0: está de volta ao estádio do Morumbi, ao comando do Tricolor Paulista. É a fase de grupos, a quinta rodada pela Copa Sul-Americana, noite de Copa Sul-Americana, noite de futebol da Bandeirantes. De um lado São Paulo, do outro lado Milionários, um confronto que envolve um time brasileiro contra um time colombiano. Líder com 8 pontos, o São Paulo pega o terceiro colocado, Milionários com 7 pontos. Vale a liderança do grupo. Vale a liderança e a mensagem aos seus torcedores. Torcedor esse do Milionários que se faz presente nesta fria noite da capital paulista, aqui no estádio do Morumbi. Vai rolar a bola em 25 minutos. É a minha esquerda, a cabine da Bandeirantes. Privilégio do posicionamento da cabine da Bandeirantes. No centro do gramado, se aquecem os árbitros. À esquerda, o São Paulo. À direita, Milionários. E há duas cadeiras para a minha esquerda. Ele que acompanha o São Paulo durante todos os dias do ano de futebol da Bandeirantes. Traz o seguinte destaque do São Paulo. Grande noite a você. Tudo bem, Paulo do Vale?
1: Tudo bem, Martelli? Abraço para você, para o amigo ligado aqui no microfone da Rádio Bandeirantes. Pois é, terceira passagem de Dorival Júnior, hein? Ele, em um seleto hall de treinadores que treinaram o São Paulo 3 ou mais vezes em 3 ou mais oportunidades. Ó, Vicente Feola, 7 vezes. Aí vai ser difícil de alcançar, hein? Poi, 4 vezes. E Muricy Ramalho, 4 vezes. Agora Dorival, 3 vezes. Treinador que em 2023, na última passagem dele, ganhou a Copa do Brasil, que credenciou Dorival a assumir a seleção brasileira. No dia que o Brasil foi convocado por Ancelotti, Dorival foi apresentado novamente no São Paulo. O futebol é dinâmico, tão dinâmico que hoje temos 2 retornos importantes, Martelli. Alan Franco e Luciano retornam de lesões. Jogadores estão novamente à disposição, pintam no time titular. Poupado, imagino que poupado, Sabino começa no banco de reservas. Com isso, Dória, que errou contra o Fluminense, hein? Culpado pela derrota, mesmo tendo marcado o gol do São Paulo, mantido com o retorno de Alan Franco na defesa, Martelli.
0: O destaque do São Paulo, o destaque do Tricolor Paulista, que nesse momento está sozinho no estádio do Morumbi, no gramado Milionários. Vai pro vestiário daqui a pouco para buscar a liderança do grupo do Tricolor Paulista na Copa Sul-Americana. Vazio o estádio do Morumbi. Vai dar para ouvir toque na bola, sim, no sonsaço da Bandeirantes. O público é baixo. O Dorival está de volta, mas a desconfiança impera no estádio do Morumbi. Quero o destaque do Milionários.
1: Ó, Martelo, Milionários vem numa fase boa, não perde a 6 jogos, são 4 vitórias e 2 empates, porém, acabou ficando de fora da fase de playoffs do campeonato colombiano. Ficou ali na 10ª posição e não conseguiu se classificar. Porém, ainda está na briga na Copa da Colômbia. O técnico Fabian Bustos, torcedor santista, lembra bem. Hoje tem o retorno de Mosquera. É a única mudança com relação ao time que jogou na Colômbia, no El Campín contra o São Paulo. Portanto, o Mosquera ali do lado direito na vaga do Sarabia. Já Falcão Garcia, estrela internacional colombiano, já experiente, passa dos 40 anos, segue de fora após uma lesão na face e cirurgia. Não joga hoje novamente contra a equipe do São Paulo, Pedro Martelli.
0: Destaques de São Paulo e Milionários. Milionários de São Paulo, neste momento, o Tricolor Paulista se aquece. Está fazendo aquecimento, trabalho de finalizações. O jogo do Dorival está fresco na nossa mente, Léo Diens, porque ele treinava o Corinthians há pouco. O jogo do Dorival é esse. 2 zagueiros aqui no meio, abertura de bola do lado esquerdo, aí a inversão rápida. E vai todo mundo para a área. O arroz feijão que ficou conhecido, Dorival, que muitas vezes diz, mas eu também sei fazer um risoto, algo mais elaborado. Não gostava muito do tal do arroz feijão, que é muitas vezes melhor que risoto. Na análise do microfone da Bandeirantes, fala Léo James. Boa noite a você, Léo.
2: Tudo bem, Martelli? Uma boa noite para você, para o Paulo do Vale, para todo mundo ligado na Rádio Bandeirantes. Aí vai do gosto de cada um, né? Dorival Júnior foi apresentado ontem e disse que o principal é retomar a confiança dos atletas perdida na reta final ali do trabalho de Roger Machado. Dorival Júnior é um técnico que já montou seus times das mais diferentes maneiras. Você disse como funcionava o Corinthians, mas se a gente voltar um pouquinho mais do tempo, no São Paulo da última passagem, campeão da Copa do Brasil, o Nestor era um meia que saía do lado, vinha para dentro, abriu o corredor para o Caio Paulista passar por fora. Ou o Flamengo, lá atrás, que tinha Pedro e Gabigol no comando do ataque, e 4 meio-campistas no formato de losango, mais ou menos como o São Paulo jogava com o Crespo. Para hoje, ele leva a campo mais ou menos a estrutura que o Roger já utilizava. Com dois pontas abertos, o Ferreira por um lado, o Arthur por outro, o Luciano fazendo companhia ao Calleri e dois volantes. Opta por mexer pouco o Dorival Júnior nessa noite para iniciar um trabalho, até porque foram poucos dias de contato com esse grupo de jogadores. Até a parada para a Copa do Mundo, contando com o jogo de hoje, o São Paulo terá quatro compromissos. E levando em consideração o nível dos adversários, acho que não seria nenhum absurdo dizermos, Martelli, que o São Paulo é capaz de vencer essas quatro partidas no início da era Dorival Júnior.
0: Mais um comentário está no microfone da Bandeirantes na análise para São Paulo e Milionários. Onde o São Paulo bate bola, onde o São Paulo finaliza, Guerreiro já tem uma foto espetacular em cima do gol. Leandro Guerreiro, boa noite a você, Guerreiro.
3: Boa noite, Martelli, PDV, Léo, todos ligados na Rádio Bandeirantes. O estádio vazio, noite fria, mas hoje o São Paulo precisa apresentar um futebol quente. São Paulo vem de 3 derrotas, uma no clássico, uma eliminação precoce na Copa do Brasil. Então hoje o São Paulo precisa fazer algo de diferente para que o torcedor possa voltar ao Morumbi, possa voltar a ser feliz. Que vem vivendo momentos e dias tristes. Chegar do Dorival é importante, mas não só chegar do Dorival, precisa jogar mais bola, precisa apresentar o melhor futebol.
0: Análise do microfone da Bandeirantes de Léo Dias e Leandro Guerreiro. Neste momento, os jogadores do São Paulo se recolhendo ao vestiário, não tem quase ninguém no estádio do Morumbi. É uma decepção, mas a fase não é boa, vamos ver se eles correm hoje, afinal de contas, não queriam Roger Machado? Queriam Roger Machado? Isso é papo de outra época. Dorival Júnior está de volta ao estádio do Morumbi. 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Plantão esportivo da Bandeirantes. Falta pouco, torcedor do São Paulo. 20 minutos para a bola rolar na noite de Copa Sul-Americana. Plantão esportivo da Bandeirantes. Antes, grande noite a você. Fala, Lucas Bueno.
4: Boa noite, Martelli, todos que nos acompanham aqui na Rádio Bandeirantes, trazendo todas as atualizações do futebol neste meio de semana, nesta terça-feira, começando na Libertadores, porque o Coquimbo Unido ganhou de 3-0 do Tolima. O Fluminense consegue mais uma vitória. Terceiro colocado do seu grupo ganha de 2-1 do Bolívar. Rosário Central ganha de 4-0 do CV. Neste momento, Santa Fé e Platense vão empatando em 0-0 e o Mirassol vai ganhando mais uma. 1-0 para a equipe do interior paulista. Logo mais, às 9h30 da noite, Boca Juniors e Cruzeiro, Independente Del Valle e Libertad encerram esta rodada de terça-feira às 11 horas da noite. Na Sul-Americana, o Audax Italiano ganhou de 2-0 do Barraca Central, o Montevideo City Torque ganhou de 4-1 do Deportivo Riestra, logo mais São Paulo e Milionários. 11 horas da noite teremos América de Cali e Tigre, Deportivo Cuenca e Recoleta. Hoje também no futebol internacional, uma rápida passagem na Inglaterra, porque o Manchester City jogou contra o Bournemouth. 1-1, com isso o Arsenal é o mais novo campeão da Premier League. Depois de 22 anos, o clube londrino se sagra campeão. Última vez com o treinador francês Arsène Wenger, agora com Mikel Arteta, o espanhol levanta o troféu da Premier League. Outro time que jogou hoje foi o Tottenham. Chelsea e Tottenham disputaram mais um jogo da Premier League, 2-1 para a equipe do Chelsea. Com isso, o Tottenham vai para a última rodada da Premier League com chances de cair. Voltando para futebol brasileiro e internacional, porque teremos Libertadores nesta quarta-feira, com Nacional Universitário, LDU e Lanús, Flamengo Estudiantes, Palmeiras e Cerro Porteño, Júnior Barranquilla e Sporting Cristal, Cusco Independente Medellín. Já na Sul-Americana, Santos e São Lourenço, Boston River e O'Higgins, Olímpia e Vasco, Independente Petroleiro e Botafogo, Grêmio e Palestino, River Plate e Bragantino. A Libertadores e Sul-Americana terminam nesta quinta-feira. A quinta rodada se encerra na quinta-feira com Laguaíra, Independente Rivadavia, Universidade Católica e Barcelona do Equador, Penharol e Corinthians. Já na Sul-Americana, Puerto Cabello e Juventude, Atlético Mineiro e Cienciano, Racing e Caracas, Blooming e Carboneiro, terminando com Macará e Alianza Atlético, Martelli.
0: São os destaques do plantel esportivo no microfone da Bandeirantes para você ligado em todos os cantos do Brasil e do mundo. Campeonato de extrema importância para o São Paulo nesta noite, a Copa Sul-Americana. Neste momento, no telão, sendo anunciada a escalação do São Paulo, hein? A última vez que eu escutei o técnico ser anunciado aqui, vaias imperavam.
5: Apareceu o Crespo.
0: Vou esperar, hein? E apareceu o Crespo, né? E apareceu o Crespo naquela belíssima desculpa de que foi assessoria de imprensa. Já já a gente vai escalar os times, ó. O Luciano passou, vou te dar um spoiler, mas eu quero ouvir o nome do Dorival Júnior, hein? O solzaço da Bandeirantes vai pegar pra você. Vem aí o anúncio da terceira passagem. Se liga. Comemoração. O número é menor de torcedor, é verdade, mas a comemoração do retorno de Dorival Júnior. Futebol da Bandeirantes já já transmite para você em 15 minutos. Rola a bola para São Paulo e Milionários, valendo a liderança do grupo da fase de grupos e a quinta de 6 partidas da Copa Sul-Americana. Vale o avanço para a próxima etapa, quiçá já garantiu o segundo lugar, que não é ideal, tem que ser o primeiro lugar para o São Paulo. Falta pouco, torcedor tricolor, 15 minutos para a bola rolar, São Paulo e Milionários, porque você sabe, sempre foi, será e ainda é, o futebol é com a Bandeirantes.
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0: torcedor do São Paulo ligado no microfone da Bandeirantes. Falta pouco, faltam 10 minutos para a bola rolar pela Copa Sul-Americana, quinta rodada do Grupo C, valendo a liderança, a permanência nela para o São Paulo. Para assumir a liderança, o milionário se vencer nessa noite, no retorno de Dorival Júnior para comandar o tricolor paulista. Daqui a pouco, São Paulo e Milionários, 9:30 da noite na Bandeirantes, na nova frequência em 107.3 para São Paulo e para a região metropolitana. Vamos girar os destaques dos times de São Paulo. Amanhã o Palmeiras joga. Amanhã tem Verdão em campo, Santos também. Na quinta, o Corinthians joga. Na Bandeirantes, quero o destaque do Palmeiras falando do Verdão. Alô, Bruno Migliozzi.
1: Palmeiras não terá Felipe Anderson e Sosa para o duelo contra o Cerro Porteño amanhã em seu estádio pela Copa Libertadores. O jogo pode garantir a classificação antecipada do Palmeiras à próxima fase da competição. Sobre o volante Danilo, afastado do Botafogo, Palmeiras mantém interesse, mas sabe que a prioridade do jogador é voltar ao futebol europeu.
0: A informação do Timão falando do Corinthians, Luiz Fabiani. Oi, Fabiani.
2: Memphis Depay sente incômodo na panturrilha e deve desfalcar o Corinthians no jogo contra o Peñarol na quinta-feira pela Libertadores. O atleta está em fase final de recuperação de uma lesão muscular na coxa direita e apresentou desconforto na atividade desta terça-feira na panturrilha esquerda. Ele está em transição física e pode retornar talvez diante do Atlético, de olho, é claro, em vaga na Copa do Mundo de 2026.
0: Quero a informação do Santos falando do Peixe, Everton Ramos.
3: Conselho Deliberativo do Santos aprova artigo que define que futuros acionistas, em caso de venda de SAF, detenham até 80% dos bens do clube. A votação foi realizada nesta segunda-feira sob forte protesto, com membros de torcidas organizadas do lado de fora do estádio, com ameaças a conselheiros que participavam da votação, que continua na próxima quinta-feira com outros artigos em pautas. Entre eles, a quantidade de mandatos de um conselheiro para se candidatar à presidência e a possibilidade de adiantar a votação deste ano para o mês de outubro.
0: O destaque do time de jornalismo da Bandeirantes. Diga, Felipe Campbell.
4: Muito boa noite, Martelli. A sessão da Comissão de Constituição e Justiça da Câmara dos Deputados, que discutia a proposta de redução da maioridade penal, foi encerrada na tarde desta terça-feira, antes da conclusão da leitura do relatório. O presidente do colegiado interrompeu os trabalhos por causa do início da ordem do dia no plenário da Câmara. Durante a reunião, parlamentares da base do governo tentaram desmembrar a proposta e apontaram falhas no parecer apresentado pelo relator, mas os pedidos foram rejeitados. A CCJ retomou nesta terça-feira a análise da proposta que prevê a redução da maioridade penal de 18 para 16 anos em casos específicos. O parecer em discussão restringe a mudança para crimes hediondos, homicídio doloso e lesão corporal seguida de morte. Entre os crimes que poderiam levar adolescentes de 16 e 17 anos a responder pela legislação penal comum estão latrocínio, feminicídio e estupro. A proposta tramita na Câmara desde 2015 e voltou à pauta da comissão após ser incluída pelo presidente do colegiado. O texto ainda precisa passar por outras etapas de tramitação antes de poder ser votada no plenário da Câmara.
0: É o timaço da bandeira.
4: Passar por outras etapas de tramitação antes de poder ser votada no plenário da Câmara.
0: É o timaço da bandeira. Pronto.

0: centro do gramado ao lado do Milionários. São Paulo inteiro de branco, com exceção das suas cores no horizonte de sua camisa em vermelho e preto. À direita, o Milionários completamente de azul, com exceção dos destaques em branco, nos numerais e nos patrocinadores. Tudo pronto para São Paulo e Milionários no estádio do Morumbi. Vamos escalar os times para a torcida tricolor paulista na Bandeirantes. Vem aí o hexacampeão brasileiro, campeão de Sul-Americana, tricampeão de Libertadores, tricampeão mundial na Bandeirantes. Escale, Paulo do Vale, escale. Ô, São Paulo!
1: Dorival Júnior, iniciando a sua terceira passagem pelo tricolor paulista. Leva a campo 23, Rafael no gol. 19, Lucas Ramon. 28, Alan Franco. 4, Dória. 13, Enzo Dias. Bobadilha, 16. Danielzinho, 94 no meio-campo. E à frente, o quarteto, com 37, Arthur. 10, Luciano. 11, Ferreira. E 9, Caleri.
0: Repeteco do São Paulo.
1: De Rafael, Lucas Ramon, Alan Franco, Dória, Enzo Dias. Bobadilha, Danielzinho, Arthur, Luciano, Ferreirinha e Caleri.
0: E o banco do agora, treinador do São Paulo, Dorival Júnior.
1: Coronel, opção para o gol. Tápia, André Silva, Wendel, Cedric, Luan Sabino, Hugo, Luca, de Ordinei e Osório.
0: Tá aí o São Paulo escalado, definido, pronto para o jogo no estádio do Morumbi. Tricolor paulista em campo, outro lado do confronto, clássico nacional. Vem aí o Milionários, vem a escalação do 16 vezes campeão colombiano, que trouxe 2 mil torcedores do Morumbi. Escalhe o Milionários.
1: Fábio Bustos escala o Milionários com Novoa no gol, 12. Meia dúzia para Mosquera, 17. Arias, 22. Valência, Linás, 26. 30, Léo Castilho. 14, David Silva. Urenha, 18. 19, Garcia. Castro, 23. E Contreras tem a 27.
0: E o banco do Milionários?
1: À disposição de Fábio Bustos. De Amores, o goleiro. Sarabia, Elisalde, Martim Dias, Vangueiro, Angulo, Vega Paz, Castro, Mosquera e Hurtado.
0: Torcedor do Milionários presente no estádio do Morumbi, fazendo barulho na diagonal do lado esquerdo aqui da cabine da Bandeirantes, ao lado de onde ficam os torcedores organizados do tricolor paulista. Tudo pronto para começar o jogo. Faltam 3 minutos do Morumbi para Bandeirantes. Vai rolar a bola. Eles estão de preto e roxo ali no centro do gramado. A maioria peruano, é isso? Quero saber do Vale. Quem apita o jogo?
1: Kevin Ortega, do Peru. Michael Orvi e Jesus Sanches. No VAR, Carlos Orbi.
0: Tá tudo pronto no microfone da Bandeirantes. Léo James. Vou tirar o Dori aqui, um Ferreirinha, se o Lucas tivesse à disposição. Mas, ou até mesmo, né? O Marcos Antônio. Mas esse é o São Paulo que o Dorival tem hoje de melhor, Léo James?
2: Praticamente força máxima, Martelli. Mantendo a estrutura já utilizada pelo Roger Machado lá atrás. Dois pontas abertos, o Ferreirinha por um lado, o Arthur por outro. Dois volantes, Bobadilha e Danielzinho, com o Luciano fazendo companhia ao Caleri. Me parece que inicialmente Dorival Júnior não quer mexer tanto na estrutura, e conta com um retorno importante hoje. O Alan Franco fará companhia ao Dória no miolo de defesa. Muitas vezes os zagueiros do São Paulo estarão no mano a mano contra os dois atacantes do Milionários, Leonardo Castro e Rodrigo Contreras. O Alan Franco é um zagueiro muito bom nos duelos individuais e pode ajudar no momento de saída de bola, qualificar o passe do tricolor paulista nessa noite, Martelli.
0: Algo a acrescentar, Leandro Guerreiro?
3: Martelli, São Paulo vem com o que tem de melhor mesmo. Sabino está no banco, poderia estar no lugar do Dória, deve estar sendo preservado, né, por algum desconforto. Mas daqui a pouco deve ter a volta de Marco Antônio. Então acredito que São Paulo colocou os seus melhores hoje, que deve enfrentar aí o Milionários, um time um pouco fraco.
0: E o Dorival, está feliz com o retorno de Dorival?
3: A Dorival volta pela terceira passagem, né, para o São Paulo, terceira vez, saiu daqui campeão. Espero que ele possa ter o mesmo sucesso que ele teve antes de ir para a seleção brasileira.
0: Neste momento, no centro do gramado, jogadores intercalados, um do São Paulo, um do Milionários, um do São Paulo, um do Milionários. Exato.

0: exatamente sobre a linha marca da Caldo, Círculo Central, um protocolo antirracismo que a Comebol instaurou, implementou antes das partidas, tanto na Comebol, ou melhor, tanto na Sul-Americana da Comebol, quanto na Libertadores da Comebol. Um olha para o lado, olha para o outro, e em tese, nesse protocolo para a Comebol, tentar erradicar também o racismo, de certa forma, nas competições internacionais. Meu caro Paulo do Vale.
1: É um minuto de silêncio para o José Alcântara Filho, conselheiro vitalício do São Paulo, uma homenagem póstuma, né? Na verdade, não foi feito um minuto de silêncio. Só um detalhe também, o Cauli hoje está fora por conta de um problema no adutor. Então o Cauli entra na lista dos jogadores do DM do São Paulo, viu, Martelli?
0: Torcedor da Bandeirante está ligado no... Agora é a nova frequência, 107.3, ligado no 107.3 para São Paulo e região metropolitana, nova frequência do microfone da Bandeirantes. Outras localidades aguardem, porque teremos novidades, mas em rede também para todos os cantos do Brasil e do mundo. Vai rolar a bola para São Paulo e melhorar o São Paulo inteiro de branco com detalhes. Em vermelho e em preto à direita da cabine da Bandeirantes. À esquerda se posiciona o Milionários, que está inteiro de azul com os detalhes em branco. No seu uniforme, o goleiro do Milionários, Novoa, inteiro de amarelo. Rafael, inteiro de cinza. No centro do gramado, Calani bate na bola. Começa o jogo no Morumbi. Curtindo o futebol da Bandeirantes nessa noite fria em São Paulo de terça-feira. Fase de grupos, quinta rodada de seis. Disputa pela liderança do grupo de número C na Copa Sul-Americana. Sá para o jogo, São Paulo ataca para o lado esquerdo, ataca para o lado direito, equipe do Milionários. Primeira posse de bola do tricolor paulista, que domina pela meia direita com o Luciano. Luciano tenta o tapinha de bola à frente, quarta marcação do Milionários. Tenta descer o contra-golpe, lançamento à frente para a meia esquerda. Chega para fazer a cobertura, Alan Franco recua a jogada para Rafael de perna esquerda. Trabalha pela meia direita para Alan Franco. Alan Franco sai jogando para a equipe do São Paulo, recua para Rafael dentro da pequena área. Abre a jogada pela meia esquerda. No campo de defesa, pela canhota, na linha lateral, se apresenta Enzo Dias. Enzo Dias erga a cabeça, pisa na bola, volta o jogo para Dória. Dória recolhe no campo de defesa, na linha lateral da grande área, pela meia esquerda. Tira o jogo dentro da área para Rafael. Rafael para Alan Franco. Alan Franco pela meia direita, cabia na entrada da grande área, mete a bola pela meia direita para Ramon. Ramon erga a cabeça, busca espaço. São Paulo desce para o campo de ataque. Placar de 0-0, comecinho de jogo para você ligado na Bandeirantes. Um minuto já se foi no estádio do Morumbi. Dória com a bola nos pés do campo de defesa pela meia esquerda. Lá pela meia direita está Alan Franco. Dória pela meia esquerda para Enzo Dias. Enzo Dias cruza a fronteira. Pisa na bola, erga a cabeça, Danielzinho se apresenta no campo de ataque para a meia esquerda, para Bobadilha, Bobadilha para Danielzinho. Danielzinho gira o jogo pela meia direita, vai-se embora para o campo de ataque, escapa o São Paulo, tenta descer em velocidade. Lucas Ramon deu passe para Arthur, Arthur pela meia direita para Bobadilha, Bobadilha na entrada da grande área, ele gira pela meia esquerda para Enzo Dias, linha de fundo, Ferreirinha dominou, cruzou rasteiro, mal. Para ninguém nos pés de Del Castillo. Sai jogando para Milionários. Cabos Elétricos, Silcio, a líder do Brasil, Cecil. Você pode confiar. Deixa São Paulo para o campo de ataque, placar de 0-0, 2 minutos já se foram deste primeiro tempo. Ferreirinha para a meia esquerda. Levantou, segunda trave, Caleri caiu, pede o toque. Está marcado impedimento do Caleri, hein? Que tem um encontrão por trás, mas já estava parado o jogo aí do Vale.
1: Eu fiquei com a impressão, né, ali no momento da disputa pelo alto, um braço acaba atingindo o Caleri, justamente do Valência, né? A arbitragem entendeu como lance normal, de disputa normal, até estava parando o lance por ali. Foi uma carga, né, um pouco maior, porque de fato o Valência ele sobe mais alto que o próprio Caleri, mas lance absolutamente normal, a falta será cobrada dentro da grande área.
0: Torcedor do Milionários canta forte também no estádio do Morumbi. Mais de 2 mil torcedores colombianos se fazem presente aqui no estádio do Morumbi. Lançamento para o campo de ataque. Novo quebra pela meia esquerda. Tenta descer a equipe do Milionários. Quarta marcação do São Paulo. Danielzinho brinca pela meia direita. Sofre a falta. O árbitro para. Dá falta para o São Paulo na meia direita. Bola para o tricolor paulista. 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Tem coisas que só acontecem na Série B. Rafael com a bola dentro da grande área, 3 minutos jogados, é o primeiro tempo de bola rolando nesta tarde do Morumbi para você em todos os cantos do Brasil e do mundo. Na Bandeirantes, por enquanto, o placar de 0-0, domina no campo de defesa para a esquerda, Enzo Dias. Enzo Dias recolhe a jogada pela quarta zaga para Dória. Dória pisa na bola, erga a cabeça, volta para Enzo Dias. Enzo Dias tenta descer para o campo de ataque, se movimenta pela meia esquerda, Ferreirinha. Ferreirinha recolhe em rede a marca da Caura, canhota, trabalha, enxerga Danielzinho por dentro. Danielzinho abre a jogada pela meia direita, mete a bola para a velocidade de Ramon. Ramon lateralmente, 3 dedos, a bola para Arthur, do jeito que ele gosta, penteou a bola, Arthur, que era da grande área, cruzou a meia altura, põe pra fora a zaga do Milionários. Arthur fez a fumaça, escanteio marcado, o primeiro do jogo, ponta direita pro tricolor aí do Vale.
1: Na primeira participação do Arthur, né, o corte por ali acontece por parte do Arias, o São Paulo tem escanteio, um momento importante, o próprio Arthur tá por ali com o Ferreirinha pertinho.
0: Escanteio para a equipe do São Paulo, bater pela meia direita, toma distância Arthur para fazer o levantamento. Ele tem Ferreirinha com a perna direita como opção, mas vai Arthur para a bola. 4 jogadores do tricolor paulista no meio da grande área, agora 5. Conversa Kevin Ortega, fala muito dentro da grande área. 4 jogados, canta forte o torcedor do Milionários. Vai para a cobrança Arthur. Arthur autorizado, perna esquerda na bola, levantou fechado, primeira trave, corta a marcação, tirou, rebote do São Paulo. Ferreirinha insiste para a meia direita, gira o jogo para Arthur. Arthur pela ponta direita na queda da grande área, pedalou, balançou, cruzou fechado, toque pro gol, quase contra. O zagueirão do Milionário subiu, testou para fora do gol. Novo escanteio para o São Paulo, bater agora pela esquerda aqui do Vale.
2: Exatamente, né? Porque o Dória estava por ali e o Arias teve que subir, desviando na direção do próprio gol, levando até um certo perigo. No segundo escanteio para o São Paulo no jogo, agora aqui pelo lado esquerdo, o Arthur está tomando posição de novo com o Ferreirinha se aproximando.
0: 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São Paulo no começo do jogo. Vai Ferreirinha para a cobrança. Fala demais de novo o árbitro. Fala demais de novo o árbitro. Empurrão ali do Mosquera no Caleri. Briga de gente grande. Você gostava quando você estava no empurra-empurra ali? O cara vinha falar com você, guerreiro. Não gostava, né? Escanteio para o São Paulo na meia esquerda. Ferreirinha levantou o segundo trave, saiu o goleiro no voa com a ponta da luva, bota em escanteio. Escanteio do outro lado, terceiro consecutivo para o São Paulo bater na direita do Vale.
1: É, o Novoa saiu por ali se arriscando, mas no fim acho que foi uma boa escolha porque a defesa estava ali meio perdida. Escanteio terceiro, como você bem disse, de novo está ali o Arthur.
0: Escanteio para o São Paulo bater na ponta direita, 6 minutos jogados, pressão. Tricolor do Morumbi, Arthur toma distância 0-0, placar do jogo é a Copa Sul-Americana, ele ergue os dois braços, mandou seguir Kevin Ortega, ia falar, parou de falar, Arthur bateu fechado na primeira trave, no alto, toca de cabeça, tira a marcação, afasta a zaga do Milionários, põe pra fora, arremesso manual pro São Paulo, bater na meia direita, próxima bandeira de escanteio. 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Insiste o São Paulo na pressão, para o campo de ataque pela meia direita, Arthur volta a jogada pelo círculo central do gramado, se apresenta para fazer o domínio, Enzo Dias rola, bola nos pés de Bobadilha, Bobadilha para a meia esquerda, ele ergue a cabeça, trabalha a bola um pouquinho mais atrás para Danielzinho, Danielzinho imprime velocidade, solta o passe na meia esquerda, é para Enzo Dias para Ferreirinha, tudo isso pela canhota, ele recua para Bobadilha, Bobadilha na entrada da grande área para Luciano, passe errado. Volta para Danielzinho, que corrige a trajetória da bola. Danielzinho para a meia esquerda, para Enzo Dias, pro Bobadilha. Bobadilha escapou na meia esquerda, soltou para Danielzinho. Danielzinho olhou para a meia da grande área, não cruza. Volta para Luciano. Luciano cochila, mas consegue o drible. Luciano para a meia esquerda, vai ter que soltar a bola. Se não, perde. Luciano para Enzo Dias, estava pressionado, perde a bola São Paulo. Danielzinho chega na disputa no carrinho. Firme no ataque, agora foi Ney Garcia. Contra-golpe para o Milionários na ponta direita. Caída da falta. É sul-americano, meu bom. É Libertadores. Quando tem esses juízes apitando, Castro, não marca qualquer coisa, não. Tô errado, Léo James?
3: Não, você tá corretíssimo. Nesses primeiros 7, 8 minutos, o São Paulo domina, tem mais a posse da bola. É até natural que seja assim, já que estamos falando de um jogo no Morumbi. O segredo pro São Paulo destravar o jogo, usar bastante os seus pontas. Ferreirinha por um lado, Arthur por outro. Jogadores que têm capacidade de drible, se acertarem a partir disso, aí você pode quebrar a marcação do adversário e chegar ao primeiro gol aqui no Morumbi, Martelli.
0: 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Agora, começo do jogo, Leandro Guerreiro.
4: Estou gostando do jogo. São Paulo pressiona. É, tem a bola parada como trunfo no começo do jogo. Mas não pode só viver dela. Tem que tocar um pouco mais rápido a bola, inverter os lados. Sempre que você pega uma bola de um lado, o outro lado está sempre livre. É acreditar nesse passo que vai sair o gol.
0: Vem São Paulo para o campo de ataque. O chute é gol. Falhou! Falhou! Não foi, falhou!

0: atividade, Luciano! Ô, Novoa! Mas que noite, hein, Novoa? Ninguém esperava! Luciano domina a bola pela meia esquerda, estava de longe da intermediária, ele bateu cruzado, a bola no centro do gol! Eu estava pronto para falar, encaixa a bola tranquilamente, Novoa! Novoa, numa noite que não parece ser a sua! Um pouquinho para o lado esquerdo com as duas mãos na altura da testa, mas com os joelhos flexionados. A bola meia altura, a bola passa entre as luvas do Novoa e morre no canto médio esquerdo. Na marca dos 9 minutos jogados do primeiro tempo, Luciano. Nem você esperava essa, Luciano. Luciano, nem você esperava essa, Luciano. Alô, Novoa, aquele abraço, tá no gol. Numa falha incrível. Agora no Morumbi, São Paulo 1. Luciano, Milionários 0 do Vale.
1: É por isso que falam, né? Tem que chutar no gol. Ainda mais como um goleiro como o Novoa, que aceita esse chute do maior artilheiro do São Paulo em Copa Sul-Americana. Chega a 9 no total com a camisa do tricolor paulista. 112 na história, o décimo na temporada. Este é Luciano, camisa 10 do tricolor paulista. Abre o placar no Morumbi, claro, contando com o apoio, com a participação especial de Novoa.
0: Leandro Guerreiro, assistência do Novoa?
2: Novoa teve um lance bizarro, né? Acreditou, né, que era fácil o lance do Luciano, acredita que a bola deve estar um pouco escorregadia, acabou passando entre os seus braços e São Paulo pressionava e é merecido 1-0.
0: Léo James.
3: Luciano recebeu naquela faixa de campo que ele gosta tanto, na entrada da área do adversário, nas costas dos volantes do Milionários, e arriscou, bateu pro gol. O Novoa ajudou muito o meio atacante do São Paulo a abrir o placar. Ele faz com que o plano de jogo do Fabian Bustos vá por água abaixo, Marte.
0: 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Copa Sul-Americana, fase de grupos. Olha o São Paulo vindo para o campo de ataque. Daniel Silva, Luciano, vai fazer. Caleri dominou, sobrou Luciano de calcanhar. Novoa! Novoa! Na pequena área, Luciano de costas para o gol. Ficou mascada a bola, ele de calcanhar no centro. Agora sim, Novoa faz a defesa. Fase de grupos, Copa Sul-Americana, estádio do Morumbi. 10, agora 11 jogados do primeiro tempo. São Paulo 1, Luciano Novoa. Mas que peru, hein, Novoa? Milionário 0. Fala, Bueno.
4: Na Libertadores, 3 jogos em andamento. O Always Ready vai perdendo de 1-0 pro Mirassol. Boca Juniors e Cruzeiro empatando em 0-0 na Argentina. E o Santa Fé vai empatando em 0-0 com a equipe do Platense.
0: Luciano carrega para o São Paulo, solta para a meia esquerda, entrada da grande área para Ferreirinha, Ferreirinha para Danielzinho, Danielzinho experimenta, de longe bateu no gol, por cima do gol. Novoa agora se segura, porque vão chutar todas, não é mesmo, Duvalli?
1: Ah, é. Até porque, né, o Novoa, depois que aceitou a primeira, dá confiança para o time do São Paulo. Inclusive agora o Luciano tentou de calcanhar o lance mais difícil, que estava mais pertinho, mas o Novoa agarrou, vai cobrar o tiro de meta agora o Carequinha, que falhou no primeiro gol do São Paulo, 1-0 tricolor.
0: 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Tem coisas que só acontecem na Série B, por exemplo, do Vale
1: ontem,
0: Ponte Preta
1: 1,
0: Londrina
1: 4.
0: Placar de 1-0, São Paulo tá vencendo o jogo tá parado, tem jogador do Milionários caído no campo de ataque. Na meia direita é o Castro. Castro caído. Tá sentindo com a 23. No gramado, é isso, Duvalli?
1: É, tá. Inclusive tá o Dória por ali, ó. Ele já levanta o Castro. Enquanto isso, o Alan Franco e o Enzo conversam ali. Tentam aliar algumas situações, é. Dá uma discussãozinha ali entre as partes. Inclusive, Martelli, no aquecimento, detectei aqui com meus olhos de lince uma jogada mais ríspida entre o Tapia e o Luca, que estão no banco. Ali no Pobinho, eles se estranharam. Olha o São Paulo.
0: Caleri escorou a bola para a Bobadilha. Adiantou demais. Foi aquele pisão que você me chamou a atenção ali no Bobinho?
1: É, no Bobinho. Os caras ali meio que discutiram, hein, Martelo?
0: Vem para o campo de ataque o São Paulo. Arthur na ponta direita. Escapou do primeiro, do segundo. Girou, bateu no gol. Travado pela marcação. Escanteio.
5: em cima do zagueiro do Milionários, escanteio, São Paulo na ponta direita aí do Vale.
1: Aí os jogadores do Milionários vão para cima do árbitro, porque tinha um jogador do Milionários caído ali na região, né? Perto da área do Milionários, o São Paulo estava atacando. E eles entenderam que o árbitro deveria interpretar para parar o jogo. É o Mosqueira que está por ali. Por isso ficaram na bronca depois da marcação do escanteio, que será o quarto para o São Paulo no jogo. O Arthur está sempre por ali nessa bola parada. O São Paulo está vencendo 1-0.
5: 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Viu alguma coisa estranha no lance, Guerreiro?
2: Nada, nada.
5: Você que cava muita falta também nas copas, imprensa, por aí.
2: Mas essa aí o árbitro não caiu, não. Não foi nada. O Mosqueira está tentando dar uma estriada no jogo.
5: Escanteio para o São Paulo bater na ponta direita, placar de 1-0. O tricolor paulista está vencendo o jogo. 1-0. Gol de Luciano marcado aos 9 minutos de jogadas da primeira etapa. Ele arriscou de longe. O Luvu aceitou um frangaço do Luvu. Arthur toma distância na ponta direita. 5 jogadores do São Paulo na grande área. Ele partiu, levantou na primeira trave, tirou a marcação. Afasta a zaga. Quarta zaga do Milionários. O último homem. No círculo central do gramado, caindo pela meia esquerda, Enzo Dias está jogando para o São Paulo. Recua dentro da grande área para Rafael. 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Está jogando o São Paulo pelo campo de defesa. Danielzinho domina a jogada pela meia direita, ele gira da meia direita para a meia esquerda. É para Enzo Dias. Enzo Dias carrega lateralmente, tenta o passe à frente, consegue a bola por dentro para Bobadilha. Bobadilha gira pelo círculo central do gramado, de primeira para Danielzinho. Danielzinho de três dedos chama para o campo de ataque. Mais uma vez Ramon. Ramon pela meia direita, lateralmente para Arthur. Arthur por dentro, é para Luciano. Não chega na bola antes dele. A marcação do Milionários, tira Castro, recolhe no círculo central do gramado, adianta demais, perde a bola, volta para Alan Franco. Alan Franco para Danielzinho. Danielzinho o círculo central, gira para a meia esquerda, é para Enzo Dias. Enzo Dias para Ferreirinha, volta para Enzo Dias. Trabalha o São Paulo no campo de ataque, vencendo pelo placar de 1-0. 15, quase 16 minutos jogados deste primeiro tempo de bola rolando no Morumbi, para São Paulo e região metropolitana, na nova frequência, em 107.3. Falta de ataque do São Paulo, está sentindo o jogador do Milionários aqui na nossa frente, na direita, no campo de defesa. É isso?
1: Isso, Linas, foi na disputa ali com o Enzo, pareceu uma trombada um pouco mais forte ali. Ele está levando a mão ali no rosto, né? Foi um lance de disputa por baixo, inclusive eles batem ali joelho com joelho, mas também acaba atingindo a parte de cima, ó. Foi o ombro do Enzo Dias, é verdade, atinge em cheio ali, né, a face ali, a parte superior do Linas, mas que agora já está tudo bem, já se levanta, será cobrada a falta no campo de defesa do Milionário.
5: O jogo está administrável para o São Paulo, Léo James?
3: Está sim, Martelli. É um jogo totalmente controlado e agora veremos qual será a postura do Milionários. Se vai sair mais para jogar. Se acontecer isso, São Paulo terá espaços para acelerar, para conectar contra-ataques. Isso é um prato cheio para um time que tem Arthur e Ferreira no campo, Martelli.
5: É perigoso, Guerreiro. Quando você está em campo, sente que o jogo é administrável e ao mesmo tempo você pode relaxar, Guerreiro.
2: Martelli, jogo tranquilo, São Paulo acredito que não vai ter susto no jogo. Milionários, um time bem fraco, acredito que um dos piores times aí da competição sul-americana. Então São Paulo aproveitar, né, e continuar imprimindo o ritmo forte que está desde o início para ampliar o placar e quem sabe matar no primeiro tempo.
5: 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São Paulo carrega a bola para o campo de ataque, era bem grita, Danielzinho para Luciano para Danielzinho. Danielzinho está pressionado, adianta, pede a falta, o árbitro para o jogo. Falta marcada, Danielzinho, um passo para o campo de ataque na meia direita, para o contragolpe, Milionários do Vale.
1: No Valência, né, por baixo ali atinge o Danielzinho, que vinha trocando passe ali com o Luciano, né, o Luciano abriu um pouquinho mais essa bola, o Danielzinho correu um pouquinho para ficar com ela, tentava armar o São Paulo, foi calçado por ali, falta já cobrada pelo tricolor.
5: 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A Copa Sul-Americana, Tricolor já tem mais, quer mais. Vem para o campo de ataque, mais uma vez Enzo Dias para a esquerda, para Bobadilha, Bobadilha para Caleri, Caleri pisou na bola, fez o pivô errado, tira a marcação do Milionários. Castro de novo, ele cruza a fronteira para cima da marcação, acelerou, ganhou o Dona Franco na cobertura. Chegou. E o Alan Franco sentiu. Ou só correu errado mesmo? Paulo do Vale, só um susto, hein?
1: Acho que sim, tá voltando hoje, 4 jogos. Então eu acho que o Alan Franco ficou ali um pouco receoso.
5: Caleri lançado pela meia esquerda, ele disputa com Mosqueira, Mosqueira em velocidade. Carrinho forte! Carrinho forte do Mosqueira, meia esquerda, Caleri adiantou, era pra cartão, o juiz não deu. Na meia esquerda, a próxima bandeira de escanteio, é falta para o São Paulo do Vale.
1: É, o Caleri agora está ali, ó, arrumando a meia, é, amarrando a chuteira na disputa ali com o Mosqueira, né? Mosqueira dá um carrinho, a intenção talvez era pegar a bola, mas impossível, né? Só atingir a bola neste momento. Então a arbitragem entende como uma falta importante para o São Paulo. O Arthur já cobrou 4 escanteios e agora está por ali, ó, lateral da grande área, lado esquerdo. Sempre ele e o Ferreirinha, os dois homens, sempre na tentativa de uma jogada ensaiada.
5: Mancando sim o Alan Franco, viu? O Alan Franco tá mancando. Tomara que, ó, deu uma chutadinha com o pé direito agora no chão. Tomara que não seja nada, hein? Falta pro São Paulo, bater na meia esquerda, toma distância para fazer o levantamento, Arthur. Ele, Ferreirinha, mas como fala, Ortega? Já avisou uma, duas vezes, tem VAR. Ferreirinha passou da bola. Na meia esquerda, toma distância, Arthur. Levantamento, segunda trave, Dora passou da bola. Toque fraquinho no centro do gol. Pegou no marcador do Milionário, está nas mãos de Novoa. Novoa já repõe a bola para o campo de ataque, corta a marcação, vai bem Enzo Dias. Insiste o São Paulo. Na meia direita, ganhou o Luciano, cruzou para Caleri no desvio, na entrada da grande área. Providencial o corte do zagueiro do Milionários. Milionários já desce contra golpe. Mosqueira domina pela meia direita e escapa da marcação. Trabalha para o capitão. É quali livre. Dente Silva, McAllister. Dente Silva pela meia direita. Volta, trabalha um pouquinho mais atrás. Se apresenta para fazer o domínio Garcia. Garcia pelo círculo central do gramado para David Silva. David Silva inverte o lado do campo na meia esquerda. Vai passar em velocidade no ataque. Vem Ramon. A mão de perna direita põe para fora. 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Copa Sul-Americana, quinta fase. Fase de grupos é a quinta rodada. O líder São Paulo no Morumbi. Relógio marca 20-21. 21 jogados no primeiro tempo. São Paulo 1, Luciano no frango de Novoa. Milionário 0, QG de Esportes da Bandeirantes. Chega mais Lucas Pano.
4: O Boca Juniors abre o placar contra a equipe do Cruzeiro. Merentiel faz o gol que dá a vitória parcial para a equipe argentina. Neste momento, o Boca Juniors 1, Cruzeiro 0. Logo após esse jogo, teremos Independiente Del Valle e Libertad às 11 horas da noite.
5: Milionários pro campo de ataque na ponta direita. Vem cruzamento para o meio da grande área. Passou! Na linha de fundo, cruzamento para a pequena área, ninguém fechou, era o gol de empate, afasta a zaga. Põe para fora, que chance teve agora o Milionários aí do Vale.
1: A primeira descida perigosa, de fato, do time colombiano. Vem de um lançamento ali da lateral do meio campo, pega o São Paulo desguarnecido. E essa bola é cruzada na área, no limite ali, já dentro da pequena área, o cruzamento acontece. E aí o Dória consegue aparecer por ali e faz o corte. Mas o Milionários chegou, desceu com perigo no momento que temos a parada técnica, a parada da hidratação por aqui, Martelli.
5: 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Tá bonito de se ver o duelo das arquibancadas. O Milionários cantou São Paulo também. Léo James, quase, quase. O Milionários empata o jogo, Léo.
3: Primeira boa chegada da equipe visitante. Um ataque nas costas do Enzo Dias, o lateral esquerdo do São Paulo. Aliás, o tricolor, pelo menos por enquanto, domina a partida. Tem mais a bola, roda de um lado para o outro. Poderia arrematar um pouquinho mais para o gol? Poderia. O Novoa está inseguro, pode aproveitar isso o São Paulo. Mas é uma boa primeira imagem, pelo menos, que deixa para mim aqui o time de São Paulo nessa primeira partida de Dorival Júnior como técnico do São Paulo, Martelli.
5: Respira fundo aí, guerreiro.
2: Tô tranquilo.
5: Tá tranquilo?
2: Tranquilo.
5: Não foi tão perto assim, guerreiro?
2: Não tão perto. O Enzo acabou tomando a bola nas costas, por ter fechado um pouco mais rápido. é às vezes não acreditar no adversário. Você tem que acreditar, ter confiar, desconfiando no companheiro. Mas ali o Enzo tinha que ser um pouco mais esperto, acabou tomando uma bola nas costas. Mas o São Paulo faz um jogo tranquilo. É o que o Léo falou, aproveitar a inseguridade do Novoa e arriscar um pouco mais fora da área.
5: Estou vendo aqui o Dorival passando as orientações. O torcedor do Milionários canta, o do São Paulo também. Está legal de ver demais aqui nas arquibancadas do estádio do Morumbi. 23 jogados, jogo parado para hidratação. 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Tá voltando para casa. Foi difícil, teve que voltar mais 9:54, não te liberaram. Fez hora extra, então memoriza. 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Parado o jogo. Lateral pro São Paulo bater no campo de defesa para a meia esquerda depois do susto, hein? É bom, né? Toma um susto, tem a pausa. Não dá para imprimir aquela pressão pelo lado do São Paulo. Foi boa a pausa. Vamos ver para quem foi melhor. Lateral para o São Paulo bater pela meia esquerda. Enzo Dias toma a distância, placar de 1 a 0. São Paulo está vencendo o jogo na Bandeirantes. 24 minutos jogados neste primeiro tempo. De bola rolando. Reversão do Enzo Dias. Que beleza, hein? A bola está molhada mesmo, hein? Talvez vai inocentar o Novoa, que o Enzo Dias não conseguiu cobrar o lateral. Manual para o Milionários bater pela meia direita, inverteu o seu lado. Toma a distância Del Castillo para arremessar a bola lá para o meio da grande área. São 5 jogadores do Milionários lá no meio da área. Del Castillo praticamente na bandeira de escanteio. Vai Castillo. Castillo para o meio da grande área. Vê o toque de cabeça, entrada da área. Luciano de perna esquerda tira. Afasta a marcação do São Paulo. Caleri briga pela bola pela meia esquerda. Ele ganha, mas acaba o campo. Jogo está parado. Tem manual marcado. Lateral para a equipe do Milionários bater pela meia direita. 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Laçado pela meia direita, tenta fazer o Domínio Garcia, perde a bola no bate-a-bate, foi chutado. Foi chutado o jogador do São Paulo, porque a bola estava embaixo dele, dois em cima dele. Está reclamando por ali o Enzo Dias, mas ele está dando a bola presa, o toque de mão. Pelo posicionamento, ele está dando a bola para o Milionários, viu, Duvalho?
1: Parecia a briga de colégio, né? Quando um cai, três aparecem para bicudar o amiguinho. Ó.
5: Era o melhor momento no intervalo, viu, Guerreiro? Ainda mais quando caía aquele cara que durava você que estava colando.
1: O mala, né? Caiu o mala.
2: Você era todo mundo. A gente, quando era pequenininho, esperava esse momento para dar aquele por baixo e sair correndo.
5: Falta para o Milionários bater da meia-direita, toma distância para fazer o levantamento. Vai Valência para a bola com a camisa de número 22. Jogadores do São Paulo fazendo a linha de impedimento na entrada da grande área. Um São Paulo, zero Milionários. Valência fatiou, segunda trave. Chegou para o toque de cabeça para o meio da grande área. Alan Franco bota pela linha de fundo. Escanteio pro Milionários bater na meia esquerda aí do Vale.
1: Fatiada do Valência, hein? Tentou a jogada ensaiada e quase deu certo. Corte do Alan Franco, cobrou rapidinho, escanteio Milionários.
5: Escanteio cobrado curtinho na meia esquerda, entrada da grande área. Tá sozinho, pode bater no gol, não chutou, levantou o David Silva pra ninguém. Repõe, Rafael. Repõe que o Luciano tá com... Nossa, Rafael. O Luciano passando no meio campo, Rafael deu a fatiada na orelha. Gostou? O que você falou fora do ar?
2: Fatiou a melancia, ao contrário.
5: Beleza, hein? Luciano carrega a bola no seu central, agora sim, abre na ponta direita, já na grande área, Arthur escapou, toca por último no jogador do São Paulo. Tiro de meta pro Milionários, isso é isso, Dovani?
1: Exatamente, ó, Luciano fica ali reclamando com a arbitragem, porque queria um novo escanteio, seria o quinto pro São Paulo, que não acontece, ó. Se o Rafael demorou, novou, agora foi rapidinho e acertou.
5: Léo James, 27 minutos jogados. Léo James fala na Bandeirantes o que vê do jogo, Léo James.
3: Milionários usa uma linha de 5, mais 3 volantes para tentar segurar o São Paulo no momento. E não consegue ter sucesso nessa missão. Para mim, o tricolor é melhor neste primeiro tempo. Agora a questão é se o Milionários vai sair mais para jogar, como tem demonstrado nos últimos minutos. E aí sobrarão espaços para o São Paulo atacar em velocidade. Com o Arthur pelo lado direito e o Ferreira pelo lado esquerdo, Batelli.
5: 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Jogo parado, falta marcada para o São Paulo, batendo no campo de ataque no círculo central. Tem pressa, Danielzinho, Danielzinho para a meia esquerda. É para Enzo Dias para Ferreirinha, Ferreirinha para Enzo Dias dentro da grande área, na meia esquerda. Tira a marcação, afasta na quina da grande área, volta para Ferreirinha, Ferreirinha recua um pouquinho mais atrás para Bobadilha. Bobadilha, Luciano na linha de fundo. Tentou passe nas costas da zaga, foi por cima, foi forte demais, tiro de meta. Pro Milionários bater do Vale.
1: Martelli, hoje o Morumbi está de volta, né, depois de quase um mês. E chama atenção o gramado, né? Que me parece um gramado novo, de fato, bem preservado, a não ser a área, né, do gol de entrada, que é onde montam o palco. Ali me parece um pouco mais desgastado. A gente consegue ver, né, de alguma forma, ainda a marcação ali do palco um pouco mais pra frente da pequena área.
5: Qual era o show?
1: Tivemos The Weeknd por aqui, né?
5: Você veio pro show?
1: Não vi.
5: Vem São Paulo para o campo de ataque, na meia-direita, pisa na bola, Caleri, Caleri abre a jogada na meia-direita para Arthur. Tem jogador do São Paulo caído,
4: e acho que é o Luciano, hein? É o Luciano caído no meio de campo, próximo ao círculo central do Vale. E tá pedindo o VAR, hein? Tá pedindo o VAR, pelo jeito, uma entrada na canela.
1: É, e ele chama agora o departamento médico do São Paulo. E foi ali na entrada do Mosquera, foi um pisão do Mosquera. O Mosquera, ele pisa no Luciano e o Luciano sente bastante a arbitragem e mostra o cartão amarelo pro Mosquera, portanto, na falta em cima do camisa 10 do São Paulo.
5: Tá batendo esse tal de Mosquera, viu, Guerreiro?
2: Na verdade, esse Mosquera já era pra ter ido pra rua. O carrinho que ele deu no Caleri, um carniceiro, se pega o Caleri ali, talvez o Caleri não estaria em campo, e agora um pisão no Luciano. Pra mim, tá fazendo hora extra.
5: Mereceu o cartão, Nel?
3: Cartão merecido. Pisão no Luciano. Acho que o cartão amarelo é o correto. Acho que vermelho, neste caso específico, seria muito para ele, Martelli.
5: 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Copa Sul-Americana, fase de grupos, a quinta rodada. Só faltam mais duas. O líder São Paulo em campo no estádio do Morumbi. Relógio marca 30 jogados no primeiro tempo. São Paulo 1, gol de Luciano, frango do Novoa. Milionário 0 na Bandeirantes. O QG de Esportes tem gol, é seu. Fala, Lucas Bueno.
4: Dois jogos encerrados na Sul-Americana. O Audax Italiano vence por 2-0 o Barraca Central, enquanto o Montevideo City Torque vence por 4-1 o Deportivo Riestra.
5: Curtindo o futebol da Bandeirantes dessa noite de terça-feira aqui no estádio do Morumbi. 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Um para o São Paulo, zero para o Milionários. 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São Paulo tenta descer para o campo de ataque. Alan Franco domina, centralizado no campo de defesa. Ele gira pela meia esquerda. É para Bobadilha. Bobadilha pisa na bola, volta. Jogada pela quarta zaga na meia esquerda. Dória recebe. Ergue a cabeça, busca espaço. Chapa, jogada para Enzo Dias. Enzo Dias pela meia esquerda, lateralmente para Ferreirinha. Ferreirinha para Enzo Dias. Enzo Dias adiantou, foi desarmado. Perde a bola, Enzo Dias abre o contra-golpe. Castro de novo pela meia direita para Contreiras. O artilheiro da Copa Sul-Americana domina, gira, frente à marcação. Protegeu, buscou espaço. Gira pela quarta zaga. Tranquilo para Mosquera. Mosquera pela meia esquerda tenta ser jogado de novo para o domínio de Ider Castilho. Castilho tenta descer para o campo de ataque. David Silva pede, pede e lança. David Silva na ponta direita para Castilho. Cruzou para o meio da grande área. Chute a gol! Passa a direita do Rafael. Castilho cruza no meio da grande área. David Silva na marca penal. Chapou. Mascada à direita do Rafael em linha de fundo do Fábio.
1: É na boa chegada. E sempre na base do lançamento, né, Martelli? Ali do meio campo. A equipe do Milionários aproveita esse lançamento e consegue de novo armar um bom ataque, né? No cruzamento do Del Castilho, justamente para essa finalização do David Silva por ali, não pegou bem na bola, saiu mascado, o Rafael só acompanhou, o São Paulo vence 1-0.
5: 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Tem coisas que só acontecem na Série B. São Paulo tenta descer para o campo de ataque. Ferreirinha na meia esquerda, Mosquera. Agora sim, no bote Mosquera. Leva a bola para a linha de fundo. Mosquera está pressionado. Chapa pela meia direita para Ander Castilho. Castilho está jogando para a equipe do Milionários. Ele ergue a bola para o circo central do gramado. Toca de cabeça. Alan Franco chega para o domínio. Contreiras. Contreiras pela meia esquerda para Castro. Castro escapa da marcação. Trabalha a jogada para a meia esquerda para Miras. Chega bem na cobertura. Lucas Ramon. Sai jogando São Paulo no campo de defesa. 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Daqui a pouco tem Ana Martins no intervalo inteligente da Bandeirantes. Vem São Paulo para o campo de ataque. Ferreirinha lançado para a esquerda. Levou na linha de fundo. Cruzou. Passou pelo Caleri. Ninguém vem de trás para chutar gol. Tenta responder o Milionários. Lançamento à frente. É mal, hein? É mal nessa reposição. Milionários corta a Dória. Dória passe à frente para Luciano. Devolve para Caleri. Passe errado. Toca de cabeça Caleri. Nas mãos do Novoa do Vale.
1: Lembrando que São Paulo, Martelli, vem de duas derrotas, né? Sendo eliminação para o Juventude na semana passada na Copa do Brasil e para o Fluminense fora de casa, portanto uma pressão aí em cima do time, né? O torcedor protestou, organizada se reuniu com os jogadores, então o São Paulo, tanto quanto pressionado, está vencendo 1-0.
5: 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Olha o Milionário indo para o campo de ataque na meia direita, vem cruzamento para Castro, entrada da pequena área, Rafael saiu, pegou nas costas da zaga, só o sustinho do Vale.
1: Exatamente, né? Rafael tá ligado, ó. E armou o São Paulo rapidinho.
5: Com o Luciano na meia direita, Luciano armando a jogada pro tricolor paulista, distribuiu para Arthur. Arthur na quina da grande área, ponta direita, cruzou para Caleri, passou. Tava na Caleri. Atrás dele, Mosquera só observa, ela cruza toda a extensão da grande área, da direita para a esquerda e no campo de defesa, na meia direita, bola para a equipe do Milionários, ele jogando no campo de defesa, um para o São Paulo, zero para o Milionários, 34 jogados da Bandeirantes, é a Copa Sul-Americana para você, o termo mudou o conceito de SUV, vire a chave com consórcio Volkswagen, conquiste o 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Luciano desarma, desarma bem David Silva, Luciano escapa da marcação do circo central do gramado, ele gira, centralizado, Danielzinho pediu, recolheu, pediu de novo, Danielzinho, abriu jogada para meio esquerda, para Enzo Dias para Ferreirinha, a linha lateral da grande área, pela meia esquerda, ele pedalou, balançou, voltou para Enzo Dias, Caleri pediu, Enzo Dias, e o cruzou, Caleri fechou, testou, travado, trava bem a marcação do Milionários, Mosquera rasga de qualquer jeito, Dória brigou com falta para cima do Contreiras, meia direita, campo de defesa, falta para o Milionários do Vale.
1: Ele sai ali do campo de defesa, vem, passa um pouco meio campo, para fazer a falta, já cobrado.
5: 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Léo James, 35, quase 36. 1-0 São Paulo, Léo.
3: Eu acho que o São Paulo deu uma relaxada na partida. Precisa voltar, pelo menos finalizar, colocar o Novoa para trabalhar no jogo de novo. São só 4 finalizações até aqui do time do Morumbi. O Milionários começa a gostar do jogo e utilizar bastante os lançamentos nas costas do Enzo Dias. É com essa arma do adversário que o São Paulo precisa tomar cuidado. Até aqui, Alan Franco e Dória fazem um grande jogo. Ganham praticamente todos os duelos dos dois atacantes do Milionários.
5: São Paulo para o campo de ataque, Luciano na meia esquerda, Ferreirinha cruzou, tira a zaga por baixo, corta a marcação. Quase que o São Paulo clareia. Falta, bola para o Milionários, campo de defesa, meia direita. E aí, Guerreiro?
2: Martelli, é o seguinte, sempre que a gente está cobrindo jogos e tem a hidratação, sempre o time que está melhor, ele volta abaixo. A hidratação, nesse momento, né, ela serve só para o time que está ruim, que está mal em campo. O time que está bem, que está pressionando, é muito ruim e não ajuda em nada.
5: Contreiras, primeira jogada dele. Ele pedalou, ele balançou, ele bateu fraquinho. Rafael acompanhou, tiro de meta do Vale.
1: Mais uma chegada, né? Pouco inspirada da equipe do Milionários, mas que tenta finalizar por ali, assustar o Rafael sem muito efeito. Vai cobrar o tiro de meta, o camisa 23 do São Paulo.
5: Complete, Guerreiro.
2: Então, não ajuda em nada. O time favorece o time que tá mal, né? Ele pode se acertar. Se fosse no verão, calor insuportável, algo, até aceitaria essa hidratação. Mas acho que é desnecessário, né, nessa altura do ano, né, uma competição à noite, 9:30 da noite, não só no jogo do São Paulo, mas são vários, né, até pelo Campeonato Brasileiro, quando tem hidratação, o time que está melhor, ele volta abaixo. São Paulo tem atenção com a bola longa do Milionários, eles têm acertado o passe longo e tem pegado nas costas do Enzo Dias e tem causado um pouco de susto.
5: Vem pro campo de ataque o São Paulo. Luciano lança pela linha de fundo. Ferreirinha na meia esquerda. Chegou! Ferreirinha na linha de fundo. Chamou pra jogada atrás. Enzo Dias. Enzo Dias pra Bobadilha. Bobadilha não cruza. Sai pro jogo com o Luciano. Bobadilha pra Luciano. Luciano pra Bobadilha. Bobadilha à frente pra Ferreirinha. Ferreirinha pra Luciano. Pra Danielzinho. Pra Luciano no gol. Pra fora! Por cima do gol! Trabalhou rápido o São Paulo. Luciano na entrada da pequena área. Fatiou. O voleio por cima do gol do Vale.
1: Um bom passe do Danielzinho, né? Depois da jogada do Ferreirinha, a bola fica com o Danielzinho. Ele não dominou, não fez nada, né? Ele já viu o Luciano de primeira. Ele já dá o passe. Foi o próprio Luciano quem escorou pro Danielzinho fazer o passe pro camisa 10. Então quase sai um bonito gol do São Paulo por aqui, Martelli.
5: 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Desce o Milionários pro campo de ataque na meia esquerda. David Silva domina aqui na grande área, tenta o lançamento à frente, é para o domínio de Contreiras. Contreiras dentro da grande área, girou, pedalou, tentou cruzar, vai sobrar na entrada da grande área. Tira a marcação do São Paulo, fez a parede Luciano. Contra golpe agora pro tricolor paulista. Arthur carrega pela meia direita, ele cruza a fronteira, calmo. Recomeça para Danielzinho. 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Recomeça o São Paulo. Bobadilha está jogando pelo círculo central do gramado. Erga a cabeça, gira pela canhota. Para Enzo Dias. Enzo Dias volta para Bobadilha. Bobadilha gira frente à marcação. 39 jogadas deste primeiro tempo. 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O São Paulo vence a quinta rodada da fase de grupos. 1 para o São Paulo, 0 para o Milionários. Gol de Luciano. 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São Paulo com a posse de bola no campo de defesa na meia esquerda. Recuou mal Enzo Dias na grande área. Por baixo, Rafael tirou. Tira Rafael, lateral cobrado com pressa. Castro domina pela meia direita. Entrada da grande área. Se aproxima David Silva. Abre a jogada pela meia direita para Garcia. Garcia pedala, balança por dentro para Castro. Passe errado. Passe errado nos pés de Ferreirinha. Vem pro contra-golpe o São Paulo. Atenção, hein? Círculo central, Luciano. Abre a jogada pela meia-direita. Vai, Arthur. Do jeito que você gosta, Arthur. Arthur escapou do primeiro. Não bateu, não chutou, não passou. Agora sim para Luciano. Luciano na meia-direita para Ramon. Cruza mal. Tá aberto, o jogo tá legal. Mas não tô aproveitando não, viu? 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Lateral para o São Paulo, bateu no campo de ataque pela meia direita, toma distância, Lucas Ramon para fazer o levantamento. Passamos de 40 minutos jogados desse primeiro tempo, de bola rolando. Daqui a pouco na Martins, para todos os cantos do Brasil, assume intervalo inteligente na Bandeirantes. 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Copa Sul-Americana, fase de grupos, a quinta rodada do Grupo C no Morumbi. Relógio marca 40 minutos jogados do primeiro tempo. São Paulo 1, Luciano, Milionário 0. QG de Esportes da Bandeirantes chega mais. Alô, Lucas Bueno.
4: Dois jogos encerram esta terça-feira de Sul-Americana. América de Cali e Tigre, Deportivo Cuenca e Recoleta.
5: 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Pode contar. 41 e 30 jogados, falta para o Milionários bater no campo de ataque. Não, na verdade ele está dando a falta para o São Paulo. No campo de ataque na meia esquerda, é isso, Duvani?
1: Isso mesmo, em cima do Ferreirinha por ali. São Paulo tem a bola no campo de ataque, agora não mais porque o Dória recuou.
5: Está gostando, né? Eu estou vendo suas reações aqui, Guerreiro. Hoje nós não temos a live, né? Por imposição da Conmebol, mas estamos aqui no Morumbi, não na casa do Guerreiro. Mas eu estou vendo suas reações. Os caras voltam a bola, você fica feliz, né, Guerreiro?
2: Cara, é a oportunidade de ir para cima, de imprimir velocidade. Aí toca para trás, é difícil.
5: Luciano agora sim tocou para frente, para a meia esquerda, para Ferreirinha, levantou na cabeça de Mosqueira. Mosqueira corta pelo alto, tira a marcação do Milionários, tenta descer o contra-golpe agora. Milionários, hein, Leodins? Pobrecito Milionários nesta noite, hein, Leodins?
3: Tem pouco recurso o time visitante hoje, isso fica muito claro. Até por isso, São Paulo precisa finalizar um pouquinho mais para chegar ao segundo gol e aí relaxar de vez na partida. A partir justamente da parada técnica, o Milionário saiu mais para jogar. E com isso, São Paulo vai ter mais espaços para contra-atacar. Ferreira e Arthur, ressalto novamente, são peças fundamentais para o São Paulo hoje.
5: 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Vem para o campo de ataque mais uma vez, o Milionários domina pela esquerda, tenta descer para empatar o jogo, passe por dentro, escapa da marcação, mas consegue o domínio, trabalha a jogada Urinha. Urinha pela esquerda, levanta para a vida da grande área, corta a marcação do São Paulo, Franco tira de qualquer jeito, deu certo para Danielzinho, Danielzinho para Caleri, Caleri fez a parede para Luciano, Luciano lançou o bolão, espetacular, Arthur invade a grande área, saiu na cara do gol, desarmado! Cirúrgico desarme da zaga do Milionários. O Luciano meteu um bolão nas costas da zaga do Arias. Não fechou aquele movimento para ir para o meio da área o Arthur. Foi desarmado na hora H do Vale.
1: E mais uma enfiada de bola do Luciano, né? Agora por baixo foi muito bem. O Arthur quase conseguiu ali. Ficou sem espaço, né? Sem ângulo. Mas valeu a tentativa. O Luciano um pouco mais recuado ali, tentando armar esse São Paulo.
5: Guerreiro, que chance teve o São Paulo com o Arthur, hein?
2: Martelli, ele ou coloca na frente, bate cruzado, ou leva pra dentro, corta o zagueiro que tá vindo, tentando fechar, corta pra dentro e bate. Né? Ele não fez nenhuma nem outra, demorou pra decidir a finalização.
5: 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Léo Dias, que bola do Luciano, hein, Léo?
3: E é aquilo que a gente falava, os espaços estão à disposição do São Paulo neste momento do jogo. O Milionário sai para jogar, mas erra muito. E aí você tem como acelerar nas costas da defesa adversária. O Arthur é um jogador veloz, o Ferreirinha pode fazer esse mesmo trabalho pelo outro lado. É um pouquinho mais de capricho nesse passe que vai colocar alguém em condições de finalizar, Martelli.
5: Milionários tenta descer para o campo de ataque, domina com o Treinas, entrada da grande área pela meia esquerda, ele ameaça cruzar, consegue o cruzamento, mas esbarra na marcação, volta pela meia esquerda, tentativa do cruzamento, vai fechar dentro de Silva, espetacular, Rafael! Rafael, sensacional numa defesaça, queima roupa para salvar o São Paulo com o Dente Silva. E vem São Paulo para o contragolpe. Abertura de bola para a meia esquerda. É para Caleri. Caleri é lento. Caleri não solta a bola. Falta. Falta São Paulo, meia esquerda. Mas que defesa do Rafael aí do Vale.
1: No momento que a arbitragem ergue a placa, mais 3 minutos. São Paulo quase vai para o vestiário. Com o placar empatado por aqui, porque o Rafael fez um milagre, uma defesa de extrema dificuldade, né? Porque a bola já estava indo ali em direção ao gol, e aí a finalização acontece na cara do Rafael, que faz a defesa ali meio no reflexo, evitando que poderia ser um empate do Milionários. Na sequência, São Paulo teve uma falta no ataque para esfriar o jogo.
5: Vamos até 48, 45 e meio, marca o relógio da Bandeirantes, 45 e meio, já o intervalo inteligente no microfone da Bandeirantes com Ana Martins para todos os cantos do Brasil e do mundo. 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Ferreirinha lançado para a meia esquerda, linha de fundo, os dias antes dele, cruza. Esbarra na marcação, mas volta nos pés dele, linha de fundo, tiro de meta, e só isso do Vale.
1: Exatamente, só isso, né? Vamos a 48, portanto, Martelli. São Paulo vai aparentemente para o vestiário vencendo o jogo 1-0.
5: Estamos vendo a repetição aqui da defesa do Rafael, mas que defesa, hein, Guerreiro? Meu Deus!
2: A defesa do jogo, espetacular. Quase queima minha língua, falando Milionários, não ia arrumar nada. Não era um time que não causava muito perigo e quase sai com 1-1 no primeiro tempo.
5: Coisa linda, hein, Léo James?
3: E os zagueiros do São Paulo, muitas vezes no jogo, vão ficar no mano a mano contra os dois atacantes Milionários. Até aqui vinham muito bem. Um erro poderia ter sido fatal. Belíssima defesa do Rafael.
5: Desce para o campo de ataque o São Paulo, 46 e 30 jogadas deste primeiro tempo de bola rolando. Falta mais um golzinho para ficar tranquilo o tricolor paulista. Um para o São Paulo, 0 para o Milionários. Carrega para o campo de ataque. Ferreirinha na mesquinha, escapou. Castilho fez a falta, vai ser o último lance. A falta aqui na da grande área, mesquinha para o São Paulo aí do Vale.
1: E pode ser um lance perigoso, né? De novo ali pelo lado esquerdo, lateral, onde o São Paulo vem sofrendo algumas faltas. Ferreirinha leva ali a mão na boca, né? Como se tivesse tomado uma pancada por parte do Del Castilho. E o São Paulo deve ter o último lance com uma bola parada importante, quem sabe, para ir para o vestiário com 2 de vantagem, Martelli.
5: 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Falta para o São Paulo bater no campo de ataque. Era meio esquerda, toma distância para fazer o levantamento. Vai para a bola do Nelzinho. 47-30 jogados. Novo, atenção e Novo abre o olho. Novo, dois da barreira para cobrir o canto direito de Novo. Danielzinho para a cobrança. Cinco jogadores na área do São Paulo. Danielzinho levantou a segunda trave e passou por todo mundo. Tiro de meta pro Milionários. E só isso, Dovale.
1: É, acho que para cobrar e terminar o primeiro tempo por aqui.
5: Vai terminar o primeiro tempo nesse momento. Kevin Ortega no centro do gramado. Já olha para o relógio, aponta o centro de campo. Termina o primeiro tempo. O líder São Paulo vai para o vestiário, vencendo o jogo. São Paulo 0, Milionários. Cabe mais, São Paulo. 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Grande noite a você. Diga lá, Ana Martins.
6: Boa noite, Martelli. Valeu. E você acompanhando a narração brilhante aí do Pedro Martelli, contando essa história da rodada de grupos, rodada 5 da Sul-Americana. Por enquanto, São Paulo 1, Milionários 0, Milionários da Colômbia, que quase deu um susto no São Paulo aí, nesses acréscimos, nessa reta final. Já vou chamar o PDV, que está aí nesse finalzinho de primeiro tempo, acompanhando essa saída dos jogadores aí ao vestiário. PDV, boa noite para você, meu amigo. Seu destaque aí da partida.
1: Boa noite, Ninha. Meu destaque é o seguinte, ó. Pulsa o Morumbi. Mas não é a torcida do São Paulo, não. É a torcida do Milionários, olha, que faz bonito o espaço da torcida visitante, que aqui no Morumbi, vamos falar a verdade, é um espaço amplo. Cerca de 2 mil torcedores do Milionários marcando presença. Isso é muito legal. O Milionários é um time gigante da Colômbia, né? Então tem muito colombiano que mora no Brasil. E acho que isso também ajuda na presença, mas tem muito colombiano que viaja também. E eles cantaram bonito agora no final do primeiro tempo. Aproveitam que o Morumbi hoje não está na sua melhor forma, né? O torcedor, de fato, do São Paulo não vem em peso, está chateado com o time. Sul-Americana não empolga tanto. Então a torcida do Milionários, independente do resultado, é quem faz a festa aqui no Morumbi nessa primeira etapa. No momento que começa a irrigação do gramado, que ficou um tempinho sem receber jogos por aqui, 28. Dorival hoje reestreando no comando do Tricolor Paulista. As opções de Júnior, como é chamado pelos amigos, Coronel, Tapia, André Silva, Wendel, Cedric, Luan, Sabino, Hugo, Luca, Diordney e Osório. As opções de Dorival Júnior no comando do São Paulo hoje, iniciando a sua terceira passagem pelo Tricolor, Aninha.
6: Pois é, foi recebido aí com uma certa alegria, né, pela torcida, mas o Luciano muito mais quando marcou o primeiro gol. E como o PDV destacou para você, ouvinte Bandeirantes, você que nos acompanha também com imagens aí no youtube.com/RadioBandeirantesOficial, a torcida do Milionários fazendo o som ecoar sobre os espaços vermelhos vazios aí do Morumbi. É o seguinte, o São Paulo, que é o líder do grupo com 8 pontos, lidera o grupo C da competição, mas tem o Rins, tanto o Rins quanto o Milionários na cola aí com 7 pontos cada. A partida marca essa reestreia do Dorival como técnico, como o PDV trouxe a informação, e a sua terceira passagem pelo São Paulo. Comigo, meu amigo Léo Gens, aqui para trazer a sua análise sempre muito precisa, acompanhando cada detalhe. Léo, além de fazer essa análise, né, do primeiro tempo, eu queria ver se você concorda se ali na metade desses 45, com aquela descida perigosa, né, do Milionários, se o time não deu uma reagida e mudou a história do jogo. Boa noite para você.
7: Tudo bem, Ana? Uma boa noite para você e para todo mundo ligado na Rádio Bandeirante. Sim, acho que dá pra gente dizer que aconteceu uma partida até a parada técnica e uma outra bem diferente depois da parada técnica. No começo do jogo, São Paulo tinha amplo domínio, tinha muito mais a bola, chegou a ter mais de 70% de posse de bola, tinha o controle das ações e chegou ao seu gol logo de cara com o Luciano. Naquela região que ele gosta tanto de frequentar, na entrada da área do adversário, recebeu nas costas dos volantes do Milionários, os três volantes do Milionários, né? Hoje o time visitante montado com uma linha de 5, mais 3 volantes. O Luciano arrematou de fora da área e contou com a ajuda do Novo, o goleiro adversário, para abrir o placar. Parecia que seria um jogo bem tranquilo para o São Paulo, até porque eu tenho certeza que o São Paulo é muito mais time do que o Milionários. Chegou a parada técnica e o Fabián Bustos conseguiu fazer alguns ajustes e disse aos seus comandados: vamos explorar um espaço nas costas do Enzo Dias, o lateral esquerdo do São Paulo. Muito lançamento, bola longa da esquerda para a direita no ataque do Milionários. E ali o time visitante conseguiu criar suas principais oportunidades. O São Paulo só voltou a ameaçar a meta defendida pelo Novoa lá pelos 35 minutos do primeiro tempo, de novo com o Luciano. Até teve um contra-ataque com o Arthur, porque o Milionário saiu para jogar e aí sobram espaços para o São Paulo explorar em velocidade. Mas a grande chance do lado do Milionário saiu nos minutos finais, ali 44, 45, para uma belíssima defesa do Rafael. Alan Franco e Dória faziam um grande primeiro tempo e eles ficavam praticamente no mano a mano contra os dois atacantes do Milionários. Mas neste lance especificamente os dois falharam e o Rafael foi quem salvou a vida do São Paulo. 1-0, esse é o resumo deste primeiro tempo.
6: É isso, Léo. Com a gente também Leandro Guerreiro, que já esteve nessa situação e deve ficar agoniado ali com cada lance, principalmente com um jogo que tem tudo para o São Paulo sair na frente. Guerreiro, boa noite para você, meu amigo. E aí, o São Paulo tem condições de ampliar? Muito pouco, nada. Como é que vai ser esse segundo tempo aí para o Tricolor? Boa noite para você, é sempre um prazer, querido. De ampliar? Muito pouco, nada. Como é que vai ser esse segundo tempo aí para o Tricolor? Boa noite para você, é sempre um prazer, querido.

0: gosto. É, eu acho que isso aí tem que ser no verão, quando tiver um calor escaldante, onde as equipes não aguentam, né, que tem que realmente ter essa parada, né, para hidratação. E o São Paulo abaixou a guarda, o São Paulo voltou um pouco diferente, né, dando espaço, né, nas costas, né, do Enzo Dias, que hoje não está bem. O lado esquerdo do São Paulo em si não está bem, tanto o Enzo, né, com várias bolas nas costas, e o Ferreirinha também, que não está criando nada pelo lado esquerdo do São Paulo. O Arthur pelo outro lado está muito bem, mas o Ferreirinha não está muito bem. Várias vezes eu estou acompanhando aqui, aquele parece que está abafado toda hora, com a mão no joelho, com a mão na cintura. Então, assim, parece que está com um pouco de desgaste físico. Então, isso atrapalha, né, o rendimento pelo lado esquerdo. E o Enzo parece que colocou o Milionários na partida. Ele tomou a bola nas costas, né, em seguida ele erra um lateral, né, vai bater um lateral, teve uma reversão que fez com que o Milionários colocou a bola na área. Depois ele teve uma bola presa em que o Milionários cruza outra bola na área e o Milionários começa a acreditar na partida. Aí vem o lance do jogo, que é o lance aos 43 para 44, né, num cruzamento em que o Rafael faz um milagre. Então foi muito pelo que o São Paulo deixou de produzir depois da parada do que realmente a qualidade do, né, do Milionários, a técnica do Milionários, a força do Milionários. Eu acho que o São Paulo deu uma baixada na guarda, o Milionários viu a possibilidade de buscar o empate e quase sai com o empate aqui no primeiro tempo. Te arrisco a dizer, se o Roger fosse o treinador, o primeiro tempo acabaria em vaia.
1: Obrigada, viu, Guerreiro? Vamos ver como é que voltam as equipes para esse segundo tempo de São Paulo 1, Milionários da Colômbia 0, Copa Sul-Americana, no nosso intervalo inteligente. 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Break rapidinho, a gente volta já. 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

0: São Paulo! Luciano! O maior artilheiro do São Paulo em atividade, Luciano! Ô, Novoa! Mas que noite, hein, Novoa? Ninguém esperava! Luciano domina a bola pela meia esquerda, estava de longe da intermediária, ele bateu cruzado, a bola no centro do gol!
1: De volta no intervalo inteligente da Bandeirantes com o gol do Luciano, que abriu o placar da partida. São Paulo 1, Milionários 0. Aliás, o nono gol do Luciano na Sul-Americana. Uma das boas notícias da partida de hoje, né? Essa volta do Luciano do departamento médico. Deixa eu chamar o PDV. Está em campo lá no Morumbi. PDV, as equipes já estão voltando aí para esse segundo tempo?
2: Então sim, Aninha. Ó, o Milionário já está aqui postado. E me parece ser o mesmo time da primeira etapa, né? Até porque os jogadores já estão preparados aqui, os reservas estão retornando. O São Paulo ainda não. O São Paulo, em instantes, deve estar pintando por aqui de novo.
1: Léo, acho que o Dorival vai aguardar um pouquinho para fazer essas mudanças, né?
3: Eu acho que ele não deve mexer no time. Eu acho que o São Paulo não fez um primeiro tempo ruim. Depois da parada técnica, relaxou um pouco e deixou com que o Milionários entrasse na partida, utilizasse bastante as inversões, os lançamentos da esquerda para a direita, nas costas do Enzo Dias. Se o Milionários continuar com a posse de bola, tentando sair mais para jogar, espaços vão aparecer para o São Paulo contra-atacar. E jogadores de velocidade já estão no campo. Refiro a Arthur e Ferreirinha. Esses são os caras para o São Paulo neste segundo tempo.
1: É isso então, vamos ver como é que se comporta o São Paulo, Milionários para mais 45 minutos, a gente já vendo aí o Rafael, os jogadores do São Paulo voltando em campo, e vou passar para ele, que sabe tudo e muito mais, Pedro Martelli, solta a voz, meu amigo.
0: Valeu, Ana Martins, do intervalo inteligente do microfone da Bandeirantes, vai recomeçar o jogo no estádio do Morumbi, vamos para mais 45 minutos, de bola rolando pela Copa Sul-Americana, é a quinta rodada da fase de grupos, é o grupo seu, São Paulo está vencendo o jogo pelo placar de 1-0, para cima do Milionários, gol de Luciano. São Paulo agora se posiciona do lado esquerdo da cabine da Bandeirantes, à direita do Milionários, São Paulo de branco, à direita do Milionários, e azul, bate na bola, Contreras, começa o segundo tempo. Tô curtindo o futebol da Bandeirantes nessa noite de terça-feira. Sai pro segundo tempo, São Paulo sai pro segundo tempo. Também a equipe do Milionários. Paulo do Vale, as equipes são as mesmas do Vale.
2: Iguais, Martelli.
0: Gostou ou queria ver mudanças, Guerreiro?
4: Gostei. Precisa mudar a atitude, tem a mesma atitude do início do jogo.
0: Placar de 1-0 para o São Paulo, sai para o campo de ataque, o tricolor paulista pela meia esquerda, Enzo Dias recolhe e trabalha pela quarta zaga. Alan Franco domina pela meia direita, placar de 1-0, o São Paulo vence o jogo. Primeiro minuto de bola rolando deste segundo tempo na Bandeirantes e São Paulo, para todos os cantos do mundo, levando a você a Copa Sul-Americana. São Paulo desce para o campo de ataque na meia esquerda, pisa na bola, escapa da marcação, pede a falta, puxado, mas puxado demais. Puxado muito o Enzo Dias na meia esquerda. Jogo parado, falta para a equipe do São Paulo do Vale.
2: A primeira desse segundo tempo, né, Martelli? A primeira que o São Paulo pode, quem sabe, alçar na área ou tentar algo diferente para já começar em cima neste segundo tempo. Está vencendo 1-0, gol de Luciano, frangaço do Novoa.
0: 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Falta para o São Paulo bater pela meia esquerda, toma distância para fazer o levantamento. Tô vendo posicionado, Arthur também está por lá, Danielzinho para cobrança de falta, Arthur de perna esquerda, fatiou, segunda trave, Dória subiu antes dele, o zagueiro bota para fora, mas não vale nada, falta de ataque do Dória, do que ele subiu, é isso do Vale?
2: É como se fosse ali um lance, uma jogada perigosa ali, né, do Dória na disputa pelo alto, então a arbitragem acaba marcando a falta do zagueirão do São Paulo que estava no ataque.
0: E agora o Caleri pega também o jogador do Milionários no giro do Urenha e pinta o cartão. Deixou o pé o Caleri.
2: Lembrando que ele mostrou um amarelo para o Mosqueira, né? No momento talvez mais duro do primeiro tempo. Essa falta realmente, né? Ele entende talvez que o Caleri estava tentando evitar ali um contra-ataque. Surpreende o cartão amarelo primeiro de São Paulo no jogo.
0: Você daria o cartão, Léo James, nessa jogada?
3: Sim, eu daria o cartão. Acho que o árbitro foi bem nessa jogada, Martelli.
0: E aí, Guerreiro?
4: Na verdade, o Caleri chegou um pouco atrasado, acabou acertando o Mosqueira, mas não para tanto.
0: Placar de 1-0, o São Paulo está vencendo o jogo para cima do Milionários. Lateral para a equipe do São Paulo, bater no campo de defesa pela meia esquerda. 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Lateral para o São Paulo, bater pela meia esquerda, toma distância, o Dias faz a cobrança, arremessa a bola para Calleri, Calleri tenta desviar à frente a marcação, bate, volta para Luciano, Luciano mete a bola pela meia esquerda, de primeira para Ferreirinha, Ferreirinha no circo central, boa bola para Arthur, Arthur para Danielzinho, Danielzinho circo central para meia direita, para Ramon dentro da grande área, cruzou, não vou, deu um tapa na bola, soltou, vai sobrar o chute, a gol, isolou, é bobadilha. De tornozelo, linha de fundo, tiro de meta para o Milionários do Vale.
2: É, acho que o lance estava ali para o Calleri, né, que acaba não conseguindo ficar com a bola depois do rebote do Novo. Aí o Bobadilha vem de trás, pega embaixo, a bola sobe demais. São Paulo já desperdiça uma boa chance.
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5: O Always Ready da Bolívia marca contra o Mirassol. Neste momento, Always Ready 1, Mirassol também 1. Mirassol segue como líder do seu grupo com 10 pontos.
0: Nossa, Mirassol, hein? Esse é um jogo para ganhar, Léo James.
3: Mirassol venceu os seus 3 jogos como mandante e agora precisa pontuar fora de casa para conseguir se classificar à próxima fase. Seria um feito e tanto para os comandados de Rafael Guanais, Martelli.
0: Estou torcendo para o Mirassol passar, mas esse jogo é importante. Tem falta para o São Paulo bater centralizado na intermediária, falta para cima do Luciano. 4 minutos jogados deste segundo tempo, de bola rolando, Danielzinho toma distância, sempre ele de perna direita, outra opção é com a perna esquerda, Arthur, Danielzinho para a cobrança, ele chapa a bola para Arthur, Arthur pela meia direita, está vendido o São Paulo, hein? Aí Arthur, Arthur inverte da meia direita para a meia esquerda, vai pintar o cruzamento lá para meio da grande área, carrega a bola lateralmente, tenta descer para o campo de ataque e sofre o combate na tentativa do Ferreirinha Manual, lateral para o São Paulo bater no campo de ataque pela meia esquerda. 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Quase 5 jogados deste segundo tempo, lateral para o São Paulo, bater pela meia esquerda, tem pressa, Danielzinho, arremessa a bola à frente, carrega a jogada, Bobadilha, Bobadilha no corredor central de sua intermediária ofensiva, ele gira pela meia direita, mete a bola para o domínio de Ramon, Ramon escapou de 2, entrada da grande área, levantou, vem na segunda trave, toca no gol, Novo! Apegou! Levantamento do Ramon, segunda trave, meia esquerda, Ferreirinha testou a queima-roupa! Novoa se agiganta para salvar o que seria o segundo gol do São Paulo aí do Vale.
2: De longe ele não se garante, viu? Mas de pertinho ali, cara a cara, porque tava o Ferreirinha ali, foi em cima, né? Do Novoa, ele fez uma defesaça na cabeçada do 11 do São Paulo. Escanteio, Ferreirinha cobra.
0: Ferreirinha cobra, fechada a bola nas mãos de Novoa. Ufa! Respira Novoa do Vale.
2: É, se recuperou no jogo, né? O goleiro às vezes fica sem confiança depois de um frangaço, mas já fez pelo menos 2 defesas importantes e agora saiu bonito do gol.
0: 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Desce para o campo de ataque, o São Paulo para a esquerda, até escapar, Ferreirinha, Ferreirinha perdeu. Milionários no contra-golpe lançado, toma falta, é para cartão. Ferreirinha no carrinho forte em cima do Castro. Falta e para cartão amarelo lá na meia direita para a equipe colombiana do Vale.
2: Ferreirinha vive um momento um pouco desequilibrado, né? Nos últimos tempos, expulsão contra o Juventude inexplicável até hoje. E agora ali um lance, né? Que ele já visava o corpo do jogador da equipe do Milionários. Toma o cartão amarelo, camisa 11 do São Paulo.
0: Tem pendurados para a última rodada o São Paulo? Porque
2: não.
0: Inclusive... Então tá bom. Vale... ressaltar, tem que passar em primeiro na Copa Sul-Americana, porque o segundo faz o que, Duval?
2: O segundo vai jogar os playoffs contra o time da Libertadores.
0: 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Domi São Paulo para o campo de ataque, cruzamento, entrada da grande área, Luciano bateu no gol, travado, voltou Arthur Isolou. Nossa! Aí é loucura do Vale.
2: São Paulo chega de novo e na sobra de novo isola. Essa do Arthur foi pior do que a do Bobadilha. Impressionante. Estava dentro da área e deu um chutão por cima sem noção.
3: Martelli.
0: Você curtiu, né, o Léo James?
3: São Paulo começa a usar bastante o Lucas Ramon por esse lado direito. As três chegadas foram a partir de cruzamentos do ala que se apresenta ao ataque. O Lucas Ramon era jogador do Mirassol na temporada passada. Foi muito bem, ainda um pouco tímido pelo time do Morumbi, mas acho que ele pode engrenar. Ele é muito melhor que o Cedric, que os outros concorrentes dele da posição.
0: Ô Leandro Guerreiro, o senhor já teria acertado os dois chutes no gol, Guerreiro?
4: Martelli, no lance anterior, foi um milagre, né? Vamos considerar um milagre do Novo, mas não dá para perder um gol desse. Ferreirinha tinha um canto ao contrário, todo aberto para cabecear a bola cruzada, acabou cabeceando onde o Novo estava no lance. É um lance que ele salvou, mas tinha que ter feito o gol. E esses dois lances agora tinha que ter um pouco mais de capricho, dominar a bola e tentar chapar no canto.
0: 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Desce para o campo de ataque de novo, Ramon puxado. Onde está a tarjeta? Cadê o cartão do Vale?
2: Está no bolso, está no bolso o juiz e ficará por lá, pelo menos por enquanto. Não mostra para o Castro, camisa 23, que agarrou Caleri por ali e impediu a passagem do camisa 9 do Tricolor.
0: Falta para o São Paulo bater, relógio marca 9 minutos jogados desde o segundo tempo de bola rolando no estádio do Morumbi da Bandeirantes, levando para você de São Paulo para todos os cantos do Brasil e do mundo. A Copa Sul-Americana em sua quinta rodada da fase de grupos. O grupo C tem seu líder, é o São Paulo, que vence pelo placar de 1-0. Milionário está no campo de defesa, deve ser o São Paulo. Vem cruzamento para a meia esquerda para Luciano. Luciano pressionando pela marcação, tira a zaga do Milionário, põe para fora. Manuel para o São Paulo bater no campo de ataque pela meia esquerda. 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Tem coisas que só acontecem na Série B. Vem pro campo de ataque, o São Paulo trabalha a jogada para a meia esquerda. Enzo Dias tenta o tapa de calcanhar, corta a marcação do Milionários, arriscou Ferreirinha de novo. Ai, do Vale.
2: Ah, no feeling, né? Ele pensou, essa tá pra mim, vou pegar na veia. E aí, isolou o Ferreirinha, perde mais uma camisa 11 do São Paulo.
0: 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Copa Sul-Americana, fase de grupos, quinta rodada do Grupo C, no estádio do Morumbi, relógio marca 10 minutos jogados do segundo tempo. São Paulo 1, Luciano marcou, Milionário 0. 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
5: No final da partida entre Mirassol e Always Ready, Natan Fogaça faz 2-1 para a equipe do interior paulista. Com isso, na frente agora o Mirassol.
0: Placar de 1-0, São Paulo se exprime no campo de defesa, desce o Milionários pela canhota, David Silva aberto, a bola para o cruzamento para o gol forte. Rafael deu tapinha na bola, vai sobrar, Enzo Dias tirou! Que pancada do Linas pro meio da grande área, Rafael com a ponta da luva esquerda salva, mais uma vez deixando o São Paulo nos apuros. Não fosse Rafael, era o gol aí do Vale.
2: Tem lance que o goleiro espalma ali pro meio da grande área e o torcedor pode entender ali como um erro do goleiro, mas nesse caso do Rafael não, né? Uma bola muito difícil, o Rafael faz um esforço, a defesa do São Paulo estava bem postada, acaba ficando com ela. E mais uma chegada da equipe do Milionários.
0: Milionários desce para o campo de ataque na meia esquerda. De novo ele pedalou, balançou as falências, escapou, girou, bateu no gol. No centro, Rafael pegou. Tá perigoso, hein, Duvalho?
2: É, e o Rafael muito seguro, né? Uma bola ali com alguns defensores à frente dele. Fez a defesa, encaixou bonito. Já repôs para tentar colocar o São Paulo no ataque.
0: Mudou o jogo na sua visão, Guerreiro? Tá um pouco mais equiparado aqui no Morumbi?
4: É, o São Paulo dá algumas oportunidades ao Milionário, também perde as oportunidades na frente, faz com que o Milionário acredita no jogo e começa a sair mais para tentar buscar um empate. Então, é o momento do São Paulo colocar a bola no chão, continuar tocando, colocar velocidade e tentar buscar o segundo gol o mais rápido possível.
0: Léo James.
3: Para mim, o São Paulo ainda é melhor. É, como o Leandro disse, falta um capricho um pouco maior na hora de finalizar, de concluir os lances. As chances estão sendo criadas. O Lucas Ramon vem sendo bem utilizado pelo lado direito, chega à linha de fundo, faz cruzamentos. Mas ela sobra geralmente na entrada da área. Bobadilha já desperdiçou uma chance, o Ferreira teve uma para uma boa defesa do Novo. Um pouquinho mais de capricho, o São Paulo pode chegar ao segundo gol. Por enquanto, o jogo está vivo, Martelli.
0: Vai mexer a equipe do Milionários. Primeira alteração no estádio do Morumbi. Quem é que está entrando? Paulo do Vale.
2: É o Castro, camisa número 33. E saindo justamente o David Silva com a 14.
0: É o capitão do time, hein?
2: O David Silva é o capitão do time.
0: São Paulo para o campo de ataque, Danielzinho. Encara a marcação, bate em cima do zagueiro. Volta para Bombadilha, Bombadilha para Caleri. Caleri entrada da grande área. Ele está perseguido por três. Consegue voltar para Bombadilha, Bombadilha pela meia direita para Arthur. Arthur na entrada da grande área. De novo para Bombadilha. Bombadilha inverte o lado do campo. Na meia esquerda dominou Enzo Dias. Adianta o passe à frente para Ferreirinha. Ferreirinha escapa do primeiro, passa do segundo. Ameaça cai. Opa! Forte, forte, forte, muito forte, é para cartão. O Dal Castilho pega forte, o Ferreirinha vai ter que subir o cartão do Vale.
2: Aí sobe, né, para o camisa 30, portanto, o Dal Castilho. Como temos dois Castros em campo, Martelli, o que entrou agora o 33, a gente chama de Alex Castro.
0: Alex Castro em campo e a partida do David Silva, David McAllister Silva, Léo James.
3: O Alex Castro, que entra agora no jogo, é mais um jogador de frente. É uma alteração ofensiva por parte do Fabian Bustos, até porque o Milionários perde o jogo. Então, perder por 2, 3, não vai mudar muita coisa. Abre mais o time e aí vão sobrar mais espaços ainda para o São Paulo explorar e matar o jogo, Martelli. O jogo, como eu disse aqui, a partida está viva ainda. O São Paulo cria, mas não consegue aproveitar as oportunidades.
0: Dando uma olhada no banco aí, viu, PDV, para passar pro, Guerreiro, porque não sei não se já não tá na hora de mexer. No Corinthians ele gostava de mexer aos 15, né?
2: É verdade, né? Ronaldo
0: jogou. Lembra do Ronaldo?
2: Exatamente.
0: Ele só mexe aos 15. Falta pro São Paulo bater pela meia esquerda, placar de 1-0. O tricolor paulista está vencendo o Milionários. Toma distância, Ferreirinha para fazer o cobrança. Jogadores do tricolor paulista lá no meio da grande área. Toma distância, Ferreirinha por lá também. Enzo Dias, Arthur sai da bola. Vai Danielzinho, Danielzinho cobrou. Fechado para ninguém. Tira a marcação do Milionários. Tome contra-golpe dessa equipe colombiana em velocidade pela meia esquerda. Acabou de entrar em campo. Alex Castro carregou. Voltou a jogada, trabalha um pouquinho mais atrás para Valência. Valência gira pelo círculo central do gramado, se apresenta o outro Castro. Castro recua pelo campo de defesa. 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
5: Fagner empata na La Bombonera. Aos 9 minutos de jogo, o lateral pega uma bola cruzada dentro da área e faz o gol de empate do Cruzeiro. Neste momento, Boca Juniors 1, Cruzeiro também 1.
0: 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Paulo do Vale, o banco do tricolor paulista.
2: Vai mexer o Dorival, ó, quer ver? Ó, chamou,
0: vai chamar,
2: ó.
0: Com chamou. 15.
2: Com 15, cara.
0: Alô, Ronaldo Schiaffarelli.
2: Dorival time, né? Uns 15 minutos. Quem tá correndo ali? Vamos ver se eu identifico. Lembrando que a gente não tá no campo por conta de uma recomendação da Comebol. Vamos ver se eu consigo identificar. Parece o Wendel. Me canta aqui o Leandro e é o Wendel mesmo. Portanto, daqui a pouco tem o Wendel pintando no São Paulo.
0: Gostou, Guerreiro?
6: Não.
0: Gostou, Léo James?
3: Eu acho que o Enzo faz um jogo abaixo hoje. As melhores chances do Milionários foram nas costas do lateral esquerdo do São Paulo. Pode ser uma boa troca. De repente colocar o Tapia, que é um jogador que tem velocidade para correr nas costas, já que o Milionários vai sair mais para jogar. Acho que são alternativas que o Dorival tem no banco. Ele não tem grandes opções no banco de reservas, essa é a verdade.
0: Castilho recebe a bola pela meia-direita, naquilo da grande área, ele vai de bate travado pela marcação, escanteio. Escanteio para o Milionários bater na ponta direita na descida do time colombiano aí do Vale.
2: O desvio já tinha matado o Rafael no lance, né? Mas mesmo assim, a bola passou um pouquinho longe, ele só acompanhou. Escanteio, mas é o Milionários que gosta um pouco do jogo agora, Martelli.
0: Escanteio para o Milionários, bateu de perna esquerda, vem levantamento na segunda trave, o toque de cabeça para o meio da grande área, Castro está impedido, mas insiste, o juiz deixou seguir, no bate, bola solta, linha de fundo para o jogo, o árbitro não. Ele gosta da confusão. Tiro de meta pro São Paulo bater e o jogador do Milionários está caído do Vale.
2: Isso mesmo, né? Acho que vai mexer o São Paulo neste momento, aproveitando a bola parada. O Wendel já se dirige ali, né? Arrisca central para daqui a pouco subir a placa e confirmar a primeira alteração no São Paulo, Pedro Martelli.
0: 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Vai mexer o São Paulo no Morumbi e sai...
2: Ferreirinha. Sai 11, vai dobrar laterais, hein? Assim como aconteceu no final de semana, né? Não era o Dorival ainda, era o Milton Cruz. Mas o São Paulo entrou com dobra, né? Inclusive com o Wendel mais avançado. Então o Wendel mais avançado entra com a 18 na vaga do Ferreirinha.
4: Por isso eu disse não.
5: Você sabia que ele ia entrar como ponta, é isso?
4: Não. Acredito que com isso não ia comprometer o resultado do jogo. Eu gostaria de ver uma mudança mais à frente. Para o São Paulo continuasse jogando no ataque, agredindo, sendo um pouco mais agressivo. Não gostei da substituição, não. Há uma semana atrás, a substituição surtiria muita vaia, mas muita vaia aqui no Morumbi.
5: Léo James.
3: Eu acho que realmente, se Roger Machado fizesse essa troca, ele seria execrado no Morumbi. Eu também não gosto, acho que se trocasse o Enzo pelo Wendel, seria uma troca produtiva para o São Paulo. Dorival está preocupado com o lado direito de ataque do Milionários, por ali o time visitante criou as melhores chances do jogo. Por isso ele novamente dobra a lateral, assim como o Milton Cruz tinha feito no fim de semana, bem lembrado por Paulo do Vale, Marté.
0: 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Tem um jogador do time colombiano que está sentindo aqui na nossa frente, no campo de ataque, do lado esquerdo, e é o Contreras, não é isso, Duval?
2: Exatamente, porque o Alan Franco dá um chutão ali, e aí ele acaba atingindo depois o Contreras, e aí ele está, até agora, sentindo bastante ali a pancada por baixo, não foi proposital do Alan Franco, né, mas ele fica sentindo bastante.
0: O juiz foi lá e falou, você quer atendimento ou não? Ele falou, não, acho que não. Aí ele não cai, acho que ele está esperando o VAR, mas o VAR não vai intervir, porque ele faz o movimento de chutar e aí naturalmente o pé sobra do Alan Franco para cima do Contreras. Mas não é intencional, certo, Léo James?
3: Certíssimo. Você está perfeito na sua avaliação, até.
0: Hein, Guerreiro? Não é para tanto, Guerreiro.
4: Não é para tanto. É lance de jogo, é contato, faz parte.
0: Contreras lançado pela meia esquerda, ele vai na velocidade para cima do Alan Franco, empurra o Alan Franco, fica os dois no bate-a-bate, fecha o tempo. Lateral para a equipe do Milionários, bater no campo de ataque pela meia esquerda, vai para ataque o time colombiano. Um para o São Paulo, zero para o Milionários, na nova frequência de São Paulo e região metropolitana, em 107.3. Segura aí, torcedor tricolor. Manuel Valência vai para a cobrança de lateral, jogadores do Milionários, lá para o meio da grande área, placar de 1-0 para o São Paulo. Valência arremessa a bola pela meia esquerda, vem cruzamento a meia altura, Alan Franco, mergulha no peixinho, tira. 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Copa Sul-Americana, fase de grupos, é o grupo C, a quinta rodada no estádio do Morumbi. Relógio marca, 20 minutos jogados no segundo tempo. São Paulo 1, Luciano aos 9 da primeira etapa no Frango do Novoa. Milionário 0, segue o líder São Paulo. 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Lucas Bueno.
5: 3 jogos em andamento na Libertadores, Martelli. O Santa Fé vai ganhando por 2-1 da equipe do Platense. O Mirassol segue ganhando por 2-1 da equipe do Always Ready, líder do grupo com 12 pontos. E o Cruzeiro vai empatando com o Boca Juniors por 1-1, Martelli.
0: Curtindo o futebol da Bandeirantes nesta noite de terça-feira. Daqui a pouco vem o apito final com Ana Martins para todos os cantos do Brasil e do mundo. 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Daniel Zinho recolhe a jogada no campo de defesa para a meia-direita. Trabalha a bola para Ramon. Ramon para Lúcio. Luciano volta para Danielzinho. Mas o Luciano também foi pegada, foi forte, mas faz um show. Falta e ponto. Segue o jogo, aí vai lá, vamos se hidratar. Beleza, hein? Pausa para hidratação. 21 do segundo tempo. E aí Leandro Guerreiro diz aqui, não dá. Você não curte muito, né, Guerreiro?
4: Desnecessário. Não está acontecendo nada no jogo, nem para um lado, nem para o outro. Estamos há 5 minutos que não tem um lance assim, de perigo. Paramos agora para uma substituição. Não dá, para mim... É muito desnecessário essa parada.
0: Quanto é que tá o basquete aí do Vale?
2: O que a gente tá vendo, porque agora o futebol é de quatro tempos também, né,
0: Marcos? É isso. Entendeu?
2: Mas tá rolando...
0: Tá um...
2: Não tirando a função do Bueno, mas tá rolando um Cleveland e Nova York. Tá 77-67 pro Cleveland, acho que é isso.
0: Quatro tempos aqui no Morumbi também, viu, Leo James? Primeiro quarto, 1-0 São Paulo. Segundo quarto, 1-0 São Paulo.
2: 77-64.
0: E nós estamos aqui no terceiro quarto, nos encaminhando para o quarto quarto, ou quarto período. 1-0 São Paulo, Leo James.
3: No fundo, isso é muito mais uma parada técnica do que uma pausa para hidratação, né? Muito mais para os técnicos darem instruções, comandos aos seus jogadores, do que propriamente para que jogadores se hidratem, bebam uma água. E aí, se você tiver um técnico competente, que saiba ler a partida e alterar o rumo do jogo, você pode tirar uma vantagem disso. É o que eu espero do Dorival Júnior para esses minutos finais. São Paulo mantém o jogo vivo. Poderia já ter matado a partida, criou chances logo no início desse segundo tempo, principalmente aquela no cruzamento do Lucas Ramon para uma cabeçada do Ferreira e uma boa defesa do Novoa. Várias na entrada da área, o Bobadilha finalizou uma bola para fora, teve mais uma ainda na sequência. O São Paulo mantém a partida viva, o que é perigoso. É um jogo simples, tranquilo. O São Paulo poderia ter feito 2, 3 a 0. Chegamos aos minutos finais e aí, de repente, Dorival Júnior pode pensar para segurar o resultado em 3 zagueiros, já que o Milionário joga com 2 homens mais avançados, no Tapia para dar uma velocidade nas costas da defesa adversária. O jogo não está legal para o São Paulo não, Martelli.
0: 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Torcedor do São Paulo tá ligado, tá curtindo. Bola volta, rolando o estádio do Morumbi 1-0. Lá atrás pro domínio de Alan Franco, seu Rogério Arantes. Arantes, São Paulino, tá ligado, tá curtindo aqui na Bandeirantes.
4: O famoso seu Miyagi.
0: Ele mesmo, guerreiro. Foi lá e deu... Deu prejuízo para Leandro Guerreiro. Jogo parado, falta marcada para a equipe do São Paulo no campo de defesa, na meia-direita. E fecha o tempo, hein? Fecha o tempo, empurra, empurra e cartão. Acabou de entrar e toma cartão, viu, do Vale?
2: Alex Castro, né? Ele fez a falta no Arthur, mas depois se estranhou com o Danielzinho. E aí toma o cartão amarelo. Aí ele sai ali, abraçado com o Arthur, agora tudo certo. Mas com um cartãozinho amarelo na conta do Alex Castro. Daqui a pouco deve vir mais mudança na equipe do Milionários.
0: Placar de 1-0 para o São Paulo, 25 minutos jogados neste primeiro, agora segundo tempo de bola rolando, 1 para o São Paulo, 0 para o Milionários. Neste momento, o tricolor paulista é líder do grupo C da Copa Sul-Americana. 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Placar de 1-0, Alan Franco quebra para o campo de ataque. O São Paulo tenta descer para marcar o segundo, para ficar tranquilo, para ficar bonito, para ficar bem na parada do estádio do Morumbi. O São Paulo insiste no campo de ataque pela meia esquerda. Wendel para cima da marcação, pedalou, balançou, chegou na marcação com o domínio de Mosqueira. Wendel prefere voltar para Enzo Dias. Enzo Dias centralizado para Danielzinho. Danielzinho pedala, balança, ergue a cabeça, gira o jogo pela meia esquerda. De novo para Enzo Dias. Enzo Dias não dá para cruzar. Ele ergue a cabeça e volta para Danielzinho. Danielzinho se aproxima do meio do campo, gira no círculo central do gramado pela meia direita, bola para Arthur. Arthur escapou do primeiro, não passa do segundo, pede a falta, árbitro para o jogo. Foi no grito, hein, do Vale?
2: Foi no grito, né? Acaba marcando ali a falta do Valência, número 22, do Arthur. E era o São Paulo que poderia tomar um contra-ataque, mas que agora fica com a bola justamente ali no campo ofensivo, pode armar uma jogadinha ensaiada. Tô até vendo ali, ó, o Danielzinho deu uma cutucada no Arthur, no sentido de dar um toque ali do que ele pode fazer. Quem sabe na bola parada o tricolor amplia por aqui.
0: 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Falta para o São Paulo bater pela meia direita. Levantamento para o meio da grande área. Sobe para tocar de cabeça. Quarta marcação do Milionários. Volta pelo círculo central para Enzo Dias. Enzo Dias para Danielzinho. Danielzinho. Sem opções. Ele gira e volta para Enzo Dias na meia esquerda. No campo de defesa está jogando o São Paulo. 26 minutos jogados deste segundo tempo na Bandeirantes. 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Deixa eu ver o ataque do Castro, não domina. 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O futebol da Bandeirantes vai para o campo de ataque com o São Paulo. Com o Arthur na meia direita, ele pedala, balança, abandona a ponta, vem por dentro, volta, jogada na linha de fundo. Dominou o Caleri, está pressionado, Caleri protege, foi empurrado na frente do Bandeira. Opa, o Arthur foi para dar. O Arthur foi para dar no jogador do Milionários. Sobra o braço e se bobear vai ser expulso. E o Arthur vai lá e xinga o jogador do Milionários, claramente, e ele assume que foi para revidar, viu, do Vale?
2: O árbitro deu a vantagem na falta que o Arthur sofreu no primeiro lance, né, na sequência dessa jogada que ele rouba a bola do Lucas Ramon. Aí o Arthur, ele vai na ignorância, né? Essa é a verdade. Essa é a verdade. Não foi um lance ali.
0: Foi falta do Valencia que ele empurra o Calleri, viu, Duval? É.
2: E aí o Arthur, ele vai ali quase que numa voadora, justamente pra cima do Valencia. Toma o cartão amarelo, portanto, 37 do São Paulo.
0: Guerreiro.
4: É, o Arthur, além de ir por baixo, ele estica o braço também. Ele flertou um perigo. É, ficou barato aí. Correu o risco de tomar o vermelho.
0: Léo James.
3: Pra mim, ele merecia o cartão vermelho. Porque a regra, ela não fala sobre agredir, ela fala sobre tentativa de agressão. Foi o que o Arthur fez. Saiu no lucro o jogador de São Paulo.
0: 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São Paulo está vencendo o jogo pelo placar de 1-0. Domina no campo de defesa pela meia esquerda, Wendel. Wendel de perna esquerda, quebra para o campo de ataque, mas chega a marcação do Milionários. Carrega a bola pela meia direita, Castro protege, está no meio de dois. Ele pedalou, balançou, perdeu. Vai, São Paulo para o contra-gol pela meia esquerda. Falta. Derrubado na meia esquerda, o Calleri. Falta. Não, ele não está marcando não, hein? Não está dando essas faltas, não. Lateral para o Milionários bater no ataque para a meia-direita. Já faz a cobrança Mosquera. Mosquera vem para o campo de ataque para a equipe do Milionários. Na meia-esquerda para Valencia. Valencia por dentro para Alex Castro. Alex Castro volta para Arias. Arias do campo de defesa para a meia-esquerda. Agora sim para Mosquera. 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Tem coisas que só acontecem na Série B. Jogo tá parado, impedimento marcado, bola para o São Paulo na meia esquerda. E o tricolor paulista, aos 20, múltiplos de 15 ele mexe, né? Então 15, 30 e agora aos 45 só, viu?
2: Vamos
0: Vai
2: ver.
0: Dorival Júnior para a mudança.
2: Sai 9, Calleri, entra 14, Tapia. Portanto, Calleri deixa o campo, torcedor aplaude, gosta muito do Calleri. Artilheiro da temporada, agora dividindo com o Luciano. Para a entrada do Tapia. O Milionários vai mexer também, ó. Serão duas alterações, saindo o camisa 23, o Castro, para a entrada do 28, o Vega, e saindo o camisa 19, o Garcia, para a entrada do 99, Hurtado.
0: Perfeito, Duval. As mudanças no Milionários e no São Paulo. Teve jogo aqui que o Roger Machado, o Calleri não estava acertando nada. E o Roger deixou ele até o final e fez gol. Hoje sai o Calleri. Hoje sai Calleri. Também não fez nada, né, Leandro Guerreiro?
4: Eu arrisco te dizer que também uma semana atrás o treinador ia ser aplaudido o Calleri e o treinador ia ser chamado de burro. É, mas aí o Dorival está chegando. É, pode trocar um lateral por um lateral, pode tirar um atacante por outro, está tudo certo.
0: Vai São Paulo para o campo de ataque, na meia-direita, Ramon leva para a linha de fundo, ele cruza para trás, chega por baixo, Mosquera tira, afasta a marcação do Milionários, placar de 1-0 para o São Paulo, tricolor paulista está vencendo o jogo. Fala, Léo James!
3: Eu gostei da troca do Dorival, acho que o Calleri não fez uma grande partida, o Tapia não é o centroavante dos sonhos do torcedor são paulino, mas ele tem uma característica que pode ser boa para o São Paulo nesses minutos finais, que é a velocidade. Ele é mais rápido do que o Calleri, que se dobrou dentro do campo, brigou muito, mas sai agora. Gosto da troca do Dorival Júnior. Boa a entrada do Tapia para o São Paulo, Martelli.
0: Luciano sentiu, hein? Não está correndo nada. Lá voltando do ataque, vem para o contra-golpe aqui do Milionários, pela meia esquerda vai pintar cruzamento na segunda trave, mas é pobre o futebol do Milionários. 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Copa Sul-Americana, fase de grupos, quinta rodada no estádio do Morumbi. Chegamos a 30 agora, 31 jogados do segundo tempo. São Paulo 1, Luciano. Esgotado, hein? Milionário 0, na Bandeirantes, o QG de Esportes é seu. Fala, Bueno.
5: Encerrado o jogo na Bolívia, o Mirassol ganha por 2-1 do Always Ready. Outro jogo encerrado foi Santa Fé 2, Platense 1. E pro PDV, na Conferência Leste, o Cleveland Cavaliers vai ganhando de 83-68 no primeiro jogo das finais da NBA.
6: Corinthians.
0: Aí gostou? Você torce pra quem, Duval?
2: Meu time já foi, já. Golden State.
0: É modinha também, viu?
2: Modinha não, irmão.
0: Vem para ataque o São Paulo pela meia-direita. Lucas Rabon cruza para o meio da grande área. Rasteiro tira a marcação do Milionários. Que vai no contragolpe, vai tomar cartão. Bobadilha. Parou o contragolpe. O Bobadilha deu uma bronca no Rabon. E toma cartão amarelo aí do Vale.
2: Exatamente. Terceiro do São Paulo no jogo. Mata a possibilidade de contra-ataque por parte da equipe do Milionários. Bobadilha amarelado.
0: 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Daqui a pouco vem o apito final no microfone da Bandeirantes. Ana Martins assume para todos os cantos do Brasil e do mundo. A Bandeirantes levando para você de São Paulo a Copa Sul-Americana. Um pro São Paulo, zero pro Milionários. Tá perigoso o jogo pro São Paulo, Léo James?
3: Tá sim. O jogo continua vivo, São Paulo não mata. Fizesse o segundo gol, ficava mais tranquilo na partida. Acho até que o Dorival deve fechar ainda mais o time nos minutos finais, de repente colocando o Sabino para jogar com três zagueiros, ou então o Luan para preencher melhor a cabeça da área, um volante mais marcador. Devem ser as trocas do Dorival nos próximos minutos, Martelli.
0: Vem para o campo de ataque mais uma vez a equipe do Milionários pela meia esquerda, escapa da marcação, gira para cima. Alex Castro por dentro, vai se embora, área, gira no corredor central, disso intermediária, um tapinha de primeira para Veiga pela meia direita, ele ergue a cabeça, busca ameaça, fazer o cruzamento, volta para áreas, o zagueiro trabalhando pelo círculo central do gramado para Mosqueira pela meia esquerda, se apresenta Veiga mais uma vez para Linas por dentro, escapou do Danielzinho, busca espaço, não tem ninguém, fechadinho São Paulo no campo de defesa, cabos elétricos, Silcio, a líder do Brasil, Cecil, você pode confiar. Sai jogando, Milionários, do campo de defesa tranquilamente lá atrás. Novoa, hein? Pensar que se não fosse Novoa, estaríamos com 0-0 nesse momento. 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Mais uma vez, desce para o campo de ataque a equipe do São Paulo, do Vale.
2: Já a dupla Lulu, Lua e Luca.
0: E o São Paulo desce para o campo de ataque. Tapia, lançado pela meia esquerda, encarou a marcação, pedalou, balançou, buscou espaço, soltou na entrada da grande área. Danielzinho não chutou, mas rolou para o Wendel de trás, não bate, abre a jogada, meia direita na área. Arthur fintou, bateu no gol. Para fora do gol! Danielzinho botou Arthur dentro da grande área, meia direita, ele gira. Tentou botar aquela curva, a colher na bola para morrer no canto inferior direito. Do Novoa não deu. Ela não fechou, mas passou perto. Linha de fundo, tiro de meta pro Milionários aí do Vale.
2: Era a finalização, mas quase vira um passe pro Luciano. Tentou ainda alcançar ali com a cabeça para Djair matar o goleiro. São Paulo volta a assustar com o Arthur daqui a pouco, portanto, Lua e Luca.
0: E vem pro campo de ataque agora o Milionários. 3-2, não soltou, mas bateu no gol. Hurtado! Gol do Milionários! Hurtado! Tinha acabado de entrar no jogo, São Paulo ficou parado na grande área, o São Paulo ficou parado na defesa. Desce o Milionários no contragolpe na entrada da grande área. O Hurtado tinha duas opções à sua esquerda. Ele tinha duas opções à sua esquerda. A zaga do São Paulo para. Um vacilo gigante na entrada da grande área. Ganhou o Hurtado. O Dória deu a bola para ele. Hurtado, entrada da grande área. Em vez de soltar ali, enche o pé na cara da bola. Pega na veia, morre no canto inferior direito de Rafael. Milagres existem, Rafael, mas não sempre, dessa vez não deu, na marca dos 36 minutos jogados no segundo tempo, para a explosão do torcedor colombiano aqui no Morumbi. Tá lá Hurtado, 1-0 São Paulo, 1-0 Milionários, do Vale.
2: Pichotada contra o Fluminense, pichotada também contra o Milionários. Tô falando do Dória, viu, porque essa bola veio lá de trás, teve casquinha no meio campo. E aí o Dória perdidão, né? Não consegue fazer o corte direito. E aí o Milionários avança com o Hurtado. E se existe justiça no futebol, ela está coroando esse torcedor apaixonado do Milionários. Que veio em peso no Morumbi. E lá onde eles estão, no gol onde eles estão, sai o gol de Hurtado para a explosão do torcedor. Parecia até gol do time da casa por aqui. Hurtado entrou no jogo para empatar, agora tudo igual, 1-1, Martelli.
0: Guerreiro,
4: É um lance que o Dória podia ter simplificado, entrar com o pé direito, né, tentar, né, fazer um corte simples. O São Paulo também no lance anterior, a bola não fez a curva quando o Arthur cortou para dentro e deu a chapa. O São Paulo deu mole, né, muito também da troca, né? É o que eu estava falando, se é uma semana atrás, o São Paulo podia estar pior, né? A vaia, o xingamento, mas assim, muito cedo para se falar do Dorival Júnior, mas eu não trocaria um atacante pelo lateral, eu não trocaria o Caleri e deixaria o Luciano em campo andando, mancando, tá sentindo. Então assim, muito desse resultado vai na conta do Dorival sim.
0: 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Léo James, 1-1.
3: A gente falava que o São Paulo deixava o jogo vivo, não matava a partida, até criou algumas boas chances no segundo tempo. E é verdade que o Milionários também não tinha ameaçado tanto a meta defendida pelo Rafael. O goleiro tricolor tinha feito só uma defesa. Dória teve mais um erro grave, assim como já tinha acontecido no fim de semana contra o Fluminense. E a bola desvia no Alan Franco para morrer dentro do gol do São Paulo. 1-1, tudo igual, Martelli.
0: Ele vai manter a troca com a dupla Lulu.
2: E vai mais um, né? Depois do gol ele vai colocar o André Silva também. Então, Luan, Luca e André Silva já. E vai sair jogador do Milionários de maca, ó. Sente bastante ali o Valência, Cãibras. Então,
0: tem que ver se os caras acertam a placa hoje, viu, Oduvar?
2: É domingo. Domingo é raro feio. Vamos aguardar. Ó, saindo. Calma aí que ele. Vamos lá.
0: Ah, que isso, 4x4. Você tá de brincadeira, cara.
2: Aí, sai Luciano 10. Express. Entra o 17, André Silva. Ele levantou.
0: Sabe o que ele fez, Oduvar? Ele levantou as duas rápido. E ninguém conseguiu ver, acho que foi o Enzo.
2: Enzo e Danielzinho.
0: Que beleza, hein, Quatro A.
2: E ali também, agora, ó, ele vai erguer pra entrada do jogador da equipe do Milionários. Pra gente confirmar, porque, como você bem disse, já saiu o Valência 22 e tá entrando o Bangueiro, número 20.
0: E no São Paulo, aquilo lá que você já antecipou, né? Luan, Luca. E o André Silva, né? Bom, é isso que nós estamos levando a você, ó. Ferreira, Luciano, Enzo Dias foi embora. Ele tirou o Danielzinho, só uma dúvida aqui.
2: Tirou,
0: né? Isso. E o Danielzinho. Mexe o São Paulo em dose tripla. Deixa eu ver o Milionário chegando, vem a jogada na grande área. Fitou! Alex Castro, pênalti! Dória, você acelera, mas muitas vezes tem que parar. Pênalti do Dória para cima de Alex Castro. Dentro da grande área, no apagão tricolor. Castro cai, Dória empurra, é pênalti para o Milionários do Vale.
2: Que coisa, hein? Que noite infeliz do Dória, né? Dois jogos na sequência, bancado pelo Dorival de alguma forma, depois do duelo contra o Fluminense, hoje o Sabino no banco de reservas. E o Dória ali, talvez um momento de desespero, ó. Ele vai e dá uma engrossada, né, pra cima do, justamente do 33, o Castro. E tá marcado o pênalti, porque o Dória chega ali por baixo e por cima.
0: O Guerreiro, pênalti, Guerreiro. Você falou aqui antes dele apitar.
4: O resultado disso aí é... Posso usar a palavra mais pesada? O resultado disso aí é a sacanagem que fizeram com o Roger. É esse o resultado. São Paulo pode perder o jogo e São Paulo pode ficar fora na próxima fase ou ir para repescagem, ir para onde ele quiser. Para mim, esse é o reflexo da sacanagem que foi feito com o treinador. Até porque hoje, né, o Dorival acabou de fazer uma substituição para corrigir duas. Fez uma substituição para corrigir duas que ele tira, né?
0: Ele tira o lateral lá, né, o Enzo? Foi isso? É, já vai bater o Contreras? Que isso? Os caras estão com pressa, hein, Guerreiro? Léo James, vamos ver se você vai comentar defesa ou gol. Pênalti pro Milionários bater. Contreras toma distância. Rafael no gol. Contreras bateu! Isolou! O artilheiro da Copa Sul-Americana bateu no ângulo superior esquerdo.
5: Rafael! Contreras, meu amigo! O Contreras, que isso? Do Vale!
2: 15.638 pagantes viram esse pênalti isolado pelo Contreras.
0: Léo James, o pênalti, depois o pênalti perdido pelo Contreras. São Paulo finalizou, mas finalizou longe agora. Léo James.
3: Que coisa, hein? O Dória e o Alan Franco levavam a melhor contra o Contreras e o Leonardo Castro durante todo o jogo. Com dois erros do Dória, o São Paulo poderia ter levado dois gols. Levou o primeiro e o segundo não sai por um erro bizarro do jogador do Milionários. Dorival troca, mexe no time e volta ao desenho anterior, né? Coloca o Luca mais aberto pelo lado esquerdo. Tapia e André Silva serão os dois homens dentro da área do Milionários para os minutos finais. E você ainda terá o Arthur mais aberto pelo lado direito. O Dorival volta atrás em relação ao que tinha feito antes no jogo, colocando dois laterais ao mesmo tempo, assim como o Leandro. Eu não gostei dessa troca. Entendi a entrada do Tapia no lugar do Calleri, mas a dobra de laterais eu não acho que era uma boa para o São Paulo, não.
0: 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Um para o São Paulo, um também para o Milionários. Era para o Milionários da frente. O pênalti desperdiçado pelo Contreras. Que isso, Contreras? Isolou o Contreras para a sorte do torcedor do Tricolor. 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Alan Franco domina para o São Paulo no campo de defesa, mete a bola para Bobadilha, Bobadilha pela quarta zaga para Wendel. Wendel cruza a fronteira, vai-se embora para a equipe do São Paulo. Ele busca espaço, não tem ninguém, mas consegue abertura de bola para a meia esquerda. Para André Silva, cruzou o rasteiro, vai chegar, fechou. Espetacular o corte do Mosquera. Foi cirúrgico Mosquera. Dória pela meia direita, ele tenta marcar, vaias para cima dele, vai descer mais uma vez, tentou cruzar Mosquera, travado pela marcação, Bobadilha consegue o domínio, clareia a jogada, mas não clareia também no círculo central do gramado. Wendel dá um tapinha de bola de cabeça, recua, sai jogando do São Paulo, infinito peito de suas vendas, crescem a taxa, diminui automaticamente, compre sua maquininha em www.infinitepay.com.br. 44 minutos jogados neste segundo tempo, de bola rolando no start do Morumbi. Já já vem Ana Martins para o intervalo, ou melhor, para pito final na Bandeirantes. Arthur escapou da marcação, meia direita, passou do primeiro, do segundo, levou para a linha de fundo. Arthur estacionou, cruzou, pegou no zagueiro. Ele espera o pênalti, mas a única certeza é o escanteio, porque foi no corpo do VAR.
2: Exatamente, ele está até ali com os bracinhos para trás, né? Querendo dizer, ó, em nenhum momento eu toquei com a mão na bola, ou pelo menos não tive a intenção. Mais 5 minutos, vamos a 50 no momento que o Novoa cai por aqui.
0: Ah, vai cair até amanhã, né, o Guerreiro?
4: Agora tá no jogo que ele precisava. Buscou um empate, o erro do Ponteiros no pênalti, né, livrou a cara do Dória e livrou a cara do São Paulo hoje, né, deixou menos, né, pior, né, o jogo, né, pro São Paulo, do resultado em si, ver se nos últimos minutos finais, aí 5 minutos de acréscimo, o São Paulo pode buscar o resultado.
0: Vamos, mas não é que passou ruim, perto, passou longe, Guerreiro, pênalti.
4: Não, livrou a cara do Dória.
0: Escanteio pro São Paulo, bater na ponta direita, Arthur pro levantamento fechado na segunda trave, passou por todo mundo. É bom chiar, o Dória agarrado, mas tá agarrando também. Tiro de meta pro Milionários do Vale.
2: É um lance que o árbitro de vídeo pode até, de alguma forma, analisar com um pouco mais de atenção, mas foi essa a impressão que eu tive também, né? De um agarro, um multo ali entre o Dória e o jogador agora da equipe do Milionários, que está por ali caído, né? Agora vira um cai-cai danado, o Milionários teve a chance de virar o jogo, não conseguiu, o empate ainda deixa a situação do grupo completamente em aberto, viu, Martelli?
0: 46 minutos jogados deste segundo tempo, de bola rolando, vai terminar o jogo até os 50, até os 50 nós vamos aqui no estádio do Morumbi. 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Você viu alguma irregularidade aí, Léo James?
3: Bom, pra mim é um agarra-garra dentro da área de jogo, os dois se agarram, mas se alguém cometeu falta, não foi o Dória, ele foi muito mais agarrado pelo jogador do Milionários do que o contrário, Martelli.
0: Mas é agarra-garra, né, Guerreiro? Normal de jogo?
4: É normal de jogo. O Dória foi um pouquinho mais agarrado do que o zagueiro, mas São Paulo fez em 45 minutos do segundo tempo. Acredito também não vai fazer nos últimos minutos finais.
0: Placar de 1-1, tá tudo igual. Tá tudo igual no estádio do Morumbi. O São Paulo venceu o jogo, tomou o gol de Hurtado. E aí teve um pênalti, o Milionários que perdeu. 47-30, jogado, jogo parado. Falta marcada para a equipe do Milionários bater centralizado para a meia esquerda. Derrubado Hurtado. Falta pro Milionários no finzinho do jogo, do Vale.
2: Falta do Lucas Ramon, que faz em cima do Hurtado. Depois ele sai também mancando um pouquinho. Camisa 19 do São Paulo, voltou contra o Fluminense. Ficou dois jogos ali fora. E é uma bola parada, né? Agora é aquele Deus nos acuda, porque vai alçar a área ali onde está o torcedor do Milionários acompanhando o ataque do time colombiano.
0: Falta para o Milionários bater pela meia esquerda, toma distância para fazer o levantamento. Banguera, Banguera de perna esquerda, levantou o segundo trave, toque de cabeça para o gol. Passa a esquerda do Rafael. Linha de fundo, tiro de meta para o São Paulo, do Vale.
2: É nenhum perigo, né? Nenhum perigo realmente, tiro de meta será cobrado pelo Rafael, que tenta colocar o São Paulo numa condição de gol, quem sabe.
0: Cabos Elétricos, Silva, líder do Brasil, se assim você pode confiar. E aí saiu jogando Alan Franco, foi puxado pelo Hurtado. Diz vai parar, vai dar cartão amarelo ou não? Só preciosismo. Para cobrar falta lá atrás. Cobra falta, André Silva tem pressa para a equipe do São Paulo. São Paulo empata o jogo. 48-30, vamos até 50. Desce pela meia esquerda, pisa na bola. Pedala, balança, tapa para cima da marcação. Leva para a linha de fundo, passe errado. 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Quase 49 minutos jogados deste segundo tempo. Vai terminar o jogo. O São Paulo está perdendo para a equipe do Milionários. Mas vem cruzamento por meio da grande área. Nas mãos de Novoa. Tranquilo, o goleirão faz a defesa do Vale.
2: Exatamente, né? Fica com a bola tranquilamente, o torcedor tá vaiando aqui no Morumbi.
0: Vai terminar o jogo. 49 minutos jogados na sede do Morumbi. 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Tapia domina pela esquerda, próxima bandeira de escanteio, cruzou a entrada da grande área. Vai sobrar André Silva, girou, bateu travado. Pela marcação, voltou de longe, Luan. Bate travado, descola, escanteio, São Paulo, ponta esquerda aí do Vale.
2: O torcedor vem junto, né? Na última esperança, mas tem jogador do Milionários caído por ali.
0: Vai terminar o jogo, escanteio para o São Paulo bater na ponta esquerda. 9 pontos do São Paulo, 8 Milionários. Vai tudo para a última rodada, mas São Paulo pega um Boston River. Ele com escanteio para o São Paulo bater na ponta esquerda. 9 pontos do São Paulo, 8 Milionários. Vai tudo para a última rodada, mas São Paulo pega um Boston River eliminado aqui, né?

0: Jogados deste segundo tempo, lançamento, entrada da grande área, olha o contra-gol, nossa! Arrumou para a cabeça o Kevin Ortega. Arrumou para a cabeça o Kevin Ortega. Vou descrever, ele termina o jogo, o São Paulo lança para ataque, o zagueiro tira, dois jogadores do Milionários saem da metade do campo, no campo de ataque, contra um do São Paulo, ele termina. O Kevin Ortega opera mais uma coisa incrédula no estádio do Morumbi. 2 contra 1 e ele termina o jogo no estádio do Morumbi. Para sorte do São Paulo, para sorte do torcedor do São Paulo, Kevin Ortega faz uma maluquice e termina o jogo num 2 contra 1 contra o São Paulo. Independente de ser um time de fora ou não, o Santos passou por isso há uns anos. O que fez o Kevin Ortega no Morumbi, agradeça o São Paulo porque teve a sorte de terminar empatado o jogo. 1 para o São Paulo, 1 para o Milionários. Na Bandeirantes, o apito final é seu, Ana Martins.
1: Valeu, Martelli. O Pedro Martelli trouxe todas as emoções desse jogo aí, um tanto quanto conturbado aí na reta final. São Paulo 1, Milionários 1, poderia ter sido 2, né? Eu já vou chamar o Paulo do Vale para explicar essa confusão do final e uma torcida que não para de gritar, né, PDV?
2: Ah, do Milionários principalmente, né?
1: Exato.
2: Que tá feliz, apesar de que poderia ter saído com o resultado melhor pelo pênalti desperdiçado e por que não imaginar que esse lance de contra-ataque ali com o time do São Paulo completamente desguarnecido, mas o árbitro tem o cronômetro ao lado dele, né? Ele mostra ali, ó, 50 minutos, São Paulo ainda tentou alçar ali a bola, né? E ele entende que era o momento de encerrar o jogo, né? Ele tem essa prerrogativa, de fato, não necessariamente, ainda mais porque a bola estava no campo de defesa ainda para a equipe do Milionários, então ele entende dessa forma, gerando o protesto por parte do Milionários. Importante trazer esse dado aqui, Aninha. 7 jogos. O São Paulo não vence há 7 jogos na temporada. A última vitória foi contra o Mirassol, dia 25 de abril, hein? Vai completar um mês. Hoje é dia 19. Dentro de 6 dias, se o São Paulo não vencer no final de semana o Botafogo, daqui uma semana volta a campo contra a equipe do Boston River aqui no Morumbi. Não vencendo o Botafogo sábado aqui, o São Paulo vai completar um mesinho sem vitórias. Ó, são 7 jogos. Começou a seca contra o Milionários. 0-0 na Colômbia. Depois, 2-2 contra o Bahia. 0-0 contra o O'Higgins. 3-2 para a equipe do Corinthians. 3-1 Juventude. 2-1 Fluminense. E hoje, na estreia de Dorival, 1-1 contra o Milionários. Vive uma fase terrível na temporada a equipe do São Paulo, Aninha.
1: Pois é, PDV, como você falou aí, fez esse retrospecto dos jogos sem vencer do São Paulo, esse jogo que você citou com o Bahia estava praticamente ganho aí, a mesma história, né? Uma vantagem boa, aí foi lá, tomou um empate como aconteceu hoje. Como é que fica a história, PDV? Antes de você ir em direção ali da região das entrevistas, como é que fica a história do São Paulo agora, né? Tem um jogo com o Boston River no dia 26. Como é que fica a situação aí, esses próximos passos para a Sul-Americana?
2: Pois é, né? O São Paulo tem uma situação dentro do grupo completamente em aberto, né? O São Paulo vencendo hoje já praticamente teria matematicamente aí a sua classificação encaminhada. Neste momento a gente tem o São Paulo, então, indo a 9, o Milionários a 8 pontos. O Higgins e Boston River ainda jogam. Então, se der, o time chileno vai a 10, assume a liderança do grupo. São Paulo pode perder a liderança. O Boston River já era. Inclusive, é o adversário do São Paulo na próxima semana. Agora, vamos imaginar, se der a lógica e vencer o Higgins, Aninha, o Higgins tem a vantagem na semana que vem. É só vencer o Milionários. E aí, independente do que acontecer com o São Paulo aqui contra o Boston River, passa o time chileno em primeiro e o São Paulo será obrigado a jogar a fase de playoffs. E também com o Milionários completamente na briga. O São Paulo, se tivesse vencido hoje, iria a 11 pontos e aí teria uma situação muito mais tranquila para a última rodada enfrentando o Boston River em casa, precisando

0: provavelmente só do empate. Então, o grupo do São Paulo está completamente em aberto com relação a duas vagas, uma garantida já nas oitavas, o que seria importante, né? Porque a gente está falando de duas datas a mais num calendário apertado ainda mais depois do segundo semestre aí, se bem que São Paulo também tá fora da Copa do Brasil, né, Aninha? Também foi eliminado na semana passada.
1: Não, é inacreditável. E na rodada passada da Sul-Americana foi o que aconteceu, né? Tanto o Rings quanto o Milionários ficaram ali na cola. E aí, agora tá esse imbróglio aí. E tudo meio incerto, né, no grupo do São Paulo, que vinha muito bem nessa competição da Sul-Americana. PDV, Edson, daqui a pouquinho pra gente aguardar as palavras de Dorival Júnior pro ouvinte da Bandeirantes, só chamar a gente por aqui, tá? Assim que tiver disponível. Obrigada, viu, meu querido?
0: Combinado, Aninha, até já já.
1: 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Antes de falar aqui com o Léo Gens, deixa eu chamar o Guerreiro. Deve estar bem desanimado aí no Morumbi, né? De ver essa situação de São Paulo, porque era um jogo para ter um placar super positivo hoje, né, Guerreiro?
2: Aninha, chateado? Não, tô nervoso, tô irritado. O São Paulo, é isso que ele faz com o torcedor. Nos últimos jogos, ele tem feito com o torcedor é ficar irritado, o torcedor vaiar, o torcedor xingar, né, com todo direito, pelo futebol não apresentado. As mudanças, né, que o Dorival fez, né, não surtiu efeito, né, depois ele refez uma substituição para corrigir, né, a entrada de um lateral, que no caso entrou o Wendel no lugar de Ferreirinha, ficou com o Wendel o Enzo. Então ele tirou, né, o Enzo para colocar um atacante e voltou o Wendel para trás. Então fez uma substituição para corrigir duas, né? E o São Paulo, no segundo tempo, ele jogou os 8 primeiros minutos, se não me engano, 10 no máximo, né? Pressionou, teve a chance de fazer o gol de cabeça com o Ferreirinha na cara do goleiro. O goleiro fez a defesa, mas poderia ter caprichado na finalização, cabeceado no canto ao contrário, não fez. Para mim, o São Paulo não fez nada de diferente hoje do que vinha fazendo, né? Talvez diferente as substituições, né? A entrada do Tapia, até dá para justificar, porque o Caleri não estava bem, mas a gente olhando daqui de cima, o Luciano estava mancando, estava se arrastando em campo. Talvez não seria o Caleri a sair, sim o Luciano, até porque é um jogador importante, o São Paulo precisa de mais dele, assim como os demais que jogam na frente, até porque a substituição que o São Paulo tem hoje, as trocas não são boas. Então, todos os jogadores que você perde hoje, dos titulares, eles são muito importantes. Então, talvez eu não faria a substituição, sim, tiraria o Luciano. E os demais que entraram, não acrescentaram muita coisa. O Luan foi tentar um lançamento agora, jogou a bola na entrada da área, que gerou um contra-ataque bizarro. São Paulo talvez, além de ter a perda do pênalti, né, do Contreras, poderia ter tomado aí um contra-ataque, 2-1, e poderia ter tomado o segundo gol também, numa bola que o Luan teria que esticado ela dentro da área, foi tentar abrir ela, mas muito curta. Eu acredito que o árbitro não fez por maldade, sim, ele não viu o lance, ele não viu que os caras saíam 2-1, que tinha favorecimento no contra-ataque, e acabou que finalizando a partida, acho que num erro gravíssimo, e o São Paulo sai com resultado assim, até melhor do que eu esperado, porque o São Paulo era para ter saído com a derrota daqui do Morumbi hoje, Aninha, e sobre muita vaia.
1: Exatamente, poderia ter perdido o jogo, né? Não só nesse lance do pênalti, mas em outras chances que o Milionários teve também. 11h34, deixa eu chamar aqui o Léo Gens. Léo, sua análise aí como um todo dessa partida de hoje, dessa rodada 5, reta final aí dessa fase de grupos da Sul-Americana para a equipe do São Paulo.
3: São Paulo pode ter se complicado no grupo hoje, Aninha. Falo isso porque se o São Paulo vencesse e contasse com o tropeço amanhã do O'Higgins, estaria classificado na primeira posição na próxima fase. Essa vitória não veio. Terminamos aqui com um empate e amanhã, caso o O'Higgins vença, ele passa na frente do São Paulo. Na última rodada, o São Paulo recebe o Boston River e o O'Higgins visita o Milionários com os dois times vivos ainda na disputa por uma vaga na próxima fase. Eles podem acabar roubando ponto um do outro, São Paulo vencendo o Boston River e mesmo assim terminar na primeira posição. mas já poderia ter matado essa Copa Sul-Americana hoje e, de repente, preservado atletas na próxima semana. Ter uma brecha ali dentro do calendário tão corrido como tem sido o nosso, com jogos quarta-domingo, seria uma oportunidade para o Dorival poupar, falta pouco tempo para a Copa do Mundo, é verdade, mas dar um descanso sempre é bom, chegar à próxima fase de uma competição. Até porque, como o Leandro lembrou, o São Paulo já está eliminado da Copa do Brasil. Sobrou agora a Sul-Americana, temos também o Campeonato Brasileiro. Sobre o jogo, o São Paulo esteve diante de uma equipe com pouquíssimos recursos técnicos. Não dá para comparar o que o São Paulo tem à disposição e o que o Milionários oferece. O São Paulo abriu o placar logo aos 9 minutos com o Luciano, finalizando da entrada da área, recebendo nas costas dos volantes. A proposta do Milionários era se defender no próprio campo e sair em transição, num contra-ataque. Até por isso, o Fabián Bustos escalou o time com 3 zagueiros e 3 volantes. E com 10 minutos, o São Paulo já estava em vantagem, com o erro do goleiro adversário. Então, era saber ler a partida, jogar na boa, explorar as fragilidades do adversário para chegar ao segundo gol e matar o jogo. Mas para mim, o São Paulo relaxou. Talvez tenha até subestimado um pouco o seu adversário durante boa parte do jogo. A partir da parada técnica, ainda no primeiro tempo, o Milionários entra na partida, com as inversões do lado esquerdo para o lado direito. Nas costas do Enzo Dias, o lateral esquerdo do São Paulo hoje foi muito mal no jogo. As principais oportunidades do time visitante, do time colombiano, foram criadas nas costas do lateral esquerdo do São Paulo, que só foi conseguir finalizar de novo aos 35 do primeiro tempo com o mesmo Luciano. Depois teve um contra-ataque com o Arthur, até que aos 44 minutos do primeiro tempo, o Rafael fez uma grande defesa. O Milionários poderia ter feito 1-1 ainda na etapa inicial. O erro do Alan Franco e depois na sequência do Dória para uma boa defesa do goleiro do São Paulo. Os dois zagueiros do São Paulo até faziam uma boa partida, um erro ou outro é normal. Mas no fim do jogo, o Dória amassou tudo isso e jogou no lixo, né? Foi muito mal.
1: Até falar que ele foi melhor do que na partida do Campeonato Brasileiro passado, né? Hoje.
3: E esse é um agravante, né? Que ele já tinha cometido um erro grave contra o Fluminense na saída de bola. Aquele toque meio a lá Ronaldinho Gaúcho, olhando para um lado, tocando para o outro. Ele é zagueiro, canhoto, mas pera lá também, né? Acho que um pouquinho de seriedade nesse momento é importante. O jogo foi para o intervalo e São Paulo voltou para o segundo tempo, mas concentrado, tentando se impor na partida. Criou uma boa chance numa cabeçada do Ferreirinha para uma belíssima defesa do Novoa, logo no começo do segundo tempo. E aos 10 minutos, o Rafael foi exigido em uma única oportunidade no segundo tempo até ali, né? Aos 10 minutos, um cruzamento que ele dá um tapa para o meio da área, o São Paulo consegue afastar. E aí ficou um jogo meio xoxo, sem grandes chances para nenhum dos lados. O São Paulo relaxou, mas também não era ameaçado, o Rafael não trabalhava muito. Até que aos 35 do segundo tempo, o Arthur tem uma finalização para fora e na sequência o Milionário chega ao gol. Dorival fez trocas nesse meio tempo, né? Tentou dobrar laterais do lado esquerdo de defesa, porque o lado direito de ataque do Milionários era muito forte. Colocou o Wendel e Enzo, assim como o Milton Cruz tinha feito no fim de semana contra o Fluminense. Dessa troca eu não gostei, mas eu entendi a entrada do Tapia no lugar do Calleri para dar um pouquinho mais de velocidade. O Dória tem um erro gravíssimo, como já dissemos, tenta rebater uma bola, ela sobra para o Hurtado, que carrega, finaliza, ela desvia no Alan Franco e mata o Rafael. 1-1. E eu acho que aí o Dória saiu de giro. Se desconcentrou do jogo. E aí comete um pênalti logo na sequência. Sem freio, completamente dentro da área. Que para um zagueiro é inadmissível. Sorte dele que o Contreras finalizou por cima do gol. Defendido pelo Rafael. Mandou na lua. A bola não passa perto do travessão. O Rafael não encosta na bola. Ela saiu lá atrás do estádio. E nos minutos finais, o São Paulo pouco criou, aí já estávamos próximos dos acréscimos, o Dorival ainda tenta colocar o André Silva para pesar um pouquinho mais a área, o Luca entra no jogo, ele tira o Enzo Dias, desfaz a dobra de laterais, mas acho que aí já era tarde. Acho que o São Paulo perdeu uma grande oportunidade hoje aqui, Aninha, de vencer o jogo.
1: E de aproveitar essa... eu acho que muda toda a história. A gente falou há partidas atrás, Léo, sobre as prioridades do São Paulo, né? Primeiro, esse acesso à Libertadores do ano que vem, que é indiscutível, a gente não está nem aqui falando de brigar por um campeonato brasileiro, né? Que isso, eu acho que acho que o próprio São Paulo acredita que não seja o objetivo, mas sim estar na Libertadores no ano que vem. Mas não tem mais uma Copa do Brasil. Então virou um pouco questão de honra, né, essa Sul-Americana, né? E o cenário se inverteu totalmente com essa partida de hoje. Como é que fica? Fica tudo muito incerto, né, agora.
3: Você já eliminou uma competição do seu calendário. Eu acho que não deveria ter sido feita. É que não foi uma escolha do São Paulo, né? Perdeu para o Juventude, foi eliminado e aí está fora. Tivesse que escolher e traçar prioridades, número 1, Campeonato Brasileiro, ficar entre os 6 primeiros, entre os 4 se der, para conseguir uma vaga direta à Libertadores do ano que vem. Segundo, Copa do Brasil, porque é uma competição que paga bem, o São Paulo tem muitos problemas financeiros. Terceiro, a Copa Sul-Americana. Só que agora você já não tem mais a Copa do Brasil. Então, você tem uma competição por Copa e um Campeonato Brasileiro. E a gente sabe que ao longo dos últimos anos, os trabalhos do Dorival Júnior foram melhores em competições por mata-mata do que em pontos corridos. As campanhas dos times do Dorival, tanto do São Paulo quanto do Corinthians, foram muito abaixo nos últimos anos. Ele tem conseguido títulos da Copa do Brasil, tanto com o Corinthians, quanto com o São Paulo em competições mata-mata, né? Então, acho que pode ser uma arma que o São Paulo pode guardar aí para o segundo semestre, quando será decidida a Copa Sul-Americana. Mas primeiro precisa classificar nesse grupo, de preferência em primeiro, para eliminar jogos do seu calendário. Que é isso que a gente sempre tem que pensar. Como eu vou me esforçar menos? Como eu vou concentrar esforços nas minhas prioridades no Campeonato Brasileiro? Se você tiver que disputar o play-off da Copa Sul-Americana, convenhamos, acho que o objetivo do São Paulo não terá sido atingido.
1: É isso. Leandro Guerreiro, meu querido, seu destaque final da partida de hoje.
2: Ana, eu vejo hoje aqui o primeiro jogo da ida de mata, São Paulo e Juventude. Tinha tudo para matar o jogo, tinha tudo para eliminar o jogo aqui hoje. Assim como dava para ganhar o jogo com o Milionários no jogo da ida lá, dava para ter ganhado do Oigs lá, não ganhou. Aí você vai empurrando. Aí hoje um jogo que você poderia ter facilitado ele, né, em definir logo o jogo, em pressionar o seu adversário no seu campo de defesa. O São Paulo foi afrouxando o jogo, foi deixando o jogo mudar de direção, né? O Milionários, a partir da primeira parada técnica, do primeiro tempo, ele acreditou que daria para ele buscar algum resultado positivo no jogo, e ele foi crescendo durante a partida. Né, teve a oportunidade, né, no final do primeiro tempo de sair com um empate. O Rafael faz um milagre, né, uma grande defesa, serviu de alerta. São Paulo voltou mais ligado pro segundo tempo, né, teve a grande chance do jogo, talvez na cabeçada do Ferreirinha, fizesse 2-0, mataria o jogo, não fez, né, e daí teve a nova parada, aí o Milionários cresceu novamente, né, o Dorival fez uma substituição que não era para continuar agredindo, não era para buscar o segundo gol, fez uma substituição para segurar o jogo, na entrada do Wendel, na dobradinha com o Wendel e Enzo, não deu certo, né? Tanto que numa jogada bizarra do Dória, né? Um chutão para cima, ele teve a oportunidade de se recuperar, fazer a falta, mas não conseguiu, o Hurtado atropelou ele, no desvio do chute fora da área, acabou empatando o jogo, e o Milionário depois teve um lance de pênalti novamente com o Dória, que chega atrasado, chega atropelando, faz o pênalti, mas desperdiçado. Né? Então, eu acredito assim, Ana e Léo, o futebol, o que a gente vê aqui, os 90 minutos, o que eu vivi, isso aqui é o último resultado do futebol, do que a gente trabalha, do que a gente treina. Se tudo, né, o que acontece durante a semana, o que acontece extracampo, das coisas erradas, das coisas, né, mal projetadas, do erro de profissionalismo, do amadorismo, você paga no dia do jogo. Não adianta você fizer tudo errado e nos 90 minutos vai dar certo. Isso aí poderia dar certo lá atrás, quando a gente tinha jogadores que, independente do que acontecia, eles iam lá e faziam diferente. Hoje não. Hoje nós não temos esses jogadores que podem ter uma série de problemas, eles vão entrar ali, vai esquecer, vai desligar e vai lá e vai fazer diferente. Não vai fazer. Então eu acredito que o resultado de hoje tem que dar mérito ao Milionários, que foi buscar. Mas isso aí é reflexo de tudo que vem acontecendo fora de campo nas últimas semanas. São uma derrota no Clássico, uma eliminação precoce na Copa do Brasil, um jogo ruim, né, contra o Fluminense. Né? O São Paulo sempre quando pega um adversário que vem em crise, o São Paulo acaba ressuscitando, essa é a verdade. Foram vários nesse Campeonato Brasileiro, foram assim o ano passado também. Então, assim, o Dorival vai ter muito trabalho, né? Vai precisar de muita paciência. Hoje, ouviu vaia, ouviu crítica, eu acho que mais, né? Não só pelo resultado em si de 1-1, mas pelas trocas também que aconteceu. Os jogadores que entraram também não ajudaram a mudar nada na partida. Então, o resumo foi esse. São Paulo hoje sai com uma vitória, né? Que poderia ter saído uma vitória, estou falando do empate, mas poderia ter saído com uma derrota.
1: É isso, e assim... A gente precisa colocar uma cerejinha aí nesse bolo de duas fatias, né? De 1-1. Vamos lá para o nosso craque Bandeirantes, então, antes de dar tchau para o Leandro Guerreiro.
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1: Começar aqui pelo Léo. Para você, quem foi o craque do jogo, Léo Gins?
3: Ana, sinceramente, essa não é uma tarefa tão fácil hoje. Porque eu não consigo destacar ninguém do lado de São Paulo. O Luciano fez o gol, mas no resto do jogo, o restante acho que pouco contribuiu para grandes ações ofensivas. Por isso eu vou ficar com o Hurtado, autor do gol do Milionários na partida.
1: A sua cerejinha do bolo, então. Cerejinha com gosto de pepino, né, Leandro Guerreiro?
2: Eu tô com o Léo, vou ficar com o Hurtado também. Que a jogada do gol não foi fácil, né? Ele ganhou a disputa, ele acreditou. Ele se livrou da falta, muitos jogadores, né, no que a gente acompanha do futebol brasileiro. Ele teria forçado uma falta para tentar alçar uma bola na área. Ele saiu do Dória, colocou na frente, foi feliz, claro, com o desvio, mas ele arriscou, então vou ficar com o Hurtado.
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0: Agora, na Bandeirantes, 11:56.
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0: E continuamos os clássicos bandeirantes de hoje, falando agora de Phoebe Bryson e Regina Bell, A Whole New World.
1: 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A Whole New
0: World. Uma curiosidade incrível é que, embora a versão do filme seja icônica, a versão de Phoebe Bryson e Regina Bell foi feita especialmente para as rádios. Ela foi um sucesso tão avassalador que se tornou a única música da Disney a atingir o topo da Billboard Hot 100 no século XX, desbancando ninguém menos que Whitney Houston com seu hit I Will Always Love You, após 14 semanas no primeiro lugar. Pois é, vamos conferi-la agora nos clássicos bandeirantes. Phoebe Bryson e Regina Bell, A Whole New World.
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0: 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Estamos fechando mais um Clássicos Bandeirantes nessa noite de terça-feira. E eu, Joelson Costa, agradeço a sua sintonia aqui em 89,9. Me despeço de você, mas temos sim um encontro marcado amanhã a partir das 18 horas. Uma boa noite e até lá. Tchau, tchau.
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0: Vale do Paraíba podem registrar alguns temporais localizados. Já os municípios do interior, como Ribeirão Preto, Franca, Araçatuba e São José do Rio Preto, voltam a ter a condição de atenção para a ocorrência de pancadas mais fortes entre os períodos da tarde e da noite dessa quarta-feira.
1: Cinco horas.
2: Esse frio incomum, viu, Silvânia? Está incomodando até o pessoal do norte do país aí. Temperaturas
1: no Brasil
2: baixas,
1: inteiro,
2: né? Mudando a rotina de moradores aí da região norte do país. Eles não estão acostumados, né? Nós aqui no Sudeste, nessa época do ano, já nos preparamos para uma temporada de frio. Mas está uma massa de ar mais fria em todo o Brasil, inclusive na região norte do país.
1: É, em Santa Catarina emitiu até alerta climático, né, Henrique Tanger?
3: Santa Catarina decretou estado de alerta climático por causa do risco de formação do El Niño. O aviso é válido por 180 dias e reforça ações de prevenção diante da previsão de formação do fenômeno El Niño ainda neste ano. A medida prevê investimentos em monitoramento, capacitação e modernização de barragens, além de permitir mobilização antecipada das equipes de defesa civil em casos de temporais e alagamentos.
2: Diogo Braga, rodada do futebol, Mirassol, São Paulo e Fluminense. O que aconteceu nesses jogos todos aí? Conta pra quem foi dormir cedo, Diogo Braga.
4: Tem um classificado, tem um que se complicou e o outro que manteve a situação como já estava. Bom dia, Pedro.
2: Classificado?
4: Mirassol.
2: Quem que se complicou?
4: O Fluminense.
2: E o outro?
4: O São Paulo manteve a situação que estava.
2: Então explica tudo direitinho pra nós.
4: Vamos lá, bom dia pra você, bom dia pra Silvânia, bom dia pros ouvintes. Começando com classificado, então, com o Mirassol, faz uma grande campanha na Libertadores e chegou aos 12 pontos ontem ao vencer o Always Ready por 2-1. Esses 12 pontos garantiu o Mirassol na fase de oitavas de final da Libertadores. Ele supera o Lanús, que é o segundo com 6 pontos, a LDU Quito, que é o terceiro com 6, e o Always Ready, que é o lanterna do grupo com 3 pontos. Então, Mirassol se junta ao Corinthians, os únicos dois brasileiros já classificados para as oitavas de final da Libertadores. Eu falei que o Fluminense complicou porque ele venceu ontem e venceu o Bolívar por 2-1. Só que ainda jogam hoje, se eu não me engano é hoje... É amanhã, Independente Rivadavia e Deportivo La Guaira. E o Deportivo La Guaira, se vencer, passa o Fluminense e o Bolívar chegando no segundo lugar e deixando o Fluminense no lanterna. O que isso significa? Bolívar e La Guaira estarão à frente do Fluminense. O La Guaira por 1 ponto e o Bolívar está empatado com o Fluminense em 5 pontos. Só que no critério de desempate, que é o confronto direto, o Bolívar venceu o Fluminense, leva vantagem nesse confronto direto, por isso ele vai ter aí a vantagem de não depender só dele, o Fluminense. Ele precisa que os outros dois times ou percam ou empatem para que ele consiga se classificar na semana que vem, na última rodada da fase de grupos da Libertadores. Então o Fluminense tem 5 pontos, o Bolívar tem 5 e o Deportivo La Guaira tem 3. O São Paulo, esses dois jogos, Mirassol e Fluminense, pela Libertadores. O São Paulo manteve a mesma, empatou ontem contra o Milionários por 1-1 no Morumbi. O gol foi marcado pelo Luciano no começo do primeiro tempo e o Hurtado empatou para o Milionários. O São Paulo é o líder do grupo C com 9 pontos, só depende dele para se classificar na Sul-Americana. O São Paulo tem 2 vitórias e 3 empates. Está invicto na Sul-Americana. O Milionários é o segundo com 8 e o Higgins é o terceiro com 7. O Boston River é o lanterninha do grupo C com 0 pontos. Então aí o São Paulo, por isso que manteve a mesma situação, só depende dele. Hoje, o que temos hoje de Libertadores? Hoje temos Palmeiras, às 21h30, claro, com transmissão e cobertura completa aqui da Bandeirantes. O Palmeiras tem 8 pontos e o Cerro Porteño tem 7. Se o Palmeiras vencer o Cerro Porteño, ele ainda não se classifica, dependendo de um jogo do Sport Cristal, porque ele chegaria a 11 e o Sport Cristal, se vencer, chega a 9, ainda depende da última rodada. O Sport Cristal enfrenta o Junior Barranquilla também hoje às 11 horas da noite. Então é isso, Cerro Porteño e Palmeiras, hoje o jogo aqui em São Paulo, transmissão da Bandeirantes. No mesmo horário, às 9h30 da noite, tem Flamengo e Estudiantes. O Flamengo tem aquele problema de estar com um jogo a menos, por conta da paralisação que teve entre Independente Medellín e Flamengo nas semanas anteriores, por conta daquela briga generalizada da torcida. Então o Flamengo joga hoje contra Estudiantes em casa, no Maracanã, e buscando ampliar essa vantagem em relação aos seus rivais. É o primeiro do grupo com 7, o Estudiantes é o segundo com 6, o Independente Medellín é o terceiro com 5 pontos. Pela Libertadores são esses os brasileiros. Pela Sul-Americana, e Santos precisa vencer hoje, viu? Santos é o lanterna do Grupo D com 3 pontos, pega o San Lorenzo hoje às 7 horas da noite, também com transmissão aqui da Bandeirantes, lá na Vila Belmiro, sem Neymar. Neymar sentiu a panturrilha na partida passada, não vai jogar hoje contra o San Lorenzo, mas o lado bom para o Santos é San Lorenzo e Deportivo Cuenca tem 6 pontos e o Recoleta tem 5, ou seja, a diferença é só de 3 pontos. Se vencer, já entra no bolo ali para disputar a liderança do Grupo D e se classificar diretamente para a próxima fase da Sul-Americana. Também tem o Vasco e Olímpia, o Vasco joga fora de casa, deve ir com o time reserva também. O Vasco é o líder do grupo 7, o grupo G com 7 pontos, o Olímpia também tem 7. E o Botafogo joga às 9 contra o Independente Petroleiro e o Grêmio joga às 9 também contra o Palestino. Esses são os brasileiros. Ah, e tem o Bragantino pega o River Plate, o grupo H às 9:30 da noite, o River Plate é o líder e o Bragantino é o terceiro com 6 pontos também, busca vencer para se classificar para a próxima fase. Vamos voltar agora a falar de seleção, porque o Danilo foi afastado, o volante do Botafogo, no último domingo, ele não jogou contra o Corinthians por conta de motivos pessoais. E aí, oficializado o afastamento dele, ele pode nem mais atuar pelo Botafogo. Aí, o nosso volante da seleção brasileira vive uma espécie de crise lá no Fogão. Ontem, tivemos campeão na Inglaterra, depois de 22 anos.
1: Aleluia.
4: O Arsenal. Aleluia, você viu o jogo do City ontem, Silvânia?
1: Uma parte.
4: É.
1: Eu tava vendo que ia dar ruim de novo. No finalzinho, eu tava perdendo, né? Aí nos acréscimos já o Haaland empatou. Eu falei, ah não, só falta virar esse jogo.
4: Pois é, mas não aconteceu. Fato é que City e Bournemouth empataram em 1-1 e esse resultado deu o título para o Arsenal, porque o Arsenal tem 82 pontos, o City chegou a 78, faltando uma rodada, o City não alcança mais. Esse é o 14º título do Arsenal na Premier League, como eu disse, depois de 22 anos. E para finalizar, hoje tem mais um título em disputa, é a final da Europa League entre Freiburg e Aston Villa. O jogo é às 4 horas da tarde em Istambul, na Turquia. Aí uma final para você aproveitar nesta tarde de quarta-feira, Silvânia e Pedro.
2: Muito bem, Diogo Braga, vamos dar voz aqui aos nossos ouvintes que estão interagindo conosco desde as 5 horas da manhã. Pedro Campos, Silvânia Alves, Ailton, toda a equipe, excelente quarta-feira a todos, sempre na audiência de vocês. Esse ano o Hexa vem, com sofrimento, mas vem. Fábio Lima de Santos, obrigado Fábio pela sua mensagem. Também está conosco o Fernando, dizendo que Palmeiras ganhando já se classifica, já se classifica. Assim.
1: É isso que eu estava vendo aqui fazendo a soma, que o Palmeiras tem 8, se ganhar vai para 11. O Cerro, que vai jogar justamente contra o Cerro. O Cerro, se ganhar, aliás, se perder hoje, só pode chegar a 10. Então o Palmeiras já está classificado, porque o Sport Cristal tem 6, ganhando os dois jogos, pode ir para 12. Aí ficaria Sport em primeiro.
2: E ganhar
1: o Palmeiras,
2: hoje o Palmeiras, né?
1: E se o Sport ganhar, vamos supor nesse cenário, o Sport fica em primeiro com 12 e o Palmeiras fica com 11. E o Cerro só pode chegar a 10 se perder hoje para o Palmeiras. Então, Palmeiras ganhando hoje já classifica.
2: Hoje, isso.
4: Tem razão. Eu só olhei para o primeiro lugar. E aí, o que eu quis dizer é que o Palmeiras não tem garantia do primeiro lugar, mas se classifica assim, sem vencer. Obrigado pela correção.
2: Leandro Passos, muita chuva e frio no Belenzinho, escreve ele aqui nessa manhã. Obrigado, Leandro, pela sua mensagem. O Germano diz que está em São Joaquim, lá em Santa Catarina. Menos 3 graus. Tudo isso, hein, Diogo Braga? Precisa avisar lá a previsão do tempo, aí para avisar se teve temperatura negativa registrada aí ao longo da madrugada. Pedro Campos, Ailton Dias, bom dia, ótima quarta-feira. Que emoção ouvir as músicas do Padre Marcelo e do Renato Teixeira. Feliz aniversário para eles. É a Marli Gomes, nossa ouvinte ligadinha aqui na Bandeirantes. Valdemar dos Santos, aposentado de Pindamonhangaba. Ouve o programa desde 1976. Em 2006 estive em Palmas. Aproveito para mandar um beijo para Samira, que está pagando velhinhas hoje. Obrigado pela sua mensagem. Hoje é aniversário de Palmas. Para você que ligou o rádio agora, por isso a menção no nosso ouvinte. Alessandro Firinho, de Itapecerica da Serra. Só para avisar que a Regis está travada. Não sei o motivo. O Diogo já vai apurar para a gente aí. Obrigado pela mensagem. Bertioga, tem chuva. É o Samuel Salles, lá do litoral, acompanhando a programação da Bandeirantes. Em Botucatu está o Nelson Simplício. Então, ele diz que gosta muito do Renato Teixeira, também gostou dos trechinhos das músicas lembradas aqui no programa. Rapaz, Eu não sabia que essas músicas maravilhosas eram do Renato Teixeira. Arlindo Souza e Anapurus, do Maranhão. Obrigado aí pela audiência também. O Kleber Mazelli, de Bragança Paulista, mandou essa mensagem aqui para nós.
5: Bom dia, Pedro Campos, Silvano Alves, Ayrton Dias. É o Kleber Mazelli, de Bragança Paulista. Tempo bom para dar uma corridinha. Tá chovendo, não. Hoje é aniversário do nosso padre Marcelo Rossi. 59 anos. Ele fala que compra 58, que 2 horas da tarde que ele faz 59 anos hoje, né? Eu escuto ele todo dia. Eu falo pra todo mundo, quer ter calma, quer enfrentar os obstáculos, vai com Deus, que é mais fácil. Vamos passar por tribulação, mas com ele é mais fácil. E esse padre Marcelo Rossi não tem igual. Todos os padres, a benção, padre. Fica com Deus e bola pra frente, ótima semana, escutando o melhor jornal do planeta.
0: Olá.
2: 5h24, qual que é o problema na Regis Bittencourt, Diogo Braga?
4: Tem uma ocorrência ali, como o ouvinte já está acostumado, no acesso da Regis ao Rodoanel, já tem uma ocorrência causando muito trânsito na região, deixa eu ver se eu consigo chegar até ao qual quilômetro está o trânsito, olha, já está mais de 10 quilômetros com certeza, segundo o mapa aqui do Google. Não, é uma ocorrência, tem obra também, mas tem uma ocorrência antes causando trânsito na região.
2: Quem passa então pela Regis aí pode nos ajudar com essas informações aqui, porque o Diogo tem as limitações do que é passado pela concessionária através do site, né, Silvânia?
1: Isso, 5h24, vamos a Brasília agora, o Vitor Gomes já está na escuta, bom dia, Vitor.
6: Oi, Silvânia, bom dia para você, bom dia, Pedro, bom dia. E a todos os nossos ouvintes. A divulgação do parecer sobre a PEC, que acaba com a escala 6x1, é adiada para a próxima segunda-feira. A apresentação do relatório do deputado Léo Prates, do Republicanos, era esperada para hoje na Comissão Especial da Câmara, que discute o assunto. Mas ainda não há consenso sobre alguns pontos do texto. A principal divergência é sobre o período de transição para a redução da jornada, que seria de 44 para 40 horas semanais. O governo quer a validade imediata. Já o Centrão defende um período mais longo, de pelo menos 4 anos. Além da diminuição da jornada sem redução de salários, estão definidas as 2 folgas por semana, uma preferencialmente aos domingos. Também está decidido que a escala de categorias específicas será regulamentada, isso depois, por lei ou por convenções e acordos coletivos. Se enquadram nessa regra, por exemplo, profissionais de saúde e segurança pública, que têm jornadas de 12 horas de trabalho por 36 de descanso. O setor produtivo insiste que o momento para essa discussão não é ideal e é preciso separar o debate sobre a redução da escala do período eleitoral. Volto com vocês.
2: Parece que já está tudo acertado, só vai ter que se adaptar aí o prazo para adaptação, né? Porque se também se entrar em vigor da noite para o dia, você quebra o país com essa mudança dessa magnitude. Mas o Vitor Gomes está lá acompanhando. Olha, tem ouvintes falando sobre um protesto agora na Rua do Adubo, é a principal entrada do Porto de Santos. Nós estamos apurando aí os detalhes, fogo em pneu, tem informação já chegando sobre isso. E daqui a pouquinho as atualizações para quem está acompanhando a nossa programação. Um grande abraço para o padre João Paulo, lá de Mogi Guaçu, que está sempre na nossa escuta, brinca aqui falando sobre o Bom Dia em primeiro lugar, em segundo lugar, em 17º lugar para o Corinthians, né? É, padre, a situação não está fácil para nós, não. Inclua nas suas orações aí. Cristiano, nosso ouvinte lá em Piracicaba, dizendo que está chovendo, hein? Francisco Alves também está na nossa escuta aqui, mandando um recado.
7: Fala, Pedro, bom dia. Francisco, Zona Leste. Estou no bairro aqui, Pedro José Nunes. E estou vendo um motinho aqui, motinho fantasma, com 2 passageiros e uma bag aqui, transitando, procurando vítima. Pessoal do Pedro Nunes aí, fica atento aí, hein, pessoal.
2: E avisa a polícia também, né, que tem essa suspeita aí, segundo o nosso ouvinte Francisco. Obrigado pela mensagem e pelo alerta para quem está na região. João Nelson de Diadema, Renato Teixeira, lenda da música caipira. Ele diz que em Eldorado está chovendo e frio. Tempo chechelento, como diria o grande mestre José Paulo de Andrade. Exatamente isso.
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2: Em Portugal, o sol está brilhando, o céu está azul. Marcos Geraldo Gomes, morando em Portugal, faz 10 dias, ele está em Braga, sempre ouvindo o pulo do gato, mesmo de longe. Obrigado pela audiência. O nosso querido ouvinte aqui, que não botou o nome dele, mas eu acho aqui pela mensagem, está mandando uma mensagem muito legal aqui para mim, eu agradeço. É o final de telefone dele, é o 4523. Hoje está meio lenta aqui a internet, né? Às vezes tá assim, fica rodando. Valentim, de Franca, parabéns pelo programa. Tô com vocês aqui a internet, né? Às vezes tá assim, fica rodando. Valentim, de Franca, parabéns pelo programa. Tô com vocês todas as manhãs.

0: necessário. E ontem nós tivemos algumas dúvidas de ouvintes sobre essa questão. Por que não tem sorteio da Mega Sena nessa semana? É como se fosse a Mega da Virada. Para tudo durante uma semana para um grande sorteio no fim de semana que vai comemorar 30 anos da Mega Sena. Então, desde o último sábado, não tem sorteio. E o próximo sorteio vai acontecer no domingo, excepcionalmente. Então, no sábado, 10 horas da noite, encerram as apostas. Porém, o site da Caixa Econômica continua vendendo bolões até as 10 horas da manhã de domingo. Então, se você for na lotérica, você só vai poder fazer aposta até o sábado à noite. No site da Caixa, pode fazer aposta até sábado, 10 horas da noite. Se você quiser comprar um bolão, você pode comprar o bolão pelo site da Caixa até as 10 horas da manhã do domingo. Aí encerra tudo. Tem uma hora para acertar o sistema. E no domingo, às 11 horas da manhã, nós vamos ter o sorteio. Ao meio-dia de domingo, fica liberada a Quina de São João para as apostas, que vão acontecer no fim de junho, mas você sabe que é um prêmio também grande. Está estimado aí em 240 milhões de reais a Quina de São João. Então, as apostas, como a Mega da Virada, também já começam de forma antecipada.
1: Mega 30 anos.
0: Não, a Mega da Virada. Quando tem a Mega da Virada,
1: sim.
0: As apostas já podem ser feitas antes.
1: Pode.
0: Né? Agora, essa Mega Sena de especial aqui, desse 30 anos, me parece, pelo que eu apurei, que é uma nova estratégia da Caixa para estimular o jogo online. Esse que é feito pelo site, que não é feito na lotérica. Então, essa é a suspeita que se tem, que a Caixa está fazendo um teste, aproveitando essa data comemorativa, para ver como é que funciona, qual é o volume que chega nessas horas finais das apostas pelo site da Caixa Econômica Federal.
1: E a estimativa dessa Mega 30 anos, que estava em 150 milhões, já pulou para 300 milhões, porque o concurso vem acumulando já alguns sorteios. Sábado não tivemos ganhadores de novo para 6 dezenas, então a estimativa agora já se fala em 300 milhões de reais para esse sorteio no próximo domingo. Então, terça e quinta não terá sorteio. Não teve ontem, né? Não vai ter amanhã também. Aí fica no domingo, no sábado também não tem. Passa para domingo. Fiz minha apostinha ontem, viu? Minha fezinha ontem.
0: Boa sorte, Silvânia. Boa sorte a todos que apostam também, inclusive aos 64 integrantes da lista do Bolão do Mamone, né? Que tá aberto. Ah, tá. Tá aberto. Olha lá, Mamone, já é para pôr o Ailton Dias aí no seu bolão, viu? Mamone é organizador de bolões aqui da nossa equipe. 5 horas e 32 minutos, falando meia hora aqui. Vamos tomar uma água aí, Ailton, vai.
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3: Bom dia, Pedro Campos. Bom dia, Silvana Alves, até o GA. Tem uma barra de ferro atravessada na Ayrton Senna, bem na entrada da Fernando Dias, sentido São Paulo. Está colocando as vidas do motorista em risco, principalmente de motoqueiro. Está atravessada, pegando uma faixa toda, sentido São Paulo, entrada da Fernando Dias.
4: Alerta importante aí, então, desse nosso ouvinte. Muito obrigada pela participação. 5h36, vamos continuar girando a nossa reportagem, porque São Paulo entra em alerta de tempestade com risco de granizo, alagamentos e queda de energia, né, Adele Robichet?
5: O estado de São Paulo está em alerta amarelo de tempestade até às 9 da manhã de amanhã. A categoria do Instituto Nacional de Meteorologia indica um perigo potencial. Até lá, a previsão é de um volume alto de chuva, acompanhada de ventos fortes e queda de granizo. O aviso também sinaliza o risco de cortes de energia elétrica, quedas de galhos de árvores, alagamentos e danos em plantações.
6: Cidade do Rio Grande do Sul registra temperatura negativa, Henrique Tanger.
7: A terça-feira começou com registro de temperatura negativa no Rio Grande do Sul. A menor marca, de acordo com o Instituto Nacional de Meteorologia, foi em Quaraí, na fronteira oeste, com 8 décimos abaixo de zero. Ainda na metade sul, fez 2 décimos em Dom Pedrito e 2 graus em Santana do Livramento. Ainda houve registro de 2 décimos em Soledade, na região central, 1 grau e 8 décimos em São Gabriel, e 1,5 graus em Santo Ângelo, na região noroeste.
4: 5h37, cortejo em homenagem ao piloto da polícia assassinado por criminosos no Rio de Janeiro. Mariane Lino.
8: A despedida ao piloto Felipe Marques Monteiro, da Coordenadoria de Recursos Especiais, a CORE, é marcada por um cortejo e chuva de pétalas no cemitério da Penitência, no Caju, na zona portuária do Rio. O policial foi baleado na cabeça dentro de um helicóptero durante uma operação na Vila Aliança, em Bangu, na zona oeste, em março de 2025. Ele morreu no último domingo após um agravamento do quadro de saúde. O velório e a cremação foram restritos a familiares, mas centenas de amigos e colegas de farda participaram das homenagens nesta terça-feira. O cortejo saiu da base do serviço aeropolicial, na Lagoa, e foi até o cemitério, passando por diversos bairros da cidade. O caixão foi transportado em um caminhão do Corpo de Bombeiros e estava coberto pelas bandeiras da Polícia Civil, da CORE e do Flamengo.
6: Polícia investiga a morte de um desembargador no Rio de Janeiro. Informações com Érica Levigar.
9: A Polícia Civil aguarda o laudo do Instituto Médico Legal para esclarecer o que levou à morte do desembargador federal que estava desaparecido há cerca de um mês. O corpo de Alcides Martins Ribeiro Filho foi encontrado na tarde desta terça-feira nos arredores da Vista Chinesa, na zona sul do Rio. Alcides foi visto pela última vez no dia 14 de abril. Segundo as investigações, ele sacou R$ 1.000 antes de pegar um táxi para a Vista Chinesa. Agentes da Delegacia de Descoberta de Paradeiros e do Corpo de Bombeiros o localizaram sem vida em uma área de mata. A Delegacia de Homicídios da capital realizou uma perícia no local. O corpo foi encaminhado ao IML sem sinais de violência.
4: 5h39, a Justiça adia o depoimento do réu do feminicídio ocorrido dentro de uma joalheria em São Bernardo do Campo. Adele Robichet.
5: O depoimento do homem acusado de matar a ex-companheira a facadas dentro de uma joalheria em São Bernardo do Campo, no ABC Paulista, é remarcado para o dia 29 de junho, à 1 da tarde. Segundo o Tribunal de Justiça de São Paulo, Cássio Henrique da Silva Zampieri não pode comparecer, por questões de saúde, nesta semana à audiência de instrução do caso, que também houve testemunhas da acusação e da defesa. O crime foi cometido em fevereiro e Cássio foi preso em flagrante no mesmo dia. De acordo com o Ministério Público, o réu premeditou o assassinato por não aceitar o fim do relacionamento com Cibele Monteiro Alves, a quem perseguia desde o rompimento. O caso está sob segredo de justiça.
6: Olha, depois de errar a previsão de convocados da seleção brasileira, o maior erro da história, a Panini aí do álbum de futebol anunciou que vai atualizar as figurinhas do álbum da Copa. É claro que vai atualizar, para ganhar mais dinheiro, né? Vai vender mais figurinha agora. É ou não é, Maria Eduarda Vieira?
10: O álbum da Copa do Mundo de 2026 tem a pior taxa de acerto dos atletas convocados da seleção brasileira em 40 anos. Ao todo, a empresa italiana Panini acertou 13 jogadores dos 18 que estão no álbum. O número representa um índice de 72,2% de aproveitamento. Anteriormente, a pior taxa havia sido em 1986, quando a Panini acertou apenas 11 dos 16 atletas, representando apenas 68,7%. O melhor aproveitamento foi em 1990, quando a editora acertou todos os convocados. O levantamento foi feito pelo jornalista Renan Oguma.
4: 5h40, o Museu do Futebol lança exposição sobre camisas da seleção brasileira. Acha Moraes?
11: Em homenagem à Copa do Mundo, o Museu do Futebol abre a exposição temporária Amarelinha, que apresenta diversas camisas da seleção brasileira. Ao todo, 18 uniformes originais usados entre os mundiais de 1978 e 2002 integram o acervo. Outra novidade é a volta da camisa usada por Pelé na Copa de 1970, que tem uma exposição permanente dedicada ao rei do futebol. O museu fica na Praça Charles Miller, no Pacaembu. Abre de terça a domingo, das 9 da manhã às 6 da tarde. Os ingressos custam R$ 24. Às terças-feiras, a entrada é gratuita.
6: Voltamos a falar aqui sobre a criminalidade. Tênis e camisetas de times estão entre os itens mais apreendidos numa operação da Receita Federal no Brás, no centro de São Paulo. Humberto Ferretti.
12: A Receita Federal ainda calcula o volume de mercadorias apreendidas em uma operação realizada em dois shoppings do Brás, no centro de São Paulo. Um primeiro balanço parcial deve ser divulgado nesta quarta-feira, mas o valor total dos produtos pode passar de R$ 300 milhões, segundo o órgão. Até agora, calçados e camisas de times de futebol estão entre os itens mais apreendidos. A operação, que pode durar até 2 semanas, tem como foco o combate à pirataria, a entrada no país de produtos sem procedência declarada e a venda de itens que são proibidos no Brasil, como cigarros eletrônicos. Os shoppings, que reúnem cerca de 2 mil lojas, foram fechados pela Receita.
4: 5h42, a morte de um ambulante senegalês em uma operação da Prefeitura no centro de São Paulo volta ao radar da Justiça, mais de um ano depois do caso. Adélia Robichet.
5: O Ministério Público de São Paulo pode oferecer uma nova denúncia contra o policial militar que matou o ambulante senegalês Ngandjem Baye durante uma operação em parceria com a Prefeitura, no Brás, no centro da capital, em abril do ano passado. O Procurador-Geral da Justiça determinou no início da semana a reabertura do caso e designou um novo promotor após o processo ter sido arquivado em fevereiro com o entendimento de que o PM agiu em legítima defesa. Imagens de câmera de segurança mostram que a vítima não comercializava produtos no momento da abordagem. E nenhum dos policiais usava câmera corporal.
6: Operação contra a fraude no INSS, mais uma, agora na Bahia. Gustavo Castellucci.
13: A Polícia Federal cumpre 4 mandados de busca e apreensão em Salvador, Nazaré e Veracruz, na Bahia, durante a Operação Colina, que investiga um esquema de fraudes previdenciárias envolvendo os sistemas do INSS. Segundo a PF, um servidor lotado na capital baiana fazia remarcações e adiamentos indevidos de perícias médicas para manter o pagamento irregular de benefícios por incapacidade. Os envolvidos podem responder por inserção de dados falsos em sistema público e corrupção passiva.
4: Uma quadrilha movimenta mais de 10 milhões de reais com o golpe do falso advogado na capital e no interior de São Paulo. Larissa Biscaia.
14: 8 pessoas são presas temporariamente em uma operação integrada entre a Polícia Civil e a OAB contra uma quadrilha que movimentou mais de 10 milhões de reais com o golpe do falso advogado. Esse valor foi arrecadado entre outubro do ano passado e abril deste ano. O grupo tinha uma central telefônica instalada em São José do Rio Preto, usada para convencer clientes com ações judiciais em andamento a fazer transferências bancárias. A promessa falsa era de liberar valores processuais. Os suspeitos usavam o nome de advogados e, em alguns casos, contavam com a tecnologia para reproduzir a voz dos profissionais. Pelo menos 12 vítimas já foram identificadas e os agentes cumpriram ainda 15 mandados de busca e apreensão. Outros 2 mandados de prisão permanecem em aberto. Os envolvidos devem responder por estelionato, lavagem de dinheiro e associação criminosa.
6: Problemas no metrô, transporte público. Alô, alô, Diogo Braga.
15: Pedro, velocidade reduzida e maior tempo de parada entre as estações na linha 5 Lilás, por conta de uma ocorrência em um equipamento da via. Esse problema está entre as estações Adolfo Pinheiro e Alto da Boa Vista. Já foram emendando outros problemas, tem problema na Raposo, sentido marginal, ali na altura do quilômetro 27, na região de Grande Aviana, tem uma ocorrência causando trânsito. E na Zona Leste de São Paulo, sempre ali a Radial Leste, sentido centro, estação Guilhermina Esperança, tem também problemas causando trânsito.
4: Obrigada, Diogo. 5h45, número...
6: Oh, desculpa, Silvana, achei que você ia...
4: Não, pode falar.
6: Eu ia falar uma coisa que não tem nada a ver com o que você vai falar, mas eu gosto dessas curiosidades. Acho que o ouvinte também deve gostar. Olha o que o Vicente mandou pra gente aqui. Essas coisas de Copa do Mundo, quem tava falando aqui, curiosidade, né? Nas últimas 3 Copas, o Brasil perdeu pra Alemanha, Bélgica e Croácia, certo? Hein, Diogo? É. Alemanha começa com A. Bélgica começa com B. É. E Croácia começa com C. Então, A, B, C. Então, nessa Copa, devemos evitar
4: a Dinamarca. A
6: seleção que comece com D. Por exemplo, a Dinamarca.
4: A Dinamarca vai disputar, né? Vai. Vamos cair fora da Dinamarca.
6: Então, tem essas curiosidades, né? Que ficam.
4: Eu não creio em bruxas, né? Pelo que elas aí, né? Número de brasileiros endividados, Daniel Araújo.
16: Mais de 83 milhões de brasileiros estão inadimplentes, o equivalente a mais da metade da população adulta do país. Para ampliar o acesso às negociações, os Correios e a Serasa fecharam parceria e oferecem estrutura para que as pessoas possam participar do programa Desenrola Brasil, que possibilita descontos de até 90% para a renegociação de dívidas. No total, mais de 10 mil agências dos Correios estão atendendo a população. Só na Bahia, mais de 5 milhões de pessoas estão com contas em atraso.
6: Cinco horas e 46 minutos para você que está acompanhando aqui a programação da Bandeirantes. Lembrando, quem está em São Paulo, região metropolitana, você já ouviu, mas vai ouvir de novo, porque precisa avisar os outros ouvintes que não ouviram ainda. A Bandeirantes está operando em 107.3 FM. 107.3 FM é a frequência da Bandeirantes para você nos acompanhar em São Paulo e também na região metropolitana. Para você que é do litoral... Calma, tranquilidade, você está nos ouvindo aí, vai continuar nos ouvindo, tem novidade, em breve nós vamos anunciar também a emissora que será a frequência da Rádio Bandeirantes no litoral de São Paulo. Como nós costumamos dizer sempre por aqui, a Bandeirantes, em 89 anos, nunca deixou o ouvinte na mão, não vai ser agora que nós vamos deixar, inclusive, os preparativos para a grande comemoração do ano que vem de 90 anos do Grupo Bandeirantes de Comunicação. Fala, Silvânia.
4: Dinamarca não vai disputar a
6: Ótimo,
4: Copa do Mundo.
6: Boa notícia, 2026. Então, para nós.
4: Não, isso que eu pensei. A seguinte é o E, a letra E.
6: Não tem nenhuma seleção com letra
15: E. A informação mais importante do dia, não tem nenhuma seleção com a letra E. Nenhuma.
4: Pula pela letra E.
6: Não, aí é para outra Copa.
15: Não, aí é campeão e aí pula, vai para E.
6: Aí pula, exatamente. Aí pula,
4: vai
6: para E.
4: Ah, certo.
6: Não tem o fantasma do D nessa Copa do Mundo. 5h48.
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24: Foi elevado em até 100% apenas 72 horas depois de o ministro das Minas e Energia, Alexandre Silveira, reclamar do valor baixo. Quem entrou no leilão ofereceu apenas cerca de 5% de desconto sobre o preço teto e vendeu energia a valores muito superiores aos cobrados no mercado. Além disso, a quantidade de energia comprada é apontada como exagerada. O leilão garantiu que mais de meio trilhão de reais saia das mãos dos consumidores e vá para as contas dessas empresas. São, na maioria, termoelétricas, que vendem uma energia cara e poluente. A Abra Energias contesta na Justiça a forma como o leilão foi realizado. A Procuradoria da República entrou na ação e pediu a suspensão das etapas finais. O Tribunal de Contas da União emitiu um parecer recomendando a suspensão da homologação dos contratos com as termoelétricas. Os técnicos apontam que o leilão apresentou falhas significativas no preço, na definição dos volumes de potência licitados, especialmente nas termoelétricas, que resultarão em custos excessivos aos consumidores.
6: 5 horas e 53 minutos, o número de brasileiros endividados, né, tá aumentando, e a gente tem acompanhado esse assunto sempre aqui, né, os ouvintes estão interagindo conosco, e o Márcio, né, tá falando sobre essa situação das dívidas, também tem outro ouvinte falando sobre os golpes que estão acontecendo à torta e à direita. Ontem recebi 2 ligações do falso golpe do advogado. É, tá na praça aí. Outra informação que a polícia descobriu, que eles estavam utilizando até a voz de alguns advogados, né, captada aí em conversas, para essas ligações, o que torna ainda mais parecido com a realidade, parecida com a realidade a ligação. Então, esses problemas tem que ficar atento mesmo, viu? Porque tem muito golpe por aí e ainda gente que cai nessas modalidades todas, como esse do falso advogado, que o sujeito liga, fala, olha, você tem um processo em andamento, ele consegue fazer uma busca no site da justiça, tem os dados ali do seu processo, você acredita ser alguém do escritório que está passando essa informação, e aí ele pede um Pix para poder destravar, tem algum tipo ali de artimanha para conseguir levar o seu dinheiro no mole. Então, na dúvida, meu amigo, não faça Pix, desliga a ligação, liga lá para o escritório de advocacia, liga para o seu advogado, confira bem a informação antes de fazer qualquer tipo de transferência, tá bom? 5h54 da manhã.
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4: 5h57, vamos ao CEDOM, Centro de Documentação e Memória da Rádio Bandeirantes, o trabalho do jornalista Milton Parron e equipe Texto do Parron. A noite em que os OVNIs invadiram o Brasil. O nome poderia até parecer um filme, mas foi como a madrugada de 19 de maio de 86 ficou conhecida após 21 objetos voadores não identificados invadirem o espaço aéreo brasileiro. Os avistamentos começaram por volta das 8 da noite, quando a torre de controle do aeroporto de São José dos Campos detectou um ponto luminoso muito forte. Os registros só terminaram 5 horas mais tarde, com dezenas de objetos rastreados em todo o território nacional. O então ministro da Aeronáutica, Brigadeiro Moreira Lima, foi localizado naquela madrugada pela reportagem da Bandeirantes.
27: O ministro da Aeronáutica, Brigadeiro Moreira Lima, fez nesta quarta-feira um relatório sobre os objetos voadores não identificados que foram captados pelos radares da Defesa Aérea em São José dos Campos e pelo presidente da Petrobras, Osiris Silva, na última segunda-feira. O governo está investigando oficialmente o fenômeno, segundo o ministro da Aeronáutica.
28: Aeronaves decolaram para fazer interceptação. Um dos pilotos viu o que? Uma luz. Uma luz. Difusa, com multicolor, e a as velocidades variando de 120 a 800 nós. Alguns desses objetos acompanharam as nossas aeronaves, sendo que uma delas foi acompanhada por 13, 7 de um lado e 6 do outro. Agora, não há explicação.
5: O chefe do Centro de Operações de Defesa Aérea, Major Ney Antônio Cerqueira, não quis confirmar os dados do ministro Moreira Lima, mas ele confirmou que a Aeronáutica vai formar uma comissão para estudar o fato. O Major Cerqueira não quis, porém, dizer se a Aeronáutica vai mesmo intensificar a vigilância em São José dos Campos, em Anápolis, cujos radares registraram também a presença do objeto.
9: A Aeronáutica vai manter vigilância em São José dos Campos?
10: A nossa vigilância, ela é sempre feita 24 horas por dia.
9: Mas vai ser intensificada, Major?
10: A vigilância radar, ela é feita, como disse anteriormente, durante 24 horas, no sistema normal de vigilância do espaço aéreo.
5: Ele admitiu, porém, que a aeronáutica está estudando o caso porque um fenômeno durou cerca de 3 horas. Lícia Marques, de Brasília, para a equipe Bandeirantes de Jornalismo.
4: 4 décadas depois, o caso continua um mistério para ufólogos, curiosos e testemunhas. Dezenas de pessoas avistaram os objetos voadores não identificados entre civis e militares em 4 estados. São Paulo, Rio de Janeiro, Minas Gerais e Goiás.
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0: 6:04, bom dia. Estamos no ar com o Pulo do Gato pela Bandeirantes 89,9 FM, trazendo para você os principais destaques do dia nesta manhã de quarta-feira, 20 de maio de 2026. Muitas informações nesta manhã de quarta-feira e vamos juntos aqui com a sua participação pelo 99400-9269. Mário Bala, como sempre ligado, já mandou sua mensagem. Estamos também em live neste momento, Band Brasília, com o nosso Pulo do Gato. E vamos, claro, já começando o programa com os principais destaques do dia desta manhã, trazendo para você aí um giro de notícias com a nossa equipe de reportagem. Brasília conquista terceiro lugar no ranking internacional de turismo de negócios. Interessante, né? Porque aí vem alguns fatores que, além do turismo de negócios, Brasília, ano após ano, Vitor Gomes, tem apresentado índices de crescimento como destino turístico, que vai além só do turismo de negócios, mas de pessoas procurando Brasília para conhecer Brasília. Bom dia, Vitor.
1: Muito bom dia. Ah, quem conhece essa cidade aqui se apaixona.
0: Ah, é quem...
1: A gente pode dizer isso.
0: Ah, até porque a gente é forasteiro, né? Não somos mais, né?
1: É, mas... mais do que eu até. Eu tô indo para 10 anos.
0: Tô caminhando eu tô indo para 19.
1: Então, essa cidade é maravilhosa. É. Cara, isso aqui é...
0: Não é o Rio de Janeiro, mas é uma cidade maravilhosa.
1: É, se tivesse praia, então isso aqui seria o paraíso. Na minha opinião.
0: Mas aí nós estamos querendo demais, né?
1: Se tivesse praia, seria o paraíso. Já é perfeita do jeito que é. Pra mim, né?
0: Eu acho, como diria aquela canção, né? Complicada e perfeitinha.
1: É, complicada e perfeitinha. De um cidadão brasiliense, essa música.
0: Né? É, exatamente. Então, é. Nada mais. Claro que ele não fala sobre Brasília, mas, né? Tem aí, dá pra fazer essa alusão. Mas diga pra gente, quais são esses números, por quê? Porque causa legal, motivo, razão e circunstância.
1: Muito legal. Bom dia pra você, bom dia aos nossos ouvintes. Brasília alcançou um importante reconhecimento internacional ao conquistar o terceiro lugar entre os destinos brasileiros no ranking da ICCA. É uma sigla para a principal entidade global do setor de congressos e eventos internacionais. A capital federal aparece atrás apenas de São Paulo e Rio de Janeiro, consolidando sua posição estratégica no turismo de negócios e eventos. O resultado reforça o protagonismo de Brasília no segmento de reuniões e conferências e evidencia o potencial da cidade para receber grandes encontros internacionais, de acordo com a Secretaria de Turismo aqui do DF. Além de encontros internacionais, feiras, congressos e eventos corporativos de relevância global. Além de centro político e administrativo do país, Brasília também vem se consolidando como destino competitivo para o turismo de negócios, impulsionando a economia local, a geração de empregos e a circulação de visitantes nacionais e estrangeiros. Adriano.
0: Valeu, Vitor. Obrigado pelas informações. 6:07. Lei de diretrizes orçamentárias do DF para 2027 prevê um orçamento de 75 bilhões de reais, Felipe Campbell, bom dia.
2: Bom dia, Adriano. Pois é, estamos em 2026, em maio, mas já temos que começar a pensar também em 2027. Por isso, o projeto de lei de diretrizes orçamentárias já está prevendo o orçamento para o ano que vem, um orçamento de 75 bilhões de reais, o que representa um aumento de 3,91% em comparação ao ano anterior. Esse documento cumpre uma exigência legal e serve para orientar a criação anual do orçamento da região, além de estabelecer metas financeiras e previsões de arrecadação. Do valor total planejado, a Secretaria de Economia estima que 45,6 bilhões de reais serão arrecadados pelo próprio Distrito Federal, enquanto outros 29,5 bilhões de reais virão do Fundo Constitucional. Dessa verba do fundo, serão destinados 15,5 bilhões de reais para a segurança pública, 8,5 bilhões de reais para a saúde e 5,5 bilhões de reais para a educação. Além disso, a nova proposta reforça as regras de controle controle dos gastos públicos. O texto cria condições mais rígidas para o aumento de despesas obrigatórias e determina que os gestores públicos serão responsabilizados pessoalmente caso autorizem gastos sem que haja dinheiro previamente disponível no orçamento. Orçamento do Distrito Federal que está com complicações, né? A gente vê que a governadora vem reduzindo alguns gastos, tem toda a questão do BRB também, que dificulta para o GDF. Então, tem essa orientação também para a lei de diretrizes orçamentárias do ano que vem.
0: É, orçamento esse que o governo está tendo dificuldade para pagar a conta, né? E sempre é bom lembrar que a gente está no mesmo governo, né? Mudou a gestão, saiu o ex-governador que Ibanez Rocha, que renunciou para ser candidato ao Senado, ou seja, para tentar uma vaga como senador da República, e assumiu Celina Leão. E é interessante que o mesmo governo tem discursos completamente antagônicos no mesmo governo. Você ouvia muito o governador Ibanez Rocha, ao longo desses 4 anos, mas principalmente do último ano, antes do caso Master e BRB, se vangloriar, né, comemorar sobre a austeridade econômica, sobre a gestão orçamentária do Distrito Federal. Lembro, inclusive, dele num evento falando que o presidente Lula tinha que se inspirar na administração do DF, porque o governo só gastava dinheiro e não sabia aplicar corretamente as verbas e criar um orçamento que fosse de superávit, enquanto que o DF dava o exemplo para o Brasil. E aí a gente vê que em menos de um ano, aquilo que o governador, o ex-governador Ibanez falava, foi pro espaço, né? Porque o que a gente vê da governadora Celina é um caos total de gasto público, e ela mesmo fala que está tendo que corrigir coisas do orçamento de um mesmo governo, né? Se fosse assim, sei lá, ela pegasse o governo de uma oposição para ter que gerir o orçamento, eu até entenderia esse tipo de discurso de pegamos um governo quebrado, gastou mais do que... Mas é o próprio governo que assumiu o próprio governo de novo com uma visão completamente diferente. E isso é preocupante, né? Mas a gente torce, independentemente de governo, de pessoas, quem tiver no poder, que consiga fazer a gestão, que principalmente pague as contas, que eu acho que já é um bom início, um bom caminho. Valeu, Felipe, obrigado. 6h11, uma menina é atacada por uma onça parda na Chapada dos Veadeiros. Ela deve receber alta nesta quarta-feira. Assunto que você vai acompanhar daqui a pouquinho, ao longo do nosso Pulo do Gato, porque a Natália Ferreira está trazendo mais destaques aqui na programação. Diga aí, Natália Ferreira. Bom dia.
3: Oi, Adriano. Bom dia para você.
0: É sobre a onça parda mesmo ou não?
3: É sobre a onça, só que ela já recebeu alta, Adriano? Bom. Não é que ela vai receber, ela recebeu ontem, inclusive. Essa menina foi atacada lá na Cachoeira do Cordovil. Ela estava internada desde sexta-feira no Hospital Regional da Asa Norte, onde passou por cirurgia plástica no rosto. A criança foi socorrida no Hospital Municipal de Alto Paraíso, mas, diante da complexidade do caso, precisou ser transferida para o hospital de base. E, após avaliação, foi encaminhada para o Agarram, referência em cirurgias plásticas. A família que mora no Riacho Fundo estava na Chapada para comemorar o aniversário da menina, celebrado dia 13 de maio. Então, boa notícia, né? Apesar desse susto aí para a família, ela recebeu alta ontem.
0: Boa notícia. Obrigado, Natália Ferreira, trazendo as informações aqui no nosso Pulo do Gato.

6:13, tô dando uma olhada pelas câmeras do DR para ver como é que tá o trânsito nesse iniciozinho de manhã, circulando aqui por algumas câmeras, né? E hoje tô pegando algumas câmeras mais aleatórias daquilo que a gente, pelo menos nos últimos dias, não tem falado. Lá no Balão do Itapuã, trânsito por enquanto ainda fluindo bem para quem tá saindo do Itapuã, né? Para quem tá lá no... Naquela obra que teve ali do Itapuã-Paranoá, que teve os viadutos, tá funcionando bem, né? Aquela obra, ela ajudou a resolver um problema crônico que tinha por lá, de congestionamento. Uma obra que demorou um pouquinho para ser concluída, mas pelo menos ajudou a dar uma desafogada no trânsito. Então o trânsito por lá, ele tá fluindo relativamente bem. Para quem vem do Jardim Botânico, Mangueiral, ali no Balão Desafe, que sempre é meio crônico, mas que melhorou depois do viaduto, o trânsito também está fluindo bem nesse iniciozinho de manhã para quem está circulando e vindo em direção ao plano piloto. Também flui bem nesse momento lá na 040, que normalmente o trânsito já está completamente parado nesse horário. É, flui bem peronomútil, né? Mas é um pouquinho melhor do que nos últimos dias. Na 040, eu tô falando ali próximo do Catetinho. E já na EPNB aí sim, o trânsito já tá bem pesado para quem tá circulando nesse momento, também em direção ao plano piloto. Esse é o nosso giro de trânsito aqui com as câmeras do DR. Para quem está em busca de emprego, são 1.200 vagas para hoje, com salários que chegam a R$ 8.000. Esse de R$ 8.000 é a mesma ainda, desde o início da semana, que é a busca por um mecânico de manutenção de máquinas na zona industrial. São 5 vagas com esse salário. O que tem demorado um pouco para conseguir completar é que precisa de experiência em ensino médio para completar essa vaga. Já tem também de estoquista, que também são as 220 oportunidades que a gente tem falado aqui, não foram todas elas preenchidas ainda, com salário de R$ 1.736, além de benefícios. Lembrando que para acessar essas vagas, basta você ir a uma das 16 agências do trabalhador no Distrito Federal ou dar uma pesquisada lá no canal do empregador para ver as outras opções também.

0: Durante o Agro Brasília 2026, a Emater realiza a quinta edição da Feira Rural com cerca de 60 expositores da agricultura familiar. Quem conta pra gente é a Vitória Carvalho.
1: O Emater DF promove durante a Agro Brasília 2026 a quinta edição da Feira Rural, que será realizada até o dia 23 de maio, no Parque Valdocense, que reúne cerca de 60 expositores de alimentos artesanais, produtos da agroindústria e artesanatos produzidos por agricultores familiares do DF. O público vai encontrar uma grande variedade de produtos, como mel, doces, geleias, chocolates, biscoitos, baunilha e panificados artesanais. No artesanato, há peças em palha, fibra de bananeira, crochê, bolsas e madeira. A alimentação também é um dos destaques, com crepes, lanches e comidas típicas. A feira tem crescido a cada edição e também valoriza o protagonismo das mulheres rurais. O espaço funciona diariamente das 8h30 às 18 horas.
0: Seis horas 17 minutos, está aí Vitória Carvalho com o destaque para você no nosso Pulo do Gato. Tempo. Previsão do tempo para hoje de mais um dia seco aqui no Distrito Federal. A gente está tendo dias com umidade baixa ao longo e no decorrer do dia, né? Seja à tarde, mas principalmente à noite, tem caído consideravelmente a umidade, por mais que o indicador de agora seja bom. Nesse momento, por exemplo, de umidade relativa do ar, temos 83% aqui na capital do país. Temperatura de 17 graus, sem chance de chuva para hoje, segundo o INMET. Máxima prevista é de 29 graus. A mínima na madrugada foi a mesma temperatura que temos nesse momento, 17 graus. Não tem sido tão frias madrugadas como na semana passada. Temos até temperaturas bem elevadas nos últimos dias, em função aí também do vento, que deu uma diminuída. Porém, para a semana que vem, já fazendo dando um pulo, né, com relação à temperatura, nós vamos ter uma queda na temperatura bem considerável, segundo o IMET. Já com máxima de 23 graus para o sábado, por exemplo. E depois, as mínimas, elas já vão ficar em torno de 15, 14, 16 graus. Então, a próxima semana deve ser uma semana de frio, tá? Mas vamos aproveitar esse calorzinho dessa semana ainda. 6h19, depois do intervalo, tem futebol.
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0: Vem chegando o Pedro Coin para atualizar as informações do mundo da bola. Tem São Paulo, a estreia de Dorival Júnior, Cruzeiro com empate na Bomboneira e muito mais para a gente tratar agora. Tudo bem, Pedro? Bom dia.
1: Exatamente, Adriano. Bom dia para você, todo mundo que nos acompanha aqui na Bandeirantes. E eu diria que a principal notícia do dia de hoje não vem de um grande clube do futebol brasileiro, não vem dos jogos de São Paulo, Cruzeiro e Fluminense de ontem, não. Vem da partida do Mirassol, que foi até a Bolívia e se classificou pela primeira vez na sua história às oitavas de final da Libertadores, depois de vencer a mais de 4 mil metros de altitude a equipe do Always Ready, né? Aquele time que ficou famoso por ter contratado Wilfried Bony uma vez. Quem é jogador daquele videogame de futebol vai conhecer quem eu tô falando, né? Bom, mais de 4 mil metros de altitude, o Shailon abriu o placar aos 10 minutos da primeira etapa. Mirassol ainda sofreu um empate aos 31 do segundo tempo, mas conseguiu voltar à frente do placar aos 37 com o Nathan Fogaça. Então, a equipe de Rafael Guanais está classificada, né, pela primeira vez na sua história às oitavas de final da Libertadores, na primeira vez que joga a competição. Então, no ano passado, o Mirassol estreou na Série A do Campeonato Brasileiro, pegou G4. Esse ano vai estreando, né? Porque ainda não terminou sua passagem, então ainda está estreando na Libertadores e já está nas oitavas de final. Agora é importante, né, Adriano? Porque não vai poder jogar no seu estádio, no Campos Maia, a fase de oitavas de final e assim por diante, o mata-mata, por conta da capacidade do Campos Maia, né? A Conmebol exige que o estádio, a arena em que os clubes joguem o mata-mata tenha capacidade para pelo menos 25 mil pessoas. Então, o Mirassol vai ter que se mexer aí, né? Já ouvi falar do estádio Santa Cruz em Ribeirão Preto, que é o estádio do Botafogo de Ribeirão Preto, do próprio Pacaembu também, aqui na capital paulista. Vamos ver como é que o Mirassol vai fazer aí para jogar no seu estádio, porque além de tudo ainda tem que ter um aeroporto internacional a pelo menos 150 quilômetros de distância, né?
0: Na segunda fase de Libertadores, só me tira uma dúvida, antigamente era a melhor campanha contra a pior campanha dos classificados, continua assim ou é sorteio?
1: Agora é sorteio, mudou faz alguns anos já, que agora é sorteio, né? Então é sempre primeiro colocado contra segundo, né? A gente não vai ter dois primeiros colocados se enfrentando, então é sempre o primeiro colocado do grupo A contra o segundo colocado de algum grupo sorteado, mas não necessariamente o melhor contra o pior, pode ser que seja o melhor primeiro contra o melhor segundo, né? Então isso faz com que a gente tenha inclusive em 2024, quando o Botafogo foi campeão da Libertadores, pegou o Palmeiras nas oitavas, né? Palmeiras, time de melhor campanha, acabou pegando o Botafogo, um adversário muito complicado, e perdeu, foi eliminado nas oitavas de final dentro de casa, inclusive, né? Então esse sorteio, ele faz com que a gente tenha jogos mais emocionantes, é verdade, mas da outra forma ele priorizava, né? Dava aquela vantagem, entre aspas, para quem tinha a melhor campanha. Hoje em dia, quem tem a melhor campanha, a única vantagem que tem é decidir todas as partidas dentro de casa, independente de qual seja o adversário. Ó, Adriano, além do Mirassol, que se classificou ontem, teve time dando aquela respirada, viu, na Libertadores, porque o Fluminense conseguiu voltar a vencer, ganhou da equipe do Bolívar dentro do Maracanã. Jogo difícil, porque até os 25 minutos do segundo tempo, tava 1-1 esse jogo, né? John Kennedy, hein? Alô, Hulk, tá mandando o seu recado, John Kennedy. Tá fazendo gol a rodo, voltou a marcar, balançar as redes com a camisa do Flu. O jogador marcou os 25 da segunda etapa para dar a vitória ao Fluminense, que agora segue sonhando com a classificação às oitavas de final da Libertadores. Ontem ainda, no Manhã Bandeirantes, eu falava que pela pontuação do Fluminense, dava para dizer que era um virtual eliminado, né, da Copa Libertadores da América, mas agora com essa vitória já dá uma boa respirada, primeira vitória do Fluminense, inclusive, nessa Copa Libertadores da América. Passar em primeiro já não dá, ok, torcida do Fluminense que está nos escutando aqui, porque o Independiente Rivadavia tem 10 pontos, ainda vai jogar nessa rodada, mas mesmo que não jogasse, o Fluminense não alcançaria mais a equipe argentina. Agora, o último jogo contra a equipe do Deportivo La Guaira, que é também dentro do Maracanã, a gente espera, né, por aquilo que a gente conhece dos times, que o Fluminense vença esse jogo também. Qual é o grande problema, Adriano? Bolívar, Independiente e Rivadavia vão jogar. E a gente não sabe o que vai acontecer nesse jogo. Bolívar ainda está à frente do Fluminense na tabela de classificação da Libertadores. Então, existe a chance do Fluminense não ir nem para as oitavas de final via segunda colocação, né? É, e aí, fora da Sul-Americana, acho que é muito difícil. Precisaria perder em casa para o Deportivo La Guaira. Acho que é quase impossível que isso aconteça dentro do Maracanã. Seria uma zebra histórica, né? Um vexame histórico do Fluminense perder em casa para a equipe do Deportivo La Guaira. Acho que é muito improvável que isso aconteça. Então, de fato, o Fluminense, a depender dele, deve fazer o papel dele, né? Mas aí precisa ver o que vai acontecer na outra partida da semana que vem também. O Cruzeiro entrou em campo pela Copa Libertadores, empatou com o Boca Juniors, bom resultado, principalmente considerando que ia perdendo até o meados ali do segundo tempo. O gol do Fagner aos 10 minutos da segunda etapa dá essa tranquilidade para o Cruzeiro, que agora é líder do Grupo D, mas ainda precisa esperar a partida de hoje para poder comemorar essa liderança, porque a Universidade Católica do Chile e Barcelona de Guayaquil, do Equador, vão jogar hoje pela quinta rodada da Copa Libertadores da América, e a depender do resultado, o Cruzeiro perde essa liderança, né? É importante, esse jogo é difícil, né, para a Católica, que é a terceira colocada do grupo, tem 7 pontos, porque o Barcelona de Guayaquil precisa da vitória, precisa ganhar esse jogo se quiser seguir sonhando com a classificação às oitavas de final da Libertadores. É um grupo que está muito embolado, né? O Cruzeiro é o líder com 8 pontos, o Boca, que é o segundo, e a Católica, que são o segundo e terceiro colocado respectivamente, tem 7 pontos cada, e o Barcelona de Guayaquil tem 3, mas se vencer hoje vai a 6 e chega à última rodada ainda com chance de classificação. Então é um jogo que a torcida do Cruzeiro precisa ficar ligada, porque a depender do que acontecer lá, pode ser o grupo pode ficar bem embolado, ou pode, quem sabe, tirar o Cruzeiro até da liderança do grupo, a depender da vitória da Católica também, né? E aí, de Libertadores, esses foram os 3 brasileiros que entraram em campo hoje, mas a gente teve o São Paulo também, reestreia do Dorival Júnior no comando técnico do Tricolor, ontem no Morumbi. Um jogo esquisito, viu, Adriano? Dá pra dizer assim, o São Paulo teve poucas chances, só conseguiu abrir o placar com o Luciano, é bem verdade, no início do primeiro tempo, aos 6 minutos, mas por conta de uma falha do goleiro colombiano, que aceitou um chute de fora da área, a bola veio no meio do gol, ele foi defender e acabou ali espalmando a bola para dentro do próprio gol, da própria meta, e assim o São Paulo ia vencendo o jogo até o segundo tempo, quando toma um bom gol, um bonito gol de Hurtado, um chute de fora da área também, que vai no canto do goleiro Rafael, que acaba não conseguindo encostar na bola, não consegue chegar na bola, perdão. E o São Paulo depois não consegue mais ter boas oportunidades de gol, inclusive faz um pênalti, comete um pênalti com o zagueiro Dória, e a melhor chance de virar, né, de fazer o segundo gol, foi do Milionários, mas o seu atleta acabou desperdiçando essa chance, o Contreras acabou isolando a bola do pênalti, chutou por cima do gol. Então realmente foi um jogo bem complicado para o São Paulo ontem, o juizão ainda conseguiu se envolver numa polêmica no final da partida, porque apitou o final do jogo num contra-ataque da equipe do Milionários, os jogadores colombianos evidentemente ficaram malucos, né? Foram para cima do juiz, daquela coisa toda, como é que você acaba um jogo assim, dessa forma? E aí o juiz mostra o relógio para eles e fala, ó, já deu o tempo, né? Mas realmente, né, acabar o jogo no contra-ataque não é, digamos, o indicado, né, Adriano? Mas, ó, fala, ó, já deu o tempo, né? Mas, realmente, né, acabar o jogo no contra-ataque não é, digamos, o indicado, né, Adriano? Mas, ó, realmente, situação

0: não dá pra gente contar com aquilo que é esperado. Quantas vezes a gente já viu os times sofrerem derrotas dentro de casa vexatórias, Adriano, que levam o clube a ser eliminado de uma competição e por aí vai, né? Então o São Paulo precisa vencer na semana que vem se quiser assegurar essa primeira colocação, mas eu diria que, a depender da partida de hoje, com o Higgins na liderança, a pressão na semana que vem pode fazer com que o São Paulo jogue pelo menos os playoffs aí para avançar as oitavas de final. Playoffs é aquele mata-mata, né? Entre os segundos colocados dos grupos da Sul-Americana contra os terceiros dos grupos da Libertadores.
1: É que o primeiro já vai direto, né, para outra
0: exatamente,
1: fase.
0: Exatamente.
1: Por isso que muitas vezes se discute aí que é fundamental nessa fase de grupos da Sul-Americana passar em primeiro para evitar pelo menos um jogo, né?
0: Difícil para os brasileiros, fica muito complicado para os brasileiros esses playoffs, né? Eu lembro aqui Bahia, Grêmio e Vasco, só para citar três brasileiros que foram eliminados nos playoffs do ano passado. O Internacional também foi eliminado em 2024, a gente tem outros casos, né? Então realmente é muito importante para os clubes brasileiros, principalmente porque aqui no Brasil, a gente não tem a cultura de levar a Sul-Americana tão a sério, né, Adriano? A gente joga a fase de grupos da Sul-Americana meio que para passar, né, para avançar. E depois que avança aí que a gente começa a levar a competição a sério. E nessas, os clubes brasileiros acabam indo pro playoff e sendo eliminados, o que já aconteceu mais de uma vez. Então, realmente, é um cenário complicado aí pro São Paulo, que não deve ficar de fora pelo menos do mata-mata, né? O Milionários desperdiçou a sua chance ontem, ainda tem chances matemáticas de passar, mas considerando que o São Paulo vai enfrentar o Lanterna do grupo, que ainda nem pontuou na competição na semana que vem dentro de casa, dá pra gente imaginar que o Tricolor vai vencer e carimbar a sua classificação pelo menos aos playoffs, mas situação que poderia ser mais tranquila pro Tricolor. Hoje, Adriano, tem mais duas partidas com transmissão da Bandeirantes, mas tem muito brasileiro em campo. Às 7 horas, tem Santos e São Lourenço. O Neymar não deve jogar. O Neymar, inclusive, não deve mais entrar em campo pelo Santos até a Copa do Mundo, pelo menos, para se recuperar fisicamente, chegar em dia no Mundial. E às 9h30 tem Palmeiras e Cerro Porteño. O Palmeiras, se vencer, se classifica. Já o Santos precisa ganhar para seguir sonhando, pelo menos, com os playoffs da competição. Até porque o Peixe é o lanterna do seu grupo, tem 3 pontos conquistados, ainda não venceu na Sul-Americana. Só que, se ganhar hoje, conquistar mais 3 pontos, chegar aos 6, empata em pontuação com o São Lourenço, que é o próprio adversário de hoje e também o líder do grupo D da competição. Então, realmente, é um jogo muito importante para o Peixe, que precisa, de qualquer forma, ganhar e pontuar hoje. O Palmeiras é o líder do seu grupo também, e se vencer, já carimba essa classificação, ainda não no primeiro lugar, mas já garante o seu lugar nas oitavas de final da Sul-Americana, da Libertadores, melhor dizendo. Outros brasileiros que jogam hoje pela Libertadores, só o Flamengo contra a equipe do Estudiantes, às 9h30, jogo importante também para o Fla, que é o time, inclusive, com mais convocados para a Copa do Mundo da seleção brasileira, são 4 jogadores desse elenco, e precisa vencer, não porque depende da vitória para avançar, mas também para dar aquele moral, né, e se tranquilizar também para uma última rodada. Nesse momento, o Flamengo é líder do seu grupo, tem 8 pontos conquistados contra 6 desse próprio Estudiantes, que é o adversário da noite de hoje. Então, é importante que o Flamengo vença. E na Sul-Americana, Olímpia e Vasco, Independiente Petroleiro e Botafogo, Grêmio e Palestino, River Plate e Bragantino são os jogos do dia, Adriano. Antes de eu te devolver, só passar aqui, né, para a gente não deixar passar batido, que o Arsenal tirou aquela zica de 22 anos e voltou a ser campeão da Premier League, o campeonato inglês, depois de 22 anos, desde 2004 não ganhava o campeonato local. E aí, um cumprimento especial aos Gabriéis, né, Adriano? Se é que a gente pode dizer assim, Gabriel.
1: Jesus e o Martinelli.
0: E o Magalhães. É. 3 Gabriéis do Arsenal são brasileiros. Gabriel Magalhães, Gabriel Martinelli e Gabriel Jesus.
1: 2 na Copa.
0: Exatamente, 2 deles na Copa do Mundo. O Arsenal, que agora chega a 14 títulos conquistados da Premier League, ou melhor, do campeonato inglês, né? E ainda tem a UEFA Champions League no próximo dia 30 de maio contra a equipe do Paris Saint-Germain na Hungria, Adriano.
1: Que ano pro Arsenal, né? Depois de muito tempo conseguir tudo isso.
0: Depois de muito tempo batendo na trave, né?
1: Eu acho que o último título do Arsenal que você falou tinha o Thierry Henry.
0: Exatamente.
1: Eu lembro.
0: É o dos invencíveis, né?
1: Era um baita time, aquele time do Arsenal. Depois entrou numa draga.
0: Isso, não era nem no estádio que joga hoje, né?
1: Isso.
0: Era no Highbury.
1: É no antigo, exatamente, no Highbury, que é quando conseguiu. E era um bom time, aquele time do Arsenal. E depois se tornou um time como é hoje, por exemplo, o United, que tem uma história gigantesca. Eu acho que segue ainda como o maior campeão inglês, né? O United, não tenho certeza.
0: Sim.

0: Mas hoje é uma equipe que tem história, tem tradição, mas dificilmente consegue disputar títulos, pelo menos nas últimas 5, 6 temporadas. Né?
1: É isso mesmo. Ó, só confirmando, o Manchester United segue como maior campeão, mas na temporada passada o Liverpool empatou. Então os dois têm 20 títulos da primeira divisão agora, né? Antes o United tinha 20 e o Liverpool 19, agora os dois têm 20.
0: E agora a pergunta que fica é se Guardiola sai ou fica no City, né?
1: Olha, eu vi notícias ontem dizendo que o City já está até em contato com o Enzo Maresca, viu, Adriano? Que é um ex-treinador do Chelsea, né? E o City já tá fazendo os contatos aí. O Guardiola tem dessas, né? Ele faz história nos clubes e depois ele sai também até para descansar a cabeça.
0: Mas ele até mas ficou ele já muito tá tempo no City.
1: É, são quase 10 anos.
0: É, ele não ficou tudo isso no Barcelona, não ficou tudo isso no Bayern. Até surpreende o tempo que ele tá no City.
1: Sim, exatamente.
0: Deixa eu te liberar às 6h36, senão depois a chefia aí fica louca comigo. Abraço, viu? Amanhã tem mais, tem Manhã Bandeirantes. É, com certeza. Amanhã tem mais e também daqui a pouco no Manhã Bandeirantes, né?
1: Com certeza. No Manhã Bandeirantes a gente traz todos os detalhes aí das partidas de hoje, com possíveis escalações e tudo mais. Valeu, Adriana.
0: Valeu, amanhã. Um abraço. Até amanhã. Um
1: abraço.
0: Pedro Coin falando de futebol, passando por toda a rodada, passando por todos os clubes do Brasil e do mundo. Também, né, com um monte de jogo de Libertadores, Sul-Americana e ainda Premier League. Né? Não tem como a gente não ter e falar sobre futebol aí por um bom tempo. Vamos pro intervalo, porque tem intervalo chegando e tem também o nosso quadro de todas as quartas-feiras também falando sobre emprego, sobre qualificação, né? Então você acompanha tudo agora depois do intervalo comercial, que é rapidinho.
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12: Trabalho em Foco, Rádio Bandeirantes. Muito bom dia para você que está nos acompanhando aqui no Pulo do Gato. Estamos recebendo mais uma vez o Rodrigo Dibi, superintendente do CIE nesse espaço. Eu lembro que na primeira temporada a gente chegou a falar algumas vezes, Dibi, sobre a falta, né, de engenheiros no Brasil. A matemática foi apontada por especialistas como um problema, né, para a gente não desenvolver essa capacidade, essa curiosidade em jovens no Brasil. Você acredita que em 2026 nós estamos fazendo alguma coisa para mudar esse quadro, para desenvolver o raciocínio lógico? Pelo que você acompanha dos meios aí de educação, a gente vai conseguir começar a corrigir esse problema? Bom dia.
13: Bom dia. 2025, estivemos todos aí enquanto sociedade, então quem olha para a educação e até mercado de trabalho, tentando dar luz a essa realidade que ela estava um pouco apagada. E a realidade é que cada vez mais o nosso jovem, com esse perfil de hoje em dia, tem fugido das áreas exatas, né? A gente até rodou uma pesquisa junto com o Instituto Locomotiva, né, teve ampla divulgação aqui, participação da Band, onde isso ficou claro. Lá na escola, o jovem já começa a querer fugir das áreas de exatas, e isso tem um impacto profissional gigante. E a gente viu grandes faculdades do Brasil fechando até seus cursos de engenharia. Como que eu vejo isso em 2026? Acho que hoje a gente conseguiu construir de dar um pouco de luz para esse problema. E aí agora vem o ano das coisas práticas. Né? Os cursos de engenharia já estão se mobilizando para ter uma grade um pouco mais moderna e conectada com o jovem de hoje em dia. Então você que é pai, mãe, parente, jovem que está nos ouvindo ou nos assistindo, saiba que existe esse movimento para que os cursos sejam mais conectados à realidade. Também vejo uma predisposição das próprias escolas em calibrarem mais a forma como o estudo de matemática é feito, porque isso influencia. Eu tenho um filho de 6 anos e ele tem que já gostar da matemática agora, porque se ele já gostar da matemática, a chance amanhã dele, quando olhar para um curso de exatas, não ter um pré-conceito de achar que é difícil, de achar que é muito complexo, vai ser melhor. Então a gente já enxerga uma predisposição para isso. E para você também que está nos acompanhando, um dado que ele é muito importante. Por que a gente bate nessa tecla? Um país que se desenvolve, ele tem uma engenharia desenvolvida, porque é da engenharia que saem as grandes inovações, que saem as grandes obras, as grandes construções. É muito difícil um país ser desenvolvido se ele não tiver uma área de exatas muito bem robusta. Isso é importante e a gente já vê isso no mercado de trabalho. Um exemplo para vocês. O estágio de engenharia já paga hoje 2,5 vezes mais do que um estágio normal. Uma vaga de entrada de um engenheiro já tem um patamar salarial quase 2 vezes a mais do que a média do salário no Brasil. Então, quando a gente fala dessas posições, não só elas garantem o desenvolvimento de um país, mas ela já é uma opção em termos de mercado de trabalho muito mais qualificada. E as empresas estão buscando afoitas aí por bons engenheiros, boas pessoas que pensem com uma cabeça mais pragmática, uma cabeça que é mais voltada à razão, que é um pouco do que a engenharia traz.
12: Dicas como essa você só tem aqui no Pulo do Gato, hein? Dica de ouro, ó. Pensou sobre o assunto aí? Pode compartilhar, porque elas ficam disponíveis nas nossas redes sociais aqui da Rádio Bandeirantes para você compartilhar à vontade lá em Trabalho em Foco dentro do Pulo do Gato. Rodrigo Dibe, bom dia para você. Até a próxima oportunidade.
13: Bom dia para nossa audiência.
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0: 6h43, vamos falar um pouquinho sobre as nossas efemérides aqui. Vamos falar sobre esse 20 de maio. Hoje é Dia Mundial das Abelhas. Foi estabelecido pela ONU durante a Assembleia Geral das Nações Unidas em 2017, comemorado todo dia 20 de maio desde o ano de 2018. Né? Então, hoje é o Dia Mundial das Abelhas. No Brasil, Dia Nacional do Pedagogo, Dia Nacional do Medicamento Genérico. Medicamento genérico no Brasil começou em 1999. A política de genéricos foi sancionada no dia 10 de fevereiro. A iniciativa quebrou barreiras e preço, impulsionou inclusive a indústria nacional. Eu lembro do então ministro José Serra dando entrevista em tudo quanto era programa de TV, de rádio, falando sobre a importância dos genéricos. E de fato, até hoje, né, é importante o que representam os medicamentos genéricos até no bolso do cidadão. Aniversário do município de Estrela, no Rio Grande do Sul. Aniversário do município de Morro da Fumaça, Santa Catarina. Aniversário do município de Piedade, em São Paulo. E aniversário do município de Palmas, em Tocantins. Esses são as nossas efemérides desta quarta-feira, dia 20 de maio de 2026. São comemorados essas datas no dia 20 de maio. Depois a gente traz outros destaques aí sobre aniversariantes e até mesmo homenagens. Vem aí o repórter Bandeirantes.
1: A destruírem a própria casa. Explica pra gente, Felipe Killing. Bom dia.
2: Bom dia, Sil, Pedro, tudo bem? É uma tortura psicológica. Palestinos estão sendo obrigados a demolir as próprias casas em áreas ocupadas por Israel. A prática, confirmada por organizações da ONU e reportagens recentes, tem se intensificado nos últimos anos. Em bairros de Jerusalém Oriental, famílias recebem ordens para destruir suas casas sob a justificativa de construção ilegal. O problema é que, segundo entidades internacionais, os palestinos quase nunca conseguem autorização para construir nessas regiões. Diante disso, moradores enfrentam uma escolha dura: demolir a própria casa ou esperar que autoridades israelenses façam isso à força e ainda cobrem altos custos pela operação. Uma reportagem recente do jornal britânico The Guardian revelou que dezenas de famílias foram forçadas a fazer isso em um bairro de Jerusalém para dar lugar a um projeto turístico israelense. Dados das Nações Unidas indicam que centenas de estruturas palestinas são demolidas todos os anos, deixando milhares de pessoas sem moradia. Israel afirma que as demolições seguem leis urbanísticas e são necessárias para manter a ordem e a segurança. Já organizações de direitos humanos classificam a prática como uma forma de punição coletiva e de deslocamento forçado.
1: Rússia e China assinam 20 acordos de cooperação estratégica e comercial. Em um encontro realizado ontem em Pequim, Xi Jinping e Vladimir Putin fizeram gestos para demonstrar união diante do cenário geopolítico global e defenderam a estabilização do Oriente Médio.

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0: 6:51, hora do consultório do Pulo do Gato vem chegando para você.
1: Nosso assunto com o Dr. Evaldo hoje é saúde versus redes sociais.
2: Tenho feito nessas colunas uma verdadeira introdução sobre como interpretar dados científicos para um público em sua maioria leigo. E vocês devem se perguntar, para quê? E eu lá estou interessado nisso? Pois deveria. Alguns registros demonstram que de 60% a 76% dos adultos obtêm informações médicas nas mídias sociais, sobretudo os mais jovens e de áreas mais humildes. E até 27% dos posts possui dados incorretos e potencialmente danosos, sobretudo nas áreas de câncer e doenças infecciosas, o que atrasa e interfere com tratamentos, impacta negativamente a saúde pública e leva à hesitação vacinal. Portanto, estar alfabetizado para ler as informações passa a ser uma habilidade essencial de todos. E por isso o meu cuidado em não apenas trazer informações corretas, mas sobretudo ensinar alguns conceitos básicos. Felizmente, temos que 21 a 57% dos adultos informam-se em mídias tradicionais e que possuem maior credibilidade. E 46 a 73% informam-se com profissionais de saúde, especialmente médicos, demonstrando que ainda temos um importante papel na informação em saúde. E quando temos o privilégio de fazê-lo em larga escala, utilizando as mídias tradicionais e sociais, cumprimos com ainda mais efetividade a nossa missão do cuidar. Fique bem e até a próxima.
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0: 6:52. Seguimos atualizando para você as principais informações do dia. Vem chegando agora o destaque da Jéssica Souza sobre a cidade mais sustentável do Centro-Oeste. Brasília também ganhou esse título, hein? Diga aí, Jéssica.
4: A capital federal conquistou o primeiro lugar no ranking de cidades sustentáveis do Centro-Oeste, elaborado pela plataforma Bright Cities, pelo terceiro ano consecutivo. O prêmio foi entregue nesta terça-feira à governadora Celina Leão. O levantamento, baseado em normas internacionais de qualidade de vida, avaliou mais de 300 municípios brasileiros e aponta que Brasília melhorou em pontos de qualidade de vida, gestão e infraestrutura. Segundo o GDF, entre os principais fatores que garantiram a posição estão os investimentos em segurança pública e o uso de tecnologia para integrar os serviços do governo. A criação de 3 novos parques urbanos ampliou as opções de lazer e de áreas verdes da cidade. Além disso, a educação do Distrito Federal registrou um aumento. O índice de estudantes que concluíram o ensino primário subiu de 57% para mais de 66% em 3 anos. Segundo os especialistas responsáveis pela pesquisa, Brasília se diferencia por conseguir alinhar a modernização e a inovação tecnológica com a qualidade de vida da população.
0: Antes do intervalo, só rapidinho para falar que o trânsito na EPTG, ali na altura da EPE, já é bem intenso para quem está chegando ali na, próximo ao viaduto da EPE, mas está fluindo, pelo menos, nesse trecho. O trânsito na EPE em si, nesse cruzamento com a EPTG, já é lento por causa do sinal que tem ali um pouco mais à frente, que vai em direção ao Cruzeiro. E para quem está saindo, por exemplo, de Águas Claras nesse momento, trânsito lá em cima, lá em Águas Claras, né, bem na saída de Águas Claras, eu digo lá em cima, próximo a Taguatinga, né, que é o início de Águas Claras, lá já com trânsito parado, tanto para quem está acessando Águas Claras ou para quem está saindo de Águas Claras. Portanto, paciência, meu amigo, se você estiver saindo nesse momento de Águas Claras. O intervalo é rápido.
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6:57, reta final do nosso Pulo do Gato, para você que está acompanhando aqui com os destaques do dia. A Universidade do Distrito Federal prorrogou até o dia 24 de maio o prazo para inscrição do processo seletivo 2026. A gente até tinha falado sobre isso, mas acho que vale reforçar. A gente está falando da UNDF. A universidade fala, oferece 740 vagas para ingresso no segundo semestre em 17 cursos de graduação no campus de Ceilândia. Para concorrer uma vaga, o interessado deve utilizar as notas do Enem. São válidos os exames entre 2021 e 2025. 70% das vagas da UNDF são destinadas ao sistema de cotas, contemplando estudantes oriundos das escolas públicas, pessoas com deficiência, além de candidatos negros, indígenas e quilombolas. Inscrições podem ser feitas online no site da universidade. Para fechar o programa de hoje, eu separei um cara que tinha uma voz incrível, né? Que nasceu em 20 de maio, só que infelizmente nos deixou já em 2014, que é esse cara aqui, ó. Vamos ver se você conhece essa voz.

0: Falando de Joe Cocker, né? Uma das grandes vozes, uma voz rouca. Ele nasceu em 20 de maio de 1944 em Sheffield, na Inglaterra, e faleceu em 22 de dezembro de 2014, quando tinha 70 anos. Esse é um dos clássicos dele, mas também a versão de Wife, Little Help from a Friend dos Beatles, que ficou eternizada na voz de Joe Cocker, que era a abertura de um seriado que passava aqui no Brasil chamado Anos Incríveis, né? Acho que quem tem mais de 40 aí deve lembrar bem. Ao som de Joe Cocker, vou ficando por aqui, viu? Daqui a pouco tô de volta na primeira hora. Tchau!
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4: Com Nelson Gomes, primeira hora a partir de agora.
5: Já, fiquem com Deus.

0: Hora Oficial do Brasil, 7 horas.
1: Quarta-feira, 20 de maio de 2026.
0: Começo de análise de propostas sobre redução da maioridade penal e fica a escala 6.
1: Câmara, deputados aprovam mini-reforma eleitoral que flexibiliza pagamento de multas de partidos e relaxa pressões.
0: O governo deve voltar a discutir hoje a liberação do projeto...

0: Santos, Cruzeiro e Boca Juniors empatam. Hoje, Flamengo e Palmeiras entram em campo.
1: Quarta-feira começa gelada devido à atuação da massa de ar polar em grande parte do sul do país. Em Porto Alegre, o sol aparece ao longo do dia e não há expectativa de chuvas. As mínimas alcançam os 9 e as máximas 19 graus. Já em São Paulo, a circulação marítima mantém a chance de chuvas mais fracas e moderadas ao longo do dia. E o tempo segue úmido e mais ameno, com temperaturas entre 15 e 21 graus. Já em Brasília, o tempo continua firme e seco e com sol entre poucas nuvens ao longo do dia. E os termômetros variam entre 16 e 27 graus. Congresso de análise de propostas sobre redução da maioridade penal e fim da escala 6x1.
2: Então vamos à capital federal da Bandeirantes Brasília, Felipe Campbell. Muito bom dia, Felipe.
3: Bom dia, Nelson. Bom dia, Silvânia. Bom dia. Exatamente, dois dos principais temas que eram debatidos na Câmara dos Deputados nesta terça-feira não avançaram. A Comissão de Constituição e Justiça da Câmara dos Deputados retomou o debate sobre a PEC que reduz a maioridade penal de 18 para 16 anos. A votação do projeto, no entanto, não aconteceu, já que o plenário iniciou sessão, o que encerrou automaticamente as comissões e o relatório não terminou de ser lido. A proposta argumenta que jovens de 16 anos já possuem maturidade suficiente para responder por seus atos e que a legislação precisa se alinhar à realidade atual. O relator, o deputado Coronel Assis, já votou pela admissibilidade da PEC, mas com ressalvas técnicas. Segundo ele, a redução da maioridade penal não viola cláusulas pétreas da Constituição, já que, em seu entendimento, a inimputabilidade aos 18 anos é uma opção de política criminal e não um direito individual absoluto e imodificável. Já a tramitação da proposta de emenda à Constituição que prevê o fim da escala 6x1 de trabalho pode sofrer alguns atrasos. Apesar de ainda existir um otimismo por parte do presidente Hugo Mota de apreciação do relatório final em plenário ainda na semana que vem, o texto que vai sair da comissão especial é motivo de negociações. A apresentação do relatório do deputado Léo Prates, do Republicanos, era esperada para hoje na comissão especial da Câmara, que discute o assunto, mas ainda não há consenso sobre alguns pontos do texto. A principal divergência paira sobre o período de transição para a redução da jornada de 44 para 40 horas semanais. E para o superintendente de economia da Confederação Nacional de Indústria, Márcio Guerra, propostas de grande alcance pedem tempo e avaliação cuidadosa de impactos.
4: Enquanto nós estamos precisando nos tornar cada vez mais competitivos, nós estamos tendo cada vez mais custo para poder sobreviver, para manter o nível de produção que nós temos hoje. É um momento de se debater, se fazer contas, ter racionalidade, buscar caminhos. Entendemos que o debate é necessário, mas não entendemos também que esse seja o momento de fazer isso de forma assodada às vésperas de um processo eleitoral.
3: Com vocês aí no estúdio.
2: Campeão, na Câmara, os deputados aprovam mini-reforma eleitoral que flexibiliza pagamento de multas de partidos e relaxa punições. Quais são essas mudanças, hein, Felipe?
3: Exatamente. O projeto aprovado altera as regras para o pagamento de punições financeiras aplicadas a agremiações políticas. O texto estabelece que a responsabilidade pelo pagamento de multas e penalidades será exclusiva do diretório partidário que cometeu a infração, independentemente da esfera de atuação nacional, estadual ou municipal. A nova legislação proíbe expressamente que eventuais descontos decorrentes de multas sejam realizados nas cotas do fundo partidário destinadas a diretórios que não possuem relação com a punição aplicada. Na prática, a medida blinda os repasses das instâncias que não foram sancionadas. Atualmente, o sistema de repasse de recursos públicos permite que dívidas ou condenações financeiras de diretórios municipais possam impactar o montante global recebido pelo partido, resultando em retenções que afetam a estrutura nacional e estadual. O texto prevê uma proteção contábil para as legendas, assegurando que o diretório nacional, por exemplo, não sofra retenção em seus repasses para arcar com débitos gerados por um diretório municipal ou estadual. O texto foi aprovado e agora segue para o Senado.
2: Obrigado, Felipe Campeu, Bandeirantes 76. Bandeirantes, na nas eleições 2026.
5: Presidente do Tribunal Superior Eleitoral, Cássio Nunes Marques, vai relatar a ação movida por Flávio Bolsonaro, que questiona a pesquisa Atlas Intel Bloomberg.
2: O pré-candidato à presidência pelo PL pediu à corte a suspensão da divulgação do levantamento, tornada pública nesta terça-feira.
5: Para o senador, a pesquisa induziu a uma percepção negativa sobre ele ao reproduzir o áudio em que pede dinheiro a Daniel Vorcaro para um filme sobre a história do pai.
2: Flávio Bolsonaro registrou queda de 6 pontos percentuais na Atlas Intel Bloomberg. E agora aparece 7 pontos atrás de Lula.
5: A divulgação do levantamento ocorreu menos de uma semana após o vazamento da gravação do parlamentar para o banqueiro.
2: Em nota, a coordenação da pesquisa negou o direcionamento e ressaltou que a gravação só foi revelada depois da conclusão dos trabalhos.
5: Segundo a empresa, não houve impactos sobre o resultado final.
2: Atlas Bloomberg justificou que a intenção era medir as diferentes reações dos eleitores ao áudio. E lembrou que quando um candidato não gosta do resultado, ataca a pesquisa.
5: O advogado especialista em direito eleitoral, Alberto Rolo, entende que as medidas previstas na legislação eleitoral foram seguidas, mas há pontos a serem analisados.
6: Não vi nada de ilegal, porque a empresa cumpriu os requisitos da lei, aquilo que a lei exige foi cumprido, mas talvez as respostas tenham sido contaminadas por esse áudio, sim. A empresa já se defende, diz que está preparada, é bom que seja, porque as sanções são altas, né? De 55 a 110 mil reais de multa e punição criminal para os responsáveis.
2: Ontem, o pré-candidato do PL à presidência precisou dar novas explicações à bancada do partido no Congresso. Agora, a respeito de um encontro que ele teve com Daniel Vorcaro.
5: A conversa ocorreu quando o banqueiro já cumpria medidas cautelares e usava a tornozeleira eletrônica.
2: No dia 8 de setembro do ano passado, Flávio Bolsonaro mandou um áudio a Daniel Vorcaro pedindo dinheiro para bancar a produção do longa Dark Horse.
5: 2 meses depois, no dia 17 de novembro, o dono do Master foi preso pela Polícia Federal na primeira vez.
2: 11 dias depois, no dia 28, o banqueiro foi solto, entregou os passaportes e seguiu para a prisão domiciliar com tornozeleira eletrônica.
5: A visita do senador a Vorcaro ocorreu no dia seguinte, 29 de novembro. Em março deste ano, o dono do Master voltou à prisão.
2: Pelo menos 70 parlamentares do PL participaram da reunião com Flávio Bolsonaro, que foi cobrado internamente sobre as relações com o banqueiro.
5: O senador confirmou o episódio e disse que o objetivo foi pôr um ponto final no financiamento do filme sobre a vida do ex-presidente Jair Bolsonaro.
7: Quando ele passou a usar o monitoramento eletrônico, ele não podia sair da cidade de São Paulo. Eu fui, sim, ao encontro dele para botar um ponto final nessa história. É dizer que se ele tivesse me avisado que a situação era grave como essa, eu já teria ido atrás de outro investidor há muito mais tempo e o filme não correria risco. Qualquer contato meu com esta pessoa, que é o Vorcaro, foi única e exclusivamente para tratar do filme do meu pai, que está ali faltando os últimos detalhes para ser concluído.
2: O pré-candidato do Novo, Romeu Zema, foi a Santa Catarina, onde participou de 4 eventos com empresários locais.
5: O ex-governador de Minas Gerais voltou a fazer referências a Flávio Bolsonaro e Daniel Vorcaro.
8: Eu moro em Belo Horizonte, a mesma cidade que esse bandido banqueiro mora. Eu nunca o encontrei, nunca tive uma reunião com ele morando na mesma cidade, no mesmo estado. Não é estranho? Não tenho ele na minha agenda telefônica, ele nunca me procurou. Me parece que a assombração sabe para quem aparecer e para mim não apareceu.
2: Já Ronaldo Caiado, do PSD, esteve na APA Show, um evento organizado pelo setor de supermercados em São Paulo e prometeu incentivar o empreendedorismo no país.
9: Diga aos empresários que podem trabalhar, que nós vamos realmente garantir o mesmo que nós fizemos no estado de Goiás, para que a gente possa dar perspectiva do empreendedor continuar a sua atividade.
5: O presidente Lula também passou a terça-feira em São Paulo.
2: Em um evento da construção civil, o petista disse que uma eventual aprovação do fim da escala de trabalho 6x1 vai respeitar a realidade de cada categoria.
10: Ninguém vai impor, sabe, na marra. É preciso a gente respeitar a realidade de cada categoria, de cada profissão, de cada setor econômico, para a gente fazer as coisas que resultem no benefício que nós queremos resultar.
5: A Aliados de Lula pediram ao TSE que proíba o lançamento do filme Dark Horse antes da eleição de outubro.
2: A principal alegação é que o longa sobre a trajetória do ex-presidente Jair Bolsonaro seria uma propaganda eleitoral antecipada.
5: Bandeirantes, 7 horas e 11 minutos.
6: Defendido por aliados, cobrado por outros, alguns um tanto desanimados, outros mantendo a mesma fé, o resultado que ficou da reunião do PL com o senador Flávio Bolsonaro, que deu explicações sobre as relações com o Moro Caro, é que a pré-candidatura segue normalmente, segundo alguns, até reforçada. Vamos ver. Mas com claras e óbvias preocupações. Certamente desde a divulgação da gravação em que Flávio pede dinheiro ao Moro Caro para pagar o filme do pai. E agora estendendo-se no novo episódio, revelado pelo próprio Flávio, do seu encontro na casa de Moro Caro, que já estava com a tornozeleira eletrônica. O clima pesa em qualquer campanha, quando o candidato, no caso o pré-candidato, tem que dar explicações. E pior, se vai parcelando as explicações. Dúvidas aí não faltam. E no partido agora, e não só no partido, avalia-se se, de fato, ainda há muito mais a ser contado, isto é, se haverá necessidade de novas explicações em novas parcelas. Ou também se podem aparecer novos lances. Conviver com esse desgaste, e enquanto as investigações avançam, é o pior dos caminhos.
2: Mirante 713.

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0: sessão de hoje do Supremo, a liberação para a construção da Ferrogrão.
1: O julgamento será retomado com o voto de Flávio Dino.
0: Os ministros do STF analisam a constitucionalidade da norma que alterou os limites do Parque Nacional do Jamuxim, no Pará, para comportar os trilhos da Ferrogrão.
1: No momento, o placar está em 2-0 para liberar o projeto.
0: O traçado liga a região de Sinop, no Mato Grosso, importante polo agrícola, ao porto de Miritituba, no Pará.
1: A ferrovia vai facilitar o escoamento da produção do centro-oeste para o norte do país.
0: 7:19.
2: 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Hoje o tema é o WhatsApp. Você sabia que o Brasil é o país que mais envia mensagem de áudio no mundo? A informação foi dada pelo próprio Mark Zuckerberg, fundador da Meta. E hoje a Renata Flores está aqui para falar sobre possibilidades do uso de áudio do WhatsApp para a nossa vida financeira, né, Renata? Bom dia para você.
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2: Combinado, Renata. Até amanhã, 7:21.
0: A banda revolucionária islâmica Braço Armado do regime do Irã diz que se o país for atacado pelos Estados Unidos, a guerra pode se estender para além do Oriente Médio.
1: Segundo o grupo, os golpes esmagadores atingiriam lugares que os americanos mal conseguem imaginar. Serão reduzidos a cinzas.
0: Ministro das Relações Exteriores do Irã diz que o país aprendeu com os ataques anteriores e que a retomada da guerra traria surpresas.
1: Após o presidente dos Estados Unidos voltar a dizer que um grande ataque estaria caindo no Irã se um acordo não fosse chegado logo.
0: O Trump afirmou que os iranianos estão implorando e precisam fazer concessões significantes se quiserem acabar com o conflito.
1: Trump não estabeleceu uma data como prazo, mas disse que a nova onda de bombardeios pode acontecer em 2 ou 3 dias, sexta-feira, sábado, domingo ou no início da próxima semana.
0: Mais cedo, o presidente da China, Xi Jinping, disse que um acordo é urgente e que a manutenção das negociações é importante.
1: O presidente da Rússia, Vladimir Putin, com quem fechou acordos nos setores armamentista, comercial e energético.

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0: 2018 foi a vez da Rússia sediar pela primeira vez na história a Copa do Mundo de Futebol, disputada em 11 cidades diferentes. Moscou foi a única com dois locais para jogos, enquanto Kaliningrado, a única localidade que não fica dentro do país.
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4: Representantes de Brasil e Estados Unidos tiveram a primeira reunião para discutir as tarifas impostas pelos americanos contra produtos brasileiros.
5: Isso aconteceu na noite de ontem de maneira virtual.
4: Participaram da reunião o representante comercial da Casa Branca, Jamison Kraft, e o ministro de Desenvolvimento, Indústria e Comércio, Márcio Fernando Elias Rosa.
5: A conversa acontece 12 dias após um encontro entre Lula e Donald Trump, realizado em Washington no início do mês.
4: Nas redes sociais, Kraft saudou o engajamento construtivo do Brasil para fazer progressos em problemas comerciais e diz que aguarda novas discussões.
5: Na reunião entre os presidentes, ficou acertado que os países deveriam chegar a um acordo sobre as tarifas de importação americana em até 30 dias.
4: E para isso, o ministro da Fazenda teve um encontro com o secretário do Tesouro dos Estados Unidos.
5: Dario Rubin e Scott Bessent conversaram sobre tarifas contra o Brasil, da cooperação contra o crime organizado, os impactos da guerra no Oriente Médio e de minerais críticos.

0: 2026, 7h30, vamos aos destaques do Primeira Hora. IDEF prepara novas nomeações para reforçar atendimento na saúde pública. O governo promete completar equipes das UBSs e anuncia redução de 35% no tempo de espera por consultas. Detran abre licitação de R$46 milhões para aluguel de painéis eletrônicos. Equipamentos vão informar trânsito em tempo real, mas motoristas questionam o valor do investimento. Consumidores relatam cobranças duplicadas e atrasos na leitura de energia no DF. Neoenergia atribui problemas à implantação do novo sistema de gestão comercial. O Congresso tem 120 dias para analisar programa de crédito para motoristas de aplicativo e taxistas. Medida provisória prevê R$30 bilhões para financiamento de carros com juros abaixo da Selic e condições especiais para mulheres motoristas. No esporte, o Mirassol enfrentou o Always Ready da Bolívia nesta terça-feira no estádio Thiago Lauerta, em Assunção, no Paraguai, em partida válida pela quinta rodada da Libertadores. Resultado, venceu o Mirassol por 2-1 o Always Ready. Os gols foram marcados por Shailon e Natan Fogaça. Jesus Maraúde descontou para os bolivianos. Mirassol que já está classificado para a próxima fase da Libertadores.
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0: Bom dia, Felipe Campbell.
2: Bom dia, Adriano. Vamos à previsão desta quarta-feira, mais um dia sem chuva aqui na capital. No momento, céu com algumas poucas nuvens aqui na região central de Brasília. E a expectativa é que a situação fique dessa forma ao longo do dia. Segundo o IMET, previsão de céu com varia entre poucas e muitas nuvens, mas sem previsão de chuva. Umidade relativa do ar pode chegar aí aos 40% no período da tarde, quando vai estar mais quente. Então é importante beber bastante água ao longo do dia. E falando da temperatura, à tarde, como eu falei, faz calor, máxima prevista de 29 graus. E durante a noite volta a esfriar um pouquinho, com mínima prevista na casa dos 17 graus. No momento, temperatura na casa dos 19.

0: 7h33, o Congresso Nacional tem 120 dias para analisar a medida provisória assinada pelo presidente Lula, que libera cerca de 30 bilhões de reais para serem usados no programa Move Aplicativos, uma nova linha de crédito para motoristas de aplicativo e taxistas lançado pelo governo federal. Segundo o Palácio do Planalto, o objetivo é oferecer condições especiais para o financiamento de veículos e manutenção, além de reduzir os custos dos condutores que utilizam carros alugados em locadoras como fonte de renda. Um dos pontos do programa é financiar a compra de veículos de até R$ 150 mil reais com taxa de juros menores para carros que atendam critérios de sustentabilidade, como veículos flex, híbridos, elétricos ou exclusivamente a etanol. A medida veio depois que o projeto apresentado pelo governo para regulamentar o setor, que não avançou dentro do Congresso Nacional. Para Leandro Medeiros, presidente da Federação Nacional dos Sindicatos dos Motoristas de Aplicativos, atualmente a categoria trabalha somente para pagar o carro usado no serviço. Vamos ouvi-lo.
1: Hoje o nosso trabalhador, ele trabalha 115 horas só para pagar o veículo. Olha o absurdo. Estão sucateando e tirando a saúde do nosso trabalhador. Porque trabalhar 115 horas, 120 horas só para pagar um bem que não é seu, é um absurdo. Hoje é a situação do nosso trabalhador. Está na mão de agiota, está trabalhando para pagar agiota, para pagar carro, para pagar oficina, porque os carros estão sucateados.
0: No discurso, Lula afirmou que não existem mais motivos para taxistas e motoristas de aplicativos terem um conflito e que o papel do governo é facilitar as condições dessas categorias.
2: E qual é o papel do governo? É facilitar a vida de vocês e não criar caso e não criar confusão. É por isso que nós estamos fazendo isso, para dizer para vocês, neste país, ninguém mais será visto como invisível. Todas as pessoas têm que ser vistas como seres humanos, não importa a escolaridade, não importa a religião, não importa o time que torce, não importa a cor.
0: Um dos critérios para ter acesso ao crédito será a comprovação de pelo menos 100 corridas realizadas nos últimos

0: últimos 12 meses. Além disso, os juros desse financiamento vão ficar abaixo da taxa Selic, atualmente em 14,5% ao ano. Pelo texto, a taxa deve ficar abaixo de 1% ao mês, o que equivale a 12,55% ao ano para motoristas de aplicativo. Além disso, os motoristas ou as motoristas mulheres vão ter condições mais favoráveis, com juros de 0,91% por mês, além de permitir para esse público financiamento de equipamentos adicionais de segurança.
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2: E Adriano, trânsito complicado em algumas regiões do DF. Motorista que está saindo do Guará pela IPGU vai precisar de um pouco de paciência. Trânsito lento desde a altura do Zoológico até a chegada à L4 Sul. Trânsito lento até a altura da Unieuro. Tem lentidão também no viaduto João Calmon. Para quem está vindo pela EPAR, vai encontrar um pouquinho de redução de velocidade para chegar no Eixão. Motorista que está vindo pela EPTG, na altura do Guará, o trânsito está fluindo, mas para quem ainda está na altura de Águas Claras, não tem vida fácil por ali, trânsito bastante complicado no momento, difícil também para o motorista que está no pistão, tanto pistão norte quanto pistão sul, tem trechos de lentidão no momento. Adriano.
0: Valeu, Felipe, trazendo outros destaques para você.

0: 7h37, duas novas linhas de ônibus foram criadas na região do Itapuã e no Paranoá, e 15 ônibus novos passam a circular na área. No total, serão 99 viagens a mais para os moradores. O projeto é da Secretaria de Transportes e Mobilidade, que amplia a frota de 35 para 50 veículos.
1: O Detran abriu uma licitação de mais de 46 milhões de reais para a locação de painéis eletrônicos para exibir mensagens para os motoristas que circulam pelas principais vias do DF. Os equipamentos vão trazer informações em tempo real sobre acidentes, condições de trânsito e rotas alternativas. Segundo o órgão, a proposta é melhorar a comunicação com os condutores e ajudar na fluidez do trânsito. O anúncio é feito em meio a uma piora nos engarrafamentos em Brasília, em vias como o Eixão, EPNB e a Épia. As reclamações são muitas também em regiões como Taguatinga, Ceilândia e Jardim Botânico. Nessas áreas, moradores relatam diariamente dificuldades de deslocamento, longos tempos de viagem e sobrecarga no sistema viário, especialmente no acesso ao plano piloto. Para ouvintes, quem deveria estar na rua alertando o motorista é o agente de trânsito, não a placa ou os cones.
2: A pista para vir para JK, sentido plano, lago, está parada as três vias, porque não tem um agente de trânsito botando um cone no meio da rua, transformando a pista da esquerda livre.
1: Por isso, questionam um valor de investimentos como esse que será feito para alugar os painéis.
3: 46 milhões de reais para alugar plaquinha para avisar sobre o trânsito? De onde veio esse valor, meu amigo? Que é isso? Cadê o Tribunal de Contas, né? Cadê o Ministério Público para averiguar isso?
4: Rapaz, 46 milhões para colocar essas coisas aí, para colocar mensagenzinha para tirar a atenção do motorista no trânsito, né? Só para causar mais acidente, porque aí o cara vai prestar atenção na placa para ler o que tem lá que passa rápido, tira a atenção do volante, do trânsito e bate o carro.
1: Letreiros como os que o Detran está alugando podem custar até R$ 250 mil, reais, ou seja, com o valor da licitação, seria possível comprar mais de 180 equipamentos semelhantes. A reportagem procurou o Detran para esclarecimento sobre o valor da licitação e os critérios técnicos da contratação, mas até o fechamento da reportagem não houve resposta.
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3: 7h42.
4: O governo do Distrito Federal prepara novas nomeações para reforçar o atendimento nas unidades de saúde. O anúncio foi feito pela governadora Celina Leão em meio a reclamações da população sobre a falta de médicos e profissionais nas unidades. A intenção é completar todas as equipes das unidades básicas de saúde. Por isso, vão ser necessárias novas contratações de enfermeiros e técnicos de enfermagem. O número de profissionais ainda está em análise e não há prazo definido para as convocações. Celina afirmou que aguarda um levantamento da Secretaria de Saúde para dar início a essa força-tarefa.
5: Eu estou aguardando o Juraci levantar para nós, principalmente a atenção básica, porque não adianta você partir para a atenção secundária onde você tem ainda equipes incompletas na atenção básica, e é isso que nós estamos fazendo. A gente não sabe se a gente vai ter condição financeira de fazer todos os provisionamentos inicialmente, mas é isso que a gente está levantando já para começar a fazer essa escala de nomeações.
4: Além das nomeações, o governo informou que fez uma atualização na fila de consultas da rede pública. De acordo com a governadora, no último mês, houve uma redução de 35% no tempo de espera por atendimentos. Durante o evento em Samambaia, o GDF também assinou ordens de serviço para obras na região. Estão previstas a reforma de 3 unidades básicas de saúde e a construção de uma passarela de pedestres para facilitar o acesso à estação do metrô. Segundo o governo, as medidas buscam ampliar a capacidade de atendimento e melhorar a estrutura dos serviços oferecidos à população.
3: Às 7h43, um enxame de abelhas foi retirado de um carro no Recanto das Emas nesta segunda-feira após o dono do veículo procurar uma ajuda no quartel dos bombeiros da região. Imagem essa que tem repercutido bastante nas redes sociais, exatamente porque acaba tomando conta do carro. Segundo a corporação, os insetos haviam se alojado no automóvel e foram removidos por equipes do 36º Grupamento de Bombeiros Militar. Para a retirada com segurança, os militares utilizaram fumaça para reduzir a agitação das abelhas e permitir a captura controlada do enxame. Depois do resgate, os insetos foram levados e soltos em uma área de mata afastada da região urbana. Ninguém ficou ferido durante a ocorrência. Vem aí o repórter Bandeirantes. Já já outros destaques para você aqui no DF.

0: Bandeirantes, 7 horas e 45 minutos.
1: A velocidade de disseminação do atual surto de ebola em países africanos preocupa a Organização Mundial da Saúde.
0: O quadro atual da doença já deixou mais de 130 mortes.
1: O ebola provoca febre hemorrágica, pode matar até 90% dos infectados.
0: Segundo o diretor de Organização Médicos Sem Fronteira, Matthew Coderon, não existem vacinas nem tratamentos aprovados para o atual vírus.
1: Por isso, a OMS avalia a possibilidade de usar, de forma emergencial, imunizantes desenvolvidos para outras variantes do ebola.
2: Já tivemos mais casos relatados nesse surto do que nos dois surtos anteriores juntos. Portanto, em termos de doença clínica, nada mudou. Mas não temos o tratamento, não temos a vacina. Também não temos ainda um diagnóstico realmente confiável.
0: O vírus levou tensão ao centro do continente africano.
1: Os casos se concentram numa província do nordeste congolês, mas também há registros em Uganda.
0: Países vizinhos estão em alerta máximo.
1: Ruanda reforçou os controles sanitários na fronteira com a República Democrática do Congo.
0: As autoridades de saúde monitoram viajantes em busca de sintomas para tentar impedir o avanço do vírus pela região.
1: A transmissão do ebola ocorre apenas pelo contato direto com fluidos corporais de uma pessoa infectada, como sangue, saliva ou sêmen.
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0: 7:50.
1: Após a suspensão temporária, foi reaberta a licitação para compra de câmeras corporais portáteis para policiais militares no Distrito Federal. De acordo com a publicação no Diário Oficial, o valor estimado de contratação de uma empresa especializada para executar o serviço é de quase 18 milhões de reais. O pregão para a contratação das câmeras de monitoramento tinha sido temporariamente suspenso na última semana para respostas e pedidos de contestação e questionamentos técnicos. O major da Polícia Militar do DF, Jerônimo Araújo, explica que a suspensão é um procedimento comum em alguns casos que busca trazer mais clareza e segurança para o processo.
2: O processo não foi cancelado. Essa é uma fase, é um processo natural das licitações, dos pregões eletrônicos, no qual, quando o órgão não consegue responder em tempo todos os questionamentos e impugnações apresentados pelas empresas, o órgão, como a PMDF fez, suspende. Então, na verdade, o que aconteceu foi uma suspensão temporária até que a gente consiga responder tudo a tempo para que a gente consiga ter mais transparência possível no processo licitatório.
1: Além das câmeras, a licitação prevê a conexão de rede suficiente para baixar os arquivos e liberação de licenças para uso de software para gerenciamento do sistema de controle e gestão de evidências. O serviço também inclui um acionamento remoto, possibilidade de transmissão ao vivo e armazenamento em nuvem dos arquivos. As imagens estarão à disposição da Polícia Militar, que vai gerenciar a ferramenta, e também da Secretaria de Administração Penitenciária. As empresas interessadas em participar do pregão podem enviar as propostas até o dia 2 de junho e o edital está disponível no site do Governo Federal e da PM do DF.
0: Destaque chegando com o Gabriel Max. Brasília lidera o ranking de cidades sustentáveis do Centro-Oeste pelo terceiro ano seguido. Bom dia, Gabriel.
3: Oi, Adriano. Muito bom dia para você. A capital federal conquistou o primeiro lugar no ranking de cidades sustentáveis do Centro-Oeste, elaborado pela plataforma Bright Cities, pelo terceiro ano consecutivo. O prêmio foi entregue nesta terça-feira à governadora Celina Leão. Esse levantamento, baseado em normas internacionais de qualidade de vida, avaliou mais de 300 municípios brasileiros e aponta que Brasília melhorou em pontos de qualidade de vida, gestão e infraestrutura. Segundo o GDF, entre os principais fatores que garantiram a posição estão os investimentos em segurança pública e o uso também de tecnologia para integrar os serviços do governo. A criação de 3 novos parques urbanos ampliou opções de lazer e de áreas verdes aqui na cidade. Além disso, a educação do Distrito Federal registrou um aumento. O índice de estudantes que concluíram o ensino primário subiu de 57% para mais de 66% em 3 anos. Segundo os especialistas responsáveis pela pesquisa, Brasília se diferencia por conseguir alinhar a modernização e também a inovação tecnológica com qualidade de vida à população. Adriano.
0: Obrigado, Gabriel. 7:53.
1: Ouvintes relatam diferentes problemas com a Neo Energia. A costureira Maria do Carmo, que é moradora do Sol Nascente, se queixa que ela e os vizinhos receberam 2 contas de energia elétrica com vencimento no mês de maio, causando dúvidas.
4: Eu recebi essa conta de luz e ela tem o vencimento do dia 25/5, sendo que a minha conta geralmente vence, o vencimento é dia 3. Ou seja, eu recebi 2 contas com vencimento no mesmo mês. Eu não entendi se isso é normal, se teve algum erro.
1: Já o aposentado José Luiz da Silva Filho, morador do Gama, reclama que a leitura do relógio de energia das casas da região, que estava prevista para o dia 11 de maio, ainda não foi feita. Ele diz que já procurou a Neo Energia sobre a situação, mas não obteve resposta sobre o questionamento e já registrou uma reclamação.
5: Eles falam que está dentro do prazo, só que falam que é 7 dias, hoje já é 19, amanhã é 20. E o grande problema é que a gente não tem informação, eles não falam, as respostas são muito vagas. Então aqui em todo o Gama não foi feito leitura em lugar algum aqui no Gama. Agora nós não temos informações.
1: Procurada, a Neo Energia informou que está promovendo a implantação de um novo sistema de gestão comercial e, segundo a empresa, durante essa fase de migração, alguns serviços estão passando por instabilidades. Um deles é a leitura dos relógios. Algumas rotas tiveram a data alterada, mas sem prejuízo no prazo para pagamento da conta pelo cliente. Sobre a situação das duas faturas no mesmo mês, a Neoenergia disse que está apurando internamente o caso da cliente para breve retorno.
0: h 55, destaque chegando agora ao vivo com o Natália Ferreiro. Bom dia.
6: Bom dia, Adriano, Felipe, a todos que nos acompanham. O ex-chefe de tecnologia da informação da Secretaria de Saúde recebeu a condenação de 3 anos de prisão pelo furto de peças de computadores de postos de saúde. Em 2022, o servidor comissionado disse que faria manutenção nos aparelhos e furtou os equipamentos. Após a exoneração do funcionário, a equipe técnica notou a falta de 39 processadores Intel i7, 32 pentes de memória RAM, além de um monitor e uma CPU. As peças desapareceram e não houve o ressarcimento do prejuízo. A justiça rejeitou os argumentos da defesa, que pedia absolvição por falta de provas. Testemunhas e registros administrativos confirmaram a autoria dos crimes. A punição em regime aberto, no entanto, foi substituída por 2 penas restritivas de direitos, como a prestação de serviços à comunidade.
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1: E tem alerta de ocorrência. Teve um acidente na Épia, na marginal sentido EPNB. Tem veículo do DR indo em direção, foi próximo ao Museu Vivo da Memória Candanga e o trânsito deu uma complicadinha por ali.
0: Termina aqui o Jornal Primeira Hora. Apresentação, Adriano Oliveira e Felipe Campbell. Diretor responsável, João Carlos Saad. Bom dia!

0: Olá, bom dia. Estamos começando mais uma edição do Jornal Gente, na Bandeirantes, na Band News TV, nesta quarta-feira, 20 de maio de 2026. Aqui ao meu lado, no estúdio multimídia da Bandeirantes, o Pedro Campos. Bom dia, Pedro.
1: Tudo
0: tá bem?
1: Thaís, muitas notícias hoje aqui
0: Rapaz,
1: no Jornal.
0: Rapaz, como sempre, hein? E com a pré-campanha, já é campanha, né, pessoal? Em ebulição. Se a gente essa história de pré-campanha é só por causa de uma determinação da lei eleitoral que fala que a partir de um dia X pode, de um dia Y não pode. Mas o fato é que está todo mundo em campanha há muito tempo. É por isso que hoje eu vou começar falando sobre a pré-candidatura de Flávio Bolsonaro com mais um fator político importante que aconteceu ontem. Flávio Bolsonaro, senador pré-candidato à presidência da República pelo PL, ontem numa entrevista coletiva chegou com vários ali, dezenas de parlamentares do PL ao lado dele, alguns com cara bem amarrada, como o senador Sérgio Moro. Ele chegou e disse o seguinte: sim, meus amigos, estive na casa do ex-banqueiro Daniel Vorcaro no fim de 2025, depois que ele já havia sido preso pela primeira vez e num momento em que ele usava tornozeleira eletrônica. Flávio Bolsonaro disse que fez isso porque precisava colocar um desfecho naquela história do financiamento de Daniel Vorcaro para o filme sobre a vida do pai dele. Mas vamos ouvir nas palavras de Flávio Bolsonaro.
2: Quando ele passou a usar o monitoramento eletrônico, ele não podia sair da cidade de São Paulo. Eu fui sim ao encontro dele para botar um ponto final nessa história. É dizer que se ele tivesse me avisado que a situação era grave como essa, eu já teria ido atrás de outro investidor há muito mais tempo e o filme não correria risco. Qualquer contato meu com esta pessoa, que é o Vorcaro, foi única e exclusivamente para tratar do filme do meu pai, que está ali faltando os últimos detalhes para ser concluído.
0: A questão é que essa notícia do encontro frente a frente, na casa, com Daniel Vorcaro, Flávio Bolsonaro começou a circular no momento em que ele estava reunido com parlamentares do PL. E aí a gente já imagina ali a torta de climão que não foi servida nesse encontro. Depois, em entrevista à Band News TV, o deputado federal Coronel Crisóstomo disse que durante a reunião o senador Flávio Bolsonaro explicou ali aos seus pares o motivo desse encontro com Daniel Vorcaro.
3: Porque era um assunto mais ligado a ele, filho, ao pai dele, em busca de recursos privado para o filme. Então era um assunto ligado a ele e à família.
0: Bem, ontem também o portal do Intercept publicou um outro áudio com o deputado federal Mário Frias, que é o produtor executivo do filme Dark Horse, agradecendo Daniel Vorcaro pelo apoio ao filme. A questão aqui é que, quando essa história surgiu na semana passada, o mesmo Mário Frias havia emitido uma nota oficial dizendo que a produção Dark Horse não tinha, nas palavras dele, aspas, um centavo do dinheiro de Daniel Vorcaro. Vamos acompanhar esse áudio.
4: Só te agradecer, meu irmão. Vamos mexer com o coração de muita gente, vai ser muito importante para o nosso país, tá? Preciso de vez em quando te falar como as coisas vão andando, tá?
0: Bem, e para terminar esse embrólio todo, a dona da produtora Go Up, que é a responsável pela produção Dark Horse, Karina Ferreira da Gama, conversou com a reportagem da Band. Revelou que o filme Dark Horse teve 70% dos seus custos de produção pagos por Daniel Vorcaro.
5: Até o momento, quanto você recebeu para executar esse filme?
6: 13 milhões, mais de 13 milhões.
5: De reais ou dólares?
6: Dólares. 13 milhões já foi o que já foi gasto, já estou terminando.
0: Bem, e aí as perguntas continuam sendo muitas, como tudo que envolve o caso do Banco Master. Não só aqui com Flávio Bolsonaro, né? Quantas perguntas a gente não fez aqui, por exemplo, naquela ligação entre Alexandre de Moraes e Daniel Vorcaro, Dias Toffoli e Daniel Vorcaro. E agora chegou a vez de Flávio Bolsonaro e Daniel Vorcaro. Por exemplo, tem mais alguma coisa para aparecer? Flávio Bolsonaro jura de pé juntos que não, que já foi, acabou, é isso. Só que ele já havia jurado antes. Então, há um clima de desconfiança entre aqueles que são os correligionários de Flávio sobre o que mais pode surgir, se é que tem alguma coisa. Isso aqui, por enquanto, está no campo da especulação. Ainda precisa ser esclarecido com mais clareza. Para que Daniel Vaccaro colocou tanto dinheiro numa produção cinematográfica? Para onde foi esse dinheiro? Quem administrou e como ele foi gasto? Por enquanto, também, a gente tem só declarações desencontradas a respeito desse assunto. Qual vai ser o impacto na pré-campanha e na campanha de Flávio Bolsonaro e na relação dele com aliados nos estados? Por exemplo, Sérgio Moro, que saiu do Ministério da Justiça e Segurança, disparando contra Jair Bolsonaro. Você lembra desse episódio? Foi muito delicado naquele momento. E hoje é pré-candidato ao governo do Paraná, tem ali aliança com o PL de Flávio Bolsonaro. Por isso que o senador estava com aquela cara fechada ontem durante a entrevista coletiva de Flávio Bolsonaro. Outros candidatos da direita vão conseguir capitalizar esse momento aqui de eventual desgaste? Por quanto tempo vai se prolongar esse desgaste? Ele vai ser, de fato, precificado na eleição? Vai ter reflexos na campanha? Ou o eleitor de Flávio Bolsonaro seguirá ali sem se deixar abalar com esse tipo de notícia? Isso pode acontecer. Já vimos outros casos de corrupção envolvendo outros candidatos que não fizeram nem cócega nem intenção de voto. E aí, uma última pergunta que muita gente desse campo à direita se faz, não é? Será que Flávio Bolsonaro foi mesmo a melhor opção? Porque Tarcísio de Freitas, governador de São Paulo, estava pronto para se lançar à presidência da República, foi conversar com Jair Bolsonaro, saiu de lá murchinho, dizendo que não, que apoiaria qualquer decisão do ex-presidente. Continuou no governo do estado de São Paulo e, nesse momento, é impedido pela lei de sair candidato à presidência da República. Ai, ai, ai, quanta coisa ainda para a gente contar para você nesse caso que está se desenrolando e a gente está narrando aqui em tempo real. Mas o Pedro Campos tem um outro destaque, né, Pedro? Quer entrar nesse assunto antes?
7: Eu só queria falar também, Thaís, que o Daniel Vaccaro está preso, todos nós sabemos disso, e ele foi para uma cela comum.
0: Sim.
7: Agora, por decisão do ministro André Mendonça, que comanda, né, essas investigações, há uma delação premiada em curso, e a interpretação que alguns juristas estão fazendo é a de que Daniel Vaccaro não está chegando aos termos que eram esperados, por isso ele teria, entre aspas, né, teria sido punido,
0: rebaixado
7: para uma cela comum sem regalias ali, porque não estaria colaborando da forma, né, como a investigação espera.
0: Muita gente viu, Pedro, viu a prisão do pai dele também na semana passada como um sinal, uma sinalização para ele que é o seguinte: olha, a água está subindo ao seu pescoço, no seu entorno, na sua família, o seu pai preso. E muita gente também tem a seguinte impressão: tem tanta coisa nos celulares apreendidos com Daniel Vaccaro que vai sobrar pouco para ele contar numa delação.
7: E aí também, Thaís, essa é a notícia, mas a minha crítica vem no sentido de que é muito ruim quando você tem o Estado, né, as forças do Estado, de alguma forma pressionando por uma delação premiada, tomando medidas para levar a algum tipo de declaração. Nós vimos no passado recente que não deu muito certo essa estratégia de forçar a delação premiada, como se a delação premiada fosse a única grande prova. O que tende a acontecer nesse caso de delação premiada, e a legislação permite isso, é uma conduta voluntária daquele que vai entregar algumas provas, o conhecimento que tem e que a investigação não tem, em troca de um benefício. Esse tipo de negociação e esse tipo de instrumento jurídico está sendo usado da maneira errada. Por quê? Muitas vezes, se num primeiro momento parece a delação premiada ser o caminho mais fácil para se descobrir aquilo que ainda não a investigação conseguiu alcançar, de outra parte, você tem a entrega de promessas ali que acabam não sendo cumpridas, você bagunça toda a investigação e depois, sem a possibilidade do cumprimento daquelas medidas, nós temos a invalidação da delação premiada, como aconteceu, por exemplo, nos casos da Lava Jato. Então, é um momento muito ruim, mas o que esperar de um país que está investigando mais o perito que vazou o contrato com o escritório de advocacia da mulher do ministro do que o próprio ministro e a esposa que estão envolvidos nesse caso, né? O perito da Polícia Federal está afastado das funções. Ontem teve uma operação na casa dele E é importante dizer o seguinte, o perito não está correto. Ele, se ficar comprovado que realmente ele vazou essa informação, ele cometeu um crime, porque há a garantia do sigilo pelos funcionários públicos que não podem passar informações confidenciais. Tudo bem, isso é um crime. Agora, alguém está investigando o crime maior ali ou a modalidade ilegal que pode ter sido cometida pelo ministro, pelos seus familiares, nesse contrato milionário de 129 milhões de reais?
8: Você vê que interessante, né, Pedro?
7: Falando aqui no escritório da esposa do ministro Alexandre de Moraes.
8: Pode ser uma coincidência, mas é o mesmo valor. 130 milhões de reais para o filme Dark Horse e para a mulher do ministro Alexandre de Moraes, contratados ambos a peso de ouro por Daniel Vorcaro. Não tem produção cinematográfica na história que tenha consumido isso tudo. Não existe escritório de advocacia na história que tenha ganhado 130 milhões para fazer um manual de compliance.
7: Número cabalístico aí, ó, tá? Na ordem do
8: vamos fugir dele.
7: Mas vamos falar sobre outro assunto também. Queria conversar um pouquinho com vocês na abertura aqui do Jornal Gente sobre a nossa insegurança pública e os benefícios que são colocados para criminosos nesse país. Vocês já ouviram falar certamente do Marcinho VP, bandidão do Comando Vermelho, preso por diversos crimes, penas elevadas. Recentemente, inclusive no tribunal do júri, ele foi condenado por torturar, por assassinar bandidos de facções rivais. Pois bem, o Marcinho VP está preso e na cadeia ele está escrevendo livro, está lendo Bíblia e teve uma remissão de pena de 384 dias de pena. O juiz responsável por essa autorização e por esse desconto da pena é Luiz Augusto Yamazaki Fiorentini, a partir de uma decisão tomada não por ele, mas pelo STJ. Por quê? O STJ recentemente resolveu interpretar a legislação e inovar. Porque a lei não diz que um criminoso tem de ter a pena descontada por escrever livro ou pela leitura. Vocês lembram desse debate? Nós trouxemos aqui essa discussão. A lei diz em remissão de pena pelo trabalho ou estudo, o que para mim é bastante questionável em alguns casos. Mas vamos deixar isso para um outro momento e essa discussão para quando a gente já conseguir ultrapassar esses obstáculos, como esse aqui que eu estou trazendo do caso do Marcinho VP. Nós temos hoje a interpretação, então, da justiça de que o preso que lê, o preso que escreve um livro na cadeia, a obra literária, a produção literária, lhe dá direito a reduzir a pena por crimes gravíssimos como esses cometidos pelo Marcinho VP. Onde que nós vamos chegar como país se nós temos uma legislação como essa que dá um benefício desse tamanho para um dos maiores criminosos do Brasil? E outra coisa, o que que o Marcinho VP pode escrever num livro para o bem da sociedade? Ele está ensinando o quê? Ele está ensinando a traficar drogas, ele está ensinando a matar, ele está ensinando a torturar. Qual é a expertise dele? A expertise dele é do mundo do crime. Mas não, a justiça brasileira concedeu mais de um ano de desconto na pena do Marcinho VP por conta dessa interpretação do STJ. E aí que vem o motivo do nosso debate. Se nós estamos tratando um caso desse bandido, dessa magnitude, dessa forma, como não estão sendo tratados outros casos de menor importância pelo nosso judiciário? É por isso que há tanta insegurança. Nós já tentamos essa iniciativa e essa corrente de dizer o seguinte: não adianta prender por muito tempo, não adianta, nós não vamos recuperar o criminoso dessa forma. Essa filosofia já vigorou por muito tempo, está em vigor ainda, e não está resolvendo o problema da segurança pública. Se nós mirarmos para os países que resolveram esse problema, eles adotaram um caminho absolutamente inverso, com punição rigorosa, cadeia firme, tranca dura para bandido perigoso, sem nenhum tipo de benefício. Não tem visita íntima, não tem encontro com familiar que não seja pelo parlatório, visita apenas de advogado com hora marcada. Ao sair da cela, algemado nas mãos e nos pés, é assim que bandido perigoso é tratado mundo afora. E é por isso que nós temos um alto índice de criminalidade no Brasil e não temos nos outros países onde você pode sair às ruas sem medo das organizações criminosas. O Brasil precisa mudar de postura. E esse exemplo aqui é apenas um dos benefícios que os criminosos têm. E esse sentimento que nós temos aqui, que o bandido tem mais benefício do que o cidadão que honra com os seus compromissos.
8: Agora você imagina, Pedro Campos, você faz uma coisa errada, certo? Você não. Vamos pensar numa figura, você é o Pedro, o João, faz uma coisa errada. Aí o João tem uma caneta na mão e ele pode decidir o seguinte: olha, eu fiz aqui algo errado, mas eu vou decidir assim, que a minha punição vai ser menor, eu estou devendo um dinheiro, eu vou pagar em muitos anos, a perder de vista. Se não descobrirem que eu fiz isso, caduca logo a minha dívida e é vida que segue. Quando a gente está num país que faz isso com um partido político, Pedro, a gente percebe o quanto ainda falta a gente avançar no trato das coisas certas, tanto no crime organizado quanto no trato do dinheiro público. Deixa eu chamar agora direto da Bandeirantes de Brasília, o Rodrigo Vilela, porque, meus amigos, é isso mesmo. Os partidos políticos estão decidindo que aquele dinheiro público que eles recebem para tocar vida, fazer campanha, gastar do jeito que querem, se eles forem multados pela Justiça Eleitoral, a punição vai ser desse tamanhinho, assim, pequenininha. Rodrigo Vilela, o que aconteceu, meu amigo? Bom dia.
9: Oi, Thaís. Bom dia. Uma punição pequena e que ainda pode levar 15 anos para ser ali devidamente quitada. Isso após uma votação que teve ontem à noite na Câmara dos Deputados, que alterou as regras para punições financeiras a partidos políticos. Esse item nem mesmo estava na pauta da Câmara de Votação da Câmara dos Deputados, foi inserido de última hora pelo presidente da casa, o deputado Hugo Mota, e votado a toque de caixa na Câmara dos Deputados na noite de ontem. Na prática, esse texto, ele estabelece um prazo de até 15 anos para que esses partidos políticos consigam saldar as suas dívidas. E tem uma outra mudança. Esse texto também estabelece que cada diretório, municipal ou estadual, seja responsável pela sua própria dívida. Na prática, esse texto impede que essas punições aos diretórios atinjam o fundo partidário, que é destinado à cúpula executiva nacional dos partidos políticos. Teve uma outra mudança também, viu? Há agora um limite no valor das multas aplicadas, que eventualmente possam ser aplicadas para partidos políticos que não tiverem as prestações de contas aprovadas. Esse limite passa a ser agora de R$ 30 mil, um valor pequeno quando a gente fala das quantias bilionárias que partidos políticos recebem, né, quase que anualmente. Outro ponto polêmico também é a autorização do envio de mensagens automatizadas para números de celulares previamente cadastrados ali. Os partidos agora vão poder fazer esses disparos em massa para esses números de celulares. Como eu disse, essa votação foi até simbólica, não estava prevista na pauta original de votação da Câmara dos Deputados ontem, foi colocado em cima da hora ali, uma votação simbólica. Isso quer dizer o quê? Que o deputado parlamentar não precisa registrar o voto dele. É mais ou menos aquilo: todo mundo de acordo, aprova-se, não tem nome de ninguém que votou favoravelmente. Houve até algumas manifestações por parte do Partido Novo e também do PSOL contra essa proposta, mas acabou mesmo aprovada na noite de ontem esse texto que flexibiliza, né, deixa bem mais fácil essa quitação de eventuais multas aplicadas a partidos políticos. Como esse texto já tramitou na Câmara dos Deputados, agora segue para o Senado Federal. Volto com vocês.
7: Assim é muito fácil, né? Eles mesmos deliberando sobre dívidas que eles têm para resolver.
8: E é pior que isso, Pedro, porque é dinheiro público que banca a campanha. É. Se eles usam errado o dinheiro público, eles são multados. Aí eles falam: mas essa dívida, essa multa aqui não vale. Mas a multa seria paga com dinheiro público também, não é?
7: Bom, o Jornal Gente tem muito mais destaques para você. Nós estamos ao vivo na Bandeirantes. Para quem está em São Paulo, na região metropolitana, frequência 107.3 no FM. Estamos ao vivo na internet e também na televisão, em Band News TV. Na sequência, vamos falar sobre a redução da maioridade penal. Lembra que a gente falou que ia ter uma discussão em Brasília sobre o assunto? Você vai saber no que deu na sequência. We'll be right back.
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8: Responsabilizar os pais por crimes cometidos por menores de idade. Olha o passo à frente que está sendo dado, é uma discussão relevante. Aqui no Brasil a gente está discutindo se reduz de 18 para 16. Bem, de qualquer forma, essa é uma discussão muito presente aqui no Jornal Gente. Você já sabe que a gente está indo ali de gabinete em gabinete na Câmara dos Deputados para perguntar para os deputados o seguinte: meu excelentíssimo deputado, qual é a sua posição a respeito desse assunto? Se um dia for votado um projeto que reduz a maioridade no Brasil, que até agora a gente viu pouca coisa acontecendo, se um dia isso acontecer, o senhor vota sim, vota não, mais ou menos, não vou responder. Tem aqueles, Pedro, que não respondem, viu? Tem aqueles que fogem e falam, não, prefiro não me pronunciar a respeito desse assunto. Mas a maioria é a favor da redução da maioridade, assim como toda a população brasileira. Nas pesquisas que a gente já trouxe aqui, a mais recente do Instituto Paraná mostra que quase 80% dos brasileiros se dizem favoráveis à redução da maioridade. Só que começou a ter uma tramitação de um projeto numa comissão da Câmara dos Deputados, né, Pedro?
7: Exatamente. O repórter Felipe Campbell, que aliás está em Brasília atrás desses deputados, ele tem percorrido gabinete por gabinete, está com a gente aqui para contar para a gente o que deu na sessão de ontem na CCJ, que iria tratar desse assunto. Felipe, bom dia para você.
19: Bom dia, Pedro. Bom dia, Thaís. E esse assunto acabou não avançando muito na CCJ ontem. A base do governo tentou obstruir os trabalhos, né? Tentou pedir para que essa proposta fosse retirada de pauta, tentou também desmembrar essa proposta. Essas ações do governo não deram certo, as medidas que foram propostas pelo governo para retirar de pauta não avançaram, mas quando a leitura do relatório começou, o relator estava lendo, né, o relatório, começou no plenário da Câmara dos Deputados a ordem do dia. E quando isso acontece, todas as sessões nas comissões são suspensas. E com isso, a medida acabou não avançando e eles ainda não deram uma nova data para essa discussão dessa medida que já vem tramitando há muito tempo, né? Essa PEC está na casa desde 2015, ela que busca reduzir a maioridade penal de 18 para 16 anos para crimes hediondos. Então, estamos falando, por exemplo, de feminicídios, latrocínios e também estupros, são alguns dos crimes que essas pessoas de 16 e 17 anos passariam a ser responsabilizadas, mas, como falei, ainda não temos uma data data para essa discussão continuar avançando na CCJ. Como você falou, tem esse levantamento que a gente está fazendo, o Grupo Bandeirantes está conversando com os parlamentares para entender a opinião. Muitos da base do governo não querem se manifestar, inclusive, porque diziam que esse tema não estava tramitando, que esse tema não estava avançando na Câmara dos Deputados, por isso eles não tinham uma posição. Agora que foi para a CCJ, está começando a avançar, a gente tem a expectativa que esses deputados comecem a se manifestar mais. É, só atualizando esses números, a gente já conversou com 155 deputados, e que 112 se mostraram a favor, 21 contra e 22 não quiseram se posicionar. Então a gente vai seguir acompanhando esse tema aqui da capital. Volto com vocês.
8: Obrigada. O repórter Felipe Campbell, direto da Bandeirantes de Brasília. Vamos ouvir a pessoa que é o autor do projeto, Pedro? A gente vai conversar agora com o deputado federal Coronel Assis. Ele é do PL do Mato Grosso, relator dessa PEC da redução da maioridade penal, que começou mais ou menos a ser analisada pela Comissão de Constituição e Justiça da Câmara dos Deputados. Deputado Coronel Assis, seja bem-vindo, bom dia para o senhor. O senhor vê clima para esse projeto avançar no ano eleitoral?
15: Ah, com certeza. Na verdade, esse tema ele não é tratado de agora dentro da casa, né? Nós tivemos aí a PEC 171 de 93, que tramitou na CCJ, ultrapassou em comissão especial, foi para o plenário, foi aprovada com uma votação significativa, viu, meus amigos? 326 votos no primeiro turno e 320 no segundo turno de votação. E depois ela desce para o Senado, mas, em razão de discurso de prazo, o Senado deixou caducar essa proposta. E a proposta trazia um texto assim muito parecido com o que nós propusemos nessa PEC agora. Né? Mas, enfim, né? E outra situação, quando falam que isso não estava tramitando, é mentira. Porque isso foi matéria de discussão até mesmo na PEC da Segurança Pública, onde o relator, né, da Comissão Especial, que foi o deputado Mendonça Filho, deixou de colocá-la dentro do texto da PEC por termos aí, né, acertado dentro de um acordo para podermos pegar essa PEC que estava tramitando lá na CCJ, parada, e foi repassada para que eu pudesse relatar a admissibilidade dela ou não, para que possa aí, no futuro, agora bem próximo, abrir a comissão especial e tratar isso como um tema específico dentro de um bom debate, ouvindo as pessoas que são a favor, as pessoas que são contra, tentando mensurar, né, um texto que seja aí extremamente razoável, que cumpra os quesitos constitucionais, que não ultrapasse, né, os tratados internacionais para os quais o Brasil é signatário, mas que puna com rigor e entregue a resposta à impunidade que hoje é sentida pela sociedade. Vocês mesmos falaram aí, nós tivemos uma pesquisa aí que dão conta que 90% dos brasileiros são a favor de uma redução, né, de a discussão desse tema. E isso não é um tema ideológico, meus amigos. Nessa mesma pesquisa, pegam-se os eleitores de direita e os eleitores de esquerda. Nos eleitores de direita, nós temos um percentual maior, chegando aí a 90% e tantos dos eleitores a favor da medida, a favor da discussão, a favor da redução. E lá, nos eleitores do Lula, por exemplo, chega a 81%. Então, mostra que isso não é ideológico. Isso é o sentimento do povo brasileiro lá nas ruas, que com certeza vai refletir nas ações do Congresso Nacional. Ontem nós tivemos aí uma sessão, né, onde nós estávamos lendo, né, o relatório da PEC, e por conta do início, né, da ordem do dia no plenário principal, as comissões regimentalmente caem, né, elas são desfeitas nesse momento. E nós vamos retomar essa leitura assim que tivermos aí uma nova sessão. Acredito que teremos aí umas duas sessões em razão, né, da pauta bloqueada, em razão da questão do Conselho de Ética, que saiu o processo do Conselho de Ética, vem para a CCJ e depois ele vai para o plenário da Câmara, e após isso nós iremos aí continuar a leitura do relatório. A partir do momento que o relatório é lido, né, passariam-se as discussões, mas eu tenho certeza que a esquerda brasileira deve pedir vistas, e nós teremos aí mais um decurso de prazo aí de sessões regimentais, e ele volta para a discussão e aí a votação.
7: Coronel Assis, o que tem no seu relatório? Nós temos que reduzir a maioridade penal no Brasil?
15: Exato, com certeza. Nosso relatório, ele é pela admissibilidade, né, da proposta de emenda à Constituição, né, e nós deixamos ali, né, como sugestão justamente essa redução para 16 anos para todos os crimes hediondos, né, a questão do homicídio doloso e da lesão corporal seguida de morte. Né, e claro, né, que é resguardado ali algumas garantias constitucionais e dentro, né, dessas garantias também dos tratados internacionais da qual o Brasil também se faz signatário, que é a separação desse jovem de 16, 17 anos que cometeu esse tipo de crime do criminoso comum, do sistema penitenciário, e também a separação dele do jovem aí que cometeu um ato infracional do criminoso comum, do sistema penitenciário, e também a separação dele do jovem aí que cometeu um ato infracional e está cumprindo ali a

0: gente vê, por exemplo, quantas derrotas o governo Lula não sofreu em projetos que foram enviados ao Congresso Nacional. Por que há uma dificuldade para se pautar e se avançar com projetos ligados à área de segurança pública, como, por exemplo, esse da redução da maioridade penal? A gente sabe que a esquerda age contra, mas a esquerda, ideologicamente, é contra a redução da maioridade penal. Mas ela é minoria. Por que a maioria não consegue fazer valer aquilo que ela pensa no Congresso?
1: É, na verdade, fisiologicamente, né, a esquerda brasileira, a extrema esquerda brasileira, ela tende, né, a ser contra tudo que, com certeza, vá de encontro a uma punição rigorosa de criminosos. Né? Nós vimos isso esses dias atrás em uma votação onde nós conseguimos colocar uma emenda num projeto de lei que estava lá no plenário, que determinava que todos os criminosos que cometessem crimes hediondos cumprissem 80% da sua pena no regime fechado. Todos da esquerda, sem exceção, votaram contra. Crimes hediondos, leia-se aí, estupro de vulnerável, né, pessoas que matam mulheres, e eles votaram contra. Então, na verdade, hoje eu acredito que nós já tivemos um grande avanço, né, no governo Lula. Eu acho que ele deixou muito a desejar na questão da segurança pública. Nós tivemos dois ministros, um, né, no primeiro ano, que só ficou batendo em cima aí de armamento civil e inventando falácias e mentiras sobre os caçadores, atiradores e colecionadores, inclusive, né, esteve presente dentro de uma área conflagrada, dominada pelo crime organizado no Rio de Janeiro, e um outro que infelizmente viveu a sua vida toda dentro de uma redoma e mandou duas, né, medidas legislativas extremamente água de salsicha, homeopáticas, lá para o Congresso. E se nós não pegássemos no chifre desse boi aí e melhorássemos a redação para realmente poder fazer frente às facções criminosas, às organizações criminosas, nós talvez não teríamos nem essa iniciativa legislativa por parte do governo federal. E isso, né, avançou, está aí, né, o PL antifacção e agora também a PEC da Segurança Pública, que está no Senado da República. O Senado precisa votar. Por quê? Porque nós precisamos desse guarda-chuva constitucional para poder fazer valer todas as nossas inovações do sistema de justiça criminal, né, do sistema do arcabouço penal brasileiro, que foram estipuladas no PL antifacção, sob pena de um desses partidos aí alegarem, dentro de algumas medidas dessas que foram tomadas, a inconstitucionalidade, e isso tocar lá para o STF, e nós temos aí todo o trabalho feito pelo Congresso Nacional jogado às traças, a exemplo do que foi, né, o PL da 12.3.
2: Coronel Assis, pergunta do Sérgio Alves, ouvinte da Bandeirantes. Por que reduzir a maioridade penal para 16 anos e por que só para alguns crimes, os crimes hediondos, não ampliar ainda mais esse leque? É a pergunta aqui do nosso ouvinte para o senhor.
1: É porque, na verdade, a ideia de se fazer essa redução é justamente buscar, né, promover também as garantias constitucionais. Existem algumas garantias constitucionais de proteção desse jovem que elas precisam ser observadas, né? E lógico, né, que nós escolhemos justamente esses crimes, que são os crimes mais impactantes dentro da sociedade, e lógico que vão trazer aí, né, um prejuízo, né, direto à questão do controle de índices criminais. E isso foi baseado também, né, em algumas pesquisas que foram feitas, né, em todo o país. Por exemplo, tem uma pesquisa que foi feita em 2016 e 2017 no Rio de Janeiro, que apontam que a redução do cometimento do crime de homicídio, a partir do momento que esse jovem faz 18 anos, né, mesmo que ele tenha praticado esse crime ali com 16, 17, é de quase 70%. Né? Então, isso precisa ser considerado, porque mostra que a pena mais gravosa tem um caráter disciplinador dentro da ação criminosa. E isso é provado até cientificamente através da teoria econômica do crime, né? O criminoso, ele não está no crime porque ele é um coitadinho, porque faltou opção. Ele está no crime por escolha. E ele, baseado em indicativos, ele faz uma conta e nessa conta ele decide cometer ou não cometer o crime, né? Então, claro, que parece simplório, mas é isso, né? A partir do momento que você tem uma pena mais gravosa, mais prejudicial a esse criminoso, ele não vai cometer esse crime, ou vai pensar muito antes de cometer esse tipo de ação delituosa no nosso país.
0: Deputado Coronel Assis, para a gente terminar, se tudo der certo com o projeto que o senhor apresentou, que prazo que o senhor enxerga

0: que ele seja aprovado na Câmara em plenário?
1: Eu acredito que nós temos aí, né, o primeiro grande desafio, que é justamente a admissibilidade. Nós já estamos no meio para o final do relatório, lendo o relatório, eles vão pedir vista, teremos aí duas sessões, né, de suspensa para a vista do projeto, depois ele volta para a pauta de novo, teremos as discussões. Nessa discussão, eu acredito que a gente, se tivermos aí, né, uma boa condução, né, que está sendo feita pelo presidente Leo Lomanto, a gente aprovando, abre-se a comissão especial. A comissão especial, ela tem um prazo regimental dentro do nosso regime, né, do nosso regulamento aqui, do nosso regimento interno, e a partir disso, né, ela vai para o plenário. Existe, né, esse compromisso do presidente Hugo Mota, que foi firmado também junto com os demais partidos, dessa discussão ser estabelecida ainda esse ano, e quiçá antes das eleições, para que ela possa descer para o Senado da República.
2: Está aí o Coronel Assis, relator da PEC da Maioridade Penal na Câmara, conversando com a gente ao vivo. Ele é do PL do Mato Grosso. Coronel Assis, deputado, muito obrigado aí pela sua participação conosco ao vivo aqui. Vamos seguir acompanhando esse tema.
1: Eu que agradeço. Obrigado.
0: Obrigada. Na sequência aqui do Jornal Gente, a gente vai falar sobre eleições, Pedro, com aquela trilha que caracteriza esse assunto aqui no Grupo Bandeirantes, porque candidatos já estão ali todos colocando as suas manguinhas de fora e a gente só está no mês de maio. Já, já, aqui no Jornal Gente, Bandeirantes, Band News, TV, todos os dias unidos nesse horário para levar para você a melhor informação.
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0: Aqui quantas já foram, hein? Pão de Açúcar, a Raizen, gigante do setor de energia, e hoje Brinquedos Estrela, uma empresa que tem aqui, eu acho, uma ligação sentimental com a maior parte dos brasileiros, está pedindo um prazo maior para pagar as suas dívidas, entrou com um pedido de recuperação judicial. O que diz a Estrela? Que ela enfrenta dificuldades financeiras por causa do aumento do custo de crédito. Como é que a gente faz, né, Pedro, para tocar uma empresa com esses juros que são cobrados hoje em dia e a dificuldade de obtenção de crédito? Pela mudança no consumo e pela pressão competitiva dos brinquedos digitais. Ou seja, a Estrela está dizendo que mudou o mercado e que o crédito está muito caro e por isso ela não está conseguindo pagar suas dívidas, entrou com um pedido de recuperação judicial, pedindo mais tempo e condições especiais para renegociar as dívidas com os seus clientes. Alguns brinquedos. Olha o tamanho da história da Estrela no Brasil, Pedro. Foi fundada em 1937. Foi uma das primeiras empresas a abrir capital em bolsa nos anos 40. Olha que loucura isso.
2: Cidade da Rádio Bandeirantes.
0: Exatamente, 1937. Fez aqui, fabricou durante muito tempo, e fabrica ainda, brinquedos emblemáticos. Banco Imobiliário, Autorama, Falcon, Suzy, o Gênios, que era aquele negócio que você ficava apertando um botão para guardar, né, o som. Fez tanto sucesso nos anos 80.
2: Coloridos, né?
0: Isso. Comandos em Ação. Fabricou também durante décadas a Barbie no Brasil, mas aí nos anos 90 rompeu o acordo que ela tinha com a Mattel. É essa empresa, Brinquedos Estrela, que há quase 100 anos opera no Brasil, que hoje está pedindo recuperação judicial, mais uma.
2: É a recuperação judicial que é o passo antes da falência, né? A tentativa final ali de algum tipo de sobrevivência. E há 10 anos, o Brasil tinha registrado um ápice do número de recuperações judiciais. Foram 1.800 casos registrados em 2016, quando o país quebrou naquela oportunidade do governo Dilma, troca lá para o Michel Temer, aquela situação, crise tremenda que todos nós lembramos. A partir daí, o número de recuperações judiciais, ele teve uma queda, né? O país conseguiu restabelecer ali a sua força e o número, ele continuou baixo. Subiu um pouco, claro, ali na época da pandemia, mas no ano passado, nós tivemos um pico histórico, 5.460 pedidos de recuperação judicial. 5.460, o número mais alto, Thaís, tinha sido ali em 2016, 1.000 e poucos. Então, olha que diferença, né? Quase 5 vezes mais, fazendo uma conta grossa aqui, bem superficial. Então, é sintomático esse momento que as empresas vivem, principalmente aquelas que dependem do crédito no momento de dificuldade para sobreviver. Né?
0: E muitas, e olha, 2026, Pedro, tudo indica que esse recorde vai ser infelizmente quebrado e muitas empresas do setor agrícola também, por incrível que pareça, pedindo recuperação judicial. Aumento de custos, empréstimos caríssimos, dificuldade de acesso a qualquer tipo de crédito, ninguém dá conta nesse momento.
2: Bom, falando no setor agrícola, tem algo que poderia melhorar muito a vida, né, daqueles que vivem no campo, dos produtores rurais brasileiros, que é a polêmica da ferrogrão. O repórter Vitor Gomes está em Brasília trazendo para a gente informações a respeito desse julgamento que está no Supremo Tribunal Federal, como muitas coisas no país, e que vai ser retomado hoje. É isso, Vitor? Bom dia.
12: Exatamente, Pedro. Bom dia para você, bom dia, Thaís, e a todos que nos acompanham. A expectativa é que o julgamento seja retomado hoje com o voto do ministro Flávio Dino, que foi quem pediu vista no ano passado a respeito dessa discussão, né? É muito importante, é um tema muito importante para o agronegócio brasileiro e o julgamento será retomado, então, na tarde de hoje. Os ministros do STF analisam a constitucionalidade da norma que alterou os limites do Parque Nacional do Chamanchim, no Pará, para comportar os trilhos da ferrogrão. Até o momento, o placar está em 2-0 para liberar o projeto. O traçado liga a região de Sinop, no Mato Grosso, importante polo agrícola do Brasil, ao porto de Miritituba, no Pará. A ferrovia pretende facilitar o escoamento da produção do centro-oeste para o norte do país e assim também facilitar as exportações. Volto com vocês.
2: Nesse caso do ferrogrão aqui, Thaís, não precisa nem fazer conta. O tempo que já ficou parada essa obra, a gente já tem um prejuízo certo, né? É óbvio isso. Nesse caso, né, o juiz da causa deveria também observar essa questão. Tanto tempo parado, uma discussão emperrada, entraves aí e prejuízo para todo o país e para o setor produtivo que precisa escoar essa produção mundo afora.
0: E outra coisa, né, Pedro, não é só a questão econômica. O argumento, digamos, ambiental, nesse caso, a gente está falando de uma quantidade gigantesca de soja, produto pesado, que cruza literalmente o país, um continente, em caminhão movido a diesel. Se existe alguma coisa que pode diminuir esse tipo de poluição, é uma ferrovia. Ai, ai, ai, mas vamos mudar de assunto agora, falar de eleições aqui no Jornal Gente.
2: porque você tem um encontro com a Uni em outubro. Até lá, a Bandeirantes está mergulhada nessa cobertura, trazendo muita informação. O presidente do PT, Edinho Silva, disse que Rodrigo Pacheco não será candidato em Minas Gerais.
0: E aí a questão, Pedro, é a seguinte. Rodrigo Pacheco foi candidato ao Senado, seria o preferido de Davi Alcolumbre para a vaga no Supremo Tribunal Federal, não levou. Lula indicou o advogado-geral da União, Jorge Messias, e aí sobrou para Rodrigo Pacheco, entre aspas, tentar um cargo no Senado por Minas Gerais, mas não conseguiu. E aí trocou o PSD pelo PSB, foi para o partido de Geraldo Alckmin para tentar viabilizar a candidatura dele. Aparentemente alguma coisa que não deu certo, porque ele falou que está fora dessa disputa.
2: É, agora a sigla precisa definir aí como é que vai fazer para a composição dessa chapa, uma vez que Minas Gerais é um estado muito importante, tem aquela história de que quem leva em Minas para a presidência leva a presidência da República, pelo menos a série histórica mostra isso, e o Rodrigo Pacheco não vai participar, então, diretamente dessa articulação, segundo já a confirmação oficial agora pelas próprias lideranças políticas, Thaís.
0: É isso aí. A gente já ouviu aqui Flávio Bolsonaro hoje falando que, sim, esteve com Daniel Vorcaro na casa do banqueiro, ex-banqueiro, no momento em que Daniel Vorcaro já tinha sido preso e estava usando tornozeleira eletrônica, mas Flávio Bolsonaro segue também na campanha. Ele esteve no Encontro Nacional de Prefeitos em Brasília e falou sobre o objetivo de investir em propostas ligadas à segurança pública. Vamos ouvir Flávio Bolsonaro.
13: Não vi nada de ilegal, porque a empresa cumpriu os requisitos da lei, aquilo que a lei exige foi cumprido, mas talvez as respostas tenham sido contaminadas por esse áudio, sim. Agora, a empresa, como você leu a nota, Andressa, se a empresa já se defende e diz que está preparada, é bom que esteja, porque as sanções são altas, né? De 55 a 110 mil reais de multa e punição criminal para os responsáveis.
0: Esse é o advogado Alberto Rolo, não é Flávio Bolsonaro, que a gente já vai ouvir. Alberto Rolo, advogado eleitoral, falou a respeito de uma ação movida pela campanha de Flávio Bolsonaro no TSE contra a pesquisa Atlas Intel. Essa pesquisa, Pedro, trouxe uma queda de 6 pontos percentuais de Flávio Bolsonaro na medição anterior para a última, que foi divulgada ontem, inclusive a gente divulgou aqui. O que diz Flávio Bolsonaro e a campanha dele? Que essa pesquisa induziu o eleitor a uma percepção negativa sobre a candidatura de Flávio Bolsonaro ao reproduzir o áudio em que ele pede dinheiro a Daniel Vorcaro. E aí, o advogado Alberto Rolo entende que há pontos a serem analisados a respeito desse caso. Vamos ouvir agora, então, Flávio Bolsonaro em pré-campanha, falando aqui no Jornal Gente.
14: Marginais de CV e de PCC, ouçam, metam o pé do Brasil até dezembro desse ano, porque senão, a partir do ano que vem, vai todo mundo ser preso ou vai ser neutralizado pelas nossas polícias. Marginal não vai ter mais vez aqui no Brasil.
2: O candidato do Partido Novo, pré-candidato à presidência da República, Romeu Zema, foi perguntado ontem a respeito da situação do Flávio Bolsonaro e voltou a dizer que a situação ainda carece de uma explicação convincente.
15: Bom, é um fato lamentável o que nós estamos vendo mais uma vez, um fato muito grave, e não há, pelo que nós estamos vendo, uma explicação convincente. Ter credibilidade, para mim, é fundamental para poder governar um estado e um país. E espero que isso tudo seja muito bem esclarecido.
0: Romeu Zema, Pedro Campos, ainda deu uma alfinetada, mais uma, em Flávio Bolsonaro, dizendo o seguinte sobre o encontro de Flávio com Daniel Vorcaro. Eu moro na mesma cidade que o Vorcaro e nunca encontrei com ele.
15: Então, estranho, né? Eu moro em Belo Horizonte, a mesma cidade que esse bandido banqueiro mora. Eu nunca o encontrei, nunca tive uma reunião com ele, morando na mesma cidade, no mesmo estado. Não é estranho? Não tenho ele na minha agenda telefônica, ele nunca me procurou. Me parece que a assombração sabe para quem aparecer, e para mim não apareceu, porque a minha postura sempre foi de combater a corrupção, de não aceitar nada ilegal. Nunca tive, durante os 7 anos e meio como governador, uma proposta indecorosa de ninguém. Quando alguém com estatura moral e ética assume um governo, gente desonesta não procura, porque já sabe de antemão qualquer resposta. Foi isso que eu fiz em Minas Gerais, é isso que o Brasil precisa.
2: O Romeu Zema tem um jeito até um pouco cômico, engraçado, né, de usar ali as palavras.
0: Gostoso esse sotaque mineirinho, assim, né, bem bom.
2: E ele tem essa simplicidade ali na fala que vai de encontro muito, né, ao que o eleitor quer escutar. Isso não quer dizer que ele vai ter voto na eleição ou não. E vai subir nas pesquisas de forma repentina. Aliás, subiu nas pesquisas de uma forma repentina quando foi eleito pela primeira vez governador do estado de Minas Gerais. Foi uma surpresa geral. Ninguém sabia que era o Romeu Zema, era o terceiro colocado lá, e ele acabou surpreendendo. Mas o fato é que é o seguinte, ele está na dele, né? Ele não tem relação nenhuma com o Vorkaro, e o Vorkaro é tóxico. Então o Lula e o Bolsonaro, o Flávio Bolsonaro, ficam brigando aí para saber quem é mais próximo do Vorkaro. O Lula recebeu o Vorkaro fora da agenda. O Flávio Bolsonaro ligou, foi encontrar com o Vorkaro. Falou que era para a história do filme.
0: A questão é que tem o dinheiro, né?
2: Exatamente.
0: 60 milhões de reais.
2: De um financiamento para o filme. Então, a questão é a seguinte, eles vão ficar brigando entre um e outro. Agora, pensa assim, Thaís, o eleitor do Flávio Bolsonaro não vai deixar de votar no Flávio Bolsonaro, por isso que ele não vai votar no Lula. O eleitor do Lula não vai deixar de votar no Lula para votar no Flávio Bolsonaro porque o Lula se reuniu com o Vorkaro, porque tem algum ministro que indicou aí alguma coisa em relação ao Banco Master, né? Esse eleitorzinho do centro que vai decidir a eleição é que está para lá e para cá e que agora pode ter dado uma balançada com essa história do
0: segundo
2: Flávio.
0: Segundo Murilo Hidalgo, de 6 a 8% dos eleitores.
2: Então,
0: se a gente pensar, a campanha é feita, Pedro, para essa pessoa, que basicamente é um morador do Sul, do Sudeste, do Centro-Oeste, classe B e C, mais do sexo masculino do que do feminino, no que nos contou aqui o Murilo Hidalgo, do Instituto Paraná. É essa pessoa que vai receber toda a comunicação na cabeça. E é claro que tanto o Romeu Zema quanto o Ronaldo Caiado estão tentando tirar uma casquinha desse desgaste de Flávio Bolsonaro, que pode vir ou não. Aliás, sobre aquela questão que envolve o Rodrigo Pacheco, que não vai mais ser candidato ao Senado, Pedro Teixeira, repórter da Band em Brasília, cantou a bola para a gente aqui na semana passada, que a coisa não estava andando da forma como se desejava e que provavelmente ela não iria para frente, e agora se confirmando essa informação.
2: Você falou do Ronaldo Caiado, ele também está aí na pré-campanha, ontem teve num evento importante em São Paulo, falou a respeito do empreendedorismo. Vamos acompanhar.
16: Diga aos empresários que podem trabalhar, que nós vamos realmente garantir o mesmo que nós fizemos no estado de Goiás, para que a gente possa dar perspectiva do empreendedor continuar a sua atividade.
2: E o presidente Lula, que está em campanha pela reeleição, teve ontem em São Paulo, em um evento dentro de um sindicato, para falar principalmente sobre a escala 6x1, assunto, né, que está no noticiário de hoje, porque não avançou da forma como os defensores da iniciativa planejavam. Nós não temos ainda, Thaís, um acordo a respeito da questão do momento de entrada em vigor dessas regras. E é isso que está
0: que é fundamental,
2: impedindo.
0: Não é, Pedro? Isso mexe com a vida de todas as empresas. É para agora, é gradual, é para daqui um ano, para daqui 10 anos... Né?
2: Esse acordo ainda não se chegou a esse acordo, mas que vai mudar, né? A jornada vai mudar de 44 para 40 horas, isso já está precificado e a questão é saber como que isso vai se dar ao longo do tempo. E para isso não tem acordo, por isso ficou aí para a discussão para a semana que vem.
0: Mas vamos ouvir o presidente Lula falando sobre a escala 6x1.
17: Ninguém vai impor, sabe, na marra, é tudo a gente respeitar a realidade de cada categoria, de cada profissão, de cada setor econômico, para a gente fazer as coisas que resultem no benefício que nós queremos resultar.
2: 8 horas e 56 minutos. É isso aí, Thaís. O que a gente tem nessa movimentação dos políticos nesse dia é justamente, são esses os temas do momento, cada um puxando ali um pouquinho o tema que é mais confortável nas declarações, e vai ser assim. Agora, proposta mesmo, para saber como é que nós vamos resolver a questão fiscal do país, como é que nós vamos resolver a segurança pública, como que nós vamos tratar a fila do INSS.
0: Como que a gente vai crescer, Pedro?
2: O que vai ser feito para o país crescer, exatamente. O que, que vai ser feito desses programas assistencialistas, que são necessários, é claro, para uma parcela da população, mas que foram inflados, hoje estão gigantes e prejudicam de alguma forma a contratação de trabalhadores no mercado de trabalho. Isso ninguém toca no tema. E só o jornalismo profissional é que vai conseguir, nas entrevistas, nos debates, talvez cutucar um pouquinho os candidatos, porque eles ficam na zona de conforto. Todos eles vão resolver o problema da jornada de trabalho, da segurança pública, mas a proposta para resolver nós não temos até agora.
0: Então, passou a agenda, Pedro. 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Agosto, debates no Grupo Bandeirantes de Comunicação, na Bandeirantes, na Band News TV, para você escolher melhor o seu candidato. Esse aqui é o Jornal Gente no Ar, pela Bandeirantes, pela Band News TV. Nesta quarta-feira, voltamos rapidinho.
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2: Bandeirantes. Sempre aqui na nossa programação. Além das notícias do dia, temas que despontam como necessários, né, para conversar com a nossa audiência. E um deles, Thaís, diz respeito a mim, a você e a todos que estão nos acompanhando. O número de idosos no Brasil vem crescendo numa velocidade assustadora. Isso é muito bom.
0: Que bom. Estamos chegando mais longe.
2: Isso. Agora, para chegar longe, precisa chegar bem. Porque também chegar com muitas dificuldades, dependendo dos outros, sem uma vida financeira equilibrada, é muito mais complicado.
0: Pedro, eu quero chegar no 110.
2: 110?
0: 110.
2: Você vai chegar
0: bem,
2: lá.
0: Com saúde, com dinheiro e cercada de pessoas que me fazem bem. Tô querendo muito.
2: Não, é o que eu acho que é o desejo da maioria. E para você que quer mais informação sobre isso, eu te convido para acompanhar hoje à tarde o Fórum de Longevidade da Bandeirantes. Nós vamos reunir especialistas, autoridades, para debater os temas centrais que dizem respeito ao assunto. Atividade física, educação alimentar, educação financeira, políticas públicas para que a população possa envelhecer com todas essas qualidades aí elencadas pela Thaís. Há uma projeção que o Brasil possa dobrar o número de idosos até 2050. Hoje, são 35 milhões de idosos no país. Isso corresponde a 16% do total da população brasileira. E esse número representa um crescimento de quase 60% de 2012 para cá. Ou seja, em 14 anos, nós crescemos 60% e vamos crescer ainda mais, segundo a projeção como nós tratamos. Então, nós vamos reunir esses especialistas hoje, entre 3 e 5 da tarde, com transmissão ao vivo pela Bandeirantes, pelo nosso canal no YouTube, e tratar de todos esses assuntos. Para isso, nós convidamos aqui para o Jornal Gente um dos participantes desse fórum, professor Alexandre Kalash, que é um renomado especialista nesse assunto da longevidade e está aqui para trazer para a gente um pouco mais daquilo que nós vamos debater com profundidade à tarde na Bandeirantes. Professor Kalash, seja bem-vindo às suas considerações sobre esse novo momento e o que as pessoas precisam saber a respeito da longevidade no país. Bom dia.
20: Bom dia, um prazer estar aqui com vocês. Então, você colocou muito bem. Este é um tema que interessa a uma pessoa mais idosa, mas interessa a todos. Afinal, nós queremos chegar bem ao 100. E, para isso, é preciso que haja um esforço pessoal de você investir nesse seu futuro, mas é preciso também que esteja ancorado em políticas públicas para fazer das opções mais saudáveis as mais fáceis e acessíveis. E nesse nosso país tão desigual, isso é um desafio, porque nós vamos chegar em 2050 com mais ou menos o dobro da população de sexagenários que temos hoje. É muito pouco tempo, em menos de 25 anos, vamos dar o salto de 35 milhões para praticamente 70 milhões daqui a 25 anos. E o tempo voa.
0: Doutor Alexandre Kalash, presidente do Centro Internacional de Longevidade, conosco aqui ao vivo no Jornal Gente, queria perguntar para o senhor o seguinte: algum país que já passou por essa transição demográfica traz experiências boas para a gente repetir? E quem errou nessa transição?
20: Os países que são os mais envelhecidos são os países desenvolvidos. Nós, de certa forma, estamos na contramão desse processo de transição demográfica, como nós chamamos. Ora, é uma revolução. Se nós pegarmos o país com a expectativa de vida mais alta em 1900, na virada do século XIX para o século XX, a Alemanha, uma expectativa de vida de 46 anos. Hoje não há nenhum país, por mais pobre, que tenha uma expectativa de vida tão baixa quanto era a mais alta há pouco mais de um século. Revolução. É uma revolução que atinge não só a você individualmente, mas a sociedade como um todo. Eu sou um fruto dessa revolução. Eu nasci em 1945, eu tenho 80 anos, eu esperava viver quando nasci não mais que 45 anos. Hoje, um bebê no Brasil que nasce espera viver 77 anos. E o aumento dessa expectativa de vida não dá somente aos bebês que nascem. Há um incremento dos anos a mais de vida para quem tem 20, para quem tem 40, para quem tem 60, é uma evolução constante. E tem uma coisa importante, que é absolutamente fundamental. Não é só o número de pessoas que chega ao topo da pirâmide. Há uma redução drástica das taxas de fecundidade. Eu explico. É o número de filhos que uma mulher espera ter no final da sua vida reprodutiva. Estão nascendo menos bebês, que vão gerar menos crianças, menos adolescentes, menos adultos jovens. E, naturalmente, isso faz com que um único grupo da população, desde o ano 2000, isso é uma novidade, há mais de uma geração, que um único grupo da população que cresce é a de pessoas 60 a mais.
2: A Bandeirantes completou recentemente 89 anos de vida. Estamos rumo aos 90. E aí, aqui há propriedade de sobra, não minha, da Thaís, longe disso, mas da Bandeirantes, para falar sobre longevidade. e nós vamos reunir esses especialistas hoje à tarde para discutir esse assunto. Mas eu ia fazer uma pergunta para o senhor mais tarde, mas vou antecipar aqui, porque a curiosidade me deu a oportunidade depois das suas declarações. Essa geração que está nos ouvindo hoje aqui, essa geração vai chegar aos 100 anos?
20: Essa geração que está ouvindo, nos ouvindo, ela é variada. Nós temos pessoas provavelmente de 15, 20 anos, como temos de 40, 60, 80. O que eu costumo dizer é que para chegar bem ao 100, a Bandeirantes vai chegar daqui a 11 anos a 100, para chegar bem ao 100, comece já a se preparar. E quanto mais cedo você começa a se preparar para a tal da longevidade, melhor. Começa aos 20, não começa aos 20, começa aos 30, aos 40, aos 60. Você sempre vai ter ganhos. Mas quem começou mais cedo a se preparar para essa quase inevitabilidade desse processo do envelhecimento, quanto mais cedo, melhor. Mas não é nunca tarde demais. Se você tem 60 anos e ainda fuma, pare, que seu enfisema não vai piorar. Se você tem 70 anos e está com fraqueza muscular, faça exercício. Pelo menos você vai sair da cama com independência. Se você tem uma alimentação inadequada, trate de, dentro das circunstâncias do que é possível, como eu disse, num país desigual, procure melhorar a sua alimentação, porque tudo isso vai formar o seu capital de saúde. Mas você troca de cérebro. Não basta saúde. Nós temos que também melhorar o capital de conhecimentos. Aprender a aprender sempre. A tecnologia não vai dar sopa. Nós temos constantemente que adaptarmos a uma revolução tecnológica que está ocorrendo e a inteligência artificial só vai acelerá-la. O terceiro capital que nós precisamos, já falei de saúde e de conhecimentos, é o capital social. Procure ter amigos. Você nunca vai saber quando você vai precisar deles para lhe cuidar. Pode ser aos 90, mas pode ser um acidente que te pegue numa curva aos 40. Então, procure ter este capital social que muito lhe beneficiará. E o último capital que é fundamental é ter segurança, proteção. Está difícil fazer um pé de meia, está difícil você ter na caixinha um dinheiro a mais, porque você sabe que aquela pensão no final da vida para aqueles que conseguiram não vai ser suficiente para você manter o estilo de vida que você estava acostumado ou o estilo de vida que você gostaria de ter na velhice.
0: Esse é só um aperitivo do debate que nós vamos fazer hoje, das 3 às 5 da tarde, aqui na Bandeirantes, com a presença do Dr. Alexandre Kalash e de muitos especialistas. Vamos falar sobre longevidade. Dr. Kalash está já quase entrando no avião, vem para São Paulo, para a sede do Grupo Bandeirantes de Comunicação. Boa viagem, bom voo para o senhor e a gente se cruza aqui à tarde, Dr. Kalash.
20: Muito obrigado e é um prazer realmente estar indo para São Paulo, que eu espero vir a ser o hub da longevidade para o Sul Global. Uma cidade potente, com uma economia forte, um envelhecimento sem precedentes. O que está acontecendo em São Paulo em 20 anos levou França mais de 140. A velocidade é muito grande e nós precisamos de modelos que façam com que nós, nos países menos desenvolvidos, tenhamos propostas concretas de políticas públicas para que a gente possa avançar, não só no envelhecimento, mas nas respostas que a gente possa dar.
2: Dr. Kalash, até mais tarde, então. Muito obrigado aqui pela participação no Jornal Gente. Boa viagem.
20: Muito obrigado.
0: Obrigada. Agora são 9h10. A gente vai mudar de assunto aqui no Jornal Gente, acionar nosso correspondente internacional nos Estados Unidos. Pedro Campos, sabe essa visita que aconteceu agora? Trump foi para a China, sentou ali ao lado de Xi Jinping, foi na residência oficial, no jardim, enfim. Aparentemente começa a dar alguns frutos para a China e para os Estados Unidos. E é por isso que a gente vai acionar agora, direto de Nova York, o Eduardo Barão. Não é, Barão? Bom dia para você.
1: Olá, bom dia para você, para todo mundo também no Brasil. Hoje cedo, o governo da China anunciou a abertura de negociações com o governo americano para discutir as tarifas envolvendo os dois países. Se trata de um avanço depois daquele tarifaço imposto ano passado pelo presidente americano Donald Trump, que acabou gerando repercussões na economia mundial e reações da própria China, que também acabou aumentando as tarifas em cima dos produtos americanos. Desde que Trump foi na semana passada ao país asiático, as negociações começaram, mas a partir de agora abertamente, segundo o governo chinês. Aliás, as negociações com o governo americano também começaram de uma forma mais direta, envolvendo o governo brasileiro, dias após a visita do presidente Lula à Casa Branca. Ontem, representantes do governo do Brasil e também do governo americano apresentaram possibilidades para diminuir, quem sabe, a tarifa entre os dois países e evitar qualquer tipo de prejuízo a cadeias produtoras. Então, diferente daquele momento quando o Trump assumiu a Casa Branca, que acabou impondo essas tarifas, agora a negociação tem dado tom, principalmente, pelo menos nesse instante, com o Brasil e também com a China, com uma perspectiva de melhores condições, melhores tarifas para os consumidores dos países.
2: Esse é o Eduardo Barão, direto de Nova York, nos Estados Unidos, sempre nesse horário aqui no Jornal Gente, trazendo informações internacionais para você. Rápida pausa, na sequência tem mais notícias chegando para você que está ouvindo a Bandeirantes, você que está acompanhando Band News TV e também para você que está na internet pelo Band Play nos acompanhando.
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2: Minutos, estamos de volta com o Jornal Gente para acionar mais uma vez a reportagem em Brasília. Agora o Rodrigo Vilela está com a gente para trazer mais detalhes a respeito do noticiário do dia. O Vilela que está acompanhando as informações em Brasília. E ontem nós tivemos a presença do presidente do Banco Central em uma das comissões lá no Congresso Nacional. E o clima esquentou, né, Vilela?
24: Foi sim, Pedro. Um barraco envolvendo o senador Renan Calheiros, que preside a Comissão de Assuntos Econômicos, e o presidente do Banco Central, Gabriel Galípolo. Quem me esquentou, viu, Pedro, quando o senador Renan Calheiros disse que Gabriel Galípolo chegou a defender a venda do Banco Master para o BRB. Galípolo acabou negando essa informação que foi passada pelo senador Renan Calheiros, do MDB de Alagoas. Galípolo disse ainda que a autoridade monetária não tem que reagir às pressões e que todas as decisões do Banco Central são técnicas. Nós até separamos um trecho da fala do presidente do Banco Central. Vamos acompanhar.
5: O Banco Central teve a coragem de rejeitar. O Banco Central não tem que pegar para a televisão e gravar um Instagram, um TikTok fazendo isso. O Banco Central não é palanque. O Banco Central toma a decisão correta, independente de quem está jogando pedra e fazendo barulho.
6: Então o senhor acha que o Banco Central... Não, não, não, o senhor vai falar também...
5: Deixa eu só terminar uma coisa.
6: O senhor vai falar, mas o senhor acha que o Banco Central não tem que reagir à pressão?
5: O Banco Central... Exato. O Banco Central não tem que reagir à pressão.
6: Congresso, presidente.
5: Essa é a melhor frase.
6: O Banco Central não tem que reagir. A reação começa aqui, ó. Não tem que reagir.
5: A reação... O Banco Central não tem que reagir.
6: Como é que vai prevalecer o Banco Central independente se o banco não reagir?
5: Isso,
6: puxa, isso não é papel para ele, é papel para nós.
24: Pois é, o clima acabou mesmo esquentando ali na Comissão de Assuntos Econômicos. Gabriel Galípolo ainda descartou um risco sistêmico à economia brasileira e classificou o Banco Master como um banco da terceira divisão. Ainda pediu ali depois desculpas para os bancos que têm o mesmo tamanho do Banco Master, mas foi assim que ele se expressou para poder ilustrar o risco que ele descartou à economia brasileira envolvendo o Banco Master. Esse depoimento do Gabriel Galípolo faz parte da obrigação do Banco Central de pelo menos duas vezes ao ano ir ao Senado prestar esclarecimentos aos senadores quanto à política monetária e também às decisões do Banco Central. Volto com vocês.
0: Muito obrigada ao Rodrigo Vilela, direto da Bandeirantes de Brasília. Pedro, a questão do Banco Master mostrou que aparentemente não tem instituição em Brasília, calma, talvez exista, não dá para generalizar, mas talvez sejam poucas, que não se curvaram aos, digamos ali, as benesses de Daniel Forcado. Por que eu estou falando isso? Porque dois servidores do Banco Central tinham uma ligação com o banqueiro e isso foi muito grave. Porque quando você consegue se infiltrar no coração daquele que toma as decisões, você tem informação privilegiada, você tem possibilidade de influenciar decisões, você está ali, você planta um espião dentro do inimigo. É alguém jogando por você. Essa foi a primeira informação, quando estourou o escândalo do Banco Master, que dois servidores do Banco Central, de cargos graduados, não era beijo pequeno não, tinham sim ligação com Daniel Forcado e que apresentavam relatórios favoráveis ao banco que, de alguma forma, fizeram com que o Banco Central demorasse a agir no caso do Banco Master. Foi assim no Banco Central, teve investigação na semana passada na polícia, com o delegado da Polícia Federal sendo afastado, porque também estaria dentro desse modelo de operação, ou seja, a gente tem instituições hoje que deveriam estar blindadas de qualquer tipo de influência, mas que infelizmente não estão, né, Pedro? Então, quando a gente acompanha essas declarações, essa rixa aí que envolveu o presidente do Banco Central e o senador Renan Calheiros, a gente tem que lembrar que teve coisa errada no Banco Central também, né?
2: É, com certeza. E assim, e ali faz parte um pouco do show, mas o que você está trazendo vai de encontro a o que pode acontecer hoje a respeito de mais independência do Banco Central, porque há a previsão da análise de uma independência financeira do Banco Central, que hoje depende do orçamento. Tem autonomia da gestão, mas os recursos que chegam ali para serem geridos pelo Banco Central hoje, eles estão no orçamento, e aí o presidente do Banco Central precisa negociar, como qualquer outro ente público que depende do orçamento da União. Então tem hoje essa previsão na CCJ do Senado, de uma análise de uma independência total financeira do Banco Central. Vamos ver o que dá.
0: Agora é 9 horas e 19 minutos, fim da escala 6x1. Mais notícias chegando agora direto da Bandeirantes de Brasília com o repórter Vitor Gomes. O que tem de novidade, Vitor?
7: Oi, Thaís. Mais uma vez, bom dia para você e a todos que nos acompanham. Deve ficar para a próxima semana, viu? O relatório daí no parecer, né, na comissão especial que discute o tema do fim da escala 6x1. A apresentação do relatório do deputado Léo Prates, do Republicanos, que era esperada para hoje, foi adiada, então, na comissão especial. Mas ainda não há um consenso a respeito desse assunto em alguns pontos do texto. A principal divergência paira sobre o período de transição da redução de 44 para 40 horas. O governo quer a validade imediata. Já o Centrão defende ali um período mais longo de pelo menos 4 anos para essa transição. Além da diminuição da jornada sem redução de salários, estão definidas as duas folgas durante a semana. Uma no domingo e aí outra dependendo ali da votação, de como vai ser a construção desse texto. Outra questão também é sobre as categorias específicas, como, por exemplo, saúde e segurança pública. O setor produtivo insiste que o momento não é o ideal para esse tipo de discussão, até por conta do período eleitoral também, então seria necessário mais tempo para discutir a respeito desse assunto. Volto com vocês.
2: É isso aí, tem toda a razão, né, Vitor? Inclusive, o superintendente de economia da CNI, a Confederação Nacional da Indústria, o Márcio Guerra, falou sobre o assunto e o timing dessa discussão.
8: Enquanto nós estamos precisando nos tornar cada vez mais competitivos, nós estamos tendo cada vez mais custo para poder sobreviver, para manter o nível de produção que nós temos hoje. Então, é um momento de se debater, se fazer contas, ter racionalidade, buscar caminhos. Entendemos que o debate é necessário, mas não entendemos também que esse seja o momento de fazer isso de forma assodada, no vamos dizer assim, às vésperas de um processo eleitoral.
0: São tantas, não é, Pedro, as dúvidas a respeito de como isso vai ser implementado na prática, não é? Primeiro, vai haver setores que vão ser tratados como exceção? Tem setor que não pode parar. Muitos. Se a gente lembrar, por exemplo, na pandemia, que eram aqueles setores considerados essenciais, que seguiriam regras diferentes da quarentena geral que foi colocada para a sociedade, existem setores que não podem parar nunca. Setores ligados, por exemplo, à produção agrícola, muitas indústrias não podem parar, saúde, transporte, segurança, comunicação, como, por exemplo, pensando aqui, né, na nossa casinha, na Bandeirantes. Tem que ter folga aos domingos. E aí, o que a gente faz no domingo?
2: Rádio 24
0: horas. Não é? Domingo, grande dia do futebol, você faz o quê? Não, está todo mundo de folga ali. Não é desse jeito, é claro que não é. Os setores foram se adaptando ao longo de muitos anos, e aí muitos anos mesmo. Acho que na década são negociações que são travadas, aí um ano avança um pouquinho, no outro cede, no outro muda, e aí depois cria. E existem muitos, Pedro, e a gente sabe disso, que há uma preocupação também de alguns trabalhadores com isso, muitos benefícios que foram criados, como adicional de remuneração, como folga em dobro, para quem trabalha nesses momentos excepcionais. Como é que será a partir disso? Por exemplo, aquela pessoa que já incorporou o seu orçamento aquilo que recebe por trabalhar aos domingos. Se não trabalhar mais aos domingos, não vai receber mais esse plus a mais, não é? Tem tanta discussão ainda que vai ser feita dos dois lados que, olha, o que me parece, vão aprovar alguma coisa para todo mundo sair bem na foto, colocar ali na campanha eleitoral e deixar a discussão para valer da regulamentação num segundo momento, pelo menos é desse jeito que deveria ser.
2: É, Thaís, no mínimo, né, no mínimo. Até porque hoje já há essa possibilidade da discussão. Se a gente tivesse sindicatos fortes, representativos, nós teríamos a possibilidade de isso ser feito por setor. Porque essa regra geral, ela é meio injusta. Você comparar situações que são absolutamente diferentes. É, setores...
0: Um hospital com uma empresa de contabilidade.
2: Não tem a mesma rotina.
0: Lógico.
2: Né? A carga horária é diferente. Por isso que essa regra geral, ela existe, até por uma proteção de todos, mas há o caminho da negociação. E sindicatos fortes da indústria siderúrgica lá de Minas Gerais, sempre cito esse exemplo, que foi o primeiro exemplo que me veio aqui quando fui fazer uma pesquisa. Eles conseguiram negociar com o sindicato. A indústria farmacêutica, recentemente também tive essa informação, quando eu trouxe esse caso da siderurgia de Minas, a indústria farmacêutica me passou uma mensagem aqui pela nossa grande audiência, dizendo o seguinte: já há negociação na indústria farmacêutica entre o sindicato patronal e o sindicato dos empresários. Eles fazem hoje 40 horas semanais, mas houve um tempo de adaptação, houve um investimento em tecnologia, houve um acordo para justamente não haver essa perda para o trabalhador. Então, tudo foi negociado de uma maneira clara que interessa para aquele setor. Pode não interessar para outro. Se a gente vier adaptar aqui para o setor da comunicação, pode ser que não vá funcionar. Então, o que está se querendo fazer é política para a eleição, para dizer o seguinte: olha, reduzimos o valor do imposto de renda, zeramos o imposto de renda para quem ganha até R$ 5 mil, reduzimos a jornada de trabalho, acabamos com a taxa das blusinhas que nós criamos. Então, você veja que sempre tem ali um objetivo populista nessas ações que nós estamos observando recentemente.
0: E aí, vamos combinar uma coisa, né, Pedro? Algumas profissões, ninguém é obrigado a seguir uma profissão. A gente escolhe, certo?
2: Certo.
0: Com bônus e ônus. Os bônus têm que ser maiores que os ônus sempre, né? Pelo menos a gente espera que seja assim. Então, por exemplo, um médico que optou por ser intensivista em UTI, ele sabe que ele vai trabalhar de fim de semana, ele vai trabalhar de feriado. Não tem jeito, não tem jeito.
2: Policial.
0: Policial. É. A gente em comunicação, não tem jeito. Então, é criar uma regra que não é executável por muitos setores. O comércio lá atrás, Pedro, se você lembrar, há 20, 30 anos no Brasil, não funcionava aos domingos.
2: Sim, eu
0: fechava tudo, tudo. O que se descobriu? Que funcionar os domingos para o comércio fazia muito sentido, porque é o dia que as pessoas têm para ir ao shopping, para ir ao mercado, para ir no comércio de rua. Hoje todo mundo abre. Teve contratação, teve mais gente trabalhando. Vai deixar de ser desse jeito? Como é que vai ser? São perguntas que até esse momento não tem resposta.
2: Jornal Gente segue ao vivo depois do intervalo pela Bandeirantes. Para você que está nos acompanhando em Band News TV, vem aí a sequência da programação com o Radar.
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Bom dia, Brasília! Bom dia, Brasília! Seja muito bem-vindo, bem-vinda! Começando mais um Jornal Gente, nesta ensolarada manhã de quarta-feira, 20 de maio de 2026. Quase que eu volto no tempo falando 20 de abril. Calma, Adriano. 20 de maio, já estamos naquele período gostoso do outono, do friozinho do outono, que ainda não tá tão frio, né? Hoje pela manhã eu tava falando no jornal, no Pulo do Gato, pela manhã, que a previsão do tempo indica para que na próxima semana a gente deve ter uma queda na temperatura. Ou seja, continua o tempo firme, né? O tempo seco, mas a probabilidade é que a gente comece a ter uma queda na temperatura durante as madrugadas. Olha só, para você ter uma ideia. A gente vai ter sempre a tendência esse céu azul, esse sol forte, esse colorido em Brasília pelos próximos períodos, né? Aquela chuva que tinha que cair já caiu na semana passada. E agora ali no meio de julho sempre cai uma chuva ali lá pelo dia 26 de julho. Isso a gente tá falando só daqui 2 meses, para dar aquela enganada. Oh, choveu depois de não sei quantos dias. Aí fica mais aquele período aí lá por setembro, caiu outra chuva. Oh, choveu de novo. É, todo mundo sabe que é isso que vai acontecer. Mas aquele friozinho do final de maio, que muitas vezes no meio do mês de maio a gente já nota que não estava ocorrendo, teremos já na próxima semana. E eu estou vendo aqui a evolução, pelo menos da previsão do tempo para a semana que vem, segundo o Instituto Nacional de Meteorologia, que prevê o seguinte: para sábado, por exemplo, a gente vai ter mínima de 17 graus e máxima de 23 graus. Então já é para ter um sábado com temperaturas mais baixas. Não chega a ser frio, mas dependendo de como tiver o vento, já sabe que vai precisar de um casaquinho, como diria minha mãe. E aí vai seguir domingo, segunda, terça e quarta-feira da semana que vem, com temperaturas mais baixas, mas se atente para a próxima quarta-feira, em que a previsão é de que a mínima seja de 14 graus. Então a tendência é que a partir de sábado para o domingo tem uma virada de chave com relação à temperatura e a gente volte a ter temperaturas um pouco mais baixas na madrugada e até nem tão elevadas no decorrer do dia. Mas até sexta-feira, sim. Hoje a previsão é de máxima de 29 graus, para amanhã segue na mesma linha, 27, 26, e aí vai reduzindo a partir de sábado. Neste momento, a gente tem 23 graus de temperatura, a umidade relativa do ar em 65%, a velocidade do vento é de 11 km por hora, e falo sobre a velocidade do vento porque é exatamente ela que vai dar uma sensação de frio ou de menos frio quando você estiver na rua. Cláudio Humberto ainda está no departamento médico, né, se preparando para a Copa do Mundo. Não, ele não está se preparando para a Copa do Mundo, mas está gripado, falei ontem aqui, continua ainda se recuperando dessa gripe. Muita atenção para você, e aproveito, claro, a partir do que a gente está falando da gripe, se você tiver a oportunidade ou tem idade, vá se vacinar nos postos de saúde da vacina contra a gripe. Se você tem condições de pagar, também pague pela vacina, que é uma forma de até que o impacto da gripe não seja tão forte nesse período. Então, aproveite e vá tomar a sua vacina. Cláudio Humberto retorna possivelmente amanhã, mas claro, estando restabelecido, isso é o que, e com saúde, é o que mais importa. Então, você que já é o nosso parceiro diário, está mais do que convidado para fazer esse programa junto comigo nesta quarta-feira, pelo Band Brasília, que já estamos em live. Lá você participa, manda sua mensagem, ou pelo 99400-9269, 99400-9269. Esse é o nosso canal de comunicação pelo WhatsApp. Geide Pereira já está conosco aqui, o Bispo já mandou foto do trânsito e do céu de Brasília. Quem também já está por aqui é o nosso querido Emerson, também de todos os dias, falando sobre os letreiros.

0: do Detran. A gente vai até abrir com essa informação aqui que o Emerson estava questionando aqui, falando sobre exatamente os painéis eletrônicos. Bom dia, Adriano. Vamos lá para mais um grande dia, começando sempre o dia muito bem informado. Bom dia, muito obrigado pela mensagem, o pastor André, que está conosco diariamente. O Emerson está perguntando aqui, que foi um dos destaques que falamos lá no pulo, no Primeira Hora, sobre os letreiros do Detran. E ele perguntou assim: engraçado, o outdoor é proibido, mas letreiros do Detran com dinheiro público pode? E é o tema do nosso Felipe Campbell, que está aqui, porque tem, além dos letreiros do Detran, dos painéis eletrônicos, o Detran conseguiu aprovar junto à Câmara Legislativa valores extras de quase 120 milhões de reais para pagamento de pessoal. E o gasto com os painéis eletrônicos, a previsão é que chegue a 46 milhões de reais. Conta um pouco mais sobre esse orçamento do Detran e o que, que isso impacta nas atividades do Detran, Felipe. Bom dia.
1: Bom dia, Adriano. Orçamento milionário do Detran, né? O órgão abriu uma licitação de mais de 46 milhões de reais para locação de painéis eletrônicos para exibir mensagens para os motoristas que circulam pelas principais vias do DF. A gente já vê alguns desses por aí, né? Com alguns avisos sobre segurança no trânsito. E a ideia é que eles continuem trazendo informações em tempo real sobre acidentes, condições de trânsito e rotas alternativas. Segundo o órgão, a proposta é melhorar a comunicação com os condutores e ajudar na fluidez do trânsito. O anúncio é feito em meio a uma piora no engarrafamento em diversas regiões da capital, como o Eixão, a EPNB e a Épia. E as reclamações são muitas também em regiões como Taguatinga, Ceilândia, Jardim Botânico. Quem pega essas vias diariamente sabe a dificuldade que é. Nessas áreas, moradores enfrentam deslocamento longo, tempo, né, de viagem, uma sobrecarga toda no sistema viário, especialmente no acesso ao plano piloto. De manhã, todo dia, né, quando estão vindo para o trabalho, é sempre muito difícil chegar ao plano. Inclusive, ouvintes relataram que quem deveria estar na rua alertando o motorista tem que ser o agente de trânsito, não uma placa ou então cones.
2: A pista para vir para JK, sentido plano, lago, está parada as três vias, porque não tem um agente de trânsito botando um cone no meio da rua, transformando a pista da esquerda livre.
1: Por isso, tem questionamento sobre o valor do investimento com esses painéis que serão alugados.
3: 46 milhões de reais para alugar plaquinha para avisar sobre o trânsito? De onde vem esse valor, meu amigo? Que é isso? Cadê o Tribunal de Contas, né? Cadê o Ministério Público para averiguar isso?
4: Rapaz, 46 milhões para colocar essas coisas aí, para colocar mensagenzinha para tirar a atenção do motorista no trânsito, né? Só para causar mais acidente, porque aí o cara vai prestar atenção na placa para ler o que tem lá que passa rápido, tira a atenção do volante, do trânsito e bate o carro.
1: E o que chama muita atenção, Adriano, é que esses letreiros que o Detran está alugando podem custar até 250 mil reais, ou seja, com o valor da licitação, seria possível comprar mais de 180 equipamentos semelhantes em vez de alugar, né? Que vai ter que ficar pagando o tempo inteiro para utilizar o serviço.
0: Sabe que eu lembro, Felipe, desculpa até te interromper, mas sabe que eu lembro de uma vez, depois até cancelaram, o Detran ia comprar cones. Eu não vou lembrar qual era o valor, mas era assim, sei lá, 3, 4, 5 vezes mais do que o valor do cone que você comprava no Mercado Livre. E eu lembro que eu fiz o levantamento, e aí cancelaram a compra, porque a gente começou a questionar, disse, ué, porque, por exemplo, quando você compra um carro para a polícia, tá? Ou até mesmo para o Detran, e aí, sei lá, o carro ele custa 150 mil reais, aí fala que ele custou 230, aí todo mundo fala, olha que absurdo, só que ali no carro especificamente, você tem algumas coisas que são diferentes de você comprar um carro para rodar. Se você compra uma SUV de 150 mil reais, por exemplo, você comprou aquele carro e você vai rodar. Para o Detran, para a polícia, você precisa adesivar, você precisa botar o rotolight, se for da polícia.
1: Algumas modificações, né?
0: E aí se entende o porquê que esse valor da viatura ali custa mais. Mas cone? Painel eletrônico?
1: A gente noticiou aqui também, quando eles foram comprar aquelas geladeirinhas, né, o frigobar, compraram Sim. várias. E aí a gente olhou o preço disponível da licitação e o valor desses produtos e a conta não batia também. A não ser que eles comprassem o mais caro do mercado e vários dele, aí chegaria num valor próximo. Mas se eles comprassem outros bons produtos com preços bem mais baratos, ia sobrar muito dinheiro, né?
0: Exato.
1: Então, infelizmente, é algo que acontece de maneira até recorrente com o Detran. E essa não é a única questão em relação a orçamento envolvendo o órgão. A Câmara Legislativa aprovou um projeto de lei que autoriza a abertura de crédito suplementar de 118,9 milhões de reais para o Detran. Esse valor será usado para custear despesas com o pessoal da autarquia ao longo de 2026. A proposta foi aprovada ontem, terça-feira, e permite ao governo reforçar o orçamento do órgão para cobrir gastos ligados principalmente à folha de pagamento de servidores, encargos e outras despesas obrigatórias. O crédito suplementar é um mecanismo utilizado pelo poder público para ampliar recursos de áreas em que o orçamento inicialmente previsto se tornou insuficiente. Nesse caso, o reforço financeiro atende despesas administrativas do Detran relacionadas à manutenção do quadro de pessoal. A aprovação ocorre em meio a uma série de ajustes orçamentários feitos pelo governo do Distrito Federal ao longo do ano para garantir recursos destinados a áreas consideradas essenciais da administração pública, e agora o projeto segue para a sanção do Executivo.
0: No caso, por exemplo, desse orçamento dos 118 milhões, por mais que possa me parecer um valor bem significativo ou até alto demais, fica complicado para fazer uma análise num primeiro momento, porque não sei qual é o tamanho da estrutura de fato do Detran, se esse dinheiro ele é muito ou se ele é pouco para aquilo que é a necessidade do órgão, mesmo que a gente esteja falando de pessoal e que seja muita grana. Mas o órgão tem a sua estrutura, ele foi montado, então há um certo custo. Ele pode ser questionável o valor, mas precisaria ver detalhes. Mas o gasto de 46 milhões com painéis eletrônicos, aí me parece um pouco exagerado, de fato. E aí vem aqueles fatores, como os nossos ouvintes falaram aqui na manifestação, e eu sei que muitas pessoas falaram que você já não paga um agente de trânsito? É legal, eu não vejo problema no painel eletrônico, só para deixar bem claro, tá? Eu acredito que ele ajuda muito a informar quando tem uma obra, quando tem situações. O problema é você transferir toda a fiscalização, seja para cone ou para painel eletrônico. Aí você está desvirtuando esse processo, até porque é fundamental a presença do agente para orientação do trânsito. Tem momentos em que a parte eletrônica, por melhor que ela seja, ela não vai resolver. O cone, ele não vai resolver. Você precisa ter alguém monitorando até para evitar que a pessoa tenha um acidente por causa de por mais que seja sinalizada a via, ou que possa ter algum tipo de confusão entre contramão, que às vezes acontece quando você tem principalmente obras. Então, é preciso ter um cuidado especial. Esses 46 milhões de reais, olha, não sei se daqui a uns dias a gente não tem o Tribunal de Contas ingressando aí, querendo saber mais sobre esses gastos. Daqui a pouquinho a gente volta a esse assunto, porque é a hora do Repórter Bandeirantes. Todo cuidado é pouco. Escolha quem cuida muito. 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
5: Aqui é o Repórter Bandeirantes, com informação para todo o Brasil pela Rede Bandeirantes. E nós vamos falar sobre uma nova linha de crédito que pode interessar a você que é taxista ou motorista de aplicativo. O governo federal está colocando essa possibilidade no mercado. E quem traz essa informação agora, direto de Brasília, é o repórter Rodrigo Vilela. Oi, Vilela, bom dia.
6: Oi, Thaís, bom dia. Bom dia a todos. O Congresso tem 120 dias para analisar a medida provisória assinada pelo presidente Lula, que libera cerca de 30 bilhões de reais para serem usados no programa Move Aplicativos, uma nova linha de crédito para motoristas de aplicativo e taxistas lançada pelo governo federal. Segundo o Palácio do Planalto, o objetivo é oferecer condições especiais para financiamento de veículos e manutenção, além de reduzir os custos dos condutores que utilizam carros alugados em locadoras como fonte de renda. Um dos pontos do programa é financiar a compra de veículos de até R$ 150 mil reais com taxa de juros menores para carros que atendam critérios de sustentabilidade, como os veículos flex, híbridos, elétricos ou exclusivamente a etanol. A medida veio depois que o projeto apresentado pelo governo para regulamentar o setor não avançou no Congresso Nacional. Thaís.
5: Obrigada, Rodrigo Vilela, direto da Bandeirantes de Brasília. Vamos para a Bandeirantes de Porto Alegre agora com a Sofia Utz e temperaturas negativas em algumas cidades do sul do país, né, Sofia? Bom dia.
7: Bom dia, Thaís. Bom dia também a todos que estão nos acompanhando. 6 cidades do Rio Grande do Sul registraram temperaturas negativas na manhã desta quarta-feira. O frio mais intenso foi sentido em Vacaria, no nordeste do estado, com 4,2 graus negativos. Essa é a menor temperatura do Rio Grande do Sul neste ano. Também no Nordeste Gaúcho, Bom Jesus registrou menos 2 graus, enquanto em Santana do Livramento, na fronteira oeste, a temperatura foi menos 1,6 graus. Em Getúlio Vargas, Quaraí e Nonoai, as temperaturas ficaram décimos abaixo de zero. O Instituto Nacional de Meteorologia emitiu um alerta de perigo potencial para geada em grande parte do território gaúcho, com risco de perdas em plantações. O aviso é válido até o fim da manhã de hoje.

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0: 9 horas e 51 minutos, hoje quarta-feira, 20 de maio de 2026. 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

0: 9 horas e 52 minutos, a gente estava falando sobre essa movimentação toda no Detran, da compra de painéis eletrônicos e também de investimentos, né? E é fundamental o que eu dizia, só para concluir o raciocínio, que primeiro é ver se essa ferramenta de fato ela não é uma ferramenta que tem um custo superior ao que deveria ser, mas que ela não pode ser excludente. Tem o papel do agente de trânsito, que é fundamental fazer o serviço, assim como tem o papel daquilo que são das condições eletrônicas, por exemplo, um painel eletrônico ou até mesmo do cone. O que não dá é para você eliminar uma coisa para colocar um cone, por exemplo, para fazer, né? E claro que a gente vai ver, e provavelmente, como eu disse, essa questão dos 46 milhões de reais provavelmente devem ser questionados pelos tribunais de contas, né, para ver se está dentro do orçamento previsto. h 54, dando sequência ao nosso Gente Brasília, vamos falar sobre feiras aqui do Distrito Federal. As feiras são tão importantes e é um símbolo cultural aqui da nossa cidade, mas também acabam gerando algumas polêmicas, né, pela estrutura e pelas formas com que há um entendimento com relação à sequência das feiras. Tem o governo fazendo licitação, abrindo espaço para novos feirantes, licitando bancas, tem feiras consolidadas que discutem que a feira não tem que passar por licitação, que já tem uma questão de uso e que ele deve seguir essa história, esse lado cultural. A gente vai tentar entender melhor sobre tudo isso e falar sobre as 77 bancas da Feira Permanente de Santa Maria que passam por licitação com o subsecretário de Imobiliários Urbanos e Apoio às Cidades da Secretaria de Governo, Alexandre Yannis. Seja bem-vindo, Alexandre. Bom dia.
1: Bom dia. Bom dia a todos. Bom dia aos ouvintes da Rádio Band.
0: Eu quero começar com você sobre a licitação dessas bancas. Em Santa Maria são 77. Vocês estão fazendo esse projeto agora de licitação, tá especificamente na Feira Permanente de Santa Maria, ou outras feiras estão passando ou vão passar por um processo semelhante, Alexandre?
1: Não, neste caso é específico de Santa Maria, por quê? Porque lá era uma feira, né, antiga, uma feira de uma estrutura ruim, e aí o governo construiu uma feira nova, uma feira bem, bem bonita, que a cidade merece, né, a cidade de Santa Maria, e aí tinham poucos feirantes lá da feira antiga, que eram aproximadamente 30, então a gente vai realocar esses 30 que já estavam, esses aproximadamente esses 30, e o restante, que são esses 77, são os boxes que estariam vazios, né? E não tem lógica a gente inaugurar a feira vazia. Então a gente vai licitar, são boxes que é novos, né? Que a gente vai licitar diferentes atividades e tudo. Então, na verdade, essa licitação de Santa Maria é para completar a feira nova que será inaugurada aí em breve.
0: Como é que funciona esse processo de licitação? E eu não falo nem da parte burocrática, que é, tem que entregar documento, tem que passar por edital, não estou nem entrando tanto nesse mérito. Eu digo assim, por exemplo, qualquer pessoa pode tentar um espaço numa feira, ela tem que apresentar algum pré-requisito, sei lá, trabalho com hortifruti granjeiros e ter ali tanto tempo trabalhando com isso, ou nunca trabalhou, mas quer abrir uma lojinha de pano de prato. Como é que funciona esse processo? Tem algum tipo de pré-requisito para poder participar de uma licitação de uma feira?
1: Ela é aberta. Ela é aberta a todo cidadão, a empresário também, micro e pequeno empresário. Então, ela é aberta e não tem pré-requisito de ter trabalhado na atividade e tudo. Até por causa da lei de licitações, não, senão a gente estaria diminuindo o número de participantes, né? E isso não pode. Então, ela é aberta, cada pessoa que der o lance pode ter até 4 boxes de feira, desde que eles sejam contíguos, né, que eles sejam ao lado um do outro. É simples, são dois envelopes que são entregues, está marcado para o dia 2 de junho agora. É um envelope com a documentação, que tem uma série de documentos que você tem que anexar e certidões, e também e outro envelope com a proposta de valor, né? Ganha que der maior valor.
0: Você falou sobre até 4 boxes, seria, sei lá, vai abrir uma loja de celular, um exemplo. E aí, ao invés de você ter um box ali com um tamanho determinado pequeno, você pode, ou seja, licitar 4, que daí você deixa a sua loja maior, é nesse sentido?
1: Exatamente.
0: Mas pode, por exemplo...
1: Muitas atividades precisam de um espaço um pouco maior, né?
0: Mas, por exemplo, vamos dizer o seguinte, eu sou um empresário de algumas áreas ali, gosto de investir. E se eu quiser licitar 4 boxes, que não necessariamente sejam um do lado do outro, mas que eu vá abrir ali, sei lá, como eu falei, uma loja de camiseta, uma loja de tênis, uma loja de telefone, uma loja de óculos de sol. Eu posso fazer isso ou não? Tem que ser uma atividade única?
1: Não, tem que ser... Os boxes tem que ser um ao lado do outro, se for do mesmo nome. É do mesmo CPF, mesmo CPJ.
0: Pode juntar todos esses produtos para vender junto, mas não pode ser separado, né?
1: Exatamente. Ele pode ter 4 boxes, um ao lado do outro, cada box com atividade diferente, atividade correlacionada com aquela área, né? Porque cada área aqui da feira é para alguma atividade. Tipo, tem a área de hortifruti, tem a área que é vestuário, tem a área que é eletroeletrônico, tem a área de alimentação. Então, ele pode botar de atividades diferentes nesses 4 boxes ao lado, desde que, lógico, façam parte desse projeto da feira, daquela atividade para aquela área da feira.
0: Esse processo mais burocrático, como a gente está falando, que é o processo de licitação das bancas todas, qual é a previsão que o GDF está fazendo de conclusão desse prazo e de ocupação por parte de quem conseguir esse espaço lá na Feira Permanente de Santa Maria?
1: Vai ser muito rápido. Abriu o edital agora, dia 19, foi ontem, né? Foi terça-feira. Uhum. Abriu o edital, aí tem o prazo de esclarecimento, impugnação de edital, quem quiser entrar, né? Qualquer cidadão licitante que quiser alguma informação. Dia 2 já é a entrega desses envelopes. Dia 2, aí a gente vai ter a abertura. Dia 9, resultado o resultado das propostas. Até o fim de junho, eu tenho até a data certa aqui, dia 23 de junho, a nossa previsão da homologação do processo licitatório. Ou seja, em um mês a gente vai estar com tudo pronto. E aí, o início de julho, a gente já quer que as pessoas já estejam dentro dos seus boxes.
0: Ah, boa. Uma pergunta que se faz, a gente está conversando com o Alexandre Yannis, subsecretário de Imobiliários Urbanos e Apoio às Cidades da Secretaria de Governo, que é, por exemplo, tá, entrei com... entrei dentro do processo licitatório, vou buscar ali meu box nas feiras. Esse empreendedor, ele tem algum programa que ele pode buscar junto ao GDF de apoio, de incremento para pequenos empreendedores, para conseguir ali um orçamento para dar um up, de repente, no seu negócio ali para poder começar o trabalho numa feira do Distrito Federal?
1: A Secretaria de Trabalho, em parceria com o BRB, tem uma linha de crédito, né? Não estou lembrando bem o nome, mas tem uma linha de crédito, sim, para pequeno empreendedor, para microempreendedor, para poder iniciar dar o start, né, no seu negócio. Tem, sim.
0: Maravilha. Eu queria saber o seguinte, além da Feira de Santa Maria, hoje temos quantas feiras aqui no Distrito Federal, Alexandre? Você se lembra de cabeça?
1: Lembro. Brasília são... Nós temos 35 feiras permanentes e 3 shopping populares.
0: Isso, e cada um tem a sua característica, né? O que eu acho muito bacana, por exemplo, se você vai na feira de Taguatinga, ela tem uma característica muito forte de roupas, né? Se você vai para uma feira como a dos importados, que é um pouquinho diferente, você tem de um tudo. A feira do Guará, ali você tem alimentação como forte, mas também tem o vestuário, com a sua característica. Feira de Ceilândia com muita alimentação. Acho que cada feira tem a sua característica, que é muito legal, né? Que você consegue agregar na cidade e até mesmo diferenciar para que as pessoas possam visitar outras cidades, né?
1: Exatamente. A de Planaltina, indo nessa mesma linha sul de entendimento, a de Planaltina, por exemplo, é muito forte no hortifruti, né? Hortifruti Grangeiro. Então lá é bem forte nisso. A central da Ceilândia, a comida típica nordestina, então, é muito forte. Brasília toda vai lá para comer, que é muito bom, inclusive. E aí cada um tem sua característica. A dos importados que você citou aí, é importante dizer que ela não é uma feira pública.
0: Sim, ela é privada, né? Eu citei só como uma característica mesmo de feira.
1: Isso. É, que é feira, exatamente. Inclusive, parceiro, o presidente lá é grande amigo nosso, o Bebeto, é uma feira, é um dos lugares hoje mais visitados de Brasília, e com certeza faz parte da nossa cidade. A gente não é da nossa gestão, mas a gente torce para que dê certo também.
0: Claro, não tenha dúvida. A Feira da Torre é da gestão do GDF?
1: É nossa. Ela já tem a característica de artesanato.
0: Como é que está a situação da Feira da Torre? E o porquê que eu te pergunto da Feira da Torre? Porque vários governos, até esse mesmo governo, tenta sempre dar algum incremento para que a Feira da Torre ela consiga dar um passo maior. Mas a sensação que a gente tem é que ela vai morrendo sempre dentro da mesma estrutura dessa linha do artesanato e que ela não consegue, de repente, aproveitar aquele espaço, que é um espaço turístico considerável para a cidade, para fazer com que o comércio, a venda, seja ainda maior e seja mais atrativo. Há algum planejamento junto com os feirantes para tentar remodelar, não digo a sua estrutura em termos de venda, mas de pensar num plano de negócio melhor, mais rentável?
1: A Feira da Torre, é igual você falou mesmo, ela é muito bem localizada, né, no coração de Brasília, e realmente, dia de semana, tem muito box fechado e tudo, a gente tenta sempre fazer com que lá tenha mais pujança, né? Lá a coisa aconteça mais. O governo tem um projeto, inclusive já está bem no final dele, então, se não me engano já está na parte orçamentária, junto à Nova Cap, vai refazer aquela feira, vai construir uma feira nova, uma feira bonita, dentro do padrão nosso aqui de Brasília e tudo. E eu acredito que com essa obra, que acredito que vai ser muito em breve, a gente consiga fazer com que no retorno deles faça a coisa acontecer realmente da forma que tem que ser feito, de não ter aquele tanto de box fechado. A gente sempre vai, teve licitação de alguns box lá, agora a gente vai procurar fazer de outros de box fechados. Então, é fazer com que aconteça. Entrou uma nova presidente de feira lá, a Bárbara, a gente tem um excelente contato com ela, ela entrou com muito gás, a gente já estive lá com ela, colocamos à disposição. O que ela quiser fazer junto com o governo aí da gente, dar um gás naquela feira lá, ela pode contar conosco.
0: A sensação que eu tenho aí como morador da cidade é que, por mais que se criem eventos, parece que fica faltando, pelo menos a sensação que eu tenho, de repente você criar um evento específico para aquele espaço, sabe? Você que já se tentou para a praça de alimentação. Não sei o que seria, até porque se eu soubesse, já teria ajudado a pensar, e eu acredito que todas as pessoas que têm esse planejamento também já teria colocado em execução. Mas eu fico muito triste, às vezes, de ver aquelas lojas ali vazias, por mais que você tenha movimento no entorno, e ali o pessoal do artesanato, às vezes, ali com seu produto de qualidade, mas não consegue vender. Não sei se não seria a hora, o Alexandre também, e dentro de um planejamento, de fazer com que ocorresse uma requalificação do pessoal que hoje ocupa aquele espaço de lá. Não que eles não sejam qualificados, mas, por exemplo, chegar junto de um Sebrae da vida, para que eles possam até orientar a questão do plano de trabalho do pessoal que está ocupando aquele espaço hoje.
1: É isso mesmo. E a gente, inclusive, tem parceria com o Sebrae em várias feiras. Eles sempre fazem de tempos em tempos. Quando eu fui subsecretário dessa pasta, alguns anos atrás, tivemos um trabalho em mais de 10 feiras junto ao Sebrae. E é isso. A gente sempre está tentando e renovando e tentando melhorar. E com certeza, isso você falou, é muito importante. E eu estou em bastante contato com a presidente da feira lá, a Bárbara. E nós vamos fazer assim, fazer essas ações, o que for possível a gente fazer para melhorar, né, aquela feira, com certeza.
0: Estamos conversando com Alexandre Yannis, subsecretário de Imobiliários Urbanos e Apoio às Cidades da Secretaria de Governo, aqui no nosso Jornal Gente Brasília da Bandeirantes. Alexandre, eu queria saber o seguinte: o que está acontecendo na Feira do Guará? Qual é o rolo que está acontecendo na Feira do Guará? Lembro ainda da época do secretário Zé Humberto, que tinha dito: não, está próximo de uma solução, o pessoal lá tem um sindicato próprio, eles têm um certo entendimento, a gente entrou como mediador. O que hoje a gente vê é uma reclamação, por exemplo, de quem hoje é permissionário ou quem faz parte do sindicato com relação à concessão dos espaços lá para utilização, e o governo está sendo acusado de querer retirar essa população lá para fazer um processo de licitação. Eu queria saber, por parte do GDF, qual é o entendimento do que está acontecendo na Feira do Guará e se vocês estão propondo que tipo de solução para aquele espaço.
1: Tá, deixa eu pontuar. É, tem uma informação aí que ela não procede. A questão de falar para vocês aí que a gente está querendo tirar para licitar, isso não existe, tá? Isso não foi nem cogitado e nunca falado em nenhum momento. Então, isso não. O que aconteceu na Feira do Guará? Quando eu entrei aqui, a situação já estava posta, mas, segundo eu vi aqui o processo, tinha muitos problemas, muitos problemas na gestão da associação anterior e tudo. E aí foi feito um comitê gestor para tentar organizar um pouco a questão da Feira do Guará, que isso aí está dentro da lei, então é a lei que rege isso. E aí foi feito esse comitê gestor. Esse comitê gestor serve para quê? Para fazer uma nova eleição de uma nova associação. E assim foi feito. Teve uma eleição, teve uma associação, e aí uma associação nova ganhou. A associação anterior não concordou e entrou na justiça. É direito dela, entrou na justiça. E aí o que aconteceu? Um juiz suspendeu todos os trâmites administrativos, né, burocráticos da feira, da questão da gestão da feira. E aí está nesse embrólio, porque eu gostaria muito de resolver, junto com o administrador do Guará, ele sempre pede a resolução disso, só que tem uma ordem judicial pedindo para suspender enquanto eles julgam o mérito da questão. Então eu preciso que agora que o juiz nos diga o caminho que a gente vai seguir, do jeito que o juiz, já avisei as duas associações, do jeito que o juiz decidir no mérito será feito. Então a gente aguarda, o juiz deu uma decisão agora há pouco, mas aí eles entraram com recurso, eu estou só aguardando, assim que a justiça decidir a gente vai fazer.
0: É muito ruim, né, Alexandre, cá entre nós, independentemente da decisão que saia por parte da justiça ou do entendimento que se tenha de parte a parte, porque, como a gente está falando, são várias feiras, e a Feira do Guará é uma feira muito tradicional na cidade. Por mais que isso não afete hoje no funcionamento, as pessoas que vão lá vão continuar, estão consumindo nas lojas, todos os produtos, tem um atendimento de qualidade, mas quando fica sem definição, acho que é ruim para quem está lá nesse momento, ou quem tem tipo de cobrança, ou até mesmo para o governo que quer que tenha a melhor solução, né, para o funcionamento.
1: Exatamente, exatamente, concordo contigo. A gente quer muito que lá seja solucionado, até porque o único prejudicado é o feirante, né? Então, assim, a gente não quer que isso aconteça. Então, mas eu preciso da resposta da justiça. Eu não posso fazer algo que o juiz pediu para suspender. Então, eu fico nas amarras, né? Aguardando essa decisão judicial, que eu espero que seja muito breve.
0: Para a gente fechar a nossa entrevista, nosso bate-papo, teve uma decisão de ontem, se eu não me engano, na Câmara Legislativa, mas dessa semana, com relação à criação de um mercado onde é o Shopping Popular, que a gente sabe que, infelizmente, aquela ideia do Shopping Popular naquele espaço não deu certo. Se tentou ainda colocar um atendimento do Detran naquele local, mas não vingou do que era o objetivo inicial, que era tirar o pessoal que era ambulante aqui da rodoviária, né, para colocar para lá. E não adianta, não emplacou. Poderia ter emplacado muito bem? Poderia, mas o brasiliense acabou não comprando a ideia, não foi legal para quem foi para lá, e aquele espaço acabou se tornando um espaço público mal utilizado, que o governo até não poderia modificar porque precisaria da cessão do governo federal. O espaço foi cedido. Qual é a ideia desse projeto de um novo mercado lá? O que vocês pretendem fazer?
1: Nesse caso, inclusive isso é muito recente, né? Questão de semana, 10 dias, 15 dias, que foi feita essa transferência. Então a gente ainda está no trâmite burocrático do recebimento dessa área. Chegou agora, se não me engano, o advogado falou comigo semana passada, chegou agora esse processo da União, porque lá era gestão da União, né? Da SPU, Secretaria de Patrimônio da União. E aí passou para o GDF. Passando para a gente vai traçar alguns planos. Inclusive já tive algumas reuniões para tratar desse assunto, aí a gente vai ver o melhor caminho a seguir. Pode ser feito realmente um mercado naquele estilo que tem lá em São Paulo, em Belo Horizonte, pode ser feito algum tipo de parceria privada, não sei, a gente vai estudar a melhor solução para lá, porque realmente é o que você falou, não deu certo. O objetivo que foi criado à época não se completou. Então a gente vai criar novas alternativas lá para que lá para que a coisa aconteça, né?
0: É, e para acontecer, acredito que não é só você substituir a finalidade do espaço, né, Alexandre? Porque, sei lá, se você colocar um mercado, que seja como um mercadão, para ser a mesma coisa do que hoje é o shopping popular, só você substituir um empreendimento por outro não vai vingar. Acho que vai ter que criar condições do tipo, sei lá, estratégias até para que as pessoas possam chegar, ou seja, atrativos, que aquilo ali seja um ponto de encontro. É um espaço considerável, tem estacionamento.
1: Novas ideias, né? A gente precisa de novas ideias para ali. Porque, e é um lugar bom, porque na beira de uma pista, de um acesso, né, de uma pista larga, como se fosse uma BR, né? Tem um estacionamento grande, bom acesso, então eu acho que ali tinha tudo para dar certo.
0: Não, você tem
1: agora,
0: Épia...
1: Agora é pensar algo que realmente faça com que a população goste e vá lá. Eu acho lá, assim, aí é uma opção minha, né, um sentimento meu, eu acho lá muito pequenininho os boxes, podia ser algo maior, podia ter uma parceria público-privada, não sei, tem tanta coisa que a gente pode pensar, não chegou agora para a gente. A gente vai pegar algumas ideias, vamos falar com a governadora Celina, para ela ver o que ela pensa também daquela questão lá, e a gente tocar um projeto que realmente seja bom para a cidade.
0: Por mais que seja algo muito inicial, Alexandre, dá para a gente pensar em algo mais concreto até o fim do ano com relação àquele espaço? Ou até
1: Com toda certeza. Até o fim do ano já tem que ter. Na verdade, eu quero antes já ter essa conversa com a governadora.
0: Perfeito. Alexandre Yannis, subsecretário de Mobilidades Urbanos e Apoio às Cidades da Secretaria de Governo. Agradeço demais a sua participação aqui no nosso Jornal Gente Brasília. Muito obrigado e um bom dia de trabalho.
1: Eu que agradeço a oportunidade de estar aqui tirando alguma dúvida, né, que tenha, e estou à disposição.
0: Obrigado, Alexandre. 10h14, a gente vai para um rápido intervalo, já já outros destaques aqui no Gente Brasília.
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0: 10h18, esse é o nosso Jornal Gente, agradecendo a nossa audiência, agradecendo os nossos ouvintes que por aqui estão. O Felipe Filho está dizendo que esteve lá em Santa Maria já. Diversificar é o lema, lojinhas, um quebra-galho ainda necessário. Falando sobre as feiras, como a gente estava comentando agora. Eu sou muito fã das feiras aqui do Distrito Federal. Acho que ficou claro até na entrevista, pelas perguntas e a preocupação em fazer com que esses espaços, que são espaços que geram economia para a cidade, que geram trabalho para essas pessoas que lá estão, e é um atrativo para as cidades. Essas feiras, quando bem organizadas, elas acabam trazendo as pessoas para consumir. Tem uma grande sacada que tem ocorrido em várias regiões administrativas, e aí não tem tanto a ver com o governo. E é bom que isso não tenha tanto a ver com o governo, que o governo apenas possa ceder o espaço para que essas pessoas possam criar e avançar. Que são essas feiras chamadas de Feiras da Lua, Feiras da Noite, tem vários tipos de feiras, muito inspirado no que a gente vê em Goiânia, na própria Feira da Lua e em outras regiões, né? Por exemplo, eu lembro de Caldas Novas, que tem lá a própria Feira da Lua, que você tem o comércio, tem roupas, mas tem principalmente com alimentação. E isso aqui no Distrito Federal tem se tornado uma espécie de febre. Tem no Riacho Fundo, agora tem no Guará, acho que é quarta-feira à noite no Guará, Sudoeste, Águas Claras, que lembram muito aquele formato das feirinhas de Goiânia. E por que tem feito muito sucesso? Porque está focado em alimentação, e nesse foco da alimentação você tem produtos de boa qualidade, produtos que são da sua essência de forma artesanal, ou seja, a fabricação, a produção, por preços que são competitivos. Então, quem é que ganha? Ganha o cidadão que vai lá para comprar um produto de qualidade por um preço justo ou dentro das possibilidades. É uma atração, porque além das banquinhas da feira e da alimentação, você sempre tem alguma outra atração, pode conhecer a cidade, caso não conheça aquele espaço, mas tem alguma atração que possa mexer com as crianças ou até mesmo com adultos, com apresentações culturais, e faz com que a economia da cidade se fortaleça. Eu espero que as feiras permanentes, que elas já são constituídas aqui no Distrito Federal, elas consigam ter o mesmo sucesso que nem tem em Ceilândia, como tem no Guará, que a gente estava falando, apesar de toda a confusão, de todo o embrólio. Você fala de peixe, por exemplo, na Semana Santa se fala até mais, mas fala em comprar peixe. Qual é o primeiro local que as pessoas lembram? É o Guará, né, que tem ali peixes frescos, né, tem vários produtos para se comprar de alimentação. A Feira do Guará, por muito tempo, era conhecida também como a Feira da Moda, como Feira de Roupas. Hoje você tem uma chamada Feira dos Goianos, ali em Taguatinga, mais concentrada essa questão das roupas. Ou seja, há vários espaços que eles podem ser melhor explorados. E, infelizmente, eu acho que o espaço da Torre de TV é um local tão nobre que a gente tem, só que está muito mal explorado atualmente. Foi algo que a gente até, pelo menos eu pontuei bastante com o subsecretário que nos deu entrevista agora há pouco. Felipe dizendo que está ligado no programa, muito bom. Obrigado, viu, Felipe, nosso ouvinte aqui. Agradecendo sempre o Lúcio Gonzalez, que está por aqui, o Arlindo Vales também está sempre conosco, e o Vilela também, que está sempre conosco, Rodrigo Vilela. Bom dia, Rodrigo Vilela.
1: Oi, Adriano, bom dia a você, bom dia a todos, e prestando atenção, vi inclusive agora nessa repercussão sobre as feiras aqui em Brasília.
0: Você gosta de uma feirinha?
1: Eu gosto, Adriano, gosto bastante, quase não tenho mais ido, porque toda feira, inclusive essas que funcionam ali uma vez na semana, rapaz, quando a gente chega, o achaque ali de flanelinha já começa na entrada. Na Feira da Torre, Adriano, eu vez ou outra, semanalmente eu tenho um compromisso ali nessa região, e eu consigo ver ali como cracudos tomaram conta ali daquela região, uma situação absurda. Inclusive o pessoal que trabalha ali, acho que é na EBC, não tenho certeza, tem uma representação de alguma coisa de comunicação do governo ali embaixo da Feira da Torre, tem quase que um assentamento ali embaixo, onde os carros passam ali, que faz a via de ligação entre um lado e o outro do eixo, né? Inclusive já com cercamento de corda, enfim, um absurdo. Vez ou outra, dificilmente, mas a gente ainda consegue ver uma vez ou outra uma ação do GDF para tirar também barracas de acampamento ali, tráfico de drogas que acontece ali na feira da Torre. Não consegui acompanhar toda a entrevista, sim, Adriano, mas já dando esse relato sobre a feira da Torre. Ali é muito complicado. Vez ou outra tem estacionamento ali, tem evento ali no estacionamento do Mané Garrincha, e a gente, quando tem que passar por ali, uma sensação de insegurança quando começa a anoitecer, né? O tráfico de drogas ali na Feira da Torre é um problema gravíssimo. Ali do, né, tem um complexo que tem ali ao lado, o Brasil 21, quando eu estou de lá, já na parte da noite, a gente consegue ver aqueles flashes do clarão das pessoas, inclusive, acendendo cachimbos para consumo de crack ali na região. Então, é uma situação que isso tudo ajuda a afastar também o consumidor. Uma pena, porque o espaço gastronômico ali da Feira da Torre é muito bom. Mas ou você vai ali meio-dia, meu amigo, ou pode desistir. Deu 4 horas.
0: Aquele espaço, e aí foi uma insistência até bastante que tivemos durante a entrevista, aquele espaço precisa de revitalização. E quando eu falo revitalização, eu não estou falando de revitalização daquilo que já aconteceu, que foi reformar os espaços de venda da Feira da Torre. É revitalização em termos de conceito. É uma segurança mais forte, como você está apontando, e de fato, né, de iluminação. Iluminar não só o espaço onde ocorre, onde tem ali alimentação, onde tem a venda dos produtos, mas iluminar o trecho para que dê mais segurança. E eu acho que se reinventar. Por isso que eu até citei durante a entrevista de um entendimento de por que não utilizar o Sebrae, por exemplo, ou iniciativas semelhantes, para que até as próprias pessoas que estão lá com o seu artesanato, com o seu trabalho, continuem vendendo o seu artesanato, mas que possam entender mais, fazer um reposicionamento para que aqueles espaços eles ganhem tanto em termos de comércio quanto em termos de atrações culturais.
1: E uma sugestão, Adriano, que é um cuidado que pelo menos em shopping center a administração tem, que é cuidar da variedade na hora que for abrir edital, que for fazer as concessões de uso dos boxes, né? Porque a impressão também que a gente tá que fica muito
0: igual,
1: mais,
0: né,
1: do mesmo, né? Quando for fazer esse edital de concessão, de uso do espaço, também acho que a administração pública precisa se atentar a isso, a garantir a variedade do que vai ser vendido ali na Feira da Torre e em outras feiras também, né?
0: É porque você pega ali, por exemplo, por mais que seja característica como uma feira de artesanato, eu vou falar, por exemplo, da feirinha lá de João Pessoa, que tive ano passado, né? E Geide, que é nosso ouvinte aqui, vai saber do que eu estou falando sobre isso. Você tem artesanato? Tem, mas você tem produtos específicos da cidade, você tem outras opções. É uma feirinha bem pequenininha, mas bem iluminado. Aí tem ali um sanfoneiro tocando a sanfona no meio, aí você tem um espaço gastronômico ali junto. Ou seja, você acaba criando uma atração para que ali junto da feirinha e junto do espaço gastronômico seja uma coisa só, para que as pessoas se sintam integradas. Estou falando, claro, de uma região de praia, de litoral, que você já tem o turismo bem concentrado ali naquela região, e de algo que o Nordeste já está muito preparado com produtos que funcionam para o turismo. Coisa que Brasília também tem que estar, porque hoje é uma das principais rotas do turismo do Brasil é Brasília. 10h26, Rodrigo Vilela, além das feirinhas que você já trouxe seu panorama, fala pra gente o que tem no noticiário nacional, o que tem na política rolando aí para atualizar o nosso ouvinte.
1: Adriano, integrantes do comando do PL cobram de Flávio Bolsonaro um alinhamento das estratégias. Sustentam que não dá para serem pegos de surpresa com novas revelações sobre o caso Master. Ontem, o pré-candidato do partido à presidência precisou dar novas explicações, agora a respeito de um encontro que ele teve com Daniel Vorcaro. A conversa ocorreu quando o banqueiro já cumpria medidas cautelares e até usava tornozeleira eletrônica. O senador confirmou o episódio e disse que o objetivo foi pôr um ponto final no financiamento do filme sobre a vida do ex-presidente Jair Bolsonaro. No dia 8 de setembro do ano passado, Flávio Bolsonaro mandou um áudio a Daniel Vorcaro pedindo dinheiro para bancar a produção do longa Dark Horse. Dois meses depois, no dia 17 de novembro, o dono do Master foi preso pela Polícia Federal pela primeira vez. 11 dias depois, no dia 28, o banqueiro foi solto, entregou os passaportes e seguiu para a prisão domiciliar com a tornozeleira eletrônica. A visita do senador a Vorkar ocorreu no dia seguinte, 29 de novembro. Em março deste ano, o dono do Master voltou à prisão. Pelo menos 70 parlamentares do PL participaram da reunião com Flávio Bolsonaro, que foi cobrado internamente sobre as relações com o banqueiro. Depois de ouvir a bancada, Flávio Bolsonaro se encontrou com parlamentares mais próximos para uma avaliação política diante de outra novidade. Um áudio que mostra o deputado federal Mário Frias agradecendo Daniel Vorkaro pelo apoio ao filme sobre a vida de Jair Bolsonaro. O conteúdo foi divulgado pelo site The Intercept e confirmado pelo jornalismo do Grupo Bandeirantes com fontes da Polícia Federal. Mário Frias foi secretário de Cultura de Jair Bolsonaro e trabalha como produtor executivo do filme sobre o ex-presidente. Na semana passada, ele publicou a mensagem, abre aspas, "Não há um único centavo do senhor Daniel Vorkaro em Dark Horse e, ainda que tivesse, não haveria problema algum", fecha aspas. O deputado do PL foi procurado, mas não respondeu ao contato. A PF segue investigando para onde foram os 61 milhões de reais que Vorkaro repassou a um fundo administrado por Paulo Calisto, advogado que representa Eduardo Bolsonaro. A suspeita é que o dinheiro foi usado para sustentar a permanência do ex-deputado federal nos Estados Unidos, o que ele nega. A dona da produtora Go Up, responsável pelo filme Dark Horse, Karina Ferreira da Gama, conversou com a reportagem da Band e revelou que Daniel Vorkaro bancou mais de 90% do total da produção. Adriano.
0: Obrigado, Vilela. E aí é que está o ponto, né? É o ponto da discussão toda. Ela está principalmente no fato das várias versões. Não há uma situação que seja confortável nesse momento para Flávio Bolsonaro. Por mais que a discussão, quando se envolve Banco Master, e pegando especificamente esse caso do Banco Master com relação ao filme sobre o ex-presidente Bolsonaro e Flávio Bolsonaro, temos que abrir uma CPI, o governo não quer assinar a CPI, vamos separar os ladrões dos inocentes, o governo federal tem que explicar a reunião de 1h20 com Vorkaro, com Galípolo, em que o presidente Lula sugeriu que não vendesse o banco e que esperasse mais um pouco. Por mais que tenha essa retórica da parte de Flávio Bolsonaro, e aqui eu acho que o governo deve, e a cobrança deve ocorrer também com as explicações com relação a isso, o problema é a dificuldade que Flávio Bolsonaro está tendo para se explicar, e mais do que isso, a sequência de várias versões que ele acaba apresentando ao longo do processo. Se a gente recordar desde o primeiro ponto que o Vilela estava trazendo aqui, o que acontece? Você tem o áudio divulgado pela Intercept, né, os áudios vazados, sobre a solicitação do dinheiro para o pagamento do filme por parte do Flávio Bolsonaro, mensagem essa que é do mês de novembro de 2025. Quando o repórter da Intercept questiona Flávio Bolsonaro naquela agenda em que ele foi conversar com o presidente do Supremo Tribunal Federal, Edson Fachin, que ele diz, é mentira, do que você está falando, militante? Ali, ele já mente, né, com relação àquele áudio, dizendo que não tinha nada. Como ele já tinha falado em outras ocasiões, dizendo que o problema do Banco Master, do Vorkaro, era do governo federal e que ele não tinha nenhum tipo de relação, não conhecia, não tinha nada. Então, já cai por terra. Num segundo momento, a justificativa é de que o encontro teria acontecido antes... O encontro não. A conversa teria acontecido em 2024, quando ele não era investigado, que não tinha problema nenhum. Só que a mensagem da cobrança diz... O encontro não. A conversa teria acontecido em 2024, quando ele não era investigado, que não tinha problema nenhum. Só que a mensagem da cobrança do dinheiro...

0: esse dinheiro que é entregue por Flávio Bolsonaro, sim, é um dinheiro provavelmente, se não com certeza, provindo de fraude, porque exatamente são dinheiros do BRB e de outros vários movimentos de crédito que Vorcaro acabou abocanhando nesse processo todo do Banco Master e que foi repassado. Saber se essa origem desse dinheiro, que não se sabe de onde, ela teria algum outro objetivo político, visto que Daniel Vorcaro tinha uma relação praticamente com todo o espectro político do país, né? De direita, esquerda, centro, de governos, de contatos com o judiciário. Você via que a gama de contato de Daniel Vorcaro era gigantesca, praticamente um interlocutor do país, vamos dizer dessa forma, dos seus próprios interesses, é claro, né? Interlocutor dos seus próprios interesses, fazendo com que todo o cenário que poderia lhe favorecer estivesse vinculado a ele. E aí, não estou ainda fazendo juízo de valor sobre o caso de Flávio Bolsonaro, porque, como disse, eu acho que demanda explicações, por mais que a gente saiba que esse era um caminho de Daniel Vorcaro, de ter todo mundo próximo a ele, pelo que se está demonstrando a partir das investigações da Polícia Federal e de vários dados, a partir de benefícios, né? De verbas, de grana, né? Para quando mais lá na frente tivesse algum objetivo de interesse do próprio, ele pudesse ter esse tipo de benefício. Se teria ou não, aí depende, mas pelo menos gostaria de ter essa relação muito próxima, é o que a gente tem observado pelas investigações. Para fechar sobre esse tema, aí vem a questão das narrativas e das versões. E aí pega o final do destaque do nosso Rodrigo Vilela, que fala sobre a produção do filme Dark Horse, né, o Azarão, em que você também já vê várias versões. Na primeira versão, o deputado Mário Frias disse que não tinha nenhum dinheiro que teria vindo do Banco Master ou de Daniel Vorcaro. Agora está dizendo que, e aí tem um áudio dele também falando de que não, esse dinheiro entrou, mas não é um dinheiro ilícito. A produtora do filme, ou que recebeu emendas também de parlamentares ligados à família Bolsonaro, disse no primeiro momento que não tinha nenhum dinheiro que teria sido financiado por Daniel Vorcaro. Agora já saiu uma nota ontem dizendo que 90% da obra foi financiado com esses valores patrocinados por Daniel Vorcaro. O próprio Flávio Bolsonaro disse, ó, se eu soubesse que esse dinheiro, ou se eu soubesse dessa relação do Daniel Vorcaro, que ia chegar a isso, a gente teria cancelado já no início. Então, o que tem incomodado principalmente o âmbito político é essa série de versões em que elas não vão se firmando. A cada dia é uma nova versão e a cada dia é provada uma coisa diferente àquela versão que foi dada no dia anterior. Isso tem incomodado o Partido Liberal, que tem Flávio Bolsonaro, seu candidato a presidente, porque não sabe o que pode acontecer ou qual é a surpresa, e principalmente também os apoiadores, né, que estão junto à candidatura de Flávio Bolsonaro ou que tende a levar esse apoio para fazer a própria defesa, né? Acaba não se sustentando com uma novidade a cada dia. Qual será a novidade de hoje? É a pergunta que acaba ficando, né, com relação a esse tema de Banco Master e Daniel Vorcaro. 10h36, eu vou para um rápido intervalo. Na volta, o Vitor Gomes já está aqui no estúdio para tratar de um tema que eu acho que é polêmico. Faixa exclusiva para motociclistas. Quer participar? 994009269 é o WhatsApp ou no Band Brasília, lá no chat. Pode mandar sua mensagem. O intervalo é rápido.
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0: 10h39, 10h39, DF pode ter faixa exclusiva para motociclistas, Vitor Gomes, bom dia.
1: Muito bom dia, Adriano, aos nossos ouvintes também, um excelente dia. Segue para sanção o veto da governadora Celina Leão, o projeto que institui diretrizes para implantação de faixa exclusiva ou preferencial, chamada, né, de faixa azul, para veículos de duas rodas, como motos, motocicletas, motonetas e ciclomotores nas vias do Distrito Federal. O texto não determina a implantação imediata da faixa, mas estabelece parâmetros para que o GDF implemente a medida. Entre as diretrizes elencadas no texto, são várias, mas trouxemos algumas das principais aqui, está: identificação e priorização das vias com maior quantidade de registros de acidentes com veículos de duas rodas e utilização, se possível, de faixas exclusivas de transporte coletivo até que sejam efetivamente estabelecidas as faixas exclusivas para as motos. A proposta é de autoria do deputado Fábio Félix, do PSOL, e, segundo o parlamentar, tem como objetivo melhorar o fluxo do trânsito e, principalmente, aumentar a segurança dos motociclistas, Adriano.
0: Eu acho um tema polêmico, não sei o que o nosso ouvinte, a nossa audiência acha sobre isso. Por quê? Porque você criar uma faixa exclusiva para motociclistas, a gente está cada vez mais excluindo do que tentando encontrar um problema para a mobilidade urbana. Eu entendo a faixa exclusiva, por exemplo, para ônibus. Por quê? Porque a gente está falando de um coletivo em que você transporta muitas pessoas e que as pessoas que estão nesses coletivos, elas dependem do horário do coletivo, né? Ou seja, o horário que o ônibus vai passar, e faz a sua organização de horário em função desse transporte coletivo que está inerente à sua própria vontade. Ela tem que se adaptar. Então, como você transporta muitas pessoas, você ter essa faixa exclusiva para ônibus, eu consigo entender. Não vejo problema nenhum, em detrimento ao carro. A faixa de motociclistas, eu entendo pela questão de segurança. Entendo. O problema todo é o seguinte: nós vamos montar uma infraestrutura para que se tenha uma faixa exclusiva para motociclistas, ou nós vamos fazer puxadinho das coisas que já existem? Porque de nada adianta você ter a mesma estrutura de faixas e ignorar uma faixa para fazer para motociclista. É a mesma coisa da ciclovia, de você... acho que é fundamental a ciclovia porque protege de fato o ciclista, melhora a qualidade, até porque a velocidade que o ciclista desenvolve é muito diferente do motociclista e do carro, do veículo automotor. Mas você vai montar uma estrutura... E aí eu dou alguns exemplos. No Lago Norte se criou uma ciclofaixa, uma ciclovia. E aí quando se criou lá no Lago Norte, o que se fez? Na verdade diminuiu o que seria o acostamento. Você acabou tirando o acostamento para criar uma faixa. Você não criou uma estrutura de fato para que você tivesse uma ciclovia. No caso da faixa exclusiva para motociclistas, vai se criar uma nova faixa? Vai se montar uma estrutura para que o trânsito, além de beneficiar os motociclistas, consiga organizar melhor o trânsito para os veículos, né? Porque pedestre, a gente já notou que ninguém pensa, né? É a faixa de segurança e era isso, e o resto é normalmente para carro. Como é que a gente vai fazer isso? Tinha que começar primeiro pelo respeito, né? Quando a gente fala dos motociclistas, tanto o Cláudio quanto eu, e a gente fala muito aqui, eu bato muito nessa tecla, por incômodo que eu acho que muitos motoristas têm, e pela segurança e pela falta de respeito de alguns motociclistas, que é andar em cima da faixa tracejada. Que a faixa tracejada, ela não é para você andar em cima dessa faixa. O objetivo da faixa tracejada é você dividir as faixas e que as pessoas consigam andar em velocidades diferentes em cada uma dessas faixas para que o trânsito tenha fluidez, não para que no tracejado seja uma espécie de faixa exclusiva de motociclista. Só que em função do trânsito pesado, você acaba utilizando e notando que muitos motociclistas usam aquele tracejado como uma forma de ganhar tempo e ganhar espaço no trânsito pesado. Quando tem congestionamento, então, você só ouve o bi-bi-bi-bi-bi-bi-bi. E se você inventar de tentar trocar de faixa ou de colocar o braço para fora, que não pode, mas leva o seu braço junto, porque continua andando como se estivesse numa pista normal. E um outro ponto que até o Cláudio levantou aqui, que acaba incentivando para esse tipo de postura hoje no trânsito, são aquelas faixas, uma espécie de faixa exclusiva que se tem nos sinais à frente dos carros, para que os motociclistas possam ficar parados. O que já demonstra que você acaba autorizando essa passagem em meio aos carros. Uma posição ser contra, a favor, não consigo ainda ter uma posição firmada com relação a isso. Mas, se é para você criar mais uma faixa exclusiva, que se dê condições, porque daqui a pouco a gente vai ter a faixa exclusiva do ciclista, a faixa exclusiva do ônibus, a faixa exclusiva do motociclista, a faixa exclusiva do carro, a faixa exclusiva do pedestre, e ninguém vai se acertar, mesmo tendo um monte de faixa exclusiva. 994009269, 994009269, você manda sua mensagem no WhatsApp e também continua participando lá no chat. O Edson Miguel está conosco aqui também. Obrigado, Edson. Mandando aquele abraço para você. Obrigado pela participação. 10h46, vamos para outros destaques da cidade. Justiça torna ré mulher que envenenou marido em UTI em Taguatinga. Destaque vem chegando com a Natália Ferreiro. Bom dia, Natália.
2: Oi, Adriano. Bom dia para você e a todos que nos acompanham. Essa mulher confessou o envenenamento do marido. A denúncia contra Josiele Viana, de 37 anos, teve o aval do judiciário quase um mês após o crime ocorrido no feriado de Tiradentes, em 21 de abril. O processo tramita, por enquanto, como tentativa de homicídio. A tipificação do crime pode mudar para homicídio qualificado assim que o IML liberar o laudo com a causa da morte. O homem, o Manuel Bento, de 61 anos, faleceu no início deste mês, no dia 9 de maio. Na delegacia, ela alegou que colocou o chumbinho na boca do companheiro por vingança por causa de um suposto caso de assédio contra a filha dela. Mas essa versão perdeu força após depoimentos de testemunhas que descreveram a vítima como um homem afetuoso e trabalhador. A acusada tem 10 dias para apresentar a defesa técnica, Adriano.
0: Obrigado, Nath, pelas informações. 10h47.

0: partir de agora, o Instituto Nacional de Seguro Social, o INSS, tem novas regras para empréstimos consignados, aqueles que têm valores descontados diretamente de aposentadorias e pensões. Entre as mudanças, o beneficiário que solicitar esse tipo de modalidade precisa validar a operação por meio de biometria facial pelo aplicativo Meu INSS. Na prática, ao solicitar o crédito junto às instituições financeiras, o beneficiário vai receber a proposta no aplicativo Meu INSS com status pendente de confirmação e tem até 5 dias corridos para confirmar a operação por reconhecimento facial. Caso o procedimento não seja realizado dentro do prazo, o contrato é automaticamente cancelado. Além disso, existe também a possibilidade do beneficiário começar a pagar os débitos somente depois de um prazo de até 3 meses. Segundo o órgão, a inclusão da anuência biométrica para a contratação do empréstimo consignado atende à legislação e também às recomendações do Tribunal de Contas da União. Segundo a presidente do INSS, Ana Cristina Silveira, outra novidade é a ampliação no prazo de pagamento total dos empréstimos consignados, além das mudanças na margem dos cartões dos beneficiários. Vamos ouvir aqui.
1: Também foi ampliado o prazo de pagamento dos empréstimos consignados para até 108 parcelas mensais, ou seja, 9 anos. Antes, o limite era 8 anos. Outra novidade é que parte da margem do empréstimo reservada ao cartão benefício e ao cartão consignado poderá ser utilizada para a contratação de empréstimos consignados, observando o limite global de 40% para benefícios previdenciários e 35% para benefícios assistenciais.
0: Para o advogado especialista em direito previdenciário, Cássio Moura, a medida vai trazer mais proteção, já que os golpes aumentaram muito nos últimos meses, mas ele defende que sejam feitas mais medidas para evitar esse problema.
2: Tem aposentado que não tem celular bom, não sabe usar aplicativo, não lembra a sua senha do Gov, ou depende de outra pessoa, depende de terceiros para mexer no meu INSS. Então a biometria ajuda a proteger o aposentado contra golpes, mas sozinha ela não resolve o problema. O aposentado precisa de segurança, mas também precisa de informação e atendimento acessível.

A nova lei também determina a proibição da contratação de empréstimos consignados por telefone ou por meio de procuração de terceiros. Ainda falando sobre trânsito e sobre a faixa exclusiva para motociclistas, o Bispo. Ouvindo vocês, valeu Bispo, hoje estou sem o nosso guerreiro Cláudio Humberto, está gripado, mas correr bem, amanhã ele já está de volta conosco aqui na programação. Segundo o Bispo, a solução barata para o trânsito é educar. Esse é o ponto, viu Bispo? A gente até no início do mês de maio, a gente entrevistou o pessoal do Detran sobre o Maio Amarelo. E eu bati muito nessa tecla. Acho que o trânsito, para a gente ter melhores motoristas, melhores pessoas, no trânsito que eu falo não é só de carros, né? O trânsito, a mobilidade como um todo, passa pela escola. É fundamental esse processo. Tem aquilo que é o que pesa no bolso, que é a multa, que ela ajuda a educar. Quanto mais severa a multa, melhor a educação para aqueles que não querem se educar. Mas tem algumas coisas que são hábitos. E quando a gente fala de carro, principalmente, e falo do hábito, eu lembro do cinto de segurança. E nós que já vivemos um pouquinho mais, né, Bispo, do que os mais jovens, a gente lembra muito bem e daquele período em que as pessoas saíam de carro e que saíam sem cinto de segurança, né? Ah, o cinto não protege nada. Ah, dentro do meu carro eu ando do jeito que eu quero. Não sei por que tem cinto de segurança. Estão querendo me obrigar a andar de cinto de segurança. Era uma discussão que foi uma discussão até bem acalorada. Eu estou falando ali nos anos 90 ainda. Antes disso, tinha a obrigação do uso de cinto, mas não tinha fiscalização. Mas nos anos 90 começou essa discussão muito forte com relação ao uso do cinto de segurança e a cobrança de uma fiscalização que foi muito assertiva por parte das autoridades da época já, que era cobrar e multar a questão do cinto de segurança, e passou a ser, como tem as blitz do bafômetro, que são fundamentais também, que são realizadas pelos órgãos de trânsito, você tinha ali blitz e flagrantes com relação ao não uso do cinto de segurança e a multa que veio. Com o passar do tempo, o que aconteceu? A gente teve uma educação que as pessoas já, ao entrar no carro, começaram a ter essa consciência com relação ao cinto de segurança. Eu lembro de casos de crianças até, e de relatos de pessoas cobrando o pai para que usasse o cinto de segurança, né, porque tinha esse aprendizado também junto à escola. Aí as pessoas até podem argumentar agora, tá, Adriano, mas você está falando do cinto de segurança? Só que hoje quando você for pegar um carro, por exemplo, o carro fica avisando que você não botou o cinto e precisa colocar o cinto. Então, que tipo de educação é isso? É muito mais aquele barulhinho chato do que propriamente uma educação. Não, acabou se tornando algo que além de obrigatório as pessoas já se acostumaram, que acabou agregando, pelo menos na forma de ver, acabou agregando na tecnologia algo para você não esquecer e de proteger a sua vida. E, de fato, se a gente for ver os números de acidentes e a questão do cinto de segurança, ele protege e ajuda muito para evitar situações até mais trágicas. Felizmente, também, os carros têm airbags, tem uma estrutura cada vez maior para tentar diminuir o dano de um acidente. O carro não foi feito para acidente, mas acidentes acontecem. Infelizmente, a gente tem muitos fatais, mas também muitos que deixam de ser acidentes fatais porque a segurança melhorou consideravelmente. Mas voltando à discussão que eu acabei avançando, acho que o ponto todo está na educação, que é o que o Bispo falou. É de você ter uma conscientização a partir de práticas, né, do trânsito de respeito. Enquanto a gente continuar só fazendo faixas exclusivas e não mudar a cabeça do motorista, do motociclista, do pedestre, de todo mundo, a gente vai continuar sempre com esse tipo de discussão que vai além da mobilidade urbana. 10h55.

0: 10h55, o Rodrigo Vilela está de volta aqui no estúdio agora para falar dos destaques do seu programa do Manhã Bandeirantes. Diga aí, Vilela, o que, que a gente vai ter no programa de hoje?
1: Programa cheio de informação, viu, Adriano? Entrevista também. Retomamos nossas entrevistas, né? Agora que a Vitória Carvalho, que aproveitou uns belos dias de férias.
0: Ficou com inveja, né?
1: Fiquei, Adriano.
0: Queria você estar numa piscina nesse momento,
1: água,
0: né?
1: Água quente, Adriano, que eu gosto demais, viu? Queria muito estar aproveitando.
0: Tomando, aquela limonada, né?
1: Eu gosto muito.
0: É, que maravilha.
1: Adriano, muitas notícias aqui da nossa cidade. Vamos falar, inclusive, sobre uma investigação que apura denúncias ali, de um grupo de estudantes do Ensino Médio Setor Oeste, tá? Que de forma online ali organizaram um grupo que ali com uma pretensão de cometimento de crime com alusão ao nazismo. Veja se pode, Adriano. Aqui em Brasília, aqui, nós não tínhamos esse tipo de coisa. Agora, vira e mexe. Acho que esse é o segundo caso de crimes desse tipo que a gente vê aqui no Distrito Federal.
0: E é crime, viu? Não é liberdade de expressão, tá, gente?
1: Não, isso. Eu lembro que nós chegamos a fechar uma reportagem sobre esse assunto. Não lembro com mais detalhes agora sobre onde foi a cidade. Parece que isso voltou a se repetir, viu, Adriano? Mas a polícia está em cima.
0: Que mais? Nós temos? O que mais nós temos?
1: Adriano, um caso curioso que eu vi nesta semana, né? De ontem para hoje. Sobre um carro ali que acabou coberto ali com umas abelhas. Isso foi aqui em Brasília, viu,
0: carro,
1: gente?
0: Doce, né?
1: É um mel, né, Adriano?
0: Quanto trocadilho nesse final de programa.
1: Olha, mas chega a dar agonia, viu, Adriano, que as abelhas escolheram ali o carro, a lateral traseira do carro, para descansar. Isso, inclusive, Adriano, eu passei por uma situação muito parecida com essa durante
0: tanto
1: o
0: tanto mel assim também?
1: Para você ver.
0: Qual era o mel que tinha? Opa!
1: Adriano, foi foi no carnaval.
0: Sério?
1: Eu estacionei meu carro aqui na área central de Brasília, próximo à catedral, para ver os bloquinhos aqui da cidade. Eu gosto um pouco de carnaval, viu, Adriano?
0: A gente sabe.
1: E quando eu vim o carro para buscar, não lembro o quê, meu carro coberto ali também na parte de trás por abelhas ali atacando as pessoas. Enfim, alguém tinha deixado, inclusive, um copo com bebida alcoólica e energético próximo ao meu carro. As abelhas ficaram ali em cima, foram umas 2 horas, Adriano, ali com as abelhas importunando, ferroando as pessoas, inclusive até a época eu cheguei a relatar isso no ar, né, no Manhã Bandeirantes. A gente chamou ali a polícia, o bombeiro, mas eu estou esperando até hoje. Viu? O bombeiro, inclusive, que passou por lá, olhou na viatura, mas olhou de longe e não desceu, tá? O corpo de bombeiros que, inclusive,
0: tá todo mundo vivo
1: para poder fazer essa remoção, né, desses animais, de abelha ali, de carro, nesse tipo de situação. Mas enfim, Adriano, umas 2 horas depois as abelhas saíram dali e o carnaval continuou.
0: Esses e outros destaques chegando agora no Manhã Bandeirantes. Eu tô de volta amanhã. Um ótimo dia, uma ótima quarta-feira para você. Fique aí com Rodrigo Vilela e grande equipe no Manhã Bandeirantes. Tchau, gente!
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1: 11 horas e 1 minuto.
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1: E muito bom dia, quarta-feira, 20 de maio de 2026, está no ar o Manhã Bandeirantes, comigo Rodrigo Vilela, Vitória Carvalho na produção e toda a brilhante equipe da Bandeirantes, a nossa 89.9 FM. Fico com você até meio-dia, convido você, claro, para participar aqui com a gente pelo nosso WhatsApp, é o 994-009269, 994-009269. Você acompanha a nossa programação pelo rádio na 89.9 FM, também no YouTube. O nosso perfil Band Brasília, a nossa live que já está no ar. Também estamos nas redes sociais. Nosso perfil no Instagram, Rádio Bandeirantes Brasília. Tudo junto mesmo, arroba Rádio Bandeirantes Brasília. E vamos aos destaques do Manhã Bandeirantes. GDF autoriza a contratação de 150 brigadistas para reforçar combate a incêndios no DF. Um grupo de estudantes do Centro de Ensino Médio Setor Oeste é suspeito de ameaçar alunos de forma online, com alusão ao nazismo. Nosso giro policial, uma operação da Polícia Civil investiga mulher de 50 anos, suspeita de desviar R$ 51 mil de moradora de Taguatinga. Polícia Civil prende grupo que ameaçou extorquir o casal de Taguatinga em site de acompanhantes. Está preso o homem que disparou contra vizinho após briga em Vicente Pires. Uma confusão envolvendo van escolar, vaga de trânsito, rua estreita. Trouxemos esse caso aqui, esse homem que atirou. A confusão, gente, começou na sexta-feira, já dando um spoiler para vocês, que nós trouxemos esse caso aqui no Manhã Bandeirantes. Essa confusão começou na sexta, depois, na segunda, esse homem foi lá, voltou esse condomínio, pegou uma arma e efetuou o disparo contra o vizinho, que está, inclusive, internado. Daí a gente vê, né, que sangue frio dessa pessoa, porque uma coisa é quando você tá ali no calor do momento, né, e não aliviando, claro que não, de maneira alguma, mas você, né, volta ali dias depois e comete esse crime, pois é, mas agora ele tá preso. Preso também um homem por violência doméstica e tráfico de drogas em Valparaíso. E hoje tem entrevista no Manhã Bandeirantes, viu? Convidamos a advogada especialista em direito da família, Letícia Pérez. Vamos abordar os desafios do processo de adoção. Qualquer dúvida que você tiver, manda aqui pra gente, 994-009269. 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Tudo isso e muito mais no Manhã Bandeirantes. Para participar, nosso zap é o 994-009269.
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1: Nesta quarta-feira, temperatura entre 16 e 28 graus, neste momento 24 graus aqui em Brasília. Umidade relativa do ar entre 95% e 40%. Ontem eu já fui atrás de um umidificador de ar, viu? Porque meu nariz estava sofrendo. Pôr do sol para esta quarta-feira, 17 horas e 49 minutos. De acordo com o IMET, a previsão para tarde e noite é de céu com muitas nuvens, mas sem previsão de chuva. Dá uma olhadinha nos nossos reservatórios. Mais um dia de estabilidade, o reservatório do Descoberto com 100,92% de estabilidade, né? Ou de volume útil, ou seja, manteve a estabilidade, a mesma quantidade de água que estava ontem. O de Santa Maria também há mais de semana aí com 100% de volume útil.
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1: Meu amigo, agora você vai precisar de paciência em alguns pontos aqui do Distrito Federal, que hoje a coisa não tá boa, tá? Então, como são vários os pontos que estão com trânsito ruim, depois eu falo sobre as outras vias. Vamos começar ali no setor policial. O trânsito está bem lento desde quem já sai ali do eixinho do eixo W Sul para pegar sentido Cemitério Campo da Esperança, e não adianta ir para a W5 Sul. Houve um acidente ali próximo ao templo da LBV, então toda aquela região ali do setor hospitalar, que geralmente já é caótica, o trânsito está pior ainda. Então, se você puder evitar o setor policial ali, é a minha dica. Tem também trânsito muito engarrafado aqui na região central de Brasília, no começo aqui do Eixão Sul, próximo ali no eixo W Sul, para quem está seguindo o sentido final da Asa Sul. Não consegui ver ainda o que é que aconteceu ali, se teve algum acidente ou se a via está passando por manutenção, porém o trânsito ali está bem ruim. A dica que eu dou para você é tentar cortar pelo Parque da Cidade, pega a EPIG, né, o setor de indústria gráfica ali, a EPIG, que você consegue acessar ali a EPTG, a EPIA, é o melhor caminho, tá? Fuja ali do eixão, fuja do setor policial, porque o trânsito não está bom. A EPGU estava com uma lentidão, mas agora parece que o trânsito deu uma melhorada na EPGU, então você já pode tentar acessar pela EPGU. Você que está querendo ir para a área central ali, a Câmara dos Deputados, a via de acesso ali, a S2, bastante engarrafada, tá? Já passa ali pelo TCU, depois do TCU, já quase na EPNA ali, na L4 Sul, chega quase na L4 Sul esse engarrafamento, passa ali por frente do anexo 4 da Câmara dos Deputados, engarrafamento ali ao fundo do Supremo Tribunal Federal, então ali também não é uma boa opção. Engarrafamento também aqui na via de ligação SE/NE, essa que passa aqui ao lado do Banco Central e da sede da Caixa Econômica Federal também, com engarrafamento, tá? Estrutural, trânsito fluindo muito bem ao longo de toda a via, o mesmo na EPTG e na EPNB. Quero chamar a atenção só para você que está passando ali por Ceilândia, que vai acessar a Elmo Cerejo. Houve um acidente, pelo menos tem uma marcação no mapa do Waze, em frente ao campus da UNB. Para quem está seguindo sentido centro de Taguatinga, o trânsito ali na região fica bem ruim. Então, se você puder evitar a Elmo Cerejo por ali, é o conselho que eu te dou, viu? Porque o trânsito ali está bem ruim. Na Hélio Prates, também na altura do cemitério Campo da Esperança, para quem está indo para o centro da Ceilândia, trânsito bem ruim, bastante, está intenso o trânsito ali, tá? Não chega a parar, mas o trânsito está intenso. O mesmo no Pistão Norte, já na parte ali da QNA, na altura da QNA, para quem está indo para o centro de Taguatinga, trânsito ruim. Normalmente o trânsito não é tão ruim assim nesse horário, né, das 11 horas, mas hoje diversos pontos de lentidão. Para você que está saindo de Sobradinho ou Planaltina, trânsito bom nos dois sentidos da via. Para você que está vindo ou indo para o Ugama, também trânsito bom, não tem nenhum problema, marcando aqui agora no mapa do Waze. Se esse cenário mudar, claro, eu trago aqui para você a informação. 11 horas e 10 minutos. segue para a sanção ou veto da governadora Celina Leão, projeto que institui diretrizes para a implantação de faixa exclusiva ou preferencial, a chamada faixa azul, para veículos de duas rodas, como motos, motocicletas, motonetas e ciclomotores nas vias do DF. O texto não determina a implantação imediata da faixa, mas estabelece parâmetros para que o GDF implemente a medida. Entre as diretrizes elencadas no texto estão identificação e priorização das vias com maior quantidade de registros de acidentes com veículos de duas rodas e utilização, se possível, de faixas exclusivas de transporte coletivo até que sejam efetivamente estabelecidas as faixas exclusivas para motos. Essa proposta é de autoria do deputado Fábio Félix, do PSOL. E, segundo o parlamentar, tem como objetivo melhorar o fluxo do trânsito e, principalmente, aumentar a segurança dos motociclistas. Vamos ver se isso aí vai funcionar, né? Porque aqui é uma dificuldade. O pessoal adora inventar faixa disso, faixa daquilo. E melhoria no transporte público mesmo, cadê, né? E não é só colocar ônibus novo, não. Porque esses ônibus novos, desconfortáveis desse jeito e muito sem compromisso com o horário, é difícil da população, né, mudar ali o modal e deixar o carro em casa para usar transporte público. E aí a gente começa a incentivar o uso ali, às vezes, de moto, que é perigoso. Os pilotos ali também, às vezes, dão um descuido ali na segurança, né? Mas vamos torcer para que essa medida tenha um impacto positivo.

0: Antes do nosso intervalo, Distrito Federal vai ter dois representantes na Copa do Mundo da FIFA de 2026. Entre os 26 convocados pelo técnico Carlo Ancelotti, aparecem dois atacantes nascidos no DF, o Endrick e o Igor Thiago. Endrick, de 19 anos, nasceu em Taguatinga, mas foi criado no Céu Azul, Valparaíso de Goiás. Ele começou a carreira no Palmeiras aos 10 anos. Na época, o clube abriu as portas para a família, oferecendo emprego ao pai e moradia para que o garoto pudesse treinar nas categorias de base. Depois, ele seguiu para o Real Madrid. Passou por um período de empréstimo no Lyon da França. Endrick já passou pelas seleções de base e foi convocado pela primeira vez para o time principal em 2023. Em entrevista à TV Gazeta, o pai de Endrick, o Douglas Souza, ele relembrou as dificuldades enfrentadas no início da carreira do jogador.
1: Eu lembro uma vez, eu estava sentado no sofá e ele pediu, pai, eu quero comer. E não tinha nada na geladeira, não tinha nada no armário. E ele pedindo, filho, eu não tenho nada. Aí eu comecei a chorar, ele chorou. Aí ele pegou e falou pra mim, pai, você pode deixar, porque eu vou ser jogador de futebol e vou tirar a gente dessa dificuldade.
0: Já Igor Thiago, de 24 anos, nasceu no Gama. Foi criado na cidade ocidental, no entorno aqui do DF. Ele começou no futebol, gente, um projeto social, o Grêmio Ocidental. Aos 13 anos, perdeu o pai e precisou ajudar no sustento da família. Em entrevista à CBF, o atacante contou um pouco dessa trajetória.
2: Já trabalhei na feira, já trabalhei planfeteiro, lava-jato, capinalote. Capinei lote demais quando era mais novo. Já fui servente de pedreiro também. Tive algumas funções e esses trabalhos me ajudou a ser o homem que eu sou hoje, a formar o meu caráter, a valorizar as coisas da vida, a valorizar as coisas simples da vida e entender que até mesmo nesse momento que eu estou aqui hoje, saber desfrutar cada momento, eu tento adquirir o máximo possível, porque isso me traz à memória aquilo que passei no passado.
0: Revelado pelo Cruzeiro, Igor Thiago seguiu para a Europa em 2022, com passagens por clubes da Bulgária, Bélgica e também da Inglaterra. Atualmente, ele joga por um time inglês. Na última temporada, foi destaque do campeonato inglês, com 22 gols. Chegou à seleção em março deste ano. Distrito Federal que dá sorte, né? Principalmente Taguatinga, minha amada Taguatinga. Acho que o Kaká era de Taguatinga, não tenho muita certeza disso não. Sei que ele era aqui do Distrito Federal, né? A família dele é daqui, mas eu tenho quase certeza que o Kaká era também de Taguatinga. Hora certa pra você, 11 horas e 15 minutos.

0: tem informação chegando ao vivo aqui no nosso estúdio da Rádio Bandeirantes. Polícia Civil que prendeu um grupo que ameaçou extorquir um casal de Taguatinga em um site de acompanhantes. Eita, Fel. Quem vai trazer as informações pra gente agora? Diogo Albuquerque, bom dia.
1: É isso, Vilela. Bom dia para você e para os nossos ouvintes aqui no Manhã Bandeirantes. Olha, a Polícia Civil do Distrito Federal desarticulou aí esse grupo criminoso que aplicava golpes de extorsão pela internet. 10 integrantes foram identificados, entre eles 3 adolescentes. Inclusive, a informação que a gente tem de momento agora é que 5 pessoas foram presas até o momento, e sendo 7 mandados de prisão preventiva e 8 de busca e apreensão, né? Essa operação foi deflagrada em Montes Claros, lá no município de Minas Gerais. De acordo com a investigação aqui da 17ª Delegacia de Polícia, o golpe começou depois que um casal de Taguatinga acessou um site de acompanhantes para contratar um encontro amoroso com uma mulher. Pouco tempo depois, eles então decidiram desistir aí dessa contratação, só que na sequência o casal passou a receber ligações e também mensagens de homens, né, que se apresentavam como agenciadores dessa acompanhante. Os suspeitos afirmavam que a desistência teria causado prejuízos financeiros e exigiam pagamento de uma suposta taxa de cancelamento aí no valor de R$700. De acordo com a polícia, mesmo depois desse pagamento, que o casal realizou esse pagamento de R$700, as cobranças ali continuaram. Os criminosos então passaram a ameaçar as vítimas de morte e diziam que divulgariam dados pessoais e informações do casal nas redes sociais. Para aumentar ainda mais a pressão psicológica, Vilela, esses autores chegavam a enviar fotos de armas por aplicativos de mensagens. Nós, inclusive, tivemos acesso aí a um vídeo que mostra um homem ameaçando o casal com a arma. Inclusive, a gente vai ouvir um trechinho aqui agora.
2: Ô, irmão, você tá achando que nós tá de brincadeira nessa p, rapá? Como é que nós tá aqui, ó, mano? Já estamos aqui preparados aqui, entendeu, mano? Vamos dar descendo nessa desgraça aí, entendeu, rapá? Você tá achando que é brincadeira, irmão? As putas são agenciadas, seu filho da p. Nós vamos encher sua cara de bala, entendeu, mano? Vai ter que pagar essa desgraça dessa taxa aí, mano. Entendeu? Isso aí não é brincadeira, não, mano. Isso aí não se faz com as garotas, não, rapá.
1: Pois é, segundo o delegado responsável pelo caso, as ameaças e intimidações eram usadas para forçar aí novos pagamentos e manter as vítimas aí sobre esse medo constante. As investigações apontaram ainda que esse grupo atuava a partir de Montes Claros, né, uma cidade que já foi alvo, inclusive, de outras operações ali, aqui da Polícia Civil, do DF, relacionadas ao mesmo tipo de crime de extorsão aí por meio de chantagem. Os investigados agora vão responder por extorsão e associação criminosa majorada pela participação de adolescentes. Já os menores que foram identificados aí terão os atos infracionais apurados pela Delegacia da Criança e do Adolescente. Vilela.
0: Obrigado pelas informações, Diogo Albuquerque. É, foi se passar por cafetão e quis meter o louco, tá na cadeia. 11 horas e 18 minutos, eu volto já.
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0: 11 horas e 20 minutos.
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0: Agradecer a todo mundo que está participando aqui no nosso WhatsApp, é o 994-009269, também na nossa live. O pessoal que está ali no chat repercutindo nossa programação. Tem informação chegando agora com Beatriz Matos, uma operação da Polícia Civil que investiga uma mulher de 50 anos suspeito de desviar R$51 mil de uma moradora de Taguatinga. Inclusive trouxe essa informação, esse destaque na abertura do Manhã Bandeirantes. Beatriz Matos com as informações. Bom dia.
8: Sim, Vilela, um baita prejuízo. Bom dia para você e aos ouvintes da Manhã Bandeirantes. E olha só, o mais impressionante nesse caso é que a vítima passou meses sem perceber que estava sendo furtada. Segundo a Polícia Civil, a responsável por esse prejuízo seria uma mulher de 24 anos. E o que mais chama a atenção é que as duas trabalhavam juntas, tanto a vítima quanto também essa mulher que acabou furtando os valores dessa conta poupança, né? Então, teria facilitado bastante para que essa jovem tivesse acesso ao cartão bancário da colega. Ela fazia as compras e depois devolvia o cartão sem que a dona percebesse nada. Eu conversei com o delegado do caso, que é o delegado da 15ª Delegacia, que fica em Taguatinga, e ele me explicou que a vítima tinha essa conta poupança parada desde 2023 e, por isso, só foi descobrir o rombo quando tentou pagar uma conta em novembro do ano passado e o cartão foi negado por falta de saldo. Foi quando ela resolveu olhar o extrato e percebeu que o dinheiro tinha sumido aos poucos. A conta chegou a ter cerca de R$57 mil e, no fim, sobraram cerca aí de R$6 mil, Vilela. De acordo com as investigações, o dinheiro foi gasto em saques, PIX, compras de imóveis e eletrodomésticos, até um pagamento de um curso técnico e também recarga de cartão de transporte. Ela passava o cartão nos estabelecimentos e depois pedia para que os comerciantes estornassem esses valores para a conta pessoal dela. E quando era questionada, ela simplesmente falava que estava utilizando o cartão de uma tia. Então, essas compras eram feitas todas no débito, com o cartão fisco e senha correta. De acordo com o delegado que repassou as informações, a suspeita é que a autora tenha conseguido acesso à senha observando a vítima ou porque a senha estaria aí anotada junto do cartão. A polícia conseguiu chegar até a suspeita depois de rastrear o endereço que constava nas compras feitas com o cartão da vítima. Agora, essa jovem foi indiciada por furto mediante fraude, mas vai responder em liberdade. E para esse tipo de crime, a pena é de 2 a 8 anos de prisão, além de multa, Vilela.
0: Obrigado pelas informações, Beatriz Matos, que estreia aqui no Manhã Bandeirantes hoje. Só uma correção na cabeça que fiz aqui quando eu fui chamar a reportagem, né? Eu disse que a mulher tinha 50 anos, que era suspeita. Não, tá? Ela tem 24 anos e aí também deitou e rolou, né? Bancou ali, deu carga no cartão de crédito do transporte público, né? Pagou curso, enfim, ali, como eu diria lá em Minas Gerais, lavou a égua.

0: 11 horas e 24 minutos, também trouxemos no destaque do Manhã Bandeirantes a prisão do homem que disparou contra um vizinho. Aquela confusão envolvendo estacionamento, enfim, a gente trouxe, estamos com esse caso desde segunda-feira, na verdade desde sexta-feira, né, que foi quando começou essa confusão lá em Vicente Pires. E quem está acompanhando com a gente é a Maria Luísa Lira, bom dia.
1: Oi, Vilela, bom dia para você, para todos os ouvintes. Exatamente, esse homem, né, de 46 anos, suspeito aí de atirar pelo menos 3 vezes contra o próprio vizinho, se entregou na delegacia de Vicente Pires na tarde de ontem. Ele foi identificado como Lilson Rodrigues do Nascimento. Ele chegou na delegacia acompanhado do advogado. Agora, né, a delegacia continua as investigações, colheu o depoimento desse suspeito, enquanto a vítima, o Diego Gonçalves Camargo, de 39 anos, continua internado na UTI do Hospital Regional de Taguatinga. Relembrando um pouco desse caso, Vilela, inclusive, foi tudo registrado por câmeras de segurança. As imagens mostram, né, o momento dessa discussão acalorada ali que aconteceu na última segunda-feira pela manhã, onde o Lilson, né, de 46 anos, chega para tirar satisfação com o Diego, e aí é o momento que ele pega a arma para disparar contra a vítima. A esposa do suspeito ainda tenta ali impedir, mas não adianta. Então, o Diego foi atingido aí por pelo menos 3 tiros. Segundo a investigação, como você bem disse na introdução, começou tudo na última sexta-feira por conta de carros estacionados na rua estreita do condomínio. E aí essa discussão, Vilela, é de tempo, viu? Porque as famílias já se estranham pelo menos há 2 anos. E aí aconteceu uma nova discussão na última sexta-feira que terminou nesses tiros lá na região de Vicente Pires. Bom, esse homem está preso, né? Agora ele deve passar por audiência de custódia. A polícia segue investigando esse caso e a gente torce aqui, né, todos da Bandeirantes, torce pela recuperação da vítima, do Diego, que segue internado em estado grave na UTI do HRT.
0: Obrigado pelas informações, Maria Luísa Lira. Vocês imaginam, gente, né, gente, assim, 2 anos já nessa confusão, e aí a briga começou na sexta-feira, na segunda o homem volta armado ali, não dá nem pra dizer que, ah, no calor do momento, não, briga ali de sexta pra segunda-feira, pois é, agora que a justiça cuide desse caso. Ouvintes relatam diferentes problemas com a Neo Energia. A costureira Maria do Carmo, moradora do Sol Nascente, ela se queixa que ela e os vizinhos receberam 2 contas de energia elétrica com vencimento no mês de maio. E aí, causou dúvidas, né? Claro.
2: Eu recebi essa conta de luz e ela tem o vencimento do dia 25/5, sendo que a minha conta geralmente vence, o vencimento é dia 3. Ou seja, eu recebi 2 contas com vencimento no mesmo mês. Eu não entendi se isso é normal, se teve algum erro.
0: Já o aposentado José Luiz da Silva Filho, morador do Gama, ele reclama que a leitura do relógio de energia das casas da região, que estava prevista para o dia 11 de maio, ainda não foi feita. Ele diz que já procurou a Neo Energia sobre a situação, mas não teve resposta sobre o questionamento e até registrou uma reclamação.
3: Eles falam que está dentro do prazo, só que falam que é 7 dias, hoje já é 19, amanhã é 20. E o grande problema é que a gente não tem informação, eles não falam, as respostas são muito vagas. Então aqui em todo o Gama não foi feito leitura em lugar algum aqui no Gama. Agora nós não temos informações.
0: Procurada, a Neoenergia informou que está promovendo a implantação de um novo sistema de gestão comercial. Segundo a empresa, durante essa fase de migração, alguns serviços estão passando por adaptação. Um deles é a leitura dos relógios. Algumas rotas tiveram a data alterada, mas sem prejuízo no prazo para pagamento da conta pelo cliente. Ah, o prazo do pagamento a gente imagina, não, que não mesmo, né? O negócio é o prazo da leitura. Porque nisso o cliente fica lá esperando para até ter gente para abrir o portão. Às vezes o relógio não está de fácil acesso, né? Vamos continuar com a nota da Neo Energia. Sobre a situação das 2 faturas no mesmo mês, a Neo Energia diz que está apurando internamente o caso da cliente para breve retorno. É, você que é cliente, né? Nós que somos clientes aqui. Boa sorte para a gente e paciência.

0: 11 horas e 29 minutos. Vamos de entrevista. O tema de hoje é adoção. Vamos abordar os desafios do processo, adoção tardia, adaptação das famílias, outras dúvidas sobre esse assunto. Quem conversa com a gente é a advogada de família Letícia Pérez, que vai explicar para a gente, né, algumas dúvidas sobre esse tema. Se você também tem alguma dúvida, algum questionamento, manda uma mensagem aqui para mim, 994009269. Letícia, bom dia, obrigado pela entrevista aqui ao Manhã Bandeirantes. Letícia, quais são os principais requisitos para uma pessoa ou um casal que quer adotar uma criança?
1: Bom dia a todos, obrigada, Rodrigo, pelo convite. Bom, é muito importante que os pais que buscam, né, o casal que busca adoção, busque sempre o caminho legal, né? Por que é importante, né? Hoje a gente tem milhares de crianças e adolescentes que vivem em acolhimento institucional, que aguardam uma família, enquanto tem um número significante maior de pretendentes habilitados à adoção, né? Então, o caminho legal, que é o recomendado para adoção, começa obrigatoriamente no judiciário, né? O que a gente faz? Na adoção no Brasil, existe o procedimento prévio na vara da infância e da juventude, porque vai passar por análise, inicialmente é uma análise documental, são as certidões que as pessoas juntam, né? Criminal, vai responder questionário para a equipe multidisciplinar do tribunal, que são as psicólogas e assistentes sociais, tem as visitas nas residências do casal, onde se pretende levar a criança ou adolescente para morar, tá? Tem essa avaliação psicossocial, e a inclusão que é feita no sistema nacional, tá? Isso é um sistema extremamente importante para a pessoa ficar cadastrada e se habilitar à adoção, tá? E a gente fala muito em casal, Rodrigo, mas não necessariamente precisa ser um casal, né? Heterossexual, pode ser um casal homossexual, e também pode ser uma pessoa sozinha que pode pretender fazer uma adoção.
0: Tá, pessoa solteira também pode fazer adoção?
1: Pode fazer adoção. Tá? Não tem absolutamente nenhuma restrição. Vai passar pelo mesmo procedimento relacionado aos casais, tá bom? Então, é importante dizer isso, porque muitas pessoas, às vezes, chegam à vida adulta, né? À vida mais, né, vamos dizer assim, os 50 mais, 40 mais, e tem a pretensão, não consegue gerar biologicamente uma criança, ter uma produção, entre aspas, independente, e busca na adoção resolver essa questão pessoal. Né? E não tem nenhuma contraindicação, desde que passe por todo o procedimento necessário, né? Psicossocial, assistência social, para checar a condição, né? Não é uma questão material, uma questão concreta, emocional e material para essa adoção. Tá? Então, assim, o importante é oferecer para a criança e para o adolescente afetos, né? Reintegrar ela no seio de uma família, no núcleo de uma família. Então, isso não necessariamente não precisa ser, precisa ter duas pessoas, né? Tá bom?
0: Letícia, quanto tempo normalmente que leva esse processo de adoção e o que pode deixar esse processo mais...
1: Tá bom?
0: Letícia, quanto tempo normalmente que leva esse processo de adoção e o que pode deixar esse processo mais...

0: reabilitação, e aí tem a intervenção do Ministério Público, tem estudo interdisciplinar, tem um programa de preparação para adoção, tudo isso tem previsão legal, tá? E depois vem uma sentença, tá? O processo de adoção propriamente dito começa com essa busca ativa, a vinculação da criança, do adolescente ao adulto que vai estar propondo a adoção. Tem um estágio de convivência, que também prevê-se, né, legalmente se prevê, são 90 dias, mas pode levar menos tempo, pode levar mais tempo, tá? E aí sim se começa, vamos dizer assim, as determinações judiciais, as decisões judiciais relacionadas à guarda, né? O adulto ser o guardião daquela criança provisoriamente, tá? Então aí vem uma decisão provisória de guarda, de cuidados para aquela criança, tá? O que também é importante entender? Essas crianças, elas têm uma família originária, né? Então, essa família originária, normalmente, quando acontece o procedimento de adoção, essa criança está lá no abrigo, ela já foi destituída, né, de todo o procedimento relacionado à guarda, né, o poder familiar, tá? Então, assim, não tem como você fazer um processo de adoção se essa criança já não estiver destituída, os pais, né, originários, biológicos, estiverem destituídos do poder familiar. E isso é extremamente importante. Por quê? Porque senão essa criança entra numa discussão de qual família ela vai pertencer. E o sentimento de pertencer não é relacionado ao verbo pertencer. Ela não pode sair de uma família, perder, né, que é aquela sentimento de abandono, começa a ser, passar por um estágio de convivência com uma família nova, e depois o pai e a mãe biológico vem e começa a rediscutir, né, a reinserção dessa criança nessa família originária, tá? Isso é extremamente importante para todo mundo entender.
1: Letícia,
0: uma criança pode falar.
1: Então não corre o risco de uma pessoa, de uma família que fizer uma adoção, entrar em uma disputa judicial, porque eventualmente a família biológica desta criança, né, dessa pessoa que está ali no processo de adoção para ser adotada, se a família biológica tentar judicialmente ali reaver a guarda dessa criança, né? Então quem fizer essa adoção não corre esse risco de entrar numa disputa judicial.
0: Então, vamos lá, tecnicamente no direito tem que ter a destituição do poder familiar. Então, destituída a família biológica, destituída do poder familiar, essa criança pode ser incluída num processo de adoção. A questão, se a família vai tentar reverter isso, é uma questão subjetiva, tá, Rodrigo? Vamos falar assim, no direito, né, falando de legislação, a gente não pode começar um processo de adoção sem a destituição do poder familiar. Mas se essa família lá depois vai se arrepender e tentar trazer isso de volta, trazer essa criança para esse seio da família, é uma questão muito pessoal. Mas, na teoria, no direito, isso não pode acontecer. Então, é muito importante que a pessoa que busca o processo de adoção cheque essa informação e não faça a adoção irregular. Por que eu falo isso? Porque as pessoas vão pelos meios mais fáceis. Ah, poxa, é muito burocrático, é muito dispendioso, enfim. Só que ali você está pensando numa questão material. Quando a gente está falando de uma criança, né, no que é proteger uma criança, oferecer para ela uma família, oferecer para ela afeto, a gente não pode entrar nesse risco. E qualquer processo que não seja o que tramita através da vara da infância e da juventude, ele pode trazer essa insegurança para essa criança e para esse adolescente. Tá? Então, qualquer tipo de situação irregular que não seja pelas vias judiciais, não é recomendado, tá?
1: E, Letícia, sobre o preparo emocional de uma família que vai fazer essa adoção, tem que ter um acompanhamento psicológico? Como é que funciona? Isso é obrigatório? Como que funciona?
0: Então, como eu te falei lá no início, né, o procedimento da habilitação, a intervenção do Ministério Público, que tem a equipe interdisciplinar do tribunal, que é o estudo psicológico daquela família, pretende adoção, que vai conhecer essa criança, e a questão da assistência social. O que é diferente a assistência social do estudo psicológico? As questões emocionais dessa família, como ela está instruída, né, se ela está preparada para receber essa criança. O outro é o ambiente da residência, né?

0: assistente social, ela vai checar como é que essa família, em termos de infraestrutura, está preparada para receber essa criança, tá? Então, a partir desse primeiro contato, desse primeiro laudo, vão sair as recomendações para quem se pretende adotar e como é que aquela criança que está sendo escolhida para vivenciar esse momento com essa família, né? A criança que está sendo... Quando eu falo escolhida, não é apontar um dedo, eu quero aquela criança, mas é aquela criança que melhor vai se adequar àquele seio daquela família, né? E aí sim, as recomendações vão ser feitas, tá, Rodrigo? Então, assim, também não é uma questão objetiva. Ah, precisa disso ou daquilo, né? Tem toda uma questão muito técnica de preparo para que essas famílias recebam essa criança. Porque a criança também pode vir com questões relacionadas à saúde, saúde neurológica, mental, emocional, né? Física. Então, isso não impede a adoção, né? Mas a família que está recebendo precisa estar muito bem preparada para lidar com a situação fática e estar preparada na infraestrutura para receber aquela criança, tá bom?
1: Letícia, casais homoafetivos enfrentam mais dificuldades no processo de adoção?
0: Não, hoje em dia não, Rodrigo. Acho que hoje a coisa está muito bem esclarecida e sendo muito bem aceita, né, recebida, né? Porque são, normalmente, né, são pessoas que querem muito, né, e biologicamente encontram um pouco mais de dificuldade, né, porque investimentos muito representativos. Então, hoje, como a gente tem um banco de dados de crianças para serem adotadas muito grande, os casais homoafetivos estão tendo muito sucesso, né, nesse procedimento da adoção. É muito bonito ver a forma com que eles lidam com toda essa diversidade, né, familiar, né, e social. Tá bom? Não tem, não. Eu não vejo essa situação acontecendo mais hoje em dia, não.
1: Letícia...
0: É muito bem recomendado, inclusive.
1: Caminhando já para o final da nossa entrevista, queria esclarecer uma dúvida sobre a devolução de crianças adotadas, que é triste, mas a gente sabe que também acontece. E eu queria saber se há família que faz isso com uma criança, né, que acaba devolvendo essa criança que, né, teve adoção pleiteada, se acontece alguma coisa com ela, né, com essa família, não com a criança, né? Também tem algum processo, alguma coisa nesse sentido ou não?
0: Então, assim, vamos falar nas condições de temperatura normal, né, nos fatos. O estágio de convivência, né, ele é muito importante. Então, dali, né, que eu te falei que normalmente o prazo é de 90 dias, né, salvo a adoção internacional, mas a nacional, a gente está falando de um prazo de 90 dias, ali vai se estabelecer objetivamente se a criança está bem adequada, aquela família e vice-versa, tá? Questões, sanções, a gente só vê em casos de criminais, vamos dizer assim, né? Mas no estágio de convivência, normalmente isso já é enxergado, né? No estudo psicossocial, no estudo social, quando você vai entregar a documentação, você já observa se existem antecedentes naquela família. Então, salvo questões relacionadas à violência à criança, não existe sanção judicial para a família que quer devolver. E o que normalmente, Rodrigo, também vamos combinar, né? O estágio de convivência ele é muito exigido para que isso saia dali da melhor forma possível. Não só por escolha da pessoa, do casal, do adotante, mas pela criança se adaptar àquele contexto que está sendo oferecido para ela, tá? Então, assim, não é comum, acontece, mas não existe uma penalidade civil para essa situação de uma forma corriqueira, vamos dizer assim, né? Prevista em legislação, tá? Então, a gente já fala quando a gente faz um mal para essa criança, aí sim. Aí a gente vai buscar na legislação própria, né, na legislação criminal, penal, quais são as sanções que são aplicadas ao adotante.
1: Letícia, aqui no Distrito Federal, uma dúvida que recebemos aqui do meu xará, o Rodrigo, ele pergunta, como é uma coisa local, vamos lá saber se você consegue nos trazer alguma clareza para essa questão. Ele diz, por que no DF é obrigatório tocar o processo de adoção com um advogado? Ele até diz, a ideia é boa, mas gera custos para quem não é hipossuficiente, que ele diz. Essa é a pergunta.
0: Então, não é no Distrito Federal, né? O processo de adoção, como ele é beneficiado na vara da infância e da adolescência, ela tem intervenção do Ministério Público, a necessidade de um advogado, porque se precisa conhecer a legislação, né, especializada, ela é nacionalizada, não é especificamente no Distrito Federal. A pessoa que é hipossuficiente, ela pode utilizar dos serviços da Defensoria Pública e outros escritórios, né, por exemplo, de universidades, que apoiam esses tipos de causa. Tá? Então, tem o suporte para quem não pode pagar um advogado, mas, não sendo hipossuficiente, necessariamente tem que ser utilizado o recurso do advogado para que toda a legislação seja aplicada ao caso concreto. Essa hipótese, ela não tem como você ser representado perante o judiciário sem um advogado.
1: Agradecer a entrevista, Letícia Pérez, ela que é advogada, direito da família, né, especializada, trouxe aqui esclarecimentos para a gente sobre adoção. Letícia, muito obrigado por conversar com a gente aqui no Manhã Bandeirantes.
0: Obrigada a vocês. Bom dia para todos.
1: Onze horas e 44 minutos, volto já.
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1: 11 horas e 46 minutos.
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1: GDF autoriza a contratação de 150 brigadistas para reforçar combate a incêndios no DF. Felipe Campbell, bom dia.
7: Bom dia, Vilela. A seca já está entre nós. Choveu até esses dias, mas no geral, nas últimas semanas, a umidade relativa do ar vem caindo. Hoje mesmo chega aí a 35% de umidade relativa do ar. As queimadas também já começam aqui no Guará esses dias. Quando eu acordei para vir aqui para a redação, já estava uma fumaceira, né? Então é importante que o governo se movimente para evitar, né, essas queimadas. E o GDF autorizou a contratação temporária desses 150 brigadistas florestais para atuar na prevenção e no combate a incêndios durante esse período da seca. A medida foi publicada no Diário Oficial desta quarta e faz parte das ações de preparação para a temporada de queimadas no Cerrado. Segundo a portaria da Secretaria de Economia, serão abertas 120 vagas para brigadistas de prevenção e combate a incêndios florestais e outros 30 para chefes de esquadrão. O processo seletivo simplificado vai ficar sob responsabilidade do Brasília Ambiental, o IBRAM. O governo também autorizou a formação de cadastro reserva, equivalente a 50% do total de vagas previstas, e as contratações vão depender de disponibilidade orçamentária e financeira. A iniciativa ocorre em meio ao início do período da estiagem no Distrito Federal, quando aumentam os riscos de incêndios em áreas de vegetação, unidades de conservação e regiões próximas às áreas urbanas. Nos últimos anos, o DF registrou registrou crescimento no número de queimadas durante os meses de seca, com impactos ambientais e na qualidade do ar. Os brigadistas atuam principalmente em ações de prevenção, monitoramento e combate ao fogo em áreas ambientais no Distrito Federal. Vilela.
1: Obrigado pelas informações, Felipe Campbell. 11 horas e 48 minutos, a Polícia Civil realizou uma operação contra o tráfico de drogas em uma área de mata conhecida como Matinha, no setor Terminal Norte, em frente aos hospitais do Setor Hospitalar Norte, em Brasília. Segundo a corporação local, vinha sendo monitorado por investigadores da 2ª Delegacia de Polícia devido à movimentação relacionada à venda e ao consumo de drogas. A ação contou com o apoio de outras equipes da delegacia e de cães farejadores da Divisão de Operações Especiais. Durante a abordagem, os policiais apreenderam cerca de 480 gramas de maconha, 90 gramas de crack e R$ 926 em dinheiro, além de um celular. A operação terminou com a prisão em flagrante de dois suspeitos por tráfico de drogas. Usuários encontrados no local assinaram termo circunstanciado por porte de droga para consumo pessoal. Um homem que estava foragido da justiça também foi preso durante a operação. Os envolvidos foram levados para a delegacia. As drogas apreendidas foram encaminhadas para perícia no Instituto de Criminalística. Prisão também de um foragido da justiça que utilizava diferentes identidades para dificultar a localização pelos sistemas policiais e judiciais. A captura foi realizada por equipes da 2ª Delegacia de Polícia nessa região. Ah, então esse aí é mais detalhe desse outro homem que foi preso durante essa operação, né, que acabei de trazer. Olha só, gente, esse suspeito que foi preso, esse foragido, já tinha 20 registros policiais. 20, mais de 15 procedimentos ali investigativos e termos circunstanciados, além, gente, meu Deus, 16 mandados de prisão ao longo dos anos. Esse homem estava na rua, é isso mesmo, 20 registros policiais, 16 mandados de prisão ao longo ali na carreira do crime que esse homem, né, se desenvolveu ao longo da vida. Levado para uma audiência de custódia no Tribunal de Justiça do Distrito Federal, que confirmou a regularidade do cumprimento do mandato.

0: eu trouxe quando eu estava fazendo a passagem, né, a transição com Adriano Oliveira no Gente Brasília, o caso das abelhas, né, que se instalaram ali na traseira, na lateral traseira de um carro. Eu que, inclusive, passei uma situação parecida com essa no carnaval, também contei para vocês, né? Quem vai trazer os detalhes sobre isso foi no Recanto das Emas, tá, gente? Que aconteceu esse caso que a Natália Ferreiro vai trazer pra gente agora. Bom dia, Natália. Que coisa, pelo menos, curiosa, né?
1: Oi, Vilela. Bom dia. Bom dia a todos que nos acompanham. Realmente bastante curioso esse vídeo que está rolando aí nas redes sociais. Choca todo mundo, né? Realmente, eu fico imaginando o motorista, assim como você, que também encontrou as abelhas no seu carro.
0: Não foi legal, viu?
1: É verdade. Esse caso foi na segunda-feira, viu? O dono encontrou, então, lá na lateral traseira do veículo, os insetos e dirigiu até o Corpo de Bombeiros para pedir ajuda. Então, ele nem chamou o 193, não. Ele foi lá direto no Corpo de Bombeiros bater na porta deles. E, apesar do susto, ninguém se feriu. De acordo com a corporação, o caso ocorreu porque esta é a época de migração das abelhas, que coincide com o início da florada no outono. Os insetos procuram locais frios e com sombra, como a lataria dos carros, para um descanso temporário antes de seguir viagem. Então, curioso isso também, não é, Vilela?
0: Muito curioso mesmo, viu, Natália? No meu carro também, ele estava parado embaixo de uma... Não era bem de uma árvore, não, mas fazia sombra já lá. E também acho... No meu caso, as abelhas ficaram ali por cerca de 2 horas, mais ou menos 2, 3 horas ali, depois seguiram o caminho delas.
1: É isso, eu dei uma pesquisada e, realmente, elas podem ficar algumas horas ou até dias ali nessa sombra ou no local frio. O tenente Hélio Augusto, que esteve no atendimento a essa ocorrência, contou como foi o processo de retirada do enxame do carro.
2: A gente utiliza uma fumaça para que as abelhas fiquem mais calmas. E a gente aspira as abelhas e depois a gente solta elas em algum local de cerrado que não cause risco nem para as abelhas nem para a população. A gente não deve tentar jogar água, inseticida, pedra, nada nas abelhas. O que a gente orienta é que faça um isolamento e fique numa distância segura dessas abelhas e entre em contato com o Corpo de Bombeiros.
1: Ainda sobre as recomendações, quem se deparar com abelhas deve isolar a área, manter distância e ligar para o telefone dos bombeiros, o 193. Vilela.
0: Obrigado pelas informações, Natália Ferreiro. E a polícia investiga um grupo de estudantes do Centro de Ensino Médio Setor Oeste, na 912 Sul, suspeitos de ameaçar outros alunos de forma online, fazendo alusão ao nazismo. Segundo a Polícia Militar, o batalhão escolar foi chamado até a instituição e identificaram que 3 alunos estariam enviando mensagens com ameaças e violência. Os militares localizaram os adolescentes, que foram levados para a delegacia da criança e do adolescente, e a Polícia Civil segue com as investigações. A Polícia Militar informou que agora faz policiamento diário na unidade escolar e acompanha a situação com foco na prevenção de conflitos, preservação da segurança escolar e a tranquilidade da comunidade acadêmica. Segundo a tenente Liliane Dias, da Polícia Militar, quem frequenta a escola ainda está com medo e, por isso, a Polícia Militar intensificou o policiamento no local.
3: E aí, por conta das questões que houveram lá, por conta da sensação de medo dos pais, dos estudantes, a gente já está fazendo o reforço do policiamento lá. Todos os dias, sabe? A gente está colocando o reforço e, durante esse período, enquanto houver essa sensação de medo presente, a gente vai estar reforçando o policiamento lá. Porque, na verdade, existe mais uma sensação de medo do que o medo presente. Mas como existe essa sensação, a gente está reforçando.
0: Procurada, a Secretaria de Educação informou que a direção da escola iniciou a apuração interna, acionou o batalhão de policiamento escolar e comunicou o caso aos órgãos competentes. 11 horas e 54 minutos, volto já.
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0: 11 horas e 56 minutos.
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0: Polícia Civil prende homem por violência doméstica e tráfico de drogas em Valparaíso. As informações com Vitor Gomes.
12: Oi, Vilela, bom dia para você e a todos que nos acompanham. A delegacia especializada no atendimento à mulher de Luziânia prendeu em flagrante um homem investigado pelos crimes de ameaça no contexto de violência doméstica e tráfico de drogas. Isso aconteceu no Céu Azul, em Valparaíso de Goiás. A ocorrência teve início após a mãe da vítima procurar a polícia, informando que a filha vinha sofrendo violência doméstica, ameaças de morte e intenso controle psicológico praticado pelo ex-companheiro. Segundo o que foi apurado pela polícia, uns dias antes, o homem investigado, aí o suspeito, teria agredido a vítima com tapas no rosto e afirmado para ela que ela pagaria por tudo e que voltaria e mataria, além dela, mataria todo mundo, os familiares também. As intimidações, conforme apurou a polícia, ocorriam de forma reiterada e mediante exibição de arma de fogo. Ele mostrava arma de fogo para ela ali, o que levou a vítima a deixar até mesmo o estado de Goiás e procurar abrigo no Maranhão por receio de ser morta. Mesmo após a saída, o homem continuou enviando mensagens ameaçando a família, inclusive durante um atendimento realizado pela própria polícia, afirmando que eles não deveriam pisar mais no Céu Azul. Com isso tudo, a polícia foi em busca desse homem. E ao se aproximar desse homem, o que os policiais notaram? Ele estava com a porção de drogas, tentou jogar fora ali para dispersar os policiais, mas os policiais não caíram na dele, prenderam o homem. Por conta dessas ameaças, ele estava, né, com uma arma ali de fogo, foi recolhida e ele também foi preso por tráfico de drogas. Volto contigo.
0: 11 horas e 58 minutos. Eu não passei vagas de emprego hoje, né? 1.274 oportunidades disponíveis nas agências do trabalhador. Você que está desempregado, se liga, viu? Que pode ser agora. A chance, salário até R$8.000. Às vezes você está empregado, mas também já está de saco cheio aí de estar trabalhando. Mete o pé, procura um emprego desse na agência do trabalhador. 1.274 vagas. Duas vagas para eletricista de instalações em Taguatinga. Não precisa ter experiência, mas tem que ter completado ali o ensino fundamental, tá? O salário R$ 2.611. Cinco vagas para carpinteiro com local de trabalho não fixo. Não precisa ter experiência, mas tem que ter também completado o ensino fundamental. Paga R$ 2.439. 12 vagas para atendente de telemarketing na Asa Sul. Não precisa ter experiência, mas tem que ter completado o ensino médio. Essa vaga paga R$ 1.621. Em Ceilândia, 10 oportunidades para técnico de enfermagem. Tem que ter de enfermagem, tá? Tem que ter experiência e ensino médio completo, paga R$ 2.720. Se interessou, gente, cadastra o currículo lá no aplicativo Carteira de Trabalho Digital ou vá até uma das 16 agências do trabalhador. Sempre em dia útil, de segunda a sexta-feira, das 8 horas da manhã até as 17 horas. Eita, meio-dia! Ficando por aqui então, né, gente? Amanhã às 11 horas da manhã eu tô de volta com o nosso Manhã Bandeirantes. Tchau, tchau. Salva nosso zap aí, 994009269. Tchau, gente.
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2: Olá pessoal, boa tarde. Estamos juntos sempre para você aqui, é claro, na sua melhor frequência. Muito bom que você esteja a bordo da nossa rádio Bandeirantes, estamos juntos nesta quarta-feira de muita bola rolando, dia 20 de maio. Quarta 20 de maio, quarta de refletir, quarta de entender, quarta para que você possa ter a nobreza do futebol aliada àquilo tudo que acontece na nossa vida e que com certeza faz uma enorme diferença. E entre as coisas que acontecem na nossa vida e que fazem enorme diferença, está com certeza a qualificação, está a capacidade, está a possibilidade de, por conta do seu preparo, você estar numa posição melhor ou pior. Claro que isso vale para cada um de nós profissionais, claro que vale também para você que está transitando por qualquer ponto dessa imensa nação e que vale, claro e óbvio também, para aquilo que é a competição. E acho bem interessante, porque imagine que você tenha um super jato, um maravilhoso jato executivo daqueles mais incríveis, um Global 500. É óbvio que esse jato é um avião, é um aeroplano. Sim, um monomotor, aquele Cessninha que só tem um motor, também é um avião. Sim, é um avião. Ambos voam, mas um é infinitamente maior, melhor, mais qualificado e mais rápido do que o outro. Por quê? Porque um é um super jato executivo, o outro é um pequeno monomotor para 5 lugares. E aí você só tem um motorzinho, só tem uma hélice e anda, voa, mais claro e óbvio, muito mais lentamente do que o jato. Imagine que você tenha um Fórmula 1. Você tem um Fórmula 1 e você tem um carro 1000. É óbvio que ambos são carros. Ambos te transportam. Ambos te locomovem. Mas o Fórmula 1 anda a mais de 300 km por hora. Não dá para você comparar com um carro 1000. Por quê? Porque ambos se movimentam, te transportam, mas a velocidade de um é incomparavelmente diferente em relação ao outro. Mas ambos são carros. Aí quando a gente chega no futebol, é muito interessante, porque cada vez eu tenho mais convicção de que os grandes times brasileiros, e aí você pode colocar 10 times, porque cada vez você tem orçamentos maiores, cada vez você não fica mais só limitado a Palmeiras e Flamengo. Claro que Palmeiras e Flamengo, como bem disse o Renato Gaúcho, estão num outro patamar, estão numa outra estratosfera, estão num armário muito acima de todos os outros, e é verdade. Mas aí você tem o Cruzeiro, o Atlético Mineiro, o Fluminense, o Grêmio, o Internacional, o Atlético Paranaense, você tem um monte de equipes que também tem muita qualidade e também tem orçamentos que beiram 500, 600, 700 milhões. O Corinthians tem orçamento que beira 800 milhões de reais todos os anos. E aí eu me pergunto, por que que eu tenho um orçamento de 1 bilhão de reais e eu jogo de igual para igual com uma equipe que tem orçamento de 180, 190 milhões de reais? Eu não acho isso justo, não só com quem paga, com quem recebe, com quem é o empregador, mas também não acho justo com o torcedor, porque não é possível que o São Paulo tenha a quarta folha de pagamentos mais cara desse país, perde apenas e tão somente para Palmeiras, para Flamengo e para Corinthians, tem uma folha de pagamento superior ao do Cruzeiro, tem uma folha de pagamentos superior ao do Atlético Mineiro, tem uma folha de pagamento superior à do Fluminense e ontem joga e empata com o time do Milionários, que tem 20 vezes menor orçamento do que o São Paulo. Aí eu fico me perguntando, olha, por que esse tipo de coisa acontece? Porque o futebol é o menos lógico entre todos os esportes? Não. É porque existe algo que na Fórmula 1, quando você está competindo na Fórmula 1 com o carro da Fórmula 3, não acontece. A Fórmula 1 sempre será mais rápida. Quando você está com um avião a jato e o outro é monomotor, o jato sempre será mais rápido. Só que no futebol tem algo que é diferente e que não é o fato dele ser lógico ou não. É que dentro do futebol há um componente que a gente tem que saber como utilizar, que é a estratégia. E aí é que entra algo muito interessante, onde o pequeno Davi, ele pode superar o Golias se ele tiver estratégia. Ele precisa saber como é que ele vai usar essa funda. Ele precisa saber que tipo de estratégia eu vou utilizar se eu estiver jogando contra o Flamengo, que vai faturar este ano 2 bilhões e 200 milhões de reais, que pode pagar 200 milhões de reais pelo Danilo, que é jogador do Botafogo e que, se não for para a Europa depois da Copa do Mundo, será jogador do Flamengo, porque o Flamengo tem no caixa, basta clicar um botão, 200 milhões de reais para poder pagar o Botafogo, que está quebrado, 200 milhões por este jogador. Então, se eu tenho essa capacidade, eu tenho que apresentar também dentro de campo esse resultado. Eu não consigo entender como é que um time de 2 bilhões e 200 pode ser derrotado na Copa do Brasil, que proporcionalmente é o campeonato que melhor paga neste continente, pelo Vitória, que tem 15 vezes orçamento menor do que o time do Flamengo. Eu não consigo entender como é que a gente tem dificuldade, como é que a gente fica valorizando os resultados que as nossas equipes brasileiras conquistam na Copa Sul-Americana. Nós estamos falando de Copa Sul-Americana. Nós estamos falando de equipes que o treinador ganha 20 mil dólares por mês. Significa 100 mil reais. Eu te pergunto, qual treinador da Série A do Campeonato Brasileiro ganha 100 mil reais? Se você for pegar o treinador do Remo, que é o menor orçamento do futebol nessa categoria, o treinador ganha no mínimo 400 mil. Se você for pegar qualquer equipe de média para cima, um treinador mediano ganha mais de 500 mil reais aqui no futebol brasileiro. Nós temos hoje, eu estava fazendo uma conta, nós temos hoje mais de 30 jogadores que ganham acima de 1 milhão e 500 mil reais por mês aqui no futebol brasileiro. Mais de 20 que ganham acima de 2 milhões de reais todos os meses. Como é que eu posso jogar e como é que eu posso sofrer contra equipes como Always Red? Como é que eu posso sofrer contra equipes que têm salários que chegam a 20, 30 mil dólares e que um jogador só, no caso, se você imaginar o Memphis Depay, que ganha 1 milhão de dólares por mês, ou seja, 5 milhões e custa 6 milhões de reais ao Corinthians todos os meses, ele paga o orçamento da maioria absoluta de todos os clubes que participam da Sul-Americana e da Copa Libertadores, com exceção do Boca Juniors e do River Plate. Essa é a realidade do futebol sul-americano. Então, eu acho que está mais do que na hora da gente começar a enxergar que dentro do futebol tem estratégia. E quem comanda essa estratégia é o treinador. E para que ele tenha estes altos salários, ele tem que saber como executar, como articular e como se posicionar estrategicamente em campo para que a gente não sofra contra equipes que têm orçamentos muito menores. Ótimo que você esteja por aqui na...
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2: E é por aqui na sua Rádio Bandeirantes, às 12 horas e mais 11 minutinhos, que a partir de agora vamos girar os nossos repórteres para que você continue a ter a melhor informação esportiva.
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2: Corinthians em campo com muita calma nessa hora, porque este é um meio de semana com partidas pela Sul-Americana e Libertadores, terça, quarta e quinta. Alô, Luiz Fabiani, seja bem-vindo, boa tarde.
3: Oi, Elia, um abraço para você e para todo mundo que acompanha o nosso área aqui na Bandeirantes. O contrato de Memphis Depay do Corinthians se encerra daqui exatamente um mês. E até o momento, o clube do Parque São Jorge ainda não acertou a renovação do vínculo, que coloca em xeque a permanência do holandês no clube após a Copa do Mundo. Nos últimos meses, a diretoria tem buscado algumas alternativas para conseguir ampliar o contrato do Camisa 10. O timão se reuniu com empresas parceiras dispostas a assumir 100% dos vencimentos do atleta, mas até o momento não chegou a nenhum acordo. O novo entrave envolve a participação da Esportes da Sorte, patrocinadora master do clube, que não deve contribuir na viabilização de um novo vínculo com o atacante holandês. Desde o início das negociações, a diretoria alvinegra tratava esse modelo de negociação como prioridade para um acordo. Inicialmente, a Esportes da Sorte sinalizou positivamente, mas voltou atrás. O atual contrato de Memphis foi assinado em setembro de 2024 e prevê o pagamento de luvas, bônus e participação por gols e assistências, além de salários e direitos de imagem. Vale destacar que, recentemente, ele se reuniu com organizados do Corinthians e readmitiu a vontade de permanecer no timão.
2: Corinthians! 12 horas e mais 13 minutinhos, vamos com as informações do Palmeiras, que entra em campo nesta quarta-feira pela Copa Libertadores, buscando manter a sua liderança, que até aqui me parece ser inconteste. É ou não é, Bruno Migliozzi? Seja bem-vindo, boa tarde.
5: Fala, Elia, tudo bem? Boa tarde, abraço pra você, pro amigo ligado aqui na Rádio Bandeirantes durante o Nossa Área. Vamos com as informações do Palmeiras, este duelo importante contra o Cerro Porteño nessa quarta-feira no Estádio do Verdão às 9:30 da noite. Pode garantir a classificação do Palmeiras na Copa Libertadores, a próxima fase. Elia, importante destacar, viu, relativo a contratações, mercado da bola, a situação de Danilo, afastado ontem do Botafogo, Palmeiras mantém interesse no jogador que foi formado em sua base, né? Mas sabe que a situação não é de fácil resolução. O Palmeiras já fez uma oferta no começo do ano por volta de 20 milhões de euros. O Texto, na época, recusou. E agora o Botafogo deve esperar uma valorização do jogador no mercado europeu após a Copa do Mundo. Ainda assim, Palmeiras monitora e pode contratar o Danilo, já que o jogador fez apenas 12 jogos no Campeonato Brasileiro. Mas uma história que só vai ser concluída após a disputa da Copa do Mundo. Danilo está entre os convocados de Carlo Ancelotti. Para o jogo de hoje, Sousa e Felipe Anderson seguem como desfalques na equipe do Palmeiras, lesionados, e o Verdão deve ter o Flaco Lopes como atacante solitário na linha de frente do Palmeiras, com Alan retornando, voltando de suspensão, e o Maurício ocupando a outra vaga. Então, Verdão, às 9:30 da noite, precisando de resultado, é claro, com transmissão da Bandeirantes, Elia.
2: Palmeiras! Só faltava não! Olha, ele está voltando, faz uma falta danada. Acho que ele faz mais falta ao elenco do Palmeiras do que o Vitor Roque. Tamanha qualificação que ele tem na lateral. Alô, Piquerez, é você.
6: No começo foram dias, talvez até semanas difíceis para assimilar tudo, mas o futebol não tem muito tempo para ficar se lamentando. Então, logo depois da cirurgia, já comecei minha recuperação. Estou indo pela sétima semana já. Eu acho que estou entrando num último período de transição, na etapa mais linda antes de poder voltar aos gramados. Estou indo muito bem e espero poder continuar dessa forma para poder voltar a estar com o elenco. Hoje assisti uma parte do treino ali do coletivo e a verdade que já são bastantes dias assim, consegui treinar junto ao time e isso gera um pouco de saudades, está fazendo o que eu gosto, mas graças a Deus está indo tudo bem, estou ficando muito mais perto dessa etapa final para poder estar com meus companheiros e poder estar logo ajudando o time. É um sonho que eu tenho de participar na Copa do Mundo, mas com o pé e a cabeça no chão, fazendo minha recuperação, priorizando meu corpo, conhecendo meu corpo e com a esperança e com a confiança de poder estar à disposição da Copa do Mundo, poder estar à disposição do elenco nessa, antes desse parate da Copa e, por que não, sonhar com uma vaga na Copa, que é o sonho de todo jogador.
2: Pronto, 12 horas e mais 16 minutos. Piquerez faz muita falta ao time do Palmeiras, faz muita falta à sua seleção. E claro, estamos todos na torcida para que ele tenha a capacidade de poder voltar e disputar uma Copa do Mundo. Está lutando muito para que isso seja realmente viável e essa é a nossa imensa torcida. Informações do São Paulo. Alô, alô, PDV, seja bem-vindo, um abraço.
5: Boa tarde, Elinho, um abraço para você, para o amigo ligado aqui no nosso área. O São Paulo chega a 7 jogos sem vencer na temporada, depois de apenas empatar com o Milionários ontem no Morumbi, e não tem garantida sua classificação na Copa Sul-Americana. Pelo contrário, pode perder a liderança do grupo e não depender mais de si para chegar à próxima fase sem precisar passar pelos playoffs. O próximo duelo pelo Brasileirão é sábado contra o Botafogo, 5 da tarde, numa sequência de jogos no Morumbi, que ainda terá o Boston River na próxima semana pela Sul-Americana. Informação importante, o Atlético de Madrid negocia com o Porto a compra de William Gomes, jogador revelado pelo São Paulo, vendido aí em 2025, no começo do ano. O São Paulo cedeu 80% dos direitos por 10 milhões de euros. Mantém 20% de participação em uma futura venda, ou seja, pode entrar uma boa grana nos cofres do São Paulo. William Gomes teve uma ótima temporada com 13 gols marcados e 2 assistências. São Paulo também terá que vender no meio do ano. Bobadilha talvez seja aí o principal alvo do mercado europeu após disputar a Copa do Mundo pelo Paraguai.
2: São Paulo! Pois é, o São Paulo jogou e empatou ontem com o Milionários, melhor empatar do que perder. Teve um pênalti contra si, desperdiçado pelo time do Milionários. Claro que houve uma falha que eu reputo de irresponsabilidade do Dória, falha individual. Mas o São Paulo tem que jogar mais do que jogou na partida de ontem. Informações do Santos. Alô, Everton Ramos, boa tarde.
7: Oi, Elia, tudo bem? Boa tarde para você, para o ouvinte ligado com a gente aqui no Nossa Área, em dia de partida decisiva do Santos pela Copa Sul-Americana, às 7 horas, contra o San Lorenzo, penúltima rodada da fase de grupos da Copa Sul-Americana, em que o Santos ainda não sabe o que é vencer e que conta com sorte, já que ontem Recoleta e Cuenca empataram em 2-2, mais um empate, ou seja, o Santos, se vencer o San Lorenzo, pode, claro, a depender do saldo de gols ainda, assumir a liderança, que neste momento é dos argentinos. O Peixe, que vai contar com uma série de desfalques, jogadores que acabaram sentindo no duelo contra o Curitiba, um deles, Neymar Júnior, que trata um edema na panturrilha direita, claro, sendo preservado também contra o time argentino, não deve estar em campo no fim de semana ainda também pela partida do Campeonato Brasileiro, ele que, claro, tem como foco total estar 100% para a Copa do Mundo depois de ser convocado pelo técnico Carlo Ancelotti. Santos então entra em campo às 7 horas da noite, com além de Neymar, com a ausência ainda do Gustavinho e do Escobar, que sentiram contra o Curitiba. Quem também não vai a campo é o Luan Pérez por protocolo de concussão, Elia.
2: Santos. 12 horas, 19 minutos, mais 30 segundinhos. Neymar manda recado. A torcida brasileira quer ouvi-lo, Neymar.
8: Fala, nação santista. Primeiramente, obrigado pelo apoio. Obrigado por acreditarem sempre em mim. Minha convocação é a convocação de vocês. Então, estou aqui para agradecer todo o apoio que vocês deram durante toda a minha carreira. Estamos juntos nesse Brasil agora, que vai rumo ao Hexa. E espero você amanhã lá na Vila Belmiro para apoiar o nosso time. Também estarei junto lá, que a gente precisa desses 3 pontos. Estamos juntos.
9: E, cara, dizer que para mim, se eu falei para vocês quando eu voltei aqui, me sinto em casa, algo que é difícil explicar por sentimentos, por palavras. Mas quero agradecer a todo mundo aqui. Minha convocação ontem não foi só para mim, foi sim para todos, porque todos fazem parte do processo, todos tiveram comigo a todo momento, sendo dentro de campo, sendo fora, sendo cuidando da nossa segurança, cuidando do nosso corpo, cuidando da nossa comida. Eu ontem confesso que chorei por várias horas, porque não foi fácil até aqui, não foi. Não foi. Depois do meu nome anunciado ontem, você sabe que valeu a pena passar por cima de tudo isso, vale a pena aguentar o esforço. e principalmente a dificuldade que vocês me ajudaram de todas as formas. Então, obrigado.
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15: Sediar pela primeira vez na história a Copa do Mundo de Futebol, disputada em 11 cidades diferentes. Moscou foi a única com 2 locais para jogos, enquanto Kaliningrado, a única localidade que não fica dentro do país.
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17: Você sabe quais são as maiores séries de invencibilidade da história da Copa Conmebol Libertadores? O Palmeiras detém 2 das maiores sequências de todos os tempos. A maior é de 18 jogos entre 2021 e 2022. Vale lembrar que o Palmeiras foi campeão em 2021 e ao lado do Atlético Mineiro, que manteve uma invencibilidade entre 2019 e 2022 do mesmo tamanho. Aparece também na sequência com 17 jogos de novo Palmeiras entre 2023 e 2024, ao lado de Flamengo de 20 a 21 e de Sporting Cristal do Peru, que ficou 17 jogos sem perder entre 62 e 69.
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20: Tá começando mais um Minuto 5DIV. Meu nome é João Fuschini, eu sou jornalista automotivo e hoje vamos responder uma dúvida muito importante. Pneu vence? E como saber a hora certa de trocar? Bora descobrir? Muita gente olha apenas se o pneu ainda tem desenho, mas a verdade é que o pneu também envelhece com o tempo. Mesmo que o carro rode pouco, o material vai ressecando por causa do sol, calor, chuva e mudanças de temperatura. E isso pode comprometer a segurança. Para descobrir a idade do pneu, existe um código chamado DOT, que fica na lateral. Os quatro últimos números mostram a semana e o ano de fabricação. Por exemplo, se tiver escrito 2223, significa que o pneu foi fabricado na semana 22 de 2023. Em geral, especialistas recomendam atenção maior depois de 5 anos de uso. E claro, desgaste irregular, rachaduras, bolhas ou perda de aderência também são sinais importantes. Outro detalhe que pouca gente lembra, pneu velho aumenta o risco de aquaplanagem e piora a frenagem, principalmente na chuva. Ou seja, pneu não é só aparência, ele é um dos principais itens de segurança do seu carro. Por isso, fazer as revisões periódicas e acompanhar as condições dos seus pneus é fundamental para rodar com tranquilidade e segurança sempre. Dica dada, hein? Esse foi o Minuto 5DIV de hoje. Siga a gente nas redes sociais para ficar antenado por lá também. 5DIV.df e o meu perfil, arroba João Fuschini. Até o próximo Minuto 5DIV.
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0: Lá vamos nós, a partir de agora estamos unindo a maior e melhor rede de rádios do Brasil. Essa é a sua rede Bandeirantes, unida para que você continue a ter a melhor informação esportiva nesta quarta-feira, 20 de maio, quarta-feira de muitos jogos de Sul-Americana, de jogos importantes também de Copa Libertadores, de entender até onde equipes que têm orçamentos infinitamente menores poderão complicar, por exemplo, uma equipe do tamanho do Palmeiras, que este ano vai ter algo em torno de 1 bilhão e 800 milhões de reais de orçamento. É brincadeira ou quer mais? Aliás, é bom voltar à ideia de que o Palmeiras segue eficiente. O Palmeiras, apesar de ter tropeços no Campeonato Brasileiro, ele empata, mas não perde, mas tem uma virtude. Ou, se você preferir, uma pitada de sorte. Quando o Palmeiras empata, o Flamengo também não vence, ou seja, também empata. Então as rodadas vão evoluindo, você vai diminuindo o número de rodadas do Campeonato Brasileiro, que vai terminar com 38, e ainda assim o Palmeiras mantém a sua vantagem até aqui confortável diante do Flamengo, que é o grande adversário do Palmeiras para uma competição de pontos corridos, que porventura, eu não tenho dúvida, é a competição mais justa do Campeonato Brasileiro e Sul-Americano. Ontem o São Paulo jogou e só empatou com o Milionários. Algo estranho neste reino. Sim, uma falha, um erro individual gigantesco, porque você não pode fazer pênalti. Chegou atrasado, tira o pé. Você tem que ser orientado para isso. Não adianta você, tô pressionado, o atacante poderia fazer o gol. Ele poderia fazer o gol. A chance dele fazer o gol é de 20%. Quando você faz o pênalti, a chance dele fazer o gol é de 80%. Mas isso, nesta altura, pouco importa. O que importa é que o São Paulo deveria ter sido mais efetivo, mais qualificado, e não foi. Por quê? Dorival Júnior, é você.
4: Não, o contrário. Para mim vai ser muito mais a questão tática de algumas correções, dentro daquilo que nós necessitamos e observamos, do que propriamente físico. Eu acho que fisicamente a equipe se doou, correu, buscou, teve uma entrega muito grande. Em alguns momentos, físico. Eu acho que fisicamente a equipe se doou, correu, buscou, teve uma entrega muito grande. Em alguns momentos, ultrapassando

0: que provocou a penalidade. Mas eu acho assim que, de um modo geral, nós tivemos coisas bem positivas, que se um pouco mais organizadas, dentro daquilo que eu imagino, com tempo naturalmente de trabalho, de treinamento, de repetição de jogos, eu acho que nós vamos encontrar tudo aquilo que buscamos. Eu fui jogador por 20 anos e eu tenho consciência e noção do que representa um erro dentro de uma partida. E aquilo fica por muito tempo na nossa cabeça. É uma pena isso, mas isso acontece. Qualquer um de nós que tenhamos tido um desequilíbrio dentro de um jogo, é natural que você demore, às vezes, um tempo para poder assimilar tudo isso e dar uma volta nessa situação. O que eu vejo é que é um momento em que um pequeno erro acaba provocando uma situação desconfortável no seu gol. Se vocês se lembrarem assim, nós não fomos tão pressionados em momento nenhum da partida que pudesse nos gerar um desconforto tão grande. Ao contrário, no primeiro momento que tivemos um erro, acabou estourando lá atrás. Então, eu acho que é esse ponto de equilíbrio que nós temos que tentar encontrar novamente e só buscaremos isso com muito trabalho, com muito empenho, muita entrega, porque qualidade a equipe tem e já demonstrou isso em outros momentos.
1: Pois é, a equipe já demonstrou essa qualidade, eu espero que essa qualidade ela volte a entrar em campo. Nos últimos tempos, o São Paulo tem sofrido com falta de qualidade, falta de eficiência, falta de eficácia e excesso de problemas extracampo. O Dorival não é aquele cara que é o senhor do universo e nem é o Papaléguas que vai chegar e vai conseguir, numa só corrida, ganhar todas as medalhas. Não vai. Ele vai ter que ter trabalho, ele vai ter que dar ao grupo confiança, é verdade, mas não é de confiança que o grupo vive. O grupo vive de trabalho, o grupo vive de encaminhamento, o grupo vive de estratégia, o grupo vive de cobrança, de treinamento e de qualidade. É isso que faz com que você mude de patamar. Olha, por falar em mudança de patamar, o time do Mirassol, que vai muito mal no Campeonato Brasileiro, na Libertadores vai extremamente bem e já antecipa sua classificação. Muito mérito, mas eu repito, os adversários sul-americanos são fracos. Isso não tira o mérito de quem faz a sua parte e conquista de maneira antecipada a sua classificação à próxima fase da Copa Libertadores. E esse é o caso do Mirassol, que ontem jogou e venceu o Always Ready. Alô, Rafael Guanais, é você.
2: Realmente uma vitória muito importante para toda a história. Lembrando da história recente e podendo aprofundar também para tanto tempo, né, um clube centenário, e que algo que poderia ser inimaginável algum tempo atrás, e hoje a gente tem o privilégio e a bênção de poder vir aqui celebrar essa primeira, um jogo muito difícil, primeira vitória internacional, e ainda por cima não só participamos da Libertadores, mas realmente estamos vivendo esse sonho e conseguimos, né, já ter matematicamente decretado a nossa classificação para a próxima fase. Então, dando parabéns a todos que, do clube, da cidade, todos que participaram da campanha do ano passado também, que não estão aqui, mas que conseguiram escrever essa história. E me sinto muito afortunado, muito grato por fazer parte de tudo isso, né, por ter sido escolhido e por estar participando desse processo, que é um processo de um clube, um processo enriquecedor, de um clube talvez pequeno, mas que tem conseguido fazer coisas muito grandes por trabalhar em unidade. Então, parabéns a todos, Mirassol, momento para que a gente possa realmente celebrar um feito histórico.
1: E é verdade, é um baita feito você ser o Mirassol e já estar na próxima fase de maneira antecipada da Copa Libertadores, mas isso só mostra o seguinte: o Campeonato Brasileiro é muito mais difícil, é muito mais complicado. Por isso, a situação do Mirassol, que é o time de um modelo, que é o time de um modelo muito interessante fora das quatro linhas, mas dentro...

0: linhas já é um modelo mapeado pelas equipes brasileiras que disputam a Série A do Campeonato Brasileiro. Por isso, o Guanais tem tanta dificuldade quando joga com cada uma das outras 19 equipes que fazem parte desta Série A do Campeonato Brasileiro. Dorival Júnior chegou, é verdade. O time do São Paulo não venceu, é verdade também. Mas ontem teve controle para poder vencer e quase perdeu. Pedro Martelli narrou assim o gol do São Paulo no empate contra o Milionários. Pra você.
1: Vem São Paulo pro campo de ataque. O Thiago falhou! Falhou!

0: esperava. A noite ela fica mais tenebrosa e foi isso que aconteceu na falha do goleiro do Milionários, que depois acabou fazendo uma ótima partida, fez duas grandes defesas depois no decorrer da partida, o que mostra a maturidade. Normalmente quando o goleiro falha da maneira como o goleiro do Milionários falhou, ou seja, peru crasso, ele se desequilibra e o goleiro teve capacidade de se manter equilibrado e, acima de tudo, importante para que o resultado, importante para o Milionários, porque, claro, óbvio, sempre a vitória é melhor, mas jogando fora de casa contra um time muito melhor, de maior orçamento, como é o caso do São Paulo, empatar para o Milionários foi até um ótimo resultado. Por falar em ótimo, maravilha que você siga por aqui, 12 horas e 41 minutos. Alô, RG Brasília! Muito obrigado pelo carinho da sua audiência. Arrebentamos de audiência aí no Distrito Federal. Isso só nos dá muita alegria e nos enche, claro, de orgulho e aumenta a nossa responsabilidade. Deixa eu aproveitar agora e mudar um pouquinho o foco para a Premier League, que é disparado o campeonato nacional mais importante do planeta, o mais qualificado. Talvez não seja o mais disputado ainda é o brasileiro, mas é disparado o mais qualificado. Por quê? Porque é o que tem mais dinheiro, é o que tem mais orçamento para poder convocar e contratar os jogadores mais qualificados e talentosos do planeta. E este é um campeonato que foi vencido pelo time do Arsenal. Desta vez, depois de 22 anos de muita expectativa, de muito nadar e morrer na praia, o time comandado pelo Mikel Arteta conquistou o título. E desta vez, Pepe Guardiola, habituado aos muitos títulos, teve que entender e enxergar a virtude, a qualificação e a qualidade de um cara que foi seu pupilo, já que o Mikel Arteta foi assistente técnico do Guardiola durante muito tempo. Alô, Pepe, Arsenal campeão!
1: Congratulate Arsenal, Mikel, staff, backroom staff.
2: Quero parabenizar o Arsenal, o Mikel, o seu staff, todo mundo que trabalha dentro do clube, todos os torcedores do Arsenal, porque eles merecem essa alegria de conquistar a Premier League. Mas ao mesmo tempo, na minha cabeça de técnico, esse é um dos anos em que mais lutamos. Não desistimos, brigamos muito, estivemos lá sempre. E nós adoraríamos ter vencido, ter o troféu na nossa mão. Mas tentamos, chegamos à exaustão. O time do Bournemouth também briga por coisas. Eles ainda querem a classificação para a Champions League. Foi uma partida muito difícil, com pouco tempo de preparação. São sempre 2 dias entre uma partida e outra. Foi assim também contra o Crystal Palace. Os nossos titulares ficam cansados e os jogadores que vieram do banco, substitutos, não conseguiram dar conta do recado. Nós tentamos tudo hoje, muitos passes curtos, tentamos fazer um jogo de transição e não conseguimos. O Rodri e o Bernardo foram muito bem. Acho que o time no todo foi bem. Agora é preparar para a próxima temporada.
1: Nós temos uma chance no segundo com o Nico. Nos falta incrível muito e preparar para a próxima.
0: Bom, tá aí o Pep Guardiola congratulando, claro, elogiando e aplaudindo o seu ex-assistente, no caso Mikel Arteta, que tinha uma fama de realmente chegar muito próximo de cada um dos títulos, mas nunca conseguir conquistá-los. E olha, por incrível que pareça, nada como um dia após o outro. Arteta conquista o título da Premier League e pode conquistar também o título da Champions, já que no próximo dia 30 de maio, a equipe do Arsenal disputa a grande decisão da Champions League contra o Paris Saint-Germain. Uma disputa entre Mikel Arteta e Luis Enrique, que é o técnico espanhol que comanda a grande equipe francesa do PSG. PSG que tem como capitão o brasileiro Marquinhos, titular absoluto também da seleção brasileira. Aliás, a zaga da seleção brasileira não poderia ser melhor. Ela tem o Marquinhos, que é destro, e do lado esquerdo da zaga, o Gabriel Magalhães, que é canhoto. Ou seja, você tem um zagueiro destro, tem um zagueiro canhoto, e ambos estão na decisão do mais importante torneio interclubes do planeta, que é a Champions League. Ou seja, na zaga, a seleção brasileira está mais do que garantida. O problema é na lateral. O problema talvez seja também na meta. Aí sim, acho bem complicada a nossa situação, porque o Alisson sequer voltou ainda da sua lesão. Ou seja, vai faltar ritmo de jogo para aquele que é considerado o goleiro titular da seleção brasileira. E só para finalizar, o Guardiola, acho importante destacar que ele não estará, segundo informações, na próxima temporada comandando o Manchester City. Depois da Copa do Mundo, deve se despedir e talvez tirar um ano sabático aí o nosso glorioso Pepe Guardiola. 12 horas e mais 45 minutos. Ótimo que você esteja por aqui na... E é por aqui na sua Rádio Bandeirantes que a partir de agora vamos girar os nossos repórteres. Ah, sim, para que você tenha nesta quarta-feira de Sul-Americana e de Libertadores o melhor giro do rádio esportivo do Brasil. É ou não é, Pedro Coin? Boa tarde.
3: Oi, Elia! Boa tarde! Vamos girar!
0: Chegamos, então, ao meio dessa semana que tá recheada de coisas.

exatamente o Arsenal. Conseguiu ser campeão da Premier League. E Mikel Arteta, o pupilo, vence o mestre Pep Guardiola e conquista seu primeiro título de Premier League como treinador principal de uma equipe. É isso, e tem mais clube inglês jogando, decidindo o título importante. E o jogo é hoje. Sobe o hino da Europa League, Mamori. Coisa. Tem Vasco em campo, Botafogo, Grêmio, Bragantino, Flamengo e muito.

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1: A promissora geração belga agora é realidade. Talvez tenha ficado apenas na promessa mesmo. Os belgas estão convocados para a Copa do Mundo ainda com várias figurinhas carimbadas entre os principais jogadores. A lista é encabeçada pelo goleiro Courtois, que vem de mais uma temporada acidentada no Real Madrid, mas segue entre os melhores goleiros do mundo. Ele e De Bruyne terão de se aturar novamente na seleção. O meia, atualmente no Napoli, vai para mais uma Copa, assim como o Lukaku, que também é seu companheiro de time na Itália. Agora eles têm a companhia de Jeremy Doku, que tem marcado gols importantes no City, e Trossard, que vem se destacando na campanha do Arsenal na briga pelo título inglês. A Bélgica é cabeça de chave do Grupo G, ainda com Egito, Irã e Nova Zelândia. A estreia da seleção será no dia 15 de junho contra o Irã, em Seattle.
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2: A Suíça é sempre um adversário chato para se enfrentar em Copas do Mundo. Forte defensivamente, consistente também no meio de campo, a seleção europeia sempre dá trabalho. E isso passa muitas vezes pela figura de seu capitão. Granit Xhaka, aos 33 anos, está se preparando para sua quarta Copa do Mundo com a braçadeira da seleção suíça. O camisa 10, que hoje atua no Sunderland da Inglaterra, tem passagens importantes por Bayer Leverkusen da Alemanha e o Arsenal também da Inglaterra. Já há muito tempo, é um pilar dessa seleção. Dificilmente erra passes, pisa dentro da área, mas o mais importante, lidera um time que já bateu 3 vezes nas oitavas de final nas últimas edições de Copa do Mundo. E claro que em 2026 vão buscar ir além.
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5: A promissora geração belga agora é realidade. Talvez tenha ficado apenas na promessa mesmo. Os belgas estão convocados para a Copa do Mundo ainda com várias figurinhas carimbadas entre os principais jogadores. A lista é encabeçada pelo goleiro Courtois, que vem de mais uma temporada acidentada no Real Madrid, mas segue entre os melhores goleiros do mundo. Ele e De Bruyne terão de se aturar novamente na seleção. O meia, atualmente no Napoli, vai para mais uma Copa, assim como o Lukaku, que também é seu companheiro de time na Itália. Agora eles têm a companhia de Jeremy Doku, que tem marcado gols importantes no City, e Trossard, que vem se destacando na campanha do Arsenal na briga pelo título inglês. A Bélgica é cabeça de chave do Grupo G, ainda com Egito, Irã e Nova Zelândia. A estreia da seleção será no dia 15 de junho contra o Irã, em Seattle.
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19: Olá, ótima tarde. E aí? Tudo bem com você? Prazer, eu sou Tamara Rezende e te faço companhia aqui nas suas tardes pela Bandeirantes. Música de qualidade e informação na medida certa para você. Boa música e informação.
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19: No ar, mais uma edição do nosso Primeira Classe. A partir de agora, eu te convido para embarcar comigo em um voo musical pelas músicas dos anos 70, 80 e 90. Começamos a Primeira Classe de hoje ao som de Michael McDonald.
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0: Bandeirantes, boa música e informação, fechando nosso Primeira Classe com ela, Gloria Estefan, Can't Stay Away From You. Daqui a pouco você acompanha mais uma edição do Primeira Classe. Fique por aqui pela Bandeirantes, eu volto já.
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0: Bandeirantes, boa música e informação. Ouvimos Toni Braxton, Unbreak My Heart. E daqui a pouco você confere mais uma edição dos 60 Minutos aqui na Bandeirantes.
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3: 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Eu sou João Fuschini, jornalista automotivo, e hoje vamos falar um pouquinho sobre seguro. O que realmente influencia no seu bolso, hein? Bora lá comigo! Muita gente acha que o preço do seguro depende apenas do valor do carro, mas ó, não é bem assim, hein? O perfil do motorista tem grande peso, idade, tempo de habilitação e histórico de sinistros influenciam diretamente no cálculo. Outro fator importante é o uso do veículo. Um carro usado diariamente, em trajetos longos ou em áreas de maior circulação, pode ter um custo diferente de um veículo de uso eventual. A região onde o carro circula e pernoita também vai entrar nessa conta. As coberturas escolhidas fazem também toda a diferença. Seguro completo, proteção contra terceiros, assistência 24 horas e carro reserva impactam no valor final, mas também garantem mais tranquilidade no seu dia a dia. Buscar orientação especializada ajuda a encontrar o melhor equilíbrio entre o custo e proteção, mas sem abrir mão da segurança. Beleza? Então agora você já sabe tudo sobre seguros. Esse foi o Minuto 5DIV de hoje. Se puder, siga a gente lá nas redes sociais, hein? @5div.df e o meu, @JoãoFuschini. Até mais!
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0: Está no ar mais uma edição dos 60 Minutos pela Bandeirantes. A partir de agora, você fica com uma hora de músicas sem intervalo comercial. Começamos os 60 Minutos de hoje ao som de Patrick Swayze.
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0: Bandeirantes, boa música e informação com Elton John, aqui no nosso 60 Minutos. Uma hora de música sem intervalos, para você poder acompanhar aqui na Bandeirantes. Agora temos Carpenters, Far Are We Know.
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0: Bandeirantes, boa música e informação com Paul Carrick, Hounslow. Fechando nossos 60 minutos. Fique agora com informações. Está chegando o repórter Bandeirantes. Acompanhe.
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4: Hoje vamos falar sobre cervejaria artesanal. Esse mercado cresceu bastante no Brasil nos últimos anos e continua abrindo espaço para novos empreendedores. Muitos produtores começam em pequena escala, desenvolvendo receitas próprias e criando marcas locais. O que caracteriza uma cervejaria artesanal? Produção em menor quantidade, receitas autorais e experimentais, ingredientes selecionados como malte, lúpulo, levedura e água. Maior foco no sabor e na qualidade. Variedade de estilos de cerveja. O investimento inicial pode variar bastante, mas um kit básico de produção pode começar entre 20 mil e 50 mil reais, dependendo da capacidade dos equipamentos. A venda pode acontecer para bares, restaurantes, eventos e até diretamente para o consumidor. Existem cursos especializados em produção de cervejas artesanais em escolas técnicas e instituições gastronômicas. Para quem gosta do universo de gastronomia, esse pode ser um setor interessante para começar um negócio. Boa sorte!
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10: Boa música e informação. Agora você ouve The Zambians.

0: Bandeirantes, boa música e informação com Toni Braxton. How Could an Angel Break My Heart?
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0: Boa música e informação. Agora tem Peter Cetera.

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0: Bandeirantes, boa música e informação com Duran Duran. Daqui a pouco, mais uma edição do Primeira Classe.
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0: Olá, ótima tarde. A partir de agora, você acompanha mais uma edição do nosso Primeira Classe. Um voo musical pelos anos 70, 80 e 90. Começamos com Propaganda. Do.
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0: Bandeirantes, boa música e informação, fechando a primeira classe com Selena, Drink Off You.
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1: Boa música e informação. Agora tem Eric Clapton, There's in Heaven.

0: Bandeirantes, boa música e informação com Shania Twain. From this moment on, aqui na sua Bandeirantes.
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0: Boa música e informação. Agora tem Braid. Make You With You.

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7: 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Agora você ouve Frank Lymon, Why Do Fools Fall in Love.

0: Bandeirantes, boa música e informação ao som de Michael Jackson. Eu, Tamara Rezende, estou indo, mas volto amanhã, a partir da 1 da tarde. Um forte abraço. Fique agora com Joelson Costa.
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11: Agora na Bandeirantes, 6h10. Bandeirantes, boa música e informação. Uma excelente noite para você ligado aqui em 89,9. A partir de agora, eu, Joelson Costa, te faço companhia por aqui com o melhor da música nacional e internacional de todos os tempos. Vamos juntos até a meia-noite. Boa música e informação. Para começar, tem o som de Hugh Lewis e The News. 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

0: Bandeirantes, boa música e informação. Fechando aqui a nossa hora musical. Na sequência tem o Jornada Esportiva aqui pela Rádio Bandeirantes.
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0: Internacional do Uruguai contra o Universitário do Peru. E às 9h30, LDU de Quito, lá na altitude do Equador, contra a equipe do Lanús. Este jogo que compete ao grupo do Mirassol na competição. Mirassol que ontem venceu o Always Ready pelo placar de 2-1, jogando fora de casa. Mirassol é líder do seu grupo com 12 pontos somados. Às 9h30 tem também Flamengo e Estudiantes de La Plata no estádio do Maracanã. Mesmo horário para Palmeiras e Cerro Porteño. O jogo esse que você confere aqui na sua Bandeirantes no 107.3. Às 11h tem Júnior de Barranquilla e Sporting Cristal. Jogo esse que pertence ao grupo F da Libertadores, o mesmo grupo do Palmeiras. E também às 11h no horário de Brasília, o Cusco do Peru recebe o Independiente Medellín do grupo A. Grupo esse que compete também ao grupo do Flamengo na competição. Hoje é dia também de Copa do Nordeste, semifinais, jogos de ida, a partir das 9h, entre Vitória e ABC e Fortaleza e Sport Recife. Essas duas equipes, inclusive, competem na parte de cima da tabela da Série B do Campeonato Brasileiro. As partidas de volta acontecem na próxima quarta-feira, às 9h30, no horário de Brasília. Já na Copa Sul-Sudeste, o mesmo cenário, jogos de ida das semifinais da competição, que começam às 7h, entre Novo Horizontino e Chapecoense, e Volta Redonda e Avaí. As partidas de volta também acontecem na próxima quarta-feira, também neste mesmo horário, às 7h. Tempo também para falar de futebol internacional europeu aqui na sua Bandeirantes, pois hoje pintou o campeão na UEFA Europa League. O Aston Villa bateu o Freiburg por 3-0 no Beşiktaş Park, lá em Istambul, na Turquia, e conquistou o primeiro título da UEFA Europa League de sua história. Aliás, Aston Villa da Inglaterra, campeão depois de 30 anos sem conquistar um título. O último havia sido em 1996, da Taça da Liga Inglesa. Rogério Assis.
1: Na Vila, Copa Sul-Americana, 7h, tem jogo aqui em 9 minutos. Você está ouvindo ao fundo? Para que o Guilherme Borghetti mostre o som ambiental da Vila Belmiro. Eu não estou no Nuevo Gasômetro, em Buenos Aires. Eu estou na Vila Belmiro. Mas diante do espetáculo que faz o torcedor do São Lourenço. E o time entra em campo agora com a saudação do seu torcedor. Everton, no olhômetro, tem mais torcedor do São Lourenço do que do Santos aqui, hein?
2: O Canhão, sem dúvida, isso um pouco mais cedo, de fato, mas acabei de apurar, inclusive, aqui com o nosso parceiro Wagner Frederico, 6.875 ingressos vendidos até o momento aqui na Vila Belmiro. Desses, 1.000 são só de torcedores do São Lourenço. Engolem os outros 5.000 em barulho e intensidade. Inclusive, a gente consegue flagrar alguns torcedores do Santos nas cadeiras, olhando impressionados para a festa que fazem os argentinos.
1: Times em campo, aqui na Vila Belmiro, apresentar todo o nosso time para essa transmissão, a primeira da noite. Mesa de som com Rafael Palmeira. Central técnica, Beto Rebeck, Roberto Dias, Caiane Martins. No Twitter, youtube.com/RadioBandeirantesOficial, Alexandre Marques. No digital, Alessandro Alwadi. Externas, esse som, o som que você está ouvindo aqui na Vila. Guilherme Bordente comanda a mesa aqui na cabine, ao lado dele, Marcos Mesquita. Lucas Veríssimo é o capitão do Santos. Repito, é o capitão do São Lourenço. Lado a lado, os times em campo. Na lateral do campo, bem à frente, abaixo aqui da cabine da Rádio Bandeirantes. As equipes, o Santos é claro, todo de branco. São Lourenço joga com o seu tradicional uniforme. Com a camisa, com listras verticais. Em vermelho e azul, com calção azul. Trilha da Comembol. Para que os jogadores agora passem por aquele arco colocado ao centro do campo. E se dirijam lá para dentro do gramado. Muitas crianças, muitos

Esportes acompanhando. Os jogadores de Santos e São Lourenço. Jogo aqui é decisivo para o Peixe. É ganhar ou vencer. Não há outro resultado. Times posicionados. Hino Nacional Brasileiro.

0: agora na Bandeirantes, em 107.3 para Grande São Paulo também. Nas emissoras afiliadas no Band Play em toda a galáxia. As escalações. Começando pelo Peixe, Everton Ramos.
1: Definido e escalado pelo técnico Cuca em busca das primeiras posições no grupo e da primeira vitória. Gabriel Brazão, goleiro 77. Na direita, Igor Vinícius, 18. Dupla de zaga para Adonis Frias, 98. E o capitão Lucas Veríssimo, 4. Pela esquerda, improvisado, Álvaro Barreal, Vesca, 22. No meio campo, William Arão, 15. Christian Oliva, 28. Gabriel Bom Tempo tem a 49. Miguelito, 30. Rolazer, 32. E no ataque, Gabriel Barbosa, camisa 9.
0: E na reserva do Peixe, ao lado do Cuca.
1: À disposição do treinador, Diógenes, Rodrigo Falcão, Zé Ivaldo, Robinho Júnior, Tomás Rincon, Rony, Lautaro Dias, Moisés, João Ananias, Rafael Gonzaga, Gustavo Henrique e Samuel Pierre.
0: Agora o San Lorenzo.
1: No momento em que os jogadores argentinos saudam a sua torcida que vem em grande parte.

0: Todo o trio, quarteto, quinteto de arbitragem da Venezuela. O árbitro é Alex Herrera. O auxiliar número 1 é Jorge Urego. O auxiliar número 1, 2 é Lubin Torrealba. O quarto árbitro é Carlos Parra. E no VAR, Juan Soto.
1: Queria saber o que os jogadores passam. Tem um produto, Quesada. Deve ser a base de mentol. A maioria dos jogadores do Santos veio aqui até na lateral. Aí o massagista entrega. Eles passam, esfregam na mão. Alguns esfregam assim no peito, aí já passam na narina. É óbvio que não é algo dopante, né? Diz que não é, mas... Deve ser bom estranho, rapaz. Eu, na idade que eu tô, acho que eu vou tomar esse negócio com água, viu, Quesada? Deve fazer algum efeito bom, né?
2: Eu tô precisando também.
1: Se aumenta a categoria do cara, a gente não sabe, né, mas... Vocês estão fazendo? Deixa eu ouvir você com a opinião do jogo. Bobagem à parte. Vamos pra bola rolando aqui, Leandro Quesada. Pro peixe aqui é ganhar ou vencer, Quesada. Vai você! Sem esse sprayzinho aí, eu sei que você anda só água e olha lá.
2: Só Coca-Cola. Mas olha, é legal você ter falado isso. Eu tomei um susto aqui, Canhão, porque a gente tava ouvindo mais a torcida do São Lourenço do que a do Santos. Aí por um instante eu falei Vila Belmiro,
1: mas
2: será que eu tô errado?
1: Voltam, viu?
2: Agora. Eu falei, mas será que o Canhão tá na Vila Belmiro ou tá em Novo Gasômetro, né? Mas isso daí é para abrir um pouco a respiração, né? Eles têm feito muito isso. Uma pena que hoje o Neymar não esteja em campo, porque seria o primeiro jogo do Neymar com a camisa do Santos, já na pele de convocado para disputar a Copa do Mundo de 2026. Né? Não está em campo hoje. O nosso repórter, o Everton, está bem atento aí ao que vai acontecer nos próximos dias com o Neymar. Dia 27, a seleção brasileira já estará trabalhando lá na Granja Comari com a presença do Neymar. E claro que a expectativa é que não seja nada grave com o camisa 10 da seleção brasileira. E em relação ao Santos hoje, sem a figura do Neymar, que o início era, né, fazer uma dupla ali Neymar e Gabigol. Gabigol perdeu espaço e sem o Neymar, o Gabigol hoje volta a ser o 9 da equipe do Santos, com a ideia, né, de reforçar esse meio campo. Tudo pronto para Santos e São Lourenço. Como você bem disse, é ganhar ou vencer.
1: Apita Alexis Herrera, começa na Vila Belmiro.
3: Rogério Assis.
1: A mesma emoção vem com o Canhão, com todo o time Bandeirantes. Numa noite de jogos de Sul-Americana e Copa Libertadores. Igor Vinícius vai no drible, toca a marcação, arrasa, arremessa lateral, o Igor já cobra com pressa, já recua, dado o Nisugues, ele toca na pequena área, Brazão domina, marcado, toma a pressão de Ausmendi, toca do lado esquerdo na proteção, a real lateral esquerdo, hoje via pela ponta no comando, o Gabigol passa pela marcação, ela cai atrás, domina no peito, Romanha, enfia pela meia direita na aproximação com Barrios, drible curto, e ameaçar, tocou pro gol, opa, ia bater, caiu, Epton não viu a falta, Santos toma a jogada, Oliva, toca rolês do lado esquerdo, passou o pedido do Miguelito, lançado com Gabigol na esquerda da área, cruzou pro gol, chegou, escorou, livre, sozinho, pra dentro do gol!

0: Real do Tempo, na jogada rápida, no contra-ataque, defendendo o São Lourenço, aberta, cruzamento que vem do Gabigol. Mergulha Bom Tempo, toca com o pé, com o joelho, praticamente botando a bola já quase dentro do gol, para dentro ainda. No primeiro minuto do jogo, Santos faz 1-0 com Bom Tempo. Santos 1, São Lourenço 0. Naldin, a primeira que foi, entrou, meu filho. Não tem jeito, tá feito. Santos 1-0 no primeiro ataque. Reclamam os jogadores do São Lourenço daquela possível falta no origem, na origem da jogada, em cima do Barrios. Everton Santos 1-0.
1: Num contra-ataque do Santos, dos sonhos para o torcedor santista, logo no primeiro minuto, que começa, claro, com reclamação de falta em cima do Barrios. É um peixe que começa o contra-ataque com o laser abrindo pela esquerda, encontrando o boliviano Miguelito, também novidade nesse time titular, que avança e mais uma vez pela esquerda o toque para Gabriel Barbosa. Ele entra na área e bate cruzado. A bola passa por toda a extensão do gol e do lado direito do campo de ataque, quem chega para completar, se joga nela, Gabriel Bom Tempo. É o terceiro gol dele na temporada. O Santos abre o placar na Vila com 1 minuto, 1-0.
0: Conferência de vídeo feita. O assunto, o ato de vídeo. O gol parece confirmado. Não sinto firmeza no Alex Guerreiro, ele fica aqui perto. Ah, agora sim, ele já manda os jogadores do São Lourenço se posicionarem. Apito na boca para o reinício, ou ainda não, ele está mandando esperar. Leandro Quezada, e a conferência de vídeo, pode não autenticar o gol do Santos aqui? Tem
2: pra
0: falta
2: mim,
0: no início da jogada no Barrios?
2: Para mim, gol legal, tá? Agora é aquela história, a checagem é justamente para mostrar uma imagem que de repente a gente não conseguiu ver. Para mim, o gol normal, como você bem narrou aí, contra-golpe fatal, fulminante, Rolês é participando da jogada, Miguelito importantíssimo também nessa jogada, e aí o Gabigol esperto para cruzar para o Bom Tempo, que vem fazendo boas atuações, e está confirmado o gol, né? Está confirmado 1-0 para o Santos.
0: 1-0, Santos marca no começo do jogo na Vila Belmiro. 1-0, Peixe, a torcida vai ao delírio. Contra-ataque, São Lourenço tenta, Veríssimo escolta a bola, Brazão. Brazão saiu para pegar, a torcida do São Lourenço agora está mais quietinha, né, Everton?
1: Agora tá, e o torcedor do Santos, assim que sai o gol, faz questão de comemorar virado para a torcida do São Lourenço.
0: Barrios domina a jogada pelo meio, perdeu, Barão é quem toca pro Peixe, vira pra esquerda, pra Barreal, toca pelo meio campo, para Bom Tempo, autor do gol, sai da falta pro Barão, com Gabigol, conseguiu bater na bola, tenta o passe na ponta, não pega, Rolazer, toca de cabeça em Salvaldi, bola voltou em Grubinito, já ajeita, parecia com o braço, depois ele bate na canela e a bola vai pra fora, tem lateral de graça pro time argentino. Santos fez 1-0 logo no começo, é importante ganhar o jogo aqui, pra continuar sonhando com vaga nos mata-matas da Sul-Americana. Oliva domina e devolve a bola, Barreal domina, sai sozinho do lado esquerdo. 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Lá vem Peixe, atrás do segundo, Rolazer toca a bola para a direita e Goverizos por aqui, dá Bom Tempo, belo drible na ponta, Rolazer recebeu de volta com Gabriel Barbosa na direita, Bom Tempo, vai no fundo, não dá para cruzar, todo mundo fora da grande área, dá Gabigol, tabela e Goverizos, Gabigol de primeira, Rolazer, Gabigol se passa na defesa, França, Bom Tempo toma, só que entrega na pé do adversário, Facundo Júlio tenta tomar a jogada, Barrios ganha, volta tirando Lima, dele é Rolazer que vira a bola para a direita, para Bom Tempo, domina o cara que fez o gol do Peixe, para Rolazer de volta, belo drible, chuta a bola, bate no zagueiro, toca em São Raul, vai de frente para a linha lateral, tem Gazeveso, bola para o time do Peixe cobrar, na Vila a bola rola, o relógio não para. São 5 minutos e meio do primeiro tempo, quinta rodada no grupo D da Sul-Americana, o Peixe ganhando com o gol do Bom Tempo. Santos 1, São Lourenço 0. Guilherme Agrela.
1: Ganhou no grupo C, o grupo do São Paulo. Boston River vai empatando com o Higgins pelo placar de 0-0. Já o Vasco fora de casa empata sem gols com o Olímpia. 5 minutos de jogo por lá.
0: 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Para atacar de volta, usando isso para a direita essa jogada. Gulli é quem domina, dá pelo meio do campo, derrite com ele. Barrios vira por dentro, tenta a aproximação com Ausmendi. Trava a defesa, bota de cabeça Romanha. Toca para o outro zagueiro, sai atrás com Herrera. Tem Montenegro, entrega a bola e deixa na meia. Vai jogar o time argentino. Santos 1-0 no começo do jogo na Vila Belmiro. Para apontar a bola em Salvador, chegou aqui, cruzou para a área, prensada. Brasão com ela. Encaixa o goleiro do Peixe tranquilo dentro da sua grande área. 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Miguelito lançado lá do esquerdo, domina, passa pelo meu campo, tenta roubar, perdeu a bola, Herrera toma, vem Miguelito, tomou, falta, marca Alex Herrera. Para a arbitragem, para marcar a falta para o Peixe, aliás, é para o São Domingos cobrar na sua defesa pela direita. 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ganhou puxando pelo braço, pede a falta, ganha a vantagem, toca pelo meio campo, de volta, esse passe em São Raul, dá na esquerda, Montenegro, zagueiro domina, passa pelo meio campo, devolve a bola em São Raul, outra vez, enfia pela linha para Barrios, é rápido, chegou, dominou, já saiu limpando, cara escorregadinho, toca, ele volta a bola, recupera e volta a bola para São Raul, ele faz a inversão, mas o zagueiro Romanha, né, pela ponta, passe para ele corre, corre, corre, evita que a bola saia do meio e joga mais atrás. 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Gabigol passa na parte do meio das pernas aqui do Instalrad. Gabigol pega, sobra e vai pelo comando. Bom tempo na direita, lançado no fundo, cruzou para Gabigol, tira a defesa atrás com Romanha. Toca a bola na esquerda com o Instalrad, ele envia pela ponta esquerda do passe, busca a aproximação do Valsbende, por baixo vem a Adonis Frias. Opa! Bateu, comete a falta e o Adonis Frias, aquele que pode falar que não fez falta, Everson? Tem, né?
1: É, e ele chega com tudo pra cima do Ausmendi, sai apontando pra bola, mas acabou dando um tranco nas costas. Falta marcada, campo de defesa pros argentinos.
0: 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Marcado Marcelo Santos, Leandro Quezada, opina na Bandeirantes, 8:30, primeiro tempo, o jogo aqui começou, 1-0 Santos, Quezada.
2: É, começou fulminante com aquele contragolpe, né, fatal da equipe do Santos, com menos de um minuto, 59 segundos, um minuto, né, para arredondar, e o jogo é todo do Santos. São Lourenço vai ter que sair e saindo vai dar espaço para o Santos construir. Muito bem desenhado esse meio campo com Arão, Oliva e o tripé, né, para servir o Gabigol. Bom tempo, o Laser e o Miguelito, assim está formado e postado o Santos em campo.
0: Domina Barrios, vira a jogada para o ataque, enfia o pé, Montenegro dá pelo comando para passar o Tripício, tenta Vitarão. Põe o pé e manda a bola para fora em lateral, é bola para o time do São Lourenço cobrar. 1-0, Santos vencendo o jogo na Vila Belmiro. 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Abraçando você, a gente vai Bandeirantes oficial, Alain Marcel, no digital, me corrige aqui o Guilherme Agrela, Alain Marcel está no digital com Alessandro Wawad, o Alain Marcel no Twitter e o Alessandro Wawad no digital. Para a direita jogada, ela bateu no calcanhar do Herrera, voltou para pegar, tira a Real. Toca a bola para fora, em lateral, ele mesmo tem pressa para fazer a cobrança. 1-0, Santos vencendo. Vem aí o toque, Bandeirantes está marcado com toda a nossa central técnica. Gabigol para trás do passe, Rolês, ele domina, dando meio para Bom Tempo. Dispara pela ponta, perde Miguelito. Bom Tempo agora o enxerga, toca de volta essa bola. 10 agora confirmando o nosso sistema eletrônico na Bandeirantes. Você ouve aqui na Vila, Santos e São Lourenço pela Sul-Americana. E na Vila Belmiro, Santos domina, joga de volta, atacar com o Rolazer, vire para a canhota, domina Miguelito, Barreal passa, Miguelito, Rolazer, Barreal no fundo, pela esquerda, sem impedimento, domina, marcado, dá a primeira finta, sai do Herrera, devolve a bola para Miguelito, profundo, de volta, ela para Barreal, encosta Oliva, para Rolazer, gingrou, ganhou, carreio, conseguiu tomar, vai na bola, insistiu, dois em cima, limpou para achar o escanteio, saiu da falta, marcado pelo Insal Raul, protegeu, toca para fora, ensalada, a bola vem pela linha lateral, em arremesso para o Peixe, cobrar. Na Vila, a bola rola, o relógio não para. São 11 minutos do primeiro tempo. Na Sul-Americana, na quinta rodada, Santos 1, bom tempo. São Lourenço 0, Agrela.
1: Canhão, mais tarde, às 9h30, o Flamengo enfrenta a equipe do Estudiantes de La Plata pela Libertadores no Maracanã. E Eric Pulgar, Cebolinha e Gonzalo Plata são desfalques certos por lesão para este confronto.
0: Deixa a Piatarão para trás o passe, recua a jogada para o livro do meio campo e devolve a bola. Dá Veríssimo, toma a pressão do centroavante com o Edio. Marcando o Veríssimo, devolve ela para Brazão. Entrada na grande área. Brazão limpou com o Edio em cima. Tira Brazão, dá o bico da bola, bate no meio campo. Toque em Salraud. Espirrada, volta pela ponta. Osmendi aqui, dá na ponta o passe. Vem a Doni Surias para roubar para o peixe. Já lança pela beirada com um bom tempo. O cara que fez o gol girou, saiu. Sai bem da marcação. Bom tempo da pro Arão. Arão já abre a jogada. Torcida gosta, aplaude. Gentil pela ponta. Barreal tranquilo, ajeita e joga. 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Tem coisas que não acontecem na Série B. Liga de fundo, Igor Vinícius, dominou o lateral, ensaio o drible, rolê de volta, Igor, ganhou do zagueiro, cruzou pro gol, tira de cabeça Romanha, bola voltou na sobra, ajeitou, Cristian Oliva bateu direto, longe, tava livre ali, ajeitou e bateu no meio da galera, Everton.
1: Mas é um Santos que trabalha e o torcedor inclusive aplaude, com o Igor Vinícius conseguindo uma bela tabelinha, chegando pelo lado direito do campo de ataque, cruzando, Romanha tira no rebote, Cristian Oliva, manda pela linha de fundo, tiro de meta, São Lorenzo.
0: 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Quer jogar os zagueiros? Vem pelo meio aqui, o Herrera domina. Dança atrás com o Salraud. Tem liberdade, entrega o outro zagueiro para Montenegro aqui do lado esquerdo. Marca a distância, Gabriel. Bom tempo, domina Montenegro. Olha para o goleiro, pede a bola aqui atrás da jogada. Ele vira para Romanha. Romanha toca no meio. Tenta a jogada pela amiga Derritz. Enfia em Salraud. Tenta o passe na ponta. Belo livre. Derritz conseguiu tomar Barrios. O baixinho tropeçou depois. Se levantou, de volta a jogada, liga de fundo, Derrit, dominou, cruzou pro gol, chega Doni Surias para tampar, volta, tirando o zagueiro do peixe, dá para o Oliva, no meio com o Gabigol de primeira, já toca com o Miguelito, dispara na esquerda o boliviano, ele contra o Guerreiro, encara, volta a defesa, Miguelito tentou fechar, tá marcado, tá sozinho, isoladaço no meio, devolve a bola, recomeça, para Barreal de volta, Santos 1 a 0, 13:30, o primeiro tempo na Vila, na Bandeirantes, você ouve a Sul-Americana, Miguelito vai encarando o marcador, que é Herrera, tentou passar, ela colocou, pega, gol, escutou o grito prensado, a bola volta, aqui era para a ponta em São Raul, vira para Barrios, Arão Goma, ganha, rolou por dentro, para bom tempo, ia bater, não bateu, para Oliva, de frente, um canhão do carrinho, tira Facundo Giuli, ela botou no comando para o centroavante, Alves Mendes, domina marcado, toca pela ponta, tenta o passe, ele volta na defesa, carrinho por baixo, toca, à frente, ganha, Cristian Oliva, opa, depois se roscou com o adversário, dá o bicudo, zagueiro Montenegro, bica para frente, a bola para Coelho, Adonizai, caiu Coelho, pede a falta. Marcou Alex Herrera a falta. E pela encenação do Coelho, acho que vão marcar a missa de sétimo dia, hein, Everton? Se foi pra tudo isso aí?
1: E se o árbitro for, foi nessa, viu? Cartão amarelo pro Lucas Veríssimo. E é um cartão. Era o único pendurado do Santos. Não enfrenta o Deportivo.
0: Mas foi o Veríssimo que bateu?
1: Foi o Veríssimo. A falta do Veríssimo, camisa 4, para cima do Coelho. O Veríssimo desfalcará o Santos na partida final contra o Cuenca na terça-feira da semana que vem, Canhão.
0: Era para tudo isso, Leandro Quezada? Era para cartão amarelo?
2: Não, acho que não, acho que não. Agora, jogo bem pegado e o Santos muito ligado na partida, inclusive no quesito desarmes. Santos muito bem, foi assim inclusive num desarme que o Santos construiu o contra-golpe para fazer 1-0. Se tivesse tido essa pegada contra o Coxa no domingo, hein, Canhão? Teria sido diferente.
0: Na área, a cobrança da falta para Romain, Arão de cabeça, corta, botou em Salraud de longe para o gol! Fora! Um canhão e a bola passa assustando o Everton.
1: Uma paulada de perna direita, né? A marcação do Santos tira com o Arão. Ela volta para o jogador, camisa 8, fora da área. De perna direita, uma bomba pela linha de fundo. À esquerda do goleiro Brazão, que agora é caído no gramado da Vila. Canhão, só uma informação nesse momento. É um grupo tão louco, este grupo D, na Sul-Americana, que se o Santos fizer mais um, vencer por mais de 2 gols, o São Lorenzo nessa noite assumirá, irá da última posição, a lanterna do grupo. Dá pra acreditar?
0: Dá pra acreditar. Tamanho equilíbrio desse grupo D. Na Vila, a bola rola, o relógio não para. São 15 minutos e meio do primeiro tempo. Na líder, na Libertadores, às 9h30, tem Palmeiras e Cerro com Ulisses Costa. Aqui é Sul-Americana. Na Vila, 16 primeiro tempo. Santos 1, San Lorenzo 0. Agrela.
1: Canhão no tênis. Thiago Wild, Gustavo Reis, Pedro Boscardin e João Lucas Reis, brasileiros que foram eliminados na fase qualificatória do Roland Garros. Com isso, João Fonseca é o único brasileiro na chave principal da competição. Já Bia Haddad Maia está na chave principal feminina.
0: Rogério Assis. As emoções dessa noite de futebol na Sul-Americana e na Copa Libertadores. Teve o chute do Insal Raut faz uns 15 minutos. Passou até perto, o Brazão saltou, caiu. E agora o Brazão se levantou. O Brazão estava fazendo cera com esse chute de longe, Everton.
1: Aparentemente, viu, Canhão? E chama atenção, né? A gente está com um pouco mais de 15, 18 minutos de jogo. E o Gabriel Brazão agora se levanta e consegue retomar a posse de bola e botar a bola em jogo para o Santos.
0: Cristian Oliva inibiu com essa bola espirrada, cai do lado esquerdo, por aqui o Barreal, domina marcado, devolve Oliva, chuta errada, a bola prensa, mesmo assim na sorte, fica o laser, e de primeira entrega Igor Vinícius, que enfia na direita, de costas na marcação, Miguel ali, aqui o Gabriel Bontempo, tomou bela jogada para o Adonis Frias, para o laser, um, dois dribles, tentou, insistiu até perder a jogada, a bola volta no meio, em São Paulo, Belo drible, toca do lado esquerdo, Barrios domina por aqui, dispara Montenegro, na área, em São Paulo, para o cruzamento na direita, fora! Forte demais, a bola passa e vai para fora. Para sorte do Peixe, que é tomar um contra-ataque gigante, Adelton.
1: E com o Coelho entrando na área de perna esquerda. Fiquei na dúvida se ele ia tentar direto pro gol, não. Tentou o cruzamento, bola muito forte. O Barrios passou como quis, inclusive. Grande passe dele ali entre as pernas do Veríssimo, encontrando o Coelho dentro da área. E é o São Lourenço que vai começando a ficar no campo de ataque, gostar do jogo e buscando um empate na Vila, Canhão.
0: Os índios de São Lourenço acordaram, estavam quietinhos, gol no primeiro minuto, agora voltaram a cantar aqui na Vila Belmiro. Uma falta marcada meio campo, é do Peixe essa falta. 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Oliva cobra a falta com pressa para o Peixe meio campo, já vira com Gabigol, que via na direita e com Vinícius, que devolve ela. Adonis Frias toma a pressão, recuam, bacana pelo Ausmendi, devolve a bola. Dá na grandeira do Peixe, Gabriel Brazão, pé direito e tira a bola para o lado esquerdo, para Barreal, quase que a bola sai, Barreal corre, evita que a bola saia, domina pela esquerda, passa se quiser, está pelo comando errado, a bola chega para Barrios, Arão pressiona, chegou para o Bastida, ali o Arão, com a pé vira com o Gabigol, que toca do lado esquerdo, Miguelito passa com o Rolese, Miguelito para Rolese, pelo meio, bom tempo de primeira, para Gabigol, belo passe, Miguelito foi para dentro da grandeira, domina o Gabriel Barbosa, dá Miguelito já na área, para trás o Rolese, está tocando a entrada da grande área, falta! Um metro nenhum mais, era pênalti, Rolês, estou no pontapé do tornozelo. É na entrada da grande área, pela esquerda, Everton.
1: Falta do Romanha, foi o camisa 4 quem deu um pontapé para cima do Rolês, que tentava o passe na boa triangulação do Santos. Pelo lado esquerdo, o argentino caído perto da entrada da grande área. O Santos tem falta perigosa em busca do segundo canhão.
0: São 19 minutos do primeiro tempo, falta para o Peixe, ótima chance. Gil Nodin, o goleiro, encostado na trave direita, vai subir o muro. Ele vai ficar dentro da grande área, entre a marca do pênalti e a risca da grande área. O laser para cobrar de perna canhota. O Barreal também está ali. O Adonis Frias, que chuta forte, encostou. O Adonis está só esperando alguém deixar ele pelo menos conversar. Tá numa... aquela que você tá naquela rotinha, assim, os caras não deixam você falar nada e você fica esperando uma brecha, tá igual o Adonis, né, Everton?
1: E ele tá numa fase artilheira, né, nos últimos três jogos, dois gols.
0: Eles deixaram falar, ele foi embora lá. Saiu da rodinha e foi pra dentro da grande área. Bom tempo pra bater de pé direito, daí dá pra tentar o gol direto, hein? 1-0 o Santos, vem aí o toque dos 20 minutos no primeiro tempo. Barreal, pé esquerdo. Gabriel, bom tempo, pé direito, 20, primeiro tempo, 1-0 Santos, 4 autoriza, bom tempo, passa pela bola, Barreal bateu direto, dá um tapa, não vinha, escanteio, ela vai em cima dele, um tapão de mão trocada, escanteio na direita pro Peixe, é Abelton.
1: Uma belíssima defesa de mão trocada, com a mão direita, ele manda pela linha de fundo, o goleiro Gil, bela cobrança de pé esquerdo, do Barreal, ela passa pela barreira, leva perigo, tem escanteio Santos, Rolenzer é o encarregado da cobrança.
0: 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Lá dentro, Gabigol. Lá dentro, bom tempo também. Oliva está na grande área, o Arão está lá na segunda trave. Cobrado curto, o escanteio já bateu do lado, Rolazer para trás, Miguelito, Igor Vinícius cruzou para o gol, defesa aqui, a bola sai da grande área. Igor pega o rebote pela meia direita, Gabigol aberto na canhota, pediu bola para ele, vai no fundo com dois a marcá-lo, tenta driblar, caiu sentado, perdeu a jogada, se recupera, disputa a bola, lá vai para fora pela linha lateral. Com pressa, cobra arremesso, já vira essa bola por dentro, o Ausmendi, no que domina, já perdeu, Santos toma, meia à esquerda, Miguelito, liga de fundo, ponta à esquerda, Gabriel Barbosa, Igor Vinícius na área, limpou o zagueiro, bateu direto. Encaixou o Gil. Ele dominou, cortou e bateu em cima do goleiro. Aplausos. O Igor Vinícius, que foi dar uma de ponta esquerda, Everton.
1: Foi lá pro lado esquerdo e levou o perigo. O Santos, que perde a bola na jogada com o Gabigol, mas que retoma, consegue recuperar rápido ainda no campo de ataque. E que com o Igor Vinícius pelo lado esquerdo, ele faz o drible pra cima da marcação. Bate pro gol, defesa fácil do goleiro Gil.
0: Na Vila, a bola rola, o relógio não para. 22 minutos do primeiro tempo. Sul-Americana. Na quinta rodada, grupo D, o Peixe sonhando com vaga nos mata-matas. Santos 1, São Lourenço 0, Agrela.
1: Ganhou no grupo do São Paulo o Boston River. Abre o placar em cima do O'Higgins. Agora Boston River 1, O'Higgins 0.
0: Lateral, o Santos cobra lá do esquerdo do ataque, com pressa, Barreal, já reversa por dentro, Arão fecha, aqui Barros furou, fica na grande área, a bola com o zagueiro Romanha, dá no comando, Adonis vai na prensada para tomar do Coelho, não toma, ele toca a jogada pela ponta da canhota, recebeu o lançamento na ponta em Salhaldi, já vira no lado esquerdo, Ausmendi domina o grandalhão, em cima dele Veríssimo, Ausmendi na área, bateu por dentro, tira aqui atrás, bate na bola Barreal, tira de cabeça, Rolins entrando o passe, com o cabeção vem Montenegro, vinga a bola para o São Lourenço, toca na canhota, vira a bola pela ponta, Lugosim derrita. Domina a bola, calcanhar deixa ao lado e vira de volta o passe pro comando. Baixinhos fecha aqui o Barrios, é rápido. Já limpou o Rolazer, bate pro gol, defesa Francis, espirrada, volta pelo meio campo ainda. Pra chegar com o Tripitio, domina o capitão. Dá na direita a bola em Salhaldi, fechou, colocou no fundo. Calcanhar, Tripitio livre, rolou pra trás, pra sorte do peito. Ninguém do São Lourenço. Ela fica no meio aqui pra tomar bom tempo dele pra Rolazer. Na direita, já frente Gabriel Barbosa. Domina e encaba o marcador, vai pra cima do Montenegro. Pintou pelo meio, escapa na primeira bola, puxa, dona Rato com as pernas, a bola perde tempo, domina e devolve, a bola começa com Cristo, ele deu mais atrás, cabos elétricos, Zils, e o líder do Brasil, se é seguro, você pode confiar. São 23 e meio, o primeiro tempo, e o Peixe ataca, ele volta, Rolando, domina na lado esquerdo, enfia o passe, a Miguelito, do que domina, dá o primeiro come pela linha aberta, o Cristian livre, prefere recomeçar, meio campo, roda gigante, vem Adonis Frias, sai do marcador, que é Ausmendi, vira a bola pro Igor, tenta o toque pela ponta, consegue virar, bem o passe, liga de fundo, Cristian Oliva, outra vez a Igor Vinícius, vai cruzar pra área, belo drible, pra canhota, rolou de frente, ajeitou, pra bater, mas não chuta essa bola na área, Miguelito, Igor, cruzou pro gol, de Gabigol, tentou, e o zagueiro Romain, a bola bateu no Gabigol, caiu, Romain ficou enfesado ali, está marcado o impedimento do Gabigol, está marcando bandeira aqui, o Rego, assistente 1, Everton.
1: É isso mesmo, o Gabigol estava à frente do Romanha nessa disputa de bola, e o árbitro então já marca e assinala o impedimento, jogada impugnada, posse de bola para o São Lourenço, campo de defesa, a equipe argentina vai perdendo 1 a 0.
0: 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Santos 1 a 0, Quezada.
2: Houve um contato do Romanha com o Gabigol. Não foi suficiente para derrubar.
0: Ué, tem parada para hidratação aqui. Um frio, com esse frio todo. Ué, Quezada, parada o jogo aqui para hidratação. Só que os caras vão chegar aqui num aquecedor, será uma coberta para cada um, né?
2: É calefação, já disse para você que tem a pausa para reidratação e tem a pausa...
0: Tem a toalhinha quente, né?
2: Vai, só para completar, Canhão.
0: Fique à vontade, por favor.
2: Houve um contato do Romanha com o Gabigol aqui, okay, não foi pênalti. Agora, é curioso como aqui no Brasil, às vezes a gente vê jogador, cobrar jogador em campo, né? O Romanha foi lá e deu uma bronca no Gabigol. Não entendi isso daí. Lance do jogo, né? Lance do jogo, Gabigol ficou na dele e tal. Mas assim, é um jogo em que o Santos está dando a bola para o São Lourenço não sabe o que faz com a bola. Nessa saída, inclusive, de jogo do São Lourenço, o Santos faz uma marcação muito alta, dificultando ao máximo, né, a troca de passes dos três jogadores que estão mais ali atrás, né? O Ezequiel Herrera, o Romanha, esse que estava no lance com o Gabigol, e ainda o Montenegro. Aí o De Ritz e o Tripitio abrem mais pelas pontas, mas também sofrem marcação ali pelas laterais. E com o meio congestionado, o São Lourenço tem uma dificuldade realmente enorme de fazer essa bola girar. Enfim, o Santos é melhor em quase tudo até esse momento da partida, quase meia hora já, né? Vai bater ali o cronômetro. E uma vitória que está se anunciando na Vila Belmiro, com esses números já explicados pelo Everton, para o Santos assumir a liderança desse grupo na Copa Sul-Americana.
3: Muito bem, 26 minutos e meio com o relógio correndo. Terminou o recreio, pelo menos esse durante o jogo, né, Everton? Depois tem um intervalo que é maior.
1: Sim, é um protocolo que inclusive todos os árbitros estão seguindo nessa Copa Sul-Americana de paralisação para reidratação, hidratação no meio tanto do primeiro tempo quanto do segundo tempo. Agora os jogadores já de volta ao gramado depois de ouvirem ali as instruções dos dois treinadores, Canhão.
3: Romain agora deu ali a mão para o Gabigol, os dois fizeram as pazes, não, tudo tranquilo, se cumprimentam ali, o árbitro diferente, intermediou um paz e amor. Convenhamos, pelo tamanho do Romanha, é bom pro Gabigol ficar na boa com ele, né, Quezada? Pelo tamanho do menino zagueirão ali. Criança bem amamentada, hein?
2: Bem. Agora tem um baixinho aí no time do São Lourenço, que ele é menor do que a menina que tava ali, viu?
3: É o Barrios,
2: caramba. Acho que ele é menor que o
3: Soteldo deles.
2: É o Soteldo deles, impressionante. Esse não se alimentou muito, não.
1: 1,60m.
3: Para atacar de volta essa bola, Agostinho Derrito. Tem que tomar cuidado com o que a gente fala hoje, que nossa, qualquer coisa. Vai para trás aqui para Montenegro. É o famoso mimimi. Recua em Salhaud, de volta Montenegro. Marca rolês aí, recua a bola. Toca aqui para o bem amamentado o zagueiro Romanha. Dominou, deu uma olhadinha, ameaçou bater para a esquerda. Agora vira a jogada para a esquerda. Para Montenegro, o zagueiro joga sozinho, já passa pelo meio campo. Enfia para a direita. Herrera dispara pela ponta, bem marcada a linha de fundo. Facundo Gulli fecha aqui. Lançando Facundo de volta, tira bem na bola Miguelito. Chega na saúde para roubar essa bola, vai no fundo, chuta. E ela bate no pé do Coelho, fica no fundo. Cruzamento abaixo, estica, dando esfriz o pé, não tira. Arão sobe de cabeça, ganha a sobra, volta no meu campo ainda. Bola para trás, em Saldraude. Tentou a jogada, volta Miguelito, fazendo bom jogo. Miguelito tomou o tranco, sai da falta. Belo toque por dentro, toque é curto. Se antecipa e ganha essa bola do Herrera. Lança para Gabigol, põe o pé e toma. Da Arão vira a bola para Cristian Bolívar. Procura por dentro, vira a bola para Barreal. Agarrado pelo pescoço, sai da falta aqui na ponta, sai Rodrigo, joga a jogada, volta para Barreal. Santos troca a jogada, toca a bola aqui na sua defesa. Miguelito de cabeça, bela casquinha por dentro do bom tempo para ninguém do Peixe pegar a jogada. Recupera o passe, bate mal na bola por dentro do Agostinho Derrito. Bola volta para o Peixe, chegou o Vinícius. Roleiro lançado pelo meio, tocou para a direita. Gabigol dominou, cruzou para o gol. Romanha tira de cabeça, a bola sai da grande, rebate de bola, tira aqui dentro, Facundo Gulli. Toca na ponta, com o centroavante Coelho fechando. Arão vai na bola e toca para fora pela liga lateral. Arremesso para o São Lourenço pelo meio do campo. Abraço. 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Guilherme Mordente está mostrando o somzão. Bandeirantes aqui na Vila, com a torcida do São Lourenço. Dá uma escuitada, como a gente fala em Bospor agora. Os caras são barulhentos. Torcida do Peixe responde lá do outro lado, atrás do gol do Brasão. Tá bom o jogo aqui na Vila. Zagueiro Romanha, Granão tira do Gabigol, vem pela ponta, para tomar na frente essa bola, o Agostinho Derrit. A defesa fica, vem Arão de cabeça, disputa na marcação Miguelito, bota o cabeção em Saurraldi. Lá no comando, para Coelho, vai sentado o Veríssimo, toca Arão para trás do passe. Adonis Frisa, já vira jogada em gol, Vinícius Sérgio por aqui, com quase 30, primeiro tempo. Vira para a direita essa bola para bom tempo, o cara que marcou o gol do Peixe. Bom tempo atrás, aí com o Vinícius, enfia pelo meio para Arão, Arão de primeiro na direita. Posição legal do Rolêzer, bobeia a defesa, bate o Rolêzer, domina. Entra na área, ajeitou, pintou, outra meia lua na área, bateu no gol, travada, a bola voltou, de primeira bateu, Igor Vinícius, longe. Estava completamente sozinho aqui na direita, o Rolêzer, a defesa fez a linha de impedimento pela metade, teve gente que saiu, mas teve gente que ficou, Everton.
1: E que belo passe do William Arão, né, que enxergou o Rolêzer livre pelo lado direito, ele carrega e ele aguarda alguém chegar, seria o Igor Vinícius, mas o Igor Vinícius não passa pela direita, o Rolêzer tenta a batida, a marcação tira, ela volta pro Rolêzer, pro Igor Vinícius, que estava no meio, livre de marcação, arrisca pela linha de fundo, tiro de meta pro São Lourenço.
3: Na Vila Belmiro, a bola rola, o relógio não para. 31 minutos do primeiro tempo. Sul-Americana, Santos 1, San Lorenzo 0, Agrela.
1: Canhão Casemiro, volante brasileiro convocado para a Copa do Mundo, está perto de assinar com o Inter Miami, time do Messi, por 3 temporadas.
3: Barrios domina o ataque do São Lourenço na cangota, do que domina é rápido, vai partir para cima do Adonis Dias, domina, rolou para trás em São Raul, ganhou do bom tempo, trava com o Inigo Vinícius, toma, já dá Miguelito, e já dispara pela ponta do Igor, toca Miguelito para rolês aqui de primeira enfia, para Igor, liga de fundo, para trás, não entende, no sequência, no jogalhada pela Miguelito, defesa volta para tomar em São Raul, para Montenegro, zagueiro que toma adiantando a da jogada para Coelho, e volta faz para em São Raul, domina bem e sai, fugido da marcação, deixa caindo do Centeno Oliva, domina e volta frente a jogar o San Lorenzo. 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Domina a jogada pelo meu campo aqui na bola do Winston Howard, na direita, 2 com ele, aos Mendes sai pela ponta, pé na cagota, dá no fundo essa bola do Henrique, cruzou pro gol, sobe de cabeça, Veríssimo tira, voltou na ponta da Barreal, de cabeça completa, sobra a volta pelo Igor ainda, com Facundo Gulli, Gulli para trás, Winston Howard, pé na esquerda pro gol, vai descendo as frases, fácil para Brasão, também cai sozinho no meio do gol, opinião na Bandeirantes, em 107.3 para a Grande São Paulo, Leandro Quezada, 1-0, 132 e meio, primeiro tempo na Vila.
2: Desvendar o que é o Rollaser é super complicado para qualquer comentarista, né? Qualquer especialista em futebol, torcedor, enfim. Porque às vezes ele consegue fazer coisas incríveis e às vezes ele faz umas bobagens, né? Como nesse lance, tinha duas opções, uma delas era o Igor, depois na sequência também errou, né? Um passe que ele tentou. E podia ter cruzado para a área, porque o Gabigol estava sozinho, né? Ele não fez nenhuma dessas duas coisas e tomou a decisão errada. Por sinal, depois eu falo um pouco mais, mas o Gabigol está fazendo um grande jogo até aqui.
3: Rolês é meu campo, domina a bola, sai do Winston Howard, toca atrás e no pé do Universal, de Ritz tomou, tentou, ajeitou, bateu aos Mendes, Brasão pegou. Vaca pro goleiro do Peixe encaixar no meio do gol, depois ele vai se abaixar para pegar de volta naquela pressionada, o aos Mendes. 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Brasão, pé direito na canhota, muito alta, a bola de Grito não domina e a bola vai direto para fora pela linha lateral. Já, intervalo Bandeirantes com João Paulo Capelanes. E quando terminar na Vila, vamos para Libertadores. Tem Palmeiras e Cerro Porteño. Ulisses Costa, Alessandro de Prestes, o Mundo Miliose. 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Está no trânsito, meu filho. Bom retorno para casa, hein? A gente ouviu o Pandex destacar no início. Trânsito ruim em São Paulo com manifestação dos estudantes. Se você está enroscado no trânsito, vamos seguir com a gente aqui. Já você chega em casa. Domina Romanga, vira a bola para Montenegro. Pela ponta esquerda, marcador isso recebeu no bom tempo. Dá pelo meio do campo ainda. Se aproxima, perde a bola no Insta, o Raul, que devolve ela para Montenegro. Lado esquerdo, toca a bola com o lateral. Agostinho de Ritz, desce aqui para Barrios. Domina baixinho, é rápido, chuta a bola, bate na marcação. Fica aproveito para Miguelito. Miguelito atrás, Adonis Frias pela meia de primeira. Vira bom tempo, dá Miguelito, belo giro. Sai da marcação, no Insta, o Raul. Gabigol dispara, ele prefere o passe para direita. Vira bom tempo, aproxima, você ficou na bronca. Demorou um pouquinho. Foi num bom tempo para o Arão, que toca mal na bola pela direita. Agostinho de Ritz domina, dá ao lado, passa em São Raul. São Lourenço ganha a posse de bola, continua atacando Santos, 1-0. Domina em meio campo zagueiro, ó, vai embora o Herrera, todo empolgado, dominou, ameaçou bater, não bateu, vai no fundo, toca pela beirada para Tripitio, domina o capitão do time, sai da área Coelho, Tripitio, para cruzar, levantou a Tony Frias, voltou a cabeça, a bola sai da grande área, pega a sobra aqui atrás, sozinho de Ritz, domina e já recua, ajeitou no lateral, ia chutar, mas não chutou não, envia para Barrios, linha de fundo, pé direito, bate na sola do pé do bom tempo e sai pela linha lateral, arremessou a bola para o São Lourenço cobrar. 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Lateral ataque, São Lourenço, já arremessada com pressa, vem Sal Raul pelo comando, tenta Coelho, Alan vai bem no bate, toma, dá Miguelito, Gabigol passa e Miguelito não lançou, torcida viu, ele não viu não, Caminho já abre a bola para Rolês pela direita, 35 mil, primeiro tempo, Santos 1-0, dá bom tempo, Barrios vai na prensa, dá bom tempo, toma, dá Miguelito, ajeitou, devolve ela, Rolês, ela arrasa o passe, é Cristian Oliva que toca atrás, vira o passe, meu campo começa com o Veríssimo, marcado pelo Coelho, envia a bola para a ponta esquerda, para Barreal, vem Arão na aproximação por dentro, pela passagem do Cristian Oliva, 2 em cima, agarrado pela camisa, né, Botranque, pede a volta, arbitragem, vai marcar, marcou. Aí não tem vantagem, tem falta mesmo, né? Falta marcada para o Peixe. Na Vila, a bola rola, o relógio não para.
0: 36 minutos do primeiro tempo. Na Sul-Americana. Bom tempo, terça. Santos 1, São Lourenço 0, Agrela.
4: Ganhou Gustavo Scarpa, meia do Atlético Mineiro, passou nesta quarta-feira por uma artroscopia no joelho direito para a retirada de fragmentos e só deve voltar depois da Copa do Mundo a atuar pelo clube mineiro.
0: Rogério Assis! A possibilidade do Neymar nem voltar a jogar pelo Santos, o que eu acho viável, né? Depois da Copa do Mundo. Aliás, eu vou dizer a você que pela contusão que ele tem, né, Everton, está ameaçando até de começar a Copa do Mundo machucado, né, dependendo da gravidade, né.
1: É, então, Canhão, inicialmente foi passado que seria um edema, mas hoje desce o São Lourenço.
0: São Lourenço, Facundo Guti, entrando na grande área, bateu na marcação, Coelho pega só para ajeitar, bateu de primeira, pega, Brazão, sim, Everton.
1: Não, inicialmente um pequeno edema, só que agora a informação do próprio Rodrigo Zogaib, médico do Santos, é de que já há confirmação de que é uma pequena lesão na panturrilha direita. Ele falou isso em entrevista exclusiva ao GE. Então há esse trabalho agora de recuperação do Neymar, que ainda assim, segundo o que é garantido pelo médico santista, vai estar 100% apto quando se apresentar à seleção brasileira na semana que vem. Então, com essa constatação a partir de exames médicos, ele de fato não deve mais atuar pelo Santos antes da parada para a Copa. Claro, ainda assim, uma preocupação em relação à Copa do Mundo também, né, Canhão?
0: Verdade. Domina atrás da defesa com o Montenegro, joga o São Lourenço, Santos 1 a 0, 37 vem o primeiro tempo. João Paulo Capelani vem já no intervalo. Barreal insistiu para bater na marcação do para fora, fez a ligada pela. Arremesso para o time do São Lourenço, para com o Trepicho, já arremessa atrás do passe, começa com o Romanha. Domina o zagueiro com liberdade, caminha pelo meio do campo, já lança para o meio. Facundo Guri, com ele devolve a bola pela ponta ainda para o Ferreira. Está marcado, Romanha pede, ele prefere o passe para Barrios. De volta o passe na linha direita, sozinho o Facundo vira a bola para a direita, Trepicho, marcado, dá pela beirada. Tenta ensalhar de Arão, coloca o pezão, insiste em ensalhar, fecha com o meio, cruzou na área, a bola, e Igor Vinícius, bota a cabeça, tira. Ela volta fora da grandeira, sobre o voltou para o São Lourenço. Facundo Gulli para Insaurralde, sai da marcação com o Rolês em cima, entregando para Barrios. Barrios atrás de Insaurralde, vai bater um canhão à direita do gol para fora, Everton.
1: E ele foi pegado na sequência pelo Rolês ali, que atrapalhou no chute, estava no chão, mas de perna direita mandou à direita do gol, da meta defendida pelo goleiro Brazão, rasteiro, linha de fundo, tiro de meta, Santos, que vence o jogo 1-0.
0: 38 minutos e meio, primeiro tempo, você com a gente no youtube.com/Rádio Bandeirantes oficial. Nas imagens com Alan Marcel no comando, no digital Alessandro Albadi. 38,5 segundo, aliás, primeiro tempo, 38,5 primeiro tempo, Leandro Quezada, opina na Bandeirantes, Santos 1-0, Quezada.
2: Vamos entrar nesse bate-bola teu com o Everton, né, do Neymar, né? Eu acho que o Neymar só vai jogar na estreia da Copa, viu? No palpite, tá? Aí ele ficará 27 dias só trabalhando, só treinando, sem bola. Meu palpite, tá? Meu palpite, 27 dias até a estreia.
0: Tem um amistoso antes, não vai com certeza, né?
2: Ah, contra o Panamá, pra quê, né? Aí eu pergunto, pra quê? Contra o Egito lá em Cleveland também? Esse talvez, né? Mas enfim, se ele jogar só a estreia da Copa, são 27 dias do jogo contra o Curitiba até a estreia na Copa do Mundo contra o Marrocos.
0: Bola pro gol do Peixe, o Brazão saiu pra pegar. E vou dizer a você, depois do que eu vi na convocação, pra mim ele é titular, sabe? Não vai pra ser reserva.
2: Não, também acho. Eu tô dizendo de não jogar, tá, Canhão? De
0: não,
2: ser,
0: sim,
2: poupado,
0: sim, claro, claro.
2: Ser poupado
0: na Copa.
2: Isso. Ah, vai. Falso 9.
0: É, vai jogar na frente ali. Falta no Rolês, então o outro que tá no chão. Nossa, o jogador do São Lourenço vai dar cartão pro assistente 1 aí, Everton.
1: E o árbitro agora já chegou por ali, o Alex Ferreira, para chamar a atenção do Insaurralde, né? Uma jogada do Santos que começa com a reposição do Brazão, buscando o lado direito do campo de ataque. O Laser sozinho, ele chega, domina a bola e por trás é empurrado, falta marcada. O Peixe vai em busca do segundo na reta final do primeiro tempo. Canhão.
0: 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Na direita, pertinho da lateral aqui, quase que na risca da lateral. 40 minutos e meio, primeiro tempo, falta pro Peixe, Rolaser. Pode até tentar o gol, autorizado é o que ele faz direto no alto de Nodim, subiu. Subiu, grudou, ficou com ela.
3: Toque eletrônico, Bandeirantes marcando com nossa central técnica, tendo Beto Rebeck, Roberto Dias, Caiane Martins, com Rafael Palmeira na mesa de som. Vila, Copa Sul-Americana, a bola rola, o relógio não para. 40. Primeiro tempo. Bom tempo, Santos 1, São Lourenço 0, Agrela.
4: Ganhou no grupo do São Paulo da Sul-Americana, grupo C, o Boston River amplia diante do O'Higgins. Agora 2-0 para a equipe do Boston River. Já no Paraguai, segue Olímpia 0, Vasco também 0.
3: João Paulo Capelanes vem já no intervalo. Bandeirantes, é claro, já com destaques do Palmeiras para o jogo das 9h30 na Libertadores. Palmeiras e Cerro Porteño, Ulisses Costa, Alexandre Prestes, Bruno Miliose. Barrios, o cara é rápido, já driblou Oliva, tá no fundo, cruzou para a área, a bola muito alta, entrando na defesa, bateu para trás o Tripídio, Arão, tocou para fora, a bola fica na ponta esquerda para Barrel, ele tomou um susto agora, do Barrel com o Gabigol, para trás, a Barrel, toque é curto demais, ele conseguiu tomar a bola esperada, cai no meio campo ainda, com a zaga do São Lourenço, Romanha domina, dá pela direita em Sauraldi com ele, já toca ao lado, puxa a marcação com o Tripídio, domina, abre a passada, lança Montenegro, São Lourenço atrás do empate no fim do primeiro tempo, 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Olha o Barreto, o cara vai embora, tenta a pinta. Bate o Vinícius, não sai, escanteio de tinta, passa da ponta, erra a bola, não chega ao laser. Lateral, ataque do time argentino. 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Poderaba, alô, Cláudio Zaidan, alô, Caboclinho, Manuel Zaidan. Um abraço pra vocês aí, Caboclinho, Caboclão. Barreal tira pé direito na ponta, essa bola para Miguelito, vem a defesa de primeira, bate para trás o Herrera, sai do gol, Zé Noldinho para trabalhar com o pé tranquilo fora da sua grande área. 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Dá o rádio da Vila pelo meu campo, escapando do Miguelito, em cima direita, mais à frente o passe, o que olha pela ponta, Vitor Pitcho passando, atrás em Herrera, prefere o bala para o ataque, e Sauraldi na área, a bola, tira aqui atrás do Oliva, o líder se agaçando marcado, Santos ataca, pede Gabigol e faz pela inversão, da esquerda para a direita, Gabigol contra o zagueiro, dominou, são dois agora, pintou da ponta por dentro, já abre a passada, põe na canhota de volta para o líder, passa Miguelito, na meia lua da área, dominou o bom tempo, costurou, travado por trás, é falta! Ele ia driblar para bater com a canota, tomou um tranco por trás do pé, esquerda é falta, quase na meia lua da área, de frente para o gol do São Lourenço. É, Belton Ramos.
5: E o Gulli fica caído no chão depois de fazer a falta, o camisa 10 argentino, esperando não tomar um cartão amarelo, porque ficou nítido o toque dele depois de ser driblado pelo bom tempo que trazia para a esquerda para tentar o arremate de canhota, mas não deu para ele, viu? Tem cartão amarelo subindo ali, mas não, aparentemente, eu não diria que foi pro autor da falta, foi por reclamação pro camisa 8, Insaurralde. Cartão amarelo pro camisa 8,
3: rapaz,
5: e agora
3: o Adonis Frias ali com o Coelho. Os dois trocando pescoções, tapas, empurrões. Acho que vai ter mais cartão ali, hein? Bom tempo tá caído, o árbitro não autoriza a entrada no departamento médico, quer saber, a coisa tá enroscada aqui, os caras estão trocando carícias.
2: É, isso vem do futebol argentino, né? Deve ser alguma rusga lá de trás, né? Olha, eu não sei se eu daria amarelo pelo lance da falta, mas como o Everton explicou, né, tá parecendo mais ali por reclamação, óbvio, e nesse momento, né, a imagem oficial da Sul-Americana mostra Neymar e a filha, essa é a Mavi, né? E ele dando na boquinha dela um docinho. Que o papai é lindo, né? Olha que imagem linda do Neymar, olha lá.
3: Qual é o docinho? É doce mesmo?
2: É,
3: se ela fizer careta, não é doce.
2: Não, é doce. Criança tem que comer doce.
5: Uma espécie de colherzinha, né? Agora eu levantei aqui na cabine pra dar uma olhada.
3: Ah,
5: de fato,
3: vai lá, vai lá, entrevista ela.
5: Acho que eu não tenho acesso, não.
3: Ah, tenta. Você é carudo que eu sei. Vai lá. Fica com educação. Vai por fora aqui, ó. Vai se agarrando aqui nessa proteção, dependurado nela.
5: E tá bonitinha, né? Tá com os negócios no cabelo, uns enfeites ali.
3: Negócio no cabelo?
5: É. Ah.
3: O que que é?
5: Tá com uma espécie de chuquinha no cabelo, né?
3: Ah.
5: Ali toda bonitinha, a Mavi sentada no colo do pai Neymar. No momento em que são informados aqui, 5 minutos de acréscimo, canhão.
3: Deu pra ver que o Everton não é pai, né, que é sábio. negócio no cabelo. Vamos para a cobrança de falta. Gabigol está perto dela, hein? A bola está quase em cima ali da linha da meia-lua. Foi lá o seu Alexis Herrera, passou o Chantilly para posicionar a barreira que vai ficar do lado direito do gol do Gil Noldin. O goleiro está encostado? O goleiro é alto, ele tem quase a altura da trave. Colocou 4, 5 jogadores no muro. Gabigol vai enfiar um canudão de perna canhota. Quer ver só? 46. Santos pode virar com 2 a 0. Adonis Frias encostou. Adonis Frias é mais na base da ignorância. Gabigol deve ser também do mesmo jeito. O Arão fica na frente para encobrir a visão do goleiro. É um tal de pega daqui, empurra dali na grande área. Está lá o Oliva também. Chance para o Peixe fazer 2 a 0. 46,5 o primeiro tempo. Gabigol, 4 passos para trás. O árbitro apita autorizando a cobrança da falta. Lá vem Gabigol. Pé esquerdo para a bola, bateu no desviado no canto, é gol!

0: do Santos! Gabriel Barbosa, o Gabigol! Ele bate pra aqui, a bola dá uma casquinha na barreira pelo lado de fora. Vai no canto direito, Zinaldinho tentou adivinhar, correu pro lado esquerdo. Vai pro outro lado, voltou correndo, não deu tempo. Nos acréscimos do primeiro tempo, Santos amplia para 2-0. Gabriel Barbosa cobrando falta com a ajuda da barreira. Santos 2, São Lourenço 0. Osil Nodim, não tem jeito, tá feito. Gabigol! Santos 2-0, Everton Ramos.
1: Ele aponta na comemoração para os camarotes aqui onde estão amigos, familiares e também Neymar. Comemorando bastante Gabriel Barbosa. Eram 3 jogos começando no banco de reservas, mas nada que abalasse o camisa 9 santista. Ele pega a bola e de perna esquerda, de um jeitinho, só ele para bater nessa bola, perna esquerda nela, ela desvia na barreira e não dá para 1,96m do goleiro Gil, cai no canto direito do goleiro, é o 10º gol de Gabigol na temporada, artilheiro do Santos. Eram 3 jogos no banco de reservas, uma assistência e um gol em 45 minutos, Santos 2-0.
0: Para terminar bem o primeiro tempo, Santos, o Cuca chamou um reserva ali, ó. Está abraçado a ele, não dá para ver que é o colete que encobre o número, não sei quem que é, mas ele já está conversando com esse reserva aqui. Não deve estar trocando ideia sobre a Copa, enfim, um novo filme que ele deve ter visto em algum streaming. Estou achando que é para trocar, né? No intervalo, pode ser isso. Aos meios no fundo, São Lourenço para a área, a bola, o toque, passou em São Raul, ajeitou, voltou, bateu para o gol! Derrit, bateu, o Brazão defendeu! Brazão com a canela direita, botou para escanteio, defesão, monstro, Everton, pro gol! Derrit, bateu, Brazão defendeu! Brazão com a canela direita, botou para escanteio, defesão, monstro, Everton!
1: Uma defesa!

0: falou na ponta essa bola aqui, o Cristian Oliva, fecha aí o Vinícius, vai no fundo o Gabigol, Badores Frias pediu disparando pelo comando, Gabigol foi pra bola, tomou o tranco por trás, é falta em cima do Gabriel Barbosa. Final de primeiro tempo em instantes, já João Paulo Capelanes, já ouvindo o Leandro Quezada, opinião do jogo, Santos vira muito bem com 2-0. Torcedor se anima, aumenta o público até aqui na Vila Belmiro. Você vai deixar a cobrança da falta ou não? Olhou para ele pro relógio, Alex Herrera. Falta vai ser cobrada sem pressa em Barra Real. Numa velocidade. Já bateu fazendo a inversão. Já toca essa bola para a direita para Igor Vinícius. Marcado, levanta a cabeça, enfia na ponta para bom tempo. Toma a pressão com três em cima, gira de Montenegro. Tocou por trás, a bola bateu no pé do Gabriel. Tempo é lateral de graça, São Lourenço. Montenegro arremessa para Barrios. Vai no fundo, marcado. Um, dois, ele desperde a bola. Bom tempo ganha. Recuraram, Arão pica essa bola para o ataque. Não chega Rodrigo, a bola bate na barriga do Insaurralde. Domina pela ponta, vira a jogada para Derrick. Um, dois, livres, Barrios encostou com ele, tabela curta, tira a defesa, bate de Bico Oliva, tira, bola volta na meia ainda, Insaurralde, na área a bola, para Coelho, aos mentes, fecha aqui, domina o centroavante, Grandalhão, calcanhar tenta, Adonis Frieza, ganhou Adonis, dá no meio o passe, Insaurralde tomou, dá no comando, para Coelho, girou, sai da marcação, por cima vem o Cristian Oliva, ele faz a inversão, bota na canhota, Barrios domina, levantou para Coelho, Arão de cabeça, tira a bola, voltou na direita ainda, para fechar, Trepício na grande área, recua, dá Facundo, Facundo gol. De volta, bola para Terpício. Torcedor que é o fim do primeiro tempo. Cruzou pro gol de cabeça e o Vinícius tira. Ela cai no meio pro peixe. Voleza. Quem sabe 3-0. Na direita, Gabigol pediu na direita. À esquerda, fecha o Miguelito. Não há tempo. Apita Alex Herrera. Acaba o primeiro tempo aqui na Vila. Santos 2, São Lourenço 0. 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Bandeirantes, alô, João Paulo Capelani.
1: Alô, Rogério Assis, o canhão do rádio, narrando demais. Aí sim, Santos, esquece que rolou no fim de semana. Vamos, Peixão, quem sabe, hein? Chances matemáticas pro Peixe se classificar para a próxima fase. Tem que continuar nessa pegada e dar uma secadinha, aquela secadela nos outros jogos que daqui a pouquinho o Aguilera vai passar para você. Antes, voltando ao palco sagrado, templo sagrado, a vila mais famosa do planeta, a Vila Belmiro, de onde fala o repórter Everton Ramos, tá dando nós. Vamos, Santos, o maior clube da terra, Everton Ramos, boa noite.
2: Tá dando Santos, Capela. Boa noite pra você e pro ouvinte ligado no intervalo inteligente da Bandeirantes. Jogadores do Santos saindo rapidamente e um clima totalmente diferente do começo da partida. Torcedor do São Lourenço era que fazia festa e que elevava o som no Urbano Caldeira. Agora, diferente disso, é o torcedor do Santos quem festeja. Jogadores do Santos saíram rapidamente para os vestiários. Agora, os jogadores do São Lourenço se reuniram no centro do gramado. O destaque pro Romanha, que foi conversar com o trio de arbitragem. Não tá contente ali o zagueiro colombiano, assim como o time argentino. O torcedor argentino que agora sobe o som enquanto os jogadores saem do gramado. Destaque para Gabriel Barbosa, voltando a ser titular depois de 3 jogos, Capela. 45 minutos de 1 gol e 1 assistência, ele que é o líder de artilharia e de assistências do Santos na temporada, Capela.
1: Maravilha. O Everton Ramos, tá frio aí na Baixada? Aqui em São Paulo tá frio, rapaz. Como é que tá na Baixada? Teve praia hoje ou não?
2: Não teve praia, até chegou a garoar, chover em alguns momentos do dia, mas eu diria que agora, nesse momento, tá até um clima agradável, viu, Capela?
1: Agradável. Quantos graus aí? Vamos ver.
2: Eu diria... Não, aí eu preciso...
1: Sensação térmica, sensação.
2: Sensação térmica minha, vai, vamos lá, 19 graus.
1: 19 graus, bom papo. Tá agasalhado ou tá tranquilo?
2: Eu, por exemplo, tô sem agasalho.
1: Sem agasalho, bom. Tá vendo? Lá em Santos, viu, que é essa? Lá não faz frio. Pode nevar, ainda assim é calor. Tudo bem, Quezadinha? Boa noite.
3: Tudo bem, João. Tudo certo.
1: Tá acelerado hoje, hein? Tá tudo bem? Cheguei aqui, você tá pilhado, batendo na mesa. Calma que o mobiliário é novo, viu?
3: Você teve dificuldade pra chegar aqui?
1: Tive. Desgraça de manifestação. Tudo bem, é prescrito, tá lá em Constituição, tá tudo bem, tá tudo legal. Mas, meu Deus, cara, para tudo. Aí ficam os marronzinhos, ao invés de ajudarem, agregarem ao trânsito de São Paulo, não. Eles ficam lá, canetando. Só canetando. Aí eu abri o vidro do carro e falei, irmão... Ao invés de canetar, não dá para poder mobilizar um pouco para poder escoar esse trânsito? Aí eu fiquei com medo de tomar uma multa. Tive que voltar para casa, pegar a motinho e vir para cá. Tô aqui, respirando, tranquilo, graças a Deus.
3: Seja bem-vindo.
1: Obrigado. Tô acelerado.
3: Toma uma aguinha. Isso. João, o melhor em campo hoje foi o Gabigol. Gabigol tava com a grelinha aqui, né, grelinha? Fez um bom primeiro tempo, deu assistência pro gol do Bom Tempo. Fez o gol, né, o gol cobrando falta.

0: ligado no jogo hoje o Gabigol. Já tinha um tempo que a gente não viu um Gabigol tão ligado, né? Chega ao 10º gol na temporada, se movimentou bastante e está fazendo o papel que nos últimos jogos tinha sido do Neymar, né? O Neymar estava jogando nos últimos jogos mais próximo da área, como um falso 9. O técnico Cuca manteve esse tripé de meio campo para dar uma sustentação para o time. E aí o Arão e o Oliva mais na proteção da zaga. E quando o Santos tinha a bola também, passando pelos dois, essa transição ofensiva. E no meio desses dois e do Gabigol, um tripé ali de meio campo, formado pelo Miguelito, pelo Rolaser e pelo Bom Tempo.
1: Tá bem o Miguelito, hein?
0: Tá bem.
1: Ele oscila, né? Ele oscila, joga bem um jogo, sobe 10, volta 2, sobe 20.
0: Quem oscila muito é o tal do Rolaser, viu? O Rolaser é o seguinte.
1: Ele vinha bem, né?
0: Quando você critica, ele vai calar a tua boca.
1: Isso.
0: Quando você fala que ele merece até a seleção da Argentina, aí ele faz umas bobagens.
1: É verdade.
0: Hoje ele fez umas bobagens em campo ali e tal, mas em linhas gerais o Santos está fazendo o que precisa e o time do San Lorenzo muito frágil hoje. Muito fraco esse time do San Lorenzo. Eu não sei como é que o Santos conseguiu se complicar nesse grupo. Se bem que agora, nesse momento, o Santos é líder, tá, do grupo, tá?
1: Quem diria, hein?
0: Quem diria.
1: O Santos, ninguém do grupo do Santos quer avançar a próxima fase.
0: Não.
1: Os caras estão largando a Sul-Americana, mas a Sul-Americana está sendo entregue ao Santos nesse momento, né, Quezadinha?
0: É, e só depende dele, porque o último jogo vai ser contra o Recoleta também na Vila Belmiro. Então, esse jogo de hoje está vencido.
1: Com todo o respeito,
0: só se fizer uma grande bobagem.
1: É.
0: E aí, se não conseguir vencer o Recoleta também, aí para tudo. Né?
1: É que não conseguiu já, em alguns momentos, vencer jogos fáceis da Sul-Americana.
0: Nem
1: né?
0: o Cuenca.
1: Pois é.
0: E nem o San Lorenzo no primeiro jogo.
1: Exatamente.
0: Mas uma hora muda a chave.
1: Exato.
0: E uma pena não ver o Neymar no primeiro jogo pós-convocação. Porque eu estava muito curioso para saber como é que estava o ânimo dele e tal. Mas ele está na Vila, viu?
1: É.
0: Com a filhota
1: agora
0: linda.
1: Agora só depois da Copa, né?
0: É, papai. Neymar. É, papai. Vocês sabem o que é papai,
1: sim,
0: né? Dando
1: sim.
0: docinho na boca da filhinha, está todo feliz. A gente fez uma conta rápida, depois para a gente encerrar. Rápido o assunto. Ele não vai jogar mais pelo Santos, provavelmente.
1: Esquece.
0: A informação do Everton aí.
1: Esquece.
0: Se ele não jogar contra o Panamá no dia 31.
1: Que a informação é que não joga, né?
0: Não joga. E não jogar em Cleveland dia 6, já nos Estados Unidos, contra o Egito do Salah, ele só vai jogar na estreia se jogar a estreia, tá? Então ele terá ficado do jogo contra o Curitiba Brasileirão na Arena Corinthians, derrota por 3-0. Até a eventual estreia, dia 13 de junho, em New Jersey, no MetLife contra o Marrocos, eu fiz as contas aqui, 27 dias.
1: E por falar em
0: 27
1: contas...
0: 27 dias,
1: isso é fundamental. Essa conta que você fez é fundamental, até porque se a gente for pegar aqui o Ancelotti, ele vai ter aproximadamente 17 dias para trabalhar com o elenco da seleção brasileira.
0: Isso.
1: Então, assim...
0: Mesmo não completo, né? Porque
1: exato,
0: completo mesmo, isso. Só a partir do trabalho nos Estados Unidos.
1: Exatamente.
0: E tem os caras da Champions.
1: Até porque dia 30 de maio tem a final da Champions League entre Paris Saint-Germain
0: e
1: Arsenal.
0: Lá, né?
1: Exatamente.
0: Marquinhos, Gabriel Martinelli e Gabriel Magalhães.
1: 0 a 10, rápido, que eu tô hoje na pilha, Quezadinha. Nota do primeiro tempo.
0: Eu vou dar nota para o Santos, eu vou dar uma nota 8. Acho que o Santos foi muito bem. Para o San Lorenzo, uma nota 5. Super frágil o time do ex-papa.
1: Melhor em campo no primeiro tempo?
0: Gabigol.
1: Gabigol, tá bom. E você tá voando baixo, daqui a pouquinho você volta.
0: Eu sei.
1: Leandro Quezado, jornalista de todas as Copas do mundo. Ó, é o seguinte, gente. Tá rolando uma manifestação pesada por aí, eu senti os reflexos e fiquei de cabelo em pé. O pouco cabelo que eu tenho aqui na telha ficou em pé, porque realmente tá tudo parado, problema, dá com pau, a CT cadetando geral. Nós temos aqui, para iluminar o seu caminho, Cristiano Panvec com atualizações da manifestação que tá atrapalhando a vida de muita gente. Cris, boa noite.
2: Boa noite, Capelanes, boa noite também para quem está conosco aqui na Bandeirantes. Realmente uma noite que não está nada fácil para quem se circula por São Paulo, principalmente região oeste e sul da capital paulista, um verdadeiro nó no trânsito provocado por essa manifestação de estudantes da USP, da Unesp e também da Unicamp, estudantes que percorreram algumas das principais avenidas das zonas oeste e sul ao longo do meio da tarde para frente desta quarta-feira aqui em São Paulo, com o objetivo de chegar ao Palácio dos Bandeirantes, sede do governo de São Paulo agora à noite. Eles até chegaram próximo ao Palácio dos Bandeirantes, mas um bloqueio foi montado pela Polícia Militar a coisa de mais ou menos 500 metros da porta do Palácio dos Bandeirantes aqui no bairro do Morumbi. Há um impasse neste momento em relação ao que vai acontecer, o que pode acontecer aqui na Zona Sul da capital paulista, porque os estudantes querem ser recebidos por representantes do governo do estado. Uma comissão chegou a ser negociada para entrar na sede do governo paulista, mas no momento em que tudo parecia se desenrolando em relação a essa questão, os estudantes recuaram e disseram que querem entrar com essa comissão no Palácio Bandeirantes, mas antes a manifestação deve chegar até a porta do Palácio dos Bandeirantes. A Polícia Militar já disse que vai respeitar o direito à manifestação por parte dos estudantes, esses alunos dessas três universidades estaduais aqui de São Paulo, mas já determinou que esse bloqueio vai permanecer por mais algum tempo, afinal, são muitas ruas bloqueadas neste momento na capital paulista. Neste momento, o motorista não consegue circular pelas avenidas Morumbi e Giovanni Gronk, que estão fechadas para qualquer tipo de tráfego de veículos e também de pedestres. E é claro que isso gera um nó, Capelani, Esqueçada e também ouvinte da Bandeirantes. A gente consegue observar aqui pelo monitoramento que a gente acompanha neste momento do trânsito de São Paulo, avenidas importantíssimas como Rebouças, 9 de Julho, Brigadeiro Faria Lima, Juscelino Kubitschek, a própria Marginal do Pinheiros, no sentido Castelo Branco e também no sentido Interlagos, completamente travadas para o motorista que tenta circular por essa região da capital paulista nesta noite de quarta-feira. Segundo o monitoramento de trânsito aqui da capital, neste momento a gente tem mais ou menos 900 quilômetros de lentidão pela cidade, que é um número muito acima do que a gente costuma observar neste momento aqui na capital paulista. A pauta é difusa, viu, Capelão? Tem muitos aspectos assim que os estudantes querem apresentar para o governo de São Paulo. Talvez o principal ponto é que é um reajuste dos estudantes da USP, principalmente, que pedem um aumento do pagamento ali para o programa de apoio à permanência e formação estudantil da USP. Uma dessas pautas, a pauta começou desse tamaninho assim, pequenininha, foi crescendo, e aí fica uma coisa meio difusa, ninguém sabe muito bem o que é, mas é isso aí.
1: Tá bom, daqui a pouquinho você volta com novas atualizações, porque a vida do paulistano realmente, nessa reta final de quarta-feira, não tá fácil. 2-0 Santos vencendo o São Lourenço, daqui a pouquinho a gente volta com todo o segundo tempo de Rogério Assis, o canhão do rádio no microfone da Rede Bandeirantes, até já!
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14: O Raul insiste. Vira atrás do passe errado pela direita. Para tomar a defesa, Gabriel Barbosa tentou fazer a falta. Carrou pela camisa, vantagem no meio. Para com o meio, falta do Gustavo Henrique. Bateu da cartão. Minha cima não vai dar, não. E a sorte do Gabigol é que ele puxou pela camisa. O cara não caía. Se nem tomar cartão, hein? Na direita, a falta já cobrada com o time do São Lourenço. No ataque, na beirada do campo, Herrera. Linha de fundo, na aproximação com o Trepidio. Domina o camisa 24, o capitão do time. Cortou por dentro, sai do Barreal, ameaça cruzar. Limpa de volta, dá no fundo. dominou com o meio, para trás o passe, belíssimo rebote, a bola cai na grande área, disputa a marcação, passa pela ponta de Erbídio, bom cabeção aqui da Barra Real, disputam dois de entrada na grande área para Coelho, Alcede, Barrios tentou, defesa quarta, bateu de primeira para o gol, Agostinho Berrit para fora, longe, do que a bola veio, que quando ele viu um canudo, né, Belton?
15: De pé na esquerda, uma bomba, né, mas é entre trancos e barrancos na disputa de bola dentro da grande área santista, o Santos tirava, o San Lorenzo vinha para cima, ela sobra para o camisa meia dúzia que de pé na esquerda manda sobre a meta, defendida pelo goleiro Brazão, um tiro de meta pro Peixe.
14: 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Tempo desvia, defesa corta, Romanha de cabeça para Tripídio, lança pelo meio do campo na aproximação com dois, pega a jogada pela meia direita em Sauraldi, do que ilumina já fazendo a inversão, bota lá do outro lado do campo, na velocidade Agostinho de Elites, domina o lateral, põe na área, a bola Brazão vai voltando, ela vai pro gol, saiu, tentou pegar, não conseguiu ela sair, conseguiu evitar que ela saísse, o Ausmendi, é tiro de merda, o Santos cobra do começo do segundo tempo. 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Com Beto Rebeck, Roberto Dias, com Caiane Martins na central técnica, Rafael Palmeira, mesa de som. Na Vila Belmiro, a bola rola, o relógio não para. 5 minutos e meio, segundo tempo. Sul-Americana, quinta rodada no Grupo D, o Peixe ganhando, Santos 2, San Lorenzo 0, Agrela.
15: Ganhou o Vasco também, está ganhando na Sul-Americana, 1-0 contra o Olímpia, fora de casa, gol de Carlos Cuesta. Boston River e O'Higgins agora 2-1, Vecino diminuiu para a equipe do O'Higgins. A Libertadores segue Nacional do Uruguai 0, Universitário do Peru também 0.
14: Abraçando você ligado na Bandeirantes em todo o Brasil, no Band Play, você em toda a galáxia. Não importa onde você está, não, meu filho. Bom dia, boa tarde, boa noite. Vai tocar de volta o Sudorense, tabela jogada pela ponta esquerda, em Saural, de perto, marcado. Montenegro vai, tocou dele, saiu lateral. Ah, bola tem uma casquinha no pé, lá na direita, o Gustavo Henrique. Bateu no Miguelito, que fechando aqui, lateral de graça para o São Lourenço cobrar. Placar de 2-0, Santos na Vila. Tenta atacar isso de verdade, é 25. Aqui a conta fecha na loja, não é? Pelo seguinte: Montenegro marcado, vira a bola com o zagueiro, sai Romanha. Faz essa que vai inverter, inverteu, virou a bola para a direita, Tripídio fecha, para o capitão muito alto, ele tentou de cabeça, evita que ela saia, botou o cabeção, Barreal na trombada, para tomar, bola foi desviada para fora, pela linha lateral, na pega do Barreal, está reclamando aqui o colégio, lateral de graça, para o Santos que cobra aqui na sua defesa, 7 segundo tempo, Grupo Souza Lima, eficiência em segurança e serviço, Grupo Souza Lima, 7 segundo tempo, Santos vence em casa 2-0, instaurado para a direita, bola para Tripídio, carrinho do Barreal na bola, opa, botando para fora pela linha lateral, arremessou a bola com pressa, o próprio Tripídio pega a bola para fazer a cobrança, toca um pouquinho para trás, 7 minutos do segundo tempo, vem arremessar, Coelho sai da grandeira, pede o Ausmendi, demora Tripídio para fazer a cobrança, para Ausmendi, tira Alão de bico, vai no meio, Miguelito pelo passe, não chega a bom tempo, a defesa tenta tomar aqui na direita, para o Herrera, dá na ponta, Tripídio, marca Barreal, os dois brigam pela bola, sobrou o cotovelo para todo lado, dá para Herrera que entrega a bola mais atrás pelo meio campo ainda, perde a bola por dentro, Saural de Lomini vem à frente, 8:15 da noite, o quinto sinal está marcando, hora de Brasília, do lado esquerdo, passe na ponta, Barrios recebe, vira, tenta o passe para Facundo, Gulli, Gulli para Barrios, que toca no meio para o Herrera, o zagueiro vai todo empolgadão, que domina, passa para o meio campo, Miguelito marca só de longe, está na ponta, para Tripídio, de volta, bola para o Herrera, como se fosse um ponta, costurou para bater, mas não bateu, virou para Tripídio, de volta, o capitão fecha com ela por aqui, para cruzar, não para cruzar, dá na direita ainda, com o próprio Herrera, marcado, Miguelito em cima, ele ameaçou driblar, cortou de um lado para o outro. Cara ensaboado, zagueirão, mas não é durão, não. Tripídio, lindo e fundo Herrera. Volta, Miguelito, para tomar tira. Vem, Miguelito. Se entrega a bom tempo. Drible curtinho. Toma pressão de Coelho. Recua. Dava Real. Perna esquerda, um bico à frente com o Gabigol. Corte demais a bola. Volta Romanga. Domina meio campo. Dá no meio de volta. O passe em Saural de Versa. Marcado. Do que domina, Zabini. Entrega a bola do outro lado com o Montenegro. Grupo Souza Lima. Eficiência em segurança e serviço. Grupo Souza Lima. Ensaboado, vai no fundo para cruzar para o gol, travado, a bola vai para fora.
16: Ganha escanteio, esse Barrios ensaboado, Everton.
15: Perigoso, né? Eram dois na marcação dele, tava por ali o Gustavinho e também o Igor Vinícius. Ele tenta partir pra cima da marcação, que rasga. Pela linha de fundo, tem escanteio São Lourenço.
16: 9 minutos do segundo tempo, Facundo, gol e cobra o escanteio para Levão, os grandões, os três zagueiros, Romanha, Montenegro, Herrera, Santos 2 a 0, vai muito bem, obrigado. Pra bola, Facundo, gol e pé esquerdo, levanta, pra Herrera de cabeça, Vinícius. O rebote, a bola sai da grandeira para pegar Gustavo Henrique, chuta, a bola bateu, Barrios vai para fora. Tem lateral pro Peixe cobrar na sua defesa. 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O Leandro Quezada comenta na Bandeirantes. 2 a 0, Peixe que volta com essa vestida, machucado, o Rolêncio vai embora. Entra Gustavo Henrique. Quezada.
17: Dá um pouco mais de velocidade, mais esperteza ao time, né? Porque o Rolêncio estava meio dorminhoco na primeira etapa. Agora os números são interessantes, né? Praticamente o mesmo número de posse de bola, né? Está 49% para 151% para o São Lourenço. 4 chutes a gol para cada time. A diferença é que o Santos fez 2 gols, né? Acertou o pé nos lances dos 2 gols no primeiro tempo. Agora, o Santos muito recuado nesse segundo tempo, né? Esperando o momento certo para dar o bote. Quem sabe agora, hein?
16: E até tem a raquetada que o Tripicho dá no jogador do Peixe, né, Everton?
15: E que gera para ele um cartão amarelo. Santos batia pelo lado esquerdo, Ilharão, passe bom para o Barreal, que foi derrubado pelo Tripicho. O capitão argentino, camisa 24, cartão amarelo, segundo dos argentinos no jogo.
16: Alô, Jones Mendes, ouvido em toda a galáxia, na Nativa, grande Jones. Vai tentar jogar aqui atrás, Igor Vinícius, dá no meio para Gustavo, para Igor, e perdeu no carrinho, tomou a frente com o Edio, Ausmendi com ele, Ausmendi lançando forte demais, o passe errado, vai chegar a Barreal do que domina, já dá um bicudo e bota essa bola para frente, tá em jogo, ela volta na marcação com o Tripicho, cantando aqui, domina e vem com ela, Vila Belmiro, a bola rola, o relógio não para. 11 minutos do segundo tempo. Copa Sul-Americana, Vila Santos 2, São Lourenço 0. Tagrela.
18: Canhão João Fonseca já confirmou que vai disputar o ATP 500 de Rally na Alemanha depois do Roland Garros. O Roland Garros, ele vai ser cabeça de chave nesse torneio que começa no dia 24 deste mês de maio, nesta semana, e termina no dia 7 de junho.
16: E tem cartão para jogador do Santos também, Everton.
15: Foram 2 faltas em sequência no campo de ataque do São Lourenço, na segunda, rendendo cartão amarelo. Uma pegada mais forte do Arão para cima do Coelho. Cartão amarelo para o camisa 15, Santista.
16: Eu não sei se o seu Alex Herrera não viu que foi o Arão, mas ele ia dar para o Oliva. Aí o Oliva apontou, não, foi ele, olha lá, foi aquele cabeludo lá, ó. É, tá certo mesmo. Falta marcada na direita para o São Lourenço. 11 minutos e meio, segundo tempo. Vai bater aqui o Facundo Gulli com a perna canhota. Ao lado dele para bater de pé direito o Barrios. Olha o seu Alex, passou o Chantilly. O Brazão colocou 2 no muro. Passou da bola o Barrios. Facundo Gulli bateu errado. Calcanhar tentou o toque. Ela vai para... Olha lá, rapaz, o Coelho. O cara deu calcanhar na entrada da grandeira. Dentro da grandeira todo. Bonito esse lance, essa bola entra, Everton.
15: Parecia ser
16: no final do ano ele podia ganhar aquele gol da FIFA, hein?
15: Parecia ser uma jogada ensaiada, né? O Gulli busca o Coelho dentro da área, ele dá um toque de calcanhar, não sei se direto pro gol, buscando o Herrera na grande área. Mas ela vai direto pela linha de fundo, perde a oportunidade, tiro de meta Santos.
16: E o Santos vem pra jogada, Gabigol bota na ponta, vai na marcação, cria-se o Lima, se antecipa a Romanha, dá pro goleiro. Gil na grande área, toca lá na esquerda, Montenegro, e forte demais a bola, ele corre. Corre, evita que ela saia, dá um bicudo de graça, ela vai pro peito. De cabeça do Nissinha, Sebate vira para a ponta. Na barriga, tentou ajeitar, você perde a passada e a bola. Já virou para tomar em Sauraldi, recua.
15: Rony.
16: Toca na ponta, vira a bola para o Agostinho Derrites. Levanta para o ataque, vem do Nissinha, voltando o cabeção, tirando. Igor Vinícius, bota no peito, dá Frias de volta. Passe errado, se antecipa, tira na ponta. Bom tempo, belo giro do menino. Do que domina, já volta Igor Vinícius. Rony é já novidade no time do Cuca. Na ponta para tomar, Miguelito. Linha no meio, virou para atrás, Gustavinho devolve a bola para Bom Tempo, faz a proteção, sai da marcação feita pelo baixinho, Barrios marcado, recua, dá pela ponta direita, Miguelito, ele com Barrios em cima, gira Miguelito, procura alguém de branco, acha Adonis que chuta, vai no meio, não pega na marcação, Gustavinho, bota pela, vai de graça para fora, para a linha lateral, tem arremesso para o time argentino, tem troca no Santos agora, Everton pelo jeito.
15: E piscou aqui, ó, vai sair o 30, Miguelito para a entrada do 11, Rony. Segunda modificação do técnico Cuca, a saída então do 30 Miguelito para a entrada do 11 Rony.
16: Leandro Quezada opina, sai Miguelito, entra Rony.
17: É, o Miguelito, né, o boliviano Miguelito fez um jogo ok no primeiro tempo, tal, não comprometeu, participou, tal. Agora, o Rony que está entrando não é mais aquele Rony dos bons tempos do Palmeiras, né? Muito tempo o Rony não consegue uma sequência legal, veio com a expectativa de ser titular e aos poucos foi perdendo espaço nesse Santos. Hoje a gente pode dizer que o Rony é reserva de Miguelito.
16: É. Rony tentou driblar pela ponta, Herrera vai, tentou a jogada aí, o Rony mais cavou do que foi a falta. O banco inteiro do Santos levanta e vai para cima do árbitro reserva, o Carlos Parra. Não era para tudo isso, o Rony, mas tentou cavar, que partiu para a jogada também, né, Everton? Foi pertinho da gente aqui, ó.
15: Sim, ele pareceu nem ter intensidade para continuar na jogada, queria falta ali, e o Barreal chamou atenção, ganhou, foi com tudo para cima também do quarto árbitro. Não sei se ao final da jogada pode pintar cartões amarelos aí por reclamação.
16: O que agora está ali tentando contemporizar, confirmando com 4-4, a jogada seguiu pelo meio campo, vai tomar a frente, a marcação, Tripício, já entrega do lado esquerdo, instaurar o defensor no fundo, Igorinho encara, ele balançou para driblar, para cruzar, Igor carrinho na bola, conseguiu tomar, puxando pelo braço, é falta no Igor Vinícius, é falta para o Peixe bater. 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Na Vila Belmiro, a bola rola, o relógio não para. 15 minutos do segundo tempo. Copa Sul-Americana. Quinta rodada no Grupo D, Peixe subindo na classificação, querendo e tratando por enquanto para continuar sonhando com mata-matas da Sul-Americana. Aqui, a Grela, Santos 2, São Lourenço 0.
18: Ganhou hoje mais cedo na final da UEFA Europa League, deu Aston Villa em cima do Freiburg, 3-0, o primeiro título da competição por parte do clube inglês, que não era campeão há 30 anos. A última conquista havia sido em 1996, no caso, a Taça da Liga Inglesa.
16: Pela mesma emoção aqui na Bandeirantes, a maior rede de rádios do Brasil. Gabigol tentou calcar a bola, bate na marcação e sai lateral então para o time do Santos cobrar.
15: Público
16: além da metade do campo. Oi, Everton.
15: 6.948 presentes na Vila Belmiro por uma renda de R$373.906,39.
16: Podemos chutar aqui uns 800 torcedores do São Lourenço? Ou estou exagerando?
15: Dei uma conferida com a imprensa argentina e me passaram aqui 1.000 torcedores argentinos saindo lá de Buenos Aires.
16: Barreal no carrinho, na área, tomou, bateu no Herrera, não bateu. Segundo árbitro não bateu, bola foi para fora. Tiro de meta para o São Lourenço jogar. Já tem Libertadores em Palmeiras e Cerro Porteño. Ulisses Costa, Alexandre Pretzel, Bruno Migliozzi. 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Barrios domina meio campo, tomou pressão do Gustavo Henrique. Que domina, já sai de Michel, a bola na esquerda com o lateral. Na ponta, Luguzinho, Derrick domina, devolve a bola pela meia para instaurar de outra vez. 2-0 Santos, Arão na trombada, ganhou no comédio. Insiste o atacante, perdeu a bola. Tomou no meio, bom tempo, vira de primeira esse passo pela ponta, Cristian Oliva. Para Rony, que domina, marcado, vai no fundo, Herrera com ele. Dominou para tentar passar, belo passo por dentro, de primeira, bom tempo. Para Rony, na área, bateu para Gabigol. Romanha tirou, tira de primeira, instaurado, levanta a bola, cai na esquerda, defesa do time do São Lourenço ainda, para pegar a barra e o domínio estabuado, vai no fundo, que domina, vai tentar driblar, sai pela linha direita, recua, servido por dentro, passa para Tiribidio, dele pelo meio, a jogada vai tentar a frente da Facundo Cune, falta e tem cartão para o jogador do Peixe. O essa não tem cartão não? Essa era para tendo, não, Everton?
15: Parece que ele não está seguindo um critério, né, Canhão? De fato, o antijogo ali do Barreal, camisa 22, que vai só no corpo do Gulli, mas sai sem cartão amarelo.
16: Quando o Brasil entra em campo, ou no trabalho, a convocação é certa. Bom terá a ferramenta do Brasil. Alguém virou pela ponta, chega para Tomás, já tira o Adonis Frias na direita, jogada, vira para bom tempo para Adonis Frias, tentou driblar, chega na marcação, a defesa, o Bandeira está marcando o lateral apenas, nada de falta, tentou cavar uma falta ali no lateral, Adonis Frias se lascou, já jogou o São Lourenço, 2-0 Santos, bola lá no esquerdo ainda, Agustin Delitz recuando bola para Insaurralde, inverteu para a direita, Tripício fecha aqui, marcado daquela fungada o Barreal, Tripício balançou para ganhar no fundo, chegou para falta, sem bola aparecendo com ele, Tripício cruzou, procura de cabeça, Veríssimo tira,
14: Já caiu do Barreiro, não era pra tanto, mas ele tomou o tranco sem bola do Coelho. Pra trás a bola em Saúde, ameaçou bater pro gol, se levanta Barreiro. Pra dentro passe, Coelho na área, bateu pra trás, Barreiro contra, saiu escanteio. Foi na cara do Bandeira aqui, o Jorge Orrego. Centroavante do Santos saiu só para fazer a falta aqui no Barreal, não saiu não, Everton?
18: Saiu o Coelho para cima do Barreal, por isso inclusive o Barreal chama a atenção agora ali do auxiliar da arbitragem, só que na sequência a jogada segue e ele mesmo é quem corta essa bola com perigo contra a própria meta. Tem escanteio o São Lourenço que quer descontar.
14: 19 minutos do segundo tempo na Vila, placar de 2-0, Santos vencendo. Escanteio para a área, Romanha e Herrera, cobrado por o escanteio. Para trás a bola do Barrios. Pede Tripitio, levantou para Romanha de cabeça, direto longe. Ela vai pela linha de fundo, tiro de meta. Então para o Santos jogar futebol. Perde uma boa ideia, Cachaça 51, uma boa ideia do Brasil. Meriose, 9,5, o Verdão encara o Cerro. Com que time, Meriose?
19: Está pronto o duelo na Copa Libertadores, com Carlos Miguel 1 no gol, na direita 4 para Giai, linha de zaga de 15, Gustavo Gomes, 26, Murilo, pela esquerda 56, Arthur, meio de campo com novidade, em 17, Marlon Freitas, 32, Emiliano Martínez e 8 para Andreas Pereira, no ataque 11, João Arias, 40 para Alan, centroavante, Flaco Lopes, veste a 42, a bola rola às 9:30 na Bandeirantes, Canhão.
14: Pro ataque, essa bola vem São Lourenço, Barreal, uma casquinha, Arão vai lá e dá um bala, opa, e viva São João, é só mês que vem, Rony vai de cabeça, tentou disputar uma casca, Romanho volta ao cabeção, tira, fica na ponta, Arão chega na bola, aqui na ponta, bom tempo, pro ataque a jogada, Coelho, Veríssimo, bota o cabeção, pega o rebote, Barreal, Arão, Veríssimo, Barreal de primeira, por dentro, bela bola, pra Oliva, tá pressionado, dá bom tempo enfia pra Rony, uma casquinha, arrumou, Cristiano Oliva, lado esquerdo, na área, Gabriel Barbosa, Oliva, tá na área, bateu por cobertura prensada, ela toca no travessão e sai escanteio. Ele bateu prensada com o zagueiro, Gabigol passou achando que o Oliva ia passar pra ele. Ele tentou por cobertura, o zagueirão botou a canela, ela deu uma triscadinha no travessão, escanteio, peixe na esquerda, Everton.
18: Jogada pelo lado esquerdo na escapada do uruguaio, Cristian Oliva. Jogada que começa com o Barreal, passa pelo Rony, e aí o Oliva sem marcação carrega. Lado esquerdo, entra próximo à grande área, e aí ele tinha a opção de abrir pro Gabigol, não. Tentou um remate pro gol, ela acaba desviando na marcação, toca na trave e sai pela linha de fundo, quase o terceiro do peixe que tem escanteio.
14: 21 minutos, o Santos cobra o escanteio. Pra área, o zagueiro, fechadinho, primeira trave errada, a cobrança, marcação, tira com o Tripitio, dá um balão, faz esquerdo para chegar, Barreal no carrinho, ganhou do Barrios, cometendo falta, arbitragem, diz que não, diz que foi na bola, segue o jogo pro peixe, com o Vinícius, Darão, que toca pelo meio, Gambo ainda, já puxa a bola com o Gustavo Henrique, o Santos tenta ampliar a vantagem, 2-0, segundo tempo, futebol pede uma boa ideia, Cachaça, 51, uma boa ideia do Brasil, a marca Romanho, Oliva olhou, tentou, encarou, Romanho é grandalhão, dominou, tem falta do Oliva em cima do zagueirão do São Lourenço. Tem gol, Aguilera?
18: Tem gol, Canhão. Gol do Olímpia. Matheus Gamarra, zagueiro que atuou no Cruzeiro, no Atlético Paranaense, também no futebol brasileiro, empata diante do Vasco pela Copa Sul-Americana. Agora Olímpia 1, Vasco também 1. Os dois empatados com 8 pontos no grupo G da competição.
14: 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Rony perninha curtida, depois o Rony mergulha e dá uma cabeçada na bola no adversário. O Rony salta e usa de trampolim o adversário. É falta! Marcada pelo árbitro. Às 8:30 da noite em ponto, Everton. Você trampolindo o Rony com um adversário agora.
18: Indiscutível, né, Canhão? Ele vai com uma força.
14: Na verdade, é uma plataforma de lançamento, né?
18: E ele vai com uma força pra cima do marcador. E o pior, na sequência, ele cai com um cotovelo no rosto do jogador argentino, que segue caído com as duas mãos, inclusive, no rosto, pedindo atendimento. Inclusive, o Gabigol agora faz sinal pro departamento médico da equipe do São Lourenço entrar em campo para atendimento. Mas, por enquanto, ali, levando a pior. Caído no gramado, mas tem falta o São Lourenço.
14: 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Ele está tomando 2-0 na Cacunda. O Rony usa ele como plataforma de lançamento e ela deixa o cotovelão no cangote. Ela tomou a cotovelada no pescoço. Está sentindo ali o pescoço, ombro direito.
16: sobreviveu. Pronto, tá vivo. Falta marcada na meia direita para o São Lourenço. Autorizada a cobrança, instaurada e levanta para Romain. Arão de cabeça, tira a bola, cai do lado esquerdo para pegar o rebote. Romain vai atrás da bola. Do que domina, recua. Dá Barrios, pé direito. Belo drible, sai do bom tempo, vai no fundo. Romain pede de volta, lançado o zagueirão. Dominou, todo durão, recua a jogada, vira para trás. Guti arremessou, desarrubou, bateu pro gol, toca na defesa. Bate na marcação e sai meio campo, é lateral, bola pro time do São Lourenço. Cobrado e agora a parada para a hidratação aos 24 do segundo tempo. 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Na Série B. Parando por uma água aos 24, segundo tempo, jogo na Vila Belmiro, Santos vencendo por 2-0. 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Opinião Bandeirantes com Leandro Quezada. Santos 2-0. Tá tranquilo, tá sussa o jogo pro Peixe? O que é essa?
17: Tá sussa. Esse é um bom termo, viu? Tá sussa, porque assim, eu até entendo essa postura do Santos. 2-0, tá administrando, tá ok. Duro é o São Lourenço com esse futebolzinho mequetrefe, pequenininho, né? O que o técnico deve estar falando agora ali, né? Assim, tá perdendo por 2-0, se atira, busca alguma coisa, né? Mostra algo diferente, mas também você olha para uma escalação com uma qualidade, né, de um nível muito discutível, né? Aí eu tava lembrando aquele time de 2014 do Balsa, que foi campeão da Libertadores. Aquele era um belo time, né? Torrico, Romagnoli, Piatti, Ortigosa, Mercier, Matos, o Kahneman estava no banco, tinha o Blandi na reserva, Romagnoli, Leandro, meu xará Leandro Romagnoli. Como o tempo passa, o tempo muda e as coisas às vezes pioram, né? No caso do São Lourenço e do Santos também, não vou falar nem do Santos, dos grandes times que o Santos teve no passado. Mas enfim, é uma questão só desses últimos minutos passarem para o Santos ratificar essa vitória e depender só dele para alcançar a primeira colocação nesse grupo da Copa Sul-Americana. O Canhão.
16: O jogo vai ser reiniciado aqui. Deixa eu ver o nosso Everton Ramos. Neymar está dando papinha lá para a filhinha. Está tudo bem? Dá uma olhadinha lá. Dá uma pescoçada no camarote lá, vai.
20: Ô, Canhão, vou confessar para você que desde o início do segundo tempo eu estou olhando para o camarote e não vejo ele mais, viu? Inclusive, já tive aqui do nosso Guilherme Mordente, me trouxe a informação que durante o intervalo ele pegou o elevador e desceu. Então não voltou pro camarote mais não. Agora só um detalhe pra gente ficar de olho, ó. Christian Oliva com a mão na virilha ali na região esquerda, antes da paralisação, preocupando por enquanto a comissão técnica do Santos, viu?
16: Reiniciado o jogo aqui na Vila, Santos vencendo 2-0. Bola recorda com a defesa do São Lourenço pra Romagna, pelo menos que dá aquela olhadinha, entrega pra Reira que joga pela direita. Na Vila, a bola rola, o relógio não para. 26,5 do segundo tempo. Copa Sul-Americana, na quinta rodada do Grupo D, Santos 2, São Lourenço 0, Guilherme Agrela.
20: Canhão ainda pela Sul-Americana, Boston River faz 3-1 em cima do O'Higgins, agora com Gaston Ramírez, um frangaço do goleiro da equipe do Chile. Com esse resultado, o São Paulo permanece na primeira posição com 9 pontos, Milionários é o segundo com 8 e o O'Higgins fica em terceiro com apenas 7 pontos.
21: Rogério Assis!
16: Bola para o São Lourenço, cruzamento na grande área do Luiz, dá um tapa, o Brazão tentou, Insaurralde subiu, toque de cabeça, gol!

0: San Lorenzo. Para acordar a imensa torcida do San Lorenzo na Vila Belmiro. O Pedro é do time argentino. A bola vem para a direita para o segundo lado. Frazão de gol, chega dentro da bola, entra. Desconta o San Lorenzo. 26,5 segundo tempo na Vila Belmiro. Santos 2, San Lorenzo. Preocupante o jogo aqui na Vila. A vantagem diminui. Everton Ramos.
1: Até porque esse time, comandado pelo técnico Cuca, é um time que sofre mais gols, 80% pelo menos, no segundo tempo. Por isso a preocupação do torcedor. Jogada trabalhada pelo lado direito e o cruzamento vem para a área. A marcação do Santos tira e ela se oferece para o The Hits, camisa meia dúzia, que testa de cabeça. 1,85m para fazer o primeiro gol dele na temporada e descontar. Agora o Santos perde a liderança por enquanto do grupo, mas segue vencendo 2-1.
0: Domina Gustavo Henrique na direita, linha de fundo com Gabriel Barbosa, que dá a Igor Vinícius, que toca para a jogada. Gustavo tomou do primeiro, depois levou um rapa, falta e vem cartão. Cartão para o jogador do San Lorenzo naquele bolo. Seu Alex faz a coisa errada, ele tira o cara ali, parece o Montenegro. Falta, mas que porrada que toma o Gustavo Henrique Everton.
1: Foi uma falta bem forte do Montenegro e ele sai com a bola em mãos, apontando para o árbitro ali, para o Alex Ferreira, que tinha ido na bola. Mas não, é uma pegada mais forte. Cartão amarelo para o camisa 55 do San Lorenzo. E segue caído ali o jogador santista, aparentemente o Gustavinho.
0: Caído, já se levanta. Quero ouvir depois da cobrança da falta o Leandro Quezada. O Gustavinho continua caindo. Tem uma conversa da arbitragem ali com os jogadores. Quezada, o Santos tomou o gol do San Lorenzo. Tomou cedo e chegou a vantagem. É pequena, Quezada.
2: Pois é. E eu falava, o que será que o técnico está falando com a rapaziada do San Lorenzo, né? E aí o San Lorenzo vai lá e ataca com perfeição. Muito bem virado esse jogo da esquerda para a direita. Falha na marcação, no cruzamento. E aí o Adonis dá uma cabeçada que praticamente foi um passe, né? Para o De Hites também de cabeça marcar o primeiro gol do San Lorenzo. É o que você disse, né? O San Lorenzo pode complicar a vida do
0: cobrada,
2: Santos nessa
0: falta
2: reta final.
0: Curta, entrada na grande área. Arão tentou a defesa, a prensa de bico. Tira, jogada ensaiada rápida aqui. A marcação se antecipa, ela cai no meio campo do pente. Igor Vinícius, ele amacia no gogó, a pressão do Coelho. Igor devolve a bola, Brazão. Pé direito, traz pro pé bom, já dá um bicudo, toca no ataque, Veríssimo tá aqui com o Romanho, o zagueiro ganha de cabeça, bota na ponta, vai tentar com o peito, conseguiu bater essa bola pela direita, o Alcio Mendes, vira na esquerda, aliás na direita, linha de fundo ainda, pra chegar a Gulli, pra cruzar pro gol, tripite o escanteio, ficou fora do campo, escanteio, que pressão do San Lorenzo. E a torcida se anima e cresce com um gol de honra marcado. É, Belton.
1: Começa a gostar do jogo o São Lorenzo. Vem em busca do empate com a força da sua torcida. Cerca de 1000 argentinos que estão ali tomando todo o espaço reservado. Agora, nesse momento, na jogada de escanteio, o Barreal acaba caindo. E agora está autorizado que os profissionais do departamento médico do Santos entrem para fazer o atendimento no camisa 28. Já, no 22, desculpa. E já pronto para entrar daqui a pouco aqui, o camisa 38, Rafael Gonzaga.
0: Menino da Vila, Rafael, feito aqui.
1: Isso, menino da Vila já teve algumas oportunidades nesta Copa Sul-Americana. Além dele, quem também está tirando o colete nesse momento, eu falei da situação do Christian Oliva há pouco, é o volante da base, camisa 81, Samuel Pierre. Deve fazer a estreia entre os profissionais, jogador de 18 anos, elogiado pelo técnico Cuca, e de fato vai fazer a estreia daqui a pouco com a camisa profissional do Santos.
0: Rafael, essa aí levado pela marca. E já vem também o menino Samuel Perry. São duas mexidas. O César Sampaio nem chega perto do quarto árbitro mais para falar de alteração, né, Everton? Tá sentadinho quietinho o Sampaio, né? Agora que se levantou ali, ó.
1: Depois de domingo, né, Canhão? Depois daquela situação.
0: Agora ele entregou o cartão pro delegado ali da Comembol. Mas primeiro alguém vai lá para conversar com o quarto árbitro. Calma, pera um pouquinho. Vamos primeiro trazer o papelzinho. Barreal levado pela maca. Vai entrar primeiro o Samuel Pierre.
1: Isso, Samuel Pierre, camisa 81, está entrando no lugar do 49, Gabriel Bontempo. Então, jogador estreando como profissional do Santos, 18 anos, neste momento. E a outra mudança, o lateral esquerdo de ofício, Rafael Gonzaga, 38, estava o improvisado Barreal, que foi embora com a 22.
0: Escanteio o São Lourenço, que se anima depois de marcar o gol de honra. 2-1 Santos, 32,5. Sai da bola aqui o Ritz. Barrios para a área, para Romain. Arão de cabeça, tira a bola, fica na esquerda, do outro lado. Fecha de hit. Para cruzar no meio, sobe em dois, passou. Arrumou com o braço, hein? Defesa tentou, defesa tocou, Rony tirou. Voltou na sala, Barrios. Cavadinha direto no gol, para fora. Esse toque de braço do Guti, mas o árbitro não conseguiu ver, gente. Calma, calma, se sair esse gol, o VAR ia avisar. Com 80 caras na frente, como é que ele ia ver o toque de braço do camisa 10, né, Ebel? Aqui da cabine, ele tive aqui do alto.
1: E agora ele faz a sinalização. O que chama atenção é que os jogadores do Santos, alguns pareciam parar na jogada, só que não, a jogada segue, né? Enquanto o árbitro não apitar, no fim dela ele aponta pro braço, dá o lance irregular e a posse de bola pro Santos.
0: 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A gente está mostrando o Sonsão Bandeirantes aqui na Vila Belmiro. Torcedor do Peixe volta a cantar, a do São Lourenço também tenta. Mas encoberta pelo torcedor do Peixe, que se anima 2-1 para incentivar o time. Guilherme Bordente com o Marcos Mesquita, time de externas da Bandeirantes aqui na Vila. Você na gente com o YouTube, youtube.com/rádio Bandeirantes Oficial, com Alan Marcel no Twitter, com o Alessandro Alvarde no digital, torcedor do Vila Nova, Alessandro Alvarde. Escutou Rafael Gonzaga, defesa corta, vai Romanha, bota no peito o zagueiro, dá um bicudo, mas o atleta pegando aqui um toque de braço, demorou um pouquinho, mas viu o toque de braço, então achando que ele demorou, né, Everton? Aí é pro Santos a bola.
1: Isso.
0: Ou não?
1: Isso, exatamente. Ele demorou para assinalar para qual lado era a falta. Primeiro, na verdade, ele sinaliza para o campo de defesa do Santos, como se a posse de bola fosse para o São Lourenço, mas não, paralisando e marcando a falta. Posse de bola para o Santos no seu campo de ataque.
0: Entendeu? Foi o 4-4, Carlos Parra, que sinaliza aí para o Tripite, assim com a mão. Foi você que bateu com a mão, eu vi daqui. Ele que ajudou o árbitro. 34, segundo tempo, 2-1 Santos. Quando o Brasil entra em campo, é no trabalho, a convocação é certa. Vou ver a ferramenta do Brasil. Vila Vila, tem Libertadores, tem Palmeiras e Cerro Porteño. Ulisses Costa, Alexandre Prestes e Bruno Migliosi. Fone com o peito atrás, essa bola vira para Rafael Gonzaga. Gabigol no comando. Calcar conseguiu devolver a bola para Rony na caneta. Ele domina muito mal, dá uma sorte na bola e manda para fora pela linha de fundo. O Rony foi dominando, deu um coice, mandou ela mais para longe ainda. Tem o toque Bandeirantes para marcar 35 com toda a nossa central técnica. Mesa de São Rafael Palmeira, com Beto Rebeque, com Roberto Dias, com Caiane Martins na central técnica. Na Vila, a bola rola, o relógio não para. Segundo tempo. Na Sul-Americana, quinta rodada, Vila. 2 Santos, 1 São Lourenço, Agrela.
1: Canhão no tênis, João Fonseca e Bia Haddad Maia. Serão os únicos brasileiros representantes do país na chave principal de Roland Garros, torneio do Saibro, que é realizado na França.
0: Bola para fora, tiro de meta, Brasão cobra sem muita pressa. 35 e 30, segundo tempo, Leandro Quezada. Santos 2, São Lourenço já com várias alterações dos dois times. Aliás, perdão, só no Santos, por enquanto não trocou o São Lourenço, não. 2-1, Peixe aqui na Vila Quezada.
2: É um jogo de muita base, né? Você vê a garotada do Santos aí, base e tal. E também do lado do São Lourenço, um time com muita garotada, muita gente da base, né? Curioso realmente esse movimento. Por sinal, dois clubes que estão sem tanto dinheiro assim para investir em grandes reforços. Mas o Santos entrou no jogo do São Lourenço, né? Esqueceu de jogar nesse segundo tempo, tomou esse gol. E se não entrar novamente na partida, não dessa forma como o Rony está jogando, todo estabanado, né? Mas se o Santos não entrar na partida, corre o risco já de tomar o segundo gol. E aí pode tudo ir para o espaço, né? Nessa tentativa de ficar em primeiro no gol.
0: Mandar um grande abraço para dois ex-jogadores. Acho que o Quezada os entrevistou. Um, pelo menos, eu tenho certeza. Lá em Brasília, o Ney, zagueirão que jogou no Verdão. Lembra
2: opa,
0: dele, Quezada?
2: Opa,
0: Ney?
2: Sim. Opa, abraço também.
0: Lá em Brasília, mandou aqui um alô. Tô ligado aqui, Canhão. Em Andradina, Simval, que fez uma grande dupla com Tender na Lusa. Simval tem a marca de maior artilheiro da Copa São Paulo, até hoje ninguém superou, hein? Grande Simval, um abraço em Andradina. O Brasão deu um soco na grandeira, a defesa ficou aqui tirando, a defesa tirou, agora voltou o cruzamento do Tripite para fora. Brazão deu um soco esquisito, ele saltou de frente pra bola, deu um soco, a galera ficou na bronca aí, Belton.
1: Torcedor de imediato reagiu ali, porque queria que o goleiro do Santos segurasse, né? Mas não foi o que aconteceu, ele acabou dando um soco, assustou e devolvendo a bola pro adversário. Na sequência, já vinha se arrastando em campo, eu diria, tá? E agora segue com a mão na virilha o Christian Oliva. Marca entrando nesse momento pro atendimento ao jogador uruguaio, não deve dar mais pra ele, viu, Canhão?
0: Curioso é que eu não vejo ninguém conversando com o Cuca ali, nem um reserva, né? O Arão tem que conversar como quem diz, ó, não tá dando pra ele não, troca logo. Ele se levantou, a marca foi buscar, mas ele como foi atendido, ele vai ter que sair aqui, como a marca entrou, ele vai ter que sair de campo. O Sampaio já tá com a fichinha na mão, ó. Enquanto isso vai trocar o São Lourenço, camisa 3 aqui, 3.
1: É o Pagano.
0: Fabiano. Vai entrar o Fabiano. Plaquinha na mão do 4-4. O Carlos Parra. Vai o Oliva sai andando.
1: Vai embora o autor do gol. Derrits, camisa número 6, para a entrada do 3, Pagano. Primeira alteração no São Lourenço de Almagro.
0: Peraí, o Oliva saiu contundido, andando devagar, achando que fosse ser substituído. Não foi substituído. Ele está lá fora do campo e o Santos está com 10. O que sabe, será que foi uma jumentice essa... essa tomada de decisão? Eu vou estar sendo assim muito radical, porque pô, uma jumentice, né? Pera um pouquinho, pô. Se o Oliva saiu que não tem condição, bota alguém logo pra se aquecer aqui. Não é questão?
2: É, tá meio estranho essas alterações aí do Santos, né? Tá meio confuso. É o Theo Pagano que entrou, né? O 3, né? Esse é um lateral esquerdo, outro da base. Vamos falar em base e outro que começou no São Lourenço de Almagro.
1: O Cuca tá desesperado fazendo sinal de troca aqui. O Lautaro Dias é quem tá sem colete e deve entrar daqui a pouco no Santos.
0: Pô, mas o saiu se arrastando, gente, o Oliva. Tava na cara que ele ia sair. Santos agora bobeia. Ó, Coelho na área, domina. Sai do Veríssimo, ela bateu no cotovelo do Veríssimo, hein? Bateu no cotovelo do Veríssimo, resta ver se o braço tava bem aberto. Que bateu, bateu. Seguiu a jogada, o VAR pode chamar. Limpou essa bola pela ponta, Gulli. Na área para empatar, Osmendi bateu, é gol!

0: São Lourenço empata. O Santos comete um erro primário de time amador. Tiro de campo, o jogador contundido não prepara alguém para entrar. Já começa em campo, o Bolívar está fora. E aí tem um buraco no seu time em campo. Erro amador. Sem dúvida. Empata o jogo. O Lourenço, ao centro da cara do Brasil. 2-2. É, meu Deus.
1: E dali para ele é fatal. Bela jogada trabalhada. O São Lourenço que soube aproveitar. Enquanto os torcedores ainda reclamavam de um possível pênalti, um toque de mão dentro da área, a equipe seguiu no ataque com um jogador a mais em campo. E um belo passe do Gulli, encontrando o Ausmendi sozinho na área. Dali para ele é fatal. Bola na rede. O São Lourenço vai buscar. Sexto gol de Ausmendi na temporada. Agora tudo igual na Vila. Santos 2, São Lourenço também 2.
0: Aí o Cuca, quando sai o gol, vai pra cima do 4-4, Carlos Parra, pra jogar pra galera, como quem diz assim, tá vendo, você não deixou entrar, não, o 4-4 não tem culpa nenhuma, queçada, isso aí é a jogação pra galera, aliás, a jogação pra galera também é um comunicado dizendo que vai pedir os pontos do jogo com o Curitiba, e tem gente que cai, né, queçada?
2: É, a gente tem que tomar cuidado com esses enredos aí, né, porque assim, é o que você disse, se o jogador está apresentando algum problema, tem que ter mais agilidade em tudo ali no banco, né? Pode ficar esperando a coisa acontecer. E você matou a charada. A jogada do Gulli foi justamente onde faltou o jogador. Exatamente o Oliva, né? Então poderia ter sido evitado tudo isso e a gente cantou a bola que o São Lourenço empataria o jogo e o jogo está empatado e o Santos se complica.
0: Rafael Gonzaga falta a pace para a área, sai o Gil no alto, o defendeu o goleiro. Tem gol, Magrão?
1: Tem gol, ganhou um gol do Olímpia em cima do Vasco da Gama aos 40 do segundo tempo com Hugo Sandoval. Agora Olímpia 2, Vasco 1 pelo grupo G da Sul-Americana.
0: Edilton Ramos.
1: Aqui no Santos, depois de muito tempo, a troca foi confirmada. A entrada do Lautaro Dias com a 19 no lugar do Cristian Oliva, 28.
0: Romanho, zagueiro, levanta para o ataque essa bola. Sobre
1: o tempo, a troca foi confirmada. A entrada do Lautaro Dias com a 19 no lugar do Cristian Oliva, 28.
0: Romanho, zagueiro, levanta para o ataque essa bola, sobe de cabeça.

0: 40 minutos pela Copa Libertadores. Palmeiras, Cerro Porteño na Bandeirantes com o Ulisses Costa, Alessandro Depressa e Bruno Migliosi. Para trás a bola com o peixe ainda, para girar, Gustavo Gol para provar a falta nele. Como o tranque cai, o Gulli chega cometendo a falta. Leandro Quezada, 43 minutos. Parecia tranquilo o jogo, 2 a 0. Mas o Santos, sendo o Santos, toma o um empate na Vila 2x2, Quezada.
1: Eu lembro muito bem do comentário inicial, tá? Do segundo tempo. Olha, 4 chutes de um lado, 4 chutes do outro. Aí ninguém mais chutava, o Santos recuou, desistiu da partida, quis administrar muito. E aí as duas finalizações, uma de cabeça e esse chute agora, do Ausmente, foram as únicas tentativas do São Lourenço. Porque o Santos, ofensivamente, acabou nesse segundo tempo. Um absurdo essa postura do Santos, com 2x0 no placar e tomando novamente esses dois gols. E se bobear, já perde a partida, se não se ligar novamente, se não se religar na partida.
0: Vem o Saurado, cai aqui abraçando a bola, é falta marcada no campo do Santos, do lado esquerdo. Quando o Brasil entra em campo no trabalho, a convocação é certa. Bom, pela ferramenta do Brasil. Fica atento esse fim de jogo aqui, 44, 6 ou 7 acréscimos. Também gás, graças à paralisação para a hidratação. Aro na ponta, errado, passa para Gonzaga, a bola sai. Vai para fora pela linha lateral, arremessa a bola então. É para o time do São Lourenço cobrar. Futebol perde uma boa ideia, cachaça 51, uma boa ideia do Brasil. Outra torcida do São Lourenço. Animada, depois do 2x2. Gole para a direita, a bola. Cruzamento, alçamento de livre, bateu para fora! Ele enfiou o pé na marca do pênalti. Que bola do Coelho! O Ausmente chutou de canela. Se ele pega direitinho, essa bola vai na direção do gol. É, Milton Ramos.
2: Uma baita oportunidade. O São Lourenço que entra na defesa do Santos como quer. Agora pelo lado direito, com o Coelho fazendo uma bela fila e fazendo um cruzamento na medida para o Ausmente, que manda em cima da meta. Sob o gol defendido pelo goleiro Brazão, quase vira na Vila.
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2: 5.
0: Só 5, opa! Ih, perdeu a bola aqui na ponta, Rafael Gonzaga. Tomou tripídio na área, Coelho, Ausmente. Pra trás a bola, esperando o Coelho, a bola. Deu tempo de volta, ele tira aqui na ponta, Igor Vinícius. Ele arranca na jogada, leva o tranco nas costas, sofre a falta. Igor Vinícius salvou o Santos, ia tomar o 3x2. 45 e 30, a torcida é claro, brava, xingando. Na frente do banco de reserva do Santos, que bobeou, que cedeu o empate aqui. Leandro Quezada, 46. O Santos, infelizmente, sendo o Santos, vem de derrota no campeonato brasileiro do Coritiba. Tropeça em casa para o São Lourenço, Quezada.
1: É um time desligado.
0: E ó, de novo passe no meio. Tripídio aqui, chegou para o ataque. Essa bola Facundo, o gol caiu, nada de falta. Carrinho toca na frente, Veríssimo. Já vira a bola, Rafael Gonzaga, inverteu errado. Rafael, esse aí de azul e vermelho do time adversário, hein? Se der para passar pro de banco, ajuda. Fabinho domina a bola pela ponta esquerda, puxa a marcação com o zagueiro Montenegro fechando. Ele devolve a bola pelo meio ainda. Pede a frente Barrios, o Alcim ficou por aqui. Já toca Facundo Gulli. Me sinto no novo gasômetro. Pra ponta essa bola, Tripite, o Tiprite pra trás da bola, vira a jogada. Vai tentar o passo pra Facundo, Gulli vira pra meia direita pra Romero. Romero por pra Insaurauldi, que vira a bola na ponta esquerda. Barrios abre mais na ponta esquerda a bola. Fabiano pra cruzar, cruzou pro gol, Adonis furou. Ficou na área a bola pra Barrios com a cabeça, ele ajeitou, baixinho, ganhou. Cruzou pro gol, Veríssimo tira. Tá aqui dentro, Igor Vinícius pica. Cai no meio pra Rony. Gabigol dispara, Rony dá o passo com o Gabigol pedindo de volta. Gabigol driblou pra trás, parou, brecou, dominou. Pé direito enfia no meio, um chute errado, quadrado. Com o cabeção tira, Fabiano. Dá no meio, Coelho, lançado na área, tem Veríssimo, carrinho dele, Coelho insistiu, conseguiu tomar, sai da marcação, Gonzaga manda para escanteio. Que sufoco esse final de jogo, escanteio São Lourenço, Everton.
2: Que pressão do time argentino, Canhão. Santos não consegue sair e na sequência, bola recuperada pelo São Lourenço, lançamento pro Coelho, por pouco, ele não ganha na marcação nessa, o Gonzaga aparece tocando por trás, linha de fundo, Gulinella, que era virado o São Lourenço.

0: 47, 30 segundos, tempo iremos a 50, o drama do Santos permanece na Vila Belmiro. 2-2, escanteio. Facundo Gulli para bater para a área, todos os zagueiros, os três estão lá, Herrera, Romanha, Montenegro, ao lado de Ausmendi e Coelho, fechadinho para o gol, Veríssimo de cabeça, tira a bola, que entra na grande área, vem Romanha, disputa o zagueiro, opa, chega em ponto, arbitragem, não pega a falta, agora pegou, não viu a vantagem, arbitragem marca a falta. Leandro Quezada, 48 minutos, e a torcida, é claro, fica aqui os poucos torcedores que vieram para cá, são 6.948, vamos tirar aqui uns 948 que vieram torcer para o São Lourenço. E mais uma decepção. Leandro Quezada, essa torcida não merece esse time.
1: É, o Santos complicou um jogo fácil, né? Basicamente, se tivesse que dar uma manchete do comentário aqui, complicou um jogo fácil. Um jogo que ele poderia ter feito 3, 4, só que tirou o pé, tentou administrar, puxou o São Lourenço para cima. E o São Lourenço, com muita garra, conseguiu chegar a esse empate. E por pouco não faz com o Ausmendi o gol da virada. Olha, na altura do campeonato, do jogo, né? Esse empate já está de bom tamanho.
0: Falta no meio campo, o Brazão cobra curto para o Igor Vinícius. Pela amiga direita, ele levantou rasteiro. Tentou na grande área, a bola do Nisuris de bicicleta. Da bicicleta de canela. Ela fica na direita ainda. Para tirar a defesa, toca para fora de bico aqui na ponta, Romanha. Lateral peixe, vamos fechar 49, caminhamos para o fim do final do jogo. 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Agora para começar, Rafael Gonzaga. Já enfia na ponta essa bola, ela bate no peito do Gustavo Henrique de Vico, tira aqui a marcação com o Herrera. Cabeça rebate, Veríssimo, toca de volta, Herrera vai, volta o cabeção, tira. No peito do Mini Sauraldi, toca a bola para a direita, para o comando. Posição legal do Ausmendi, ele contra o Vinícius, Igor vai para tomar, ganhou. Vai no ponto trabicado aqui, ameaçou a deliberação para o lado errado. Depois comete a falta em Ausmendi e Igor Vinícius. E é falta para cartão, Everton.
2: É falta para cartão e sai para o camisa 18 do Santos, Igor Vinícius. Ele estava à frente do Ausmendi, mas acabou se embananando. Tentou fazer um corte para cima do atacante do São Lourenço. Fez falta na sequência. Na bola parada, o São Lourenço quer mais um.
0: Vai terminar o jogo. O torcedor do Santos, nessa altura, torce para que o Alex Herrera termine o jogo. Vem aí o toque dos 50 minutos, mas ele vai deixar um pouquinho mais. É que tivemos ali paralisações no meio do acréscimo. 50 minutos e o São Lourenço pode ganhar o jogo. Em Sauraldi fica na grande área o Grandalhão, com o Coelho, com o Montenegro, com o Romanha também. Fabiano cobra a falta. É bater a falta e o jogo acaba. Autorizado Fabiano, levantou para Coelho, de cabeça, defesa, tira. Cai no meio, levanta os braços e para o jogo, arbitragem. Espera o VAR confirmar alguma coisa irregular. Não há nada irregular. Aponta o meio campo e termina na Vila Belmiro. E é claro, com vaias. Um empate com sabor de derrota do Santos. Santos 2, São Lourenço 2. Vamos para o melhor do jogo na Vila Belmiro. Quezada, tivemos craque ou tivemos o menos ruim aqui?
1: Não, o primeiro tempo o Gabigol jogou bem, né? Deu uma assistência e depois fez o gol. No segundo tempo ele sucumbiu com esse time. E aí menos culpa dele e mais um sistema que simplesmente desistiu de jogar, né? O Santos não atacou mais, chamou o São Lourenço para cima e tomou os dois gols de empate, por pouco não perde. Então, Gabigol, o melhor da partida na minha visão.
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